0: os equipamentos de tecnologia da informação e comunicação.
1: Há uma suspensão dos tributos federais, nós temos a expectativa de que estados nos acompanhem, que os municípios nos acompanhem, mas o fato é que há uma suspensão dos tributos federais sempre que o produto não tiver produção nacional equivalente, desde que seja destinado para o ativo, né, imobilizado desses investimentos e vale por 5 anos. Ou seja, nós estamos em face de uma grande inovação.
0: A entrada no programa dependerá de autorização do Ministério da Fazenda e as empresas precisam estar em dia com os tributos federais. Reportagem Pablo Mundim.
2: A gente acabou de falar dos incentivos aos data centers, aqueles galpões gigantes, verdadeiros supercomputadores que fazem a mágica da internet acontecer hoje em dia, guardando nossas fotos e fazendo funcionar a inteligência artificial.
3: Mas para entender como a gente chegou até aqui, vale a pena voltar um pouquinho no tempo e ver como a internet evoluiu ao longo das décadas.
2: Quem é dessa época vai lembrar. 30 anos atrás, navegar na web era aquela novela da conexão discada, cheia de bips, chiados e paciência.
3: Pois é, Nazi, de lá para cá tudo mudou. Hoje, mais de 90% dos brasileiros estão conectados. E aquela internet lenta deu lugar a uma rede rápida, que está na palma da mão, no celular, no trabalho e no nosso dia a dia.
2: Pois é, confira os detalhes dessa evolução na reportagem de Gabriela Noronha.
4: Quem lembra desse som inconfundível da conexão discada? Há cerca de 30 anos, esses bips e chiados significavam que alguém estava se conectando ao mundo novo. No Brasil, a internet começou a se popularizar no final dos anos 90 por meio de modems ligados à linha telefônica. Só na década de 2000, com a introdução da banda larga, foram possíveis conexões mais rápidas e estáveis, como explica Giovanni Almeida, professor da Faculdade de Ciências e Tecnologias em Engenharia da Universidade de Brasília.
5: No início, era a tecnologia discada. Então, quem poderia ter acesso à internet era quem tinha um telefone em casa. E depois, então, começa a ter uma evolução, que é quando surge a tecnologia que a gente, né, chama de rede de telefonia celular. Então, se tem desde a primeira geração, né, por isso tem 1G, 2G, 3G, 4G e hoje 5G. Aí, a partir da tecnologia 4G, é que ficou mais forte, aí coincide com o uso do smartphone, surgimento do smartphone, que aí permite que hoje a gente tenha, né, esse acesso na palma da mão.
4: Com a expansão da infraestrutura de internet e a diversificação das tecnologias, cerca de 169 milhões de pessoas no Brasil já estão conectadas hoje. Segundo dados do Instituto Brasileiro de Geografia e Estatística, o IBGE, mais de 90% da população já tem acesso à rede. O que muitos não sabem é que, embora o destino final seja a tela do celular ou do computador, o caminho percorrido pelo sinal varia entre a fibra ótica, a rede móvel e o satélite. De acordo com Thiago Brown, assessor do Departamento de Investimento e Inovação do Ministério das Comunicações, cada tecnologia atende a uma realidade geográfica e a diferentes necessidades de uso.
6: O que é muito importante a gente ter em mente é que todas essas tecnologias, seja satélite, telefonia móvel ou fibra ótica, elas se complementam, né? Então, naquela região onde é mais difícil chegar à fibra ótica, a gente consegue, através de uma comunicação telefonia móvel, levar conectividade banda larga para a população. E aí, mais difícil ainda, aquela região mesmo remota, de rural, de fronteira, por exemplo, em estados que tem muita densidade de floresta, mas existe gente morando ali, existem brasileiros morando ali, a gente tem a solução via satélite para levar também.
4: O assessor do Ministério das Comunicações destaca ainda que, para além das experiências cotidianas, redes estáveis e ultrarrápidas permitem o acesso a serviços públicos digitais, como telemedicina e conteúdos educativos.
6: Com a chegada da internet de alta velocidade, a gente consegue levar saúde. Um especialista da área médica consegue fazer o atendimento desse brasileiro que está numa região rural, por exemplo, né? E aí, acesso à educação nem se fala, né? A internet hoje tem todo o conteúdo de todos os tipos.
4: Para mais informações sobre as tecnologias disponíveis e a qualidade dos serviços prestados, basta consultar a página da Anatel na internet no endereço anatel.gov.br. A agência regula e fiscaliza o setor de telecomunicações, estabelecendo normas técnicas e mediando conflitos entre consumidores e operadoras. Reportagem Gabriela Noronha.
3: O Brasil colheu cerca de 361 milhões de toneladas na safra 2025-26, segundo estimativa da Companhia Nacional de Abastecimento, a Conab.
2: O volume representa alta de 2,6% em relação à temporada anterior. A área plantada também deve crescer, chegando a 83,5 milhões de hectares. Confira na reportagem.
7: A produção brasileira de grãos na safra 2025-2026 fechou o ciclo estimado em 361 milhões e 700 mil toneladas, segundo a Companhia Nacional de Abastecimento, a Conab. É o 12º e último levantamento para o período de setembro do ano passado a agosto deste ano. Os números mostram um aumento de 2,6% em relação à temporada anterior. A área de plantio estimada é de 83 milhões e 500 mil hectares, crescimento de 1,7% em comparação com o ciclo anterior. Os maiores aumentos de área estão nas lavouras de soja e milho. Segundo Nayara Bittencourt, diretora de Política Agrícola e Informações da Conab, as condições climáticas contribuíram para os dados estimados.
8: Então, em relação à soja, nós temos 180,4 milhões de toneladas colhidas. Esse resultado ele decorre tanto de uma expansão de área plantada e também das condições climáticas que foram bastante favoráveis nesse ano, com uma boa produtividade do ciclo. O milho também é uma cultura de destaque aqui, com 144 milhões de toneladas, também com condições climáticas bastante favoráveis nas principais regiões produtoras.
7: A Conab também apresentou uma estimativa para a próxima safra, de 2026 a 2027. A produção brasileira pode chegar a 366 milhões e 600 mil toneladas de grãos. Soja e milho apresentam tendência de crescimento. De acordo com a Conab, o resultado projetado reflete uma maior área semeada, o que compensa uma ligeira perda esperada na produtividade média nacional das lavouras. Quem comenta é o presidente da companhia, Silvio Porto.
9: Nós estamos apresentando aqui uma expectativa de crescimento de área praticamente para todas as culturas, mas nós estamos identificando uma redução de área no Rio Grande do Sul, mas nós estamos identificando também uma compensação dessa redução em outros estados.
7: O IBGE, que faz um levantamento anual da safra, estima para 2026 uma produção agrícola de 352 milhões e 900 mil toneladas, 2% acima do resultado registrado em 2025. Arroz, milho e soja representam 92,9% da produção estimada e ocupam 87,4% da área a ser colhida. Entre as regiões, o Centro-Oeste apresenta a maior estimativa de produção, seguido por Sul, Sudeste, Nordeste e Norte. E Mato Grosso é o maior produtor, com 32,1%, seguido por Paraná, Rio Grande do Sul, Goiás, Mato Grosso do Sul e Minas Gerais. Com locução de Thaís de Araújo, reportagem Luciana Colares de Holanda.
3: No mercado de carnes, também há projeção de alta nos próximos anos.
2: Segundo a Conab, o resultado será puxado pela produção de carne suína e de frango em 2026 e 2027.
10: Segundo projeções da Conab, Companhia Nacional de Abastecimento, a produção brasileira de carnes deve ultrapassar 34 milhões de toneladas neste ano e no próximo. O valor é 2% maior que o volume obtido em 2025 e foi influenciado sobretudo pela avicultura de corte e a suinocultura. De acordo com a Conab, o resultado permitirá um aumento nas exportações sem comprometer o abastecimento do mercado interno. Os dados divulgados nesta terça-feira também estimam alta na produção de ovos no país nos próximos anos. A publicação completa pode ser acessada no endereço www.gov.br/conab. Natália Koslick para a Voz do Brasil.
3: Atenção, participantes da Prova Nacional Docente.
2: O Instituto Nacional de Estudos e Pesquisas Educacionais Anísio Teixeira, o INEP, recomenda aos inscritos consultar com antecedência o local de prova, que será aplicada no próximo domingo, 20 de setembro.
3: As informações estão disponíveis no cartão de confirmação da inscrição no sistema PND.
2: Os portões serão abertos ao meio-dia, no horário de Brasília, e fechados pontualmente à 1 da tarde.
3: O resultado final está previsto para 15 de dezembro.
2: Mais informações em pnd.inep.gov.br.
11: Dicas do Enem.
12: Oi, meu nome é Davi Enzo e a minha pergunta é: quantas horas por dia eu preciso estudar?
3: A professora de Biologia Maria Antônia Ferreira vai responder essa dúvida. Vamos conferir.
13: Para essa pergunta, não existe uma resposta exata, porque isso é muito individual de cada um. Eu diria para vocês focarem mais em qualidade de estudo e menos em tempo. Porque, por exemplo, se você estudar 2 horas por dia, mas essas 2 horas forem bem proveitosas com foco total, é mais eficiente do que 5 horas toda hora oscilando o foco. Então, eu acho que assim, o máximo possível que você consiga manter um bom rendimento, um bom foco ali nesse tempo de estudos. Lembre-se, no dia da prova vocês estarão realizando exercícios. Vocês precisam estar preparados para responder questões. O Enem é muito mais do que simplesmente decorar um monte de teoria. Ele é uma prova de leitura, interpretação e preparação para responder exercícios.
3: As provas do Enem vão ser realizadas nos dias 8 e 15 de novembro. 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Um local de conhecimento no interior do Amazonas, onde é possível acessar obras dos primeiros cientistas que pesquisaram a região.
2: Biodiversidade, populações ribeirinhas e recursos naturais estão entre os temas das pesquisas.
3: A biblioteca que fica em Tefé é um convite para pesquisadores, estudantes e qualquer pessoa que queira saber mais sobre a Amazônia brasileira.
2: Ela é um centro de pesquisa de excelência vinculado ao Ministério da Ciência, Tecnologia e Inovação.
14: Preservar a Amazônia é garantir vidas no planeta, mas para preservar é preciso conhecer, e é justamente esse o objetivo da biblioteca Henri Waterbeats. Às margens do Lago Tefé, no Amazonas, a biblioteca conta com 28 mil obras científicas dedicadas à região. Mais do que reunir livros, a biblioteca é há mais de 3 décadas uma guardiã da memória científica da Amazônia. A bibliotecária Graciete do Socorro Rolim conta um pouco sobre a sua história.
15: Nós temos vários títulos de vários viajantes naturalistas que andou aqui pela região amazônica. Se você quiser fazer uma pesquisa histórica, dos primeiros estudos relacionados aqui na região, tanto na parte de biologia, botânica, zoologia, arqueologia, a parte da antropologia, esses livros, eles são fontes riquíssimos dessas informações.
14: O acervo conta com publicações sobre a conservação da biodiversidade, uso sustentável dos recursos naturais, estudos sobre populações ribeirinhas e diversidade socioambiental. A biblioteca é uma fonte de consulta para pesquisadores, estudantes e profissionais de diversas áreas. Localizada em uma região cercada por áreas protegidas, ela é o único local com conteúdo científico em um raio de mais de 500 quilômetros, como explica Graciete do Socorro Rolim.
15: Além da importância dela científica, né, o lugar é muito bonito. Tem os janelões de vidro. Então, dá a vista direta para o Lago Tefé. A vista é muito linda.
14: Para saber mais sobre a biblioteca Henri Waterbeats, é só acessar a página mamirauá.org.br. Reportagem Cleide Lopes.
3: Os gabaritos preliminares do Exame Nacional de Avaliação da Formação Médica, o ENAMED, e da primeira etapa do Revalida já estão disponíveis para consulta.
2: O prazo para apresentar recursos termina nesta quinta-feira, dia 17 de setembro.
3: As versões definitivas do gabarito oficial da prova, objetiva e o resultado definitivo serão publicados no dia 4 de dezembro.
2: O ENAMED avalia a formação médica. Já o Revalida comprova diplomas médicos expedidos por universidades de fora do Brasil para exercício profissional no SUS.
3: Para mais informações, acesse gov.br/inep.
2: Conhecer o território indígena e seus caminhos pode fazer toda a diferença na hora de salvar uma vida.
3: Por isso, foi implementado um projeto piloto em Dourados, no Mato Grosso do Sul, o SAMU Indígena.
2: A equipe conta com profissionais indígenas e reduzem mais da metade o tempo de resposta em emergências em saúde nos territórios.
16: Com atendimento na língua nativa, o SAMU indígena funciona 24 horas por dia, 7 dias por semana, e atende cerca de

0: 14 profissionais da saúde. 7 deles são indígenas e falam fluentemente português e guarani. A equipe também conhece bem a região, o que dá mais celeridade ao atendimento. O Everton Nunes, da etnia terena, é um dos enfermeiros que trabalham na viatura e fala da importância da rapidez na resposta ao chamado.
1: O que difere é que nós já conhecemos a aldeia, né? A gente sabe por onde conseguimos entrar, até porque em dia de chuva é mais difícil de entrar. Os condutores sabem, por aqui eu não posso passar, porque se eu passar por aqui, a minha VTR vai ficar. Essa questão de logística mesmo, da condução, do condutor levar a equipe até esse atendimento e até também do tempo-resposta. Tempo é vida.
0: As comunidades indígenas da reserva de Dourados contam com o suporte de 2 unidades básicas de saúde indígena, 1 polo base e 1 distrito sanitário especial indígena. Mas nos casos de ocorrências mais graves, a equipe do SAMU leva o paciente para unidades de saúde e hospitais da região para atendimento especializado. Reportagem Graziele Bezerra.
2: Com as eleições chegando, é importante reforçar: o voto é livre e secreto.
3: Prática de assédio eleitoral no trabalho é crime.
2: Quem traz os detalhes é a repórter Larissa Graciano.
4: Nos últimos 4 anos, o Ministério Público do Trabalho recebeu quase 5 mil denúncias de assédio eleitoral. O voto é secreto, é um direito previsto na Constituição. Mas tem patrão, tem chefe que usa do cargo e do poder econômico para pressionar empregados a apoiar esse ou aquele candidato. E isso é crime. No começo, a prática do assédio eleitoral envolvia pressões diretas, como ameaça de demissão. Hoje, a maioria dos casos é mais velada, como mensagens do chefe com vídeo ou pesquisas eleitorais postadas em grupos da empresa ou enviadas diretamente ao trabalhador. Falas do patrão no ambiente de trabalho, sugerindo que a situação pode ficar difícil se determinado candidato vencer, é outro exemplo. E para configurar assédio, não precisa ser um ato repetido. É que essa pressão, esse constrangimento, ainda que feito uma única vez, tem potencial de gerar medo no trabalhador e direcionar seu voto, afirmou a advogada da União, Alessandra Lopes.
5: Sobretudo esse medo que a pessoa vai nutrir de ser penalizada, de ser removida, de ser transferida, né, de local, de ir para um local onde tem menos condições, de mudar a sua escala de trabalho, de perder o emprego também, né, no final das contas. A gente não quer que ninguém que esteja numa relação hierarquizada, que tenha poder econômico privilegiado, possa coagir outras pessoas e, portanto, desequilibrar o pleito.
4: Uma das provas mais comuns apresentadas pelo trabalhador são as conversas de WhatsApp. Por isso, a orientação para você que é dono de empresa ou coordenador de uma área e que tem poder hierárquico sobre seus trabalhadores é saber os limites do que pode e do que não pode, como alerta o procurador do trabalho, Igor Souza Gonçalves.
6: O empregador tem direito à sua liberdade de pensamento, à sua liberdade política, mas quando ele está dentro do ambiente empresarial, ainda que ele esteja num grupo de WhatsApp, numa conversa informal com aquele determinado trabalhador, ele deve se recordar que em muitos casos o que está ali não é o CPF dele, é o CNPJ dele. Então, às vezes, esse tipo de brincadeira, esse tipo de mensagem, ele pode ter uma conotação e um potencial de constranger aquele determinado trabalhador. A gente já teve diversas condenações aí a valores vultuosos, né, nas eleições de 2022, de 2024, a responsabilização de empregadores públicos e privados, condenações de dano moral coletivo que passaram e a casa dos milhões, né, porque é um dano que se entende que não é só a liberdade de pensamento do trabalhador, é um dano a toda a democracia.
4: Abrir as portas da fábrica, da loja ou da repartição pública para que um candidato converse com os funcionários é outro tipo bem comum de assédio eleitoral e deve ser denunciado. Para prevenir a prática também no serviço público, foram realizadas mais de 50 palestras em vários órgãos federais. Houve ainda a assinatura de uma parceria para dar agilidade no encaminhamento das denúncias que podem ser feitas, por exemplo, no site do MPT, o Ministério Público do Trabalho. De Brasília, Larissa Graciano.
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2: Fica agora com as notícias do Poder Judiciário do Congresso Nacional. Uma boa noite.
3: Boa noite, até amanhã.

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2: STF analisa petição referente ao relatório da PF no âmbito do caso Master.
3: STJ define que milhas e pontos de programas de fidelidade podem ser penhorados para pagar dívidas.
2: Mesários vão até o dia 3 de outubro para concluir o treinamento para as eleições 2026.
3: Boa noite, eu sou Leandro Bezerra.
2: E eu sou Walter Lima.
3: O plenário do Supremo Tribunal Federal realizou nesta terça-feira uma sessão extraordinária com o objetivo de analisar a petição 16662 referente ao relatório produzido pela Polícia Federal no âmbito do caso Master, relacionado ao ministro Alexandre de Moraes.
2: Na sessão de hoje, os ministros debateram questão de ordem apresentada pelo decano da Corte, ministro Gilmar Mendes.
3: Os ministros, neste primeiro momento, analisam se acompanham ou não o presidente do STF, ministro Edson Fachin, no sentido de julgar a petição 16662 separadamente da petição que faz questionamentos sobre a conduta do ministro André Mendonça nas investigações sobre o caso Master.
2: Depois houve o pedido de vista do ministro Flávio Dino para ter mais tempo para analisar o caso e o julgamento foi suspenso.
3: Milhas aéreas e pontos de programas de fidelidade podem ser penhorados para pagar dívidas.
2: O entendimento é do STJ, Fátima Uchoa.
4: A penhora é um ato processual que vincula bens do devedor ao pagamento de dívidas. Uma empresa credora pediu que operadoras de cartão de crédito e programas de fidelidade de companhias aéreas informassem a existência de pontos em nome de um devedor. O Tribunal de Justiça do Distrito Federal negou o pedido, mas no STJ, a relatora ministra Nancy Andrighi destacou que a lei não impede, em regra, a penhora de pontos de fidelidade com valor econômico, que são considerados bens digitais integrantes do patrimônio do devedor. E no caso julgado, a empresa deverá indicar quais programas pretende consultar para que o tribunal de origem avalie a possibilidade de penhora.
3: Você já teve dificuldade para se desconectar do trabalho?
2: Para chamar a atenção para este problema, o TST e a Universidade de Brasília lançaram uma campanha sobre saúde mental. Larissa Batista.
5: A campanha tem um recado direto: sua saúde é a fronteira que o trabalho não pode ultrapassar. E ela mostra que o descanso também é cuidado. Os materiais serão divulgados durante o mês de setembro nas redes sociais da Justiça do Trabalho, em parceria com os 24 TRTs espalhados pelo Brasil. Não deixe de conferir. E se precisar de apoio emocional, ligue para o Centro de Valorização da Vida, pelo número 188. As ligações são gratuitas e o atendimento é feito 24 horas por dia.
3: Mesários têm até o dia 3 de outubro para concluir treinamento para eleições 2026.
2: Capacitação pode ser feita pelo aplicativo Mesário ou pelo ambiente virtual de aprendizagem do TSE. Fábio Ruas.
6: Além da capacitação à distância, o treinamento também pode ser presencial, de acordo com a orientação de cada cartório eleitoral. O curso virtual reúne informações sobre os procedimentos que deverão ser adotados por quem vai trabalhar nas sessões eleitorais. O conteúdo foi atualizado para as eleições 2026 e contempla o novo fluxo de votação, com orientações práticas para o dia da eleição. Quem concluir o treinamento e trabalhar nos dois turnos poderá acumular 6 dias de folga.
3: Justiça Federal condena líder de esquema financeiro a mais de 23 anos de prisão por lavagem de dinheiro.
2: Decisão atendeu a pedido do MPF e também responsabilizou outros dois envolvidos na fraude. Carla Zanetti.
7: Segundo investigações, o esquema fraudulento operava a partir da cooptação de vítimas para contratação de empréstimos consignados de alto valor em instituições financeiras. Em troca, os suspeitos prometiam quitar as parcelas dos financiamentos e repassar os lucros do investimento para as vítimas. Entre 2019 e 2022, foram movimentados cerca de 156 milhões de reais. O réu líder do esquema foi condenado a 23 anos de reclusão por lavagem de dinheiro. Já os outros dois acusados já estão cumprindo as próprias penas.
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3: A você uma boa noite.
2: E até amanhã.
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9: Eu sou Humberto Pinheiro e estes são os destaques de hoje do Jornal do Senado, que começa agora. Senado deve analisar projeto que protege recursos do Fundo Constitucional do Distrito Federal. Campanha busca conscientizar a população sobre a doação de órgãos. Senado vende mais de 20 mil livros na Bienal de São Paulo. Boa noite. O Senado Federal deve analisar o projeto de lei complementar que busca proteger os recursos do Fundo Constitucional do Distrito Federal. A proposta altera o novo arcabouço fiscal para garantir o funcionamento dos serviços essenciais da capital do país. Repórter Douglas Castilho.
10: O texto tem como objetivo central retirar o Fundo Constitucional do Distrito Federal, o FCDF, das restrições fiscais que recentemente passaram a limitar o aumento dos seus recursos. O FCDF é utilizado para manter as polícias militar, civil e penal, o Corpo de Bombeiros, a saúde e a educação de Brasília, mas passou a ter seu orçamento obrigatoriamente limitado nos anos em que a União registrar contas no vermelho. O consultor de orçamento do Senado, Sérgio Machado, demonstrou cautela com as idas e vindas de exceções às regras fiscais, porque podem prejudicar a transparência orçamentária.
11: O problema da inclusão sucessiva de exceções às regras fiscais é que isso traz prejuízo à transparência, à simplicidade do nosso sistema orçamentário e, em alguma medida, à própria efetividade da medida original. Por outro lado, é claro que há mérito em muitas dessas exceções. Afinal, estamos mesmo tratando de uma obrigação prevista constitucionalmente.
10: A lei do arcabouço fiscal já havia excluído expressamente o FCDF dos limites de controle de gasto. Mas uma lei complementar aprovada em agosto estabeleceu uma regra geral que afetou os repasses ao fundo. O projeto agora apresentado altera esse quadro ao inserir uma exceção expressa para o FCDF, garantindo que seu reajuste volte a acompanhar integralmente a variação da receita corrente líquida. O projeto aguarda envio para as comissões do Senado.
9: Estamos em um mês marcado por campanhas de conscientização sobre diversos temas. Uma delas é o Setembro Verde, que alerta para a importância da doação de órgãos. A campanha busca informar a população e incentivar a doação, um gesto que pode salvar vidas. Repórter Lana Dias.
12: A decisão comunicada de se tornar um doador de órgãos pode orientar a família no momento de luto e, principalmente, salvar a vida de quem aguarda um transplante. É por isso que existe o Setembro Verde, com o objetivo de conscientizar a população sobre a importância da doação. A campanha é relacionada ao Dia Nacional da Doação de Órgãos, em 27 de setembro, e busca, sobretudo, incentivar as pessoas a expressarem a vontade ainda em vida às suas famílias, como explicou a médica nefrologista da Fundação ProRim, Amanda Meyer da Luz.
13: Durante todo esse mês, nós procuramos esclarecer dúvidas, combater mitos e, principalmente, estimular pessoas a ter essa conversa com a sua família sobre o seu desejo de serem doadores. Hoje nós sabemos que existem mais de 45 mil pessoas em uma lista de espera para um rim.
12: A doação pode acontecer em duas circunstâncias. A primeira é com o doador vivo, quando estiver saudável e em condições para que o procedimento não prejudique sua saúde. A outra é com o doador falecido, quando a morte encefálica é decretada. Amanda esclareceu que, nessa situação, a família é acolhida e consultada sobre a doação.
13: Após a confirmação, então, dessa morte encefálica, a família é acolhida e é consultada sobre a doação. Se houver, então, a autorização, são realizados, então, por último, exames para avaliar quais órgãos, né, podem ser aproveitados. Um deles, então, pode ser o rim. Então, a central de transplantes identifica o possível depois receptor, segundo os critérios clínicos, critérios de compatibilidade, tempo de espera e logística para a chegada do órgão na pessoa que será a receptora.
12: A doação e o transplante de órgãos e tecidos são incentivados por lei no Brasil, que prevê, na última semana de setembro, a realização de atividades de conscientização dos estudantes de todos os níveis de ensino. Quem deseja ser doador ou doadora de órgãos deve conversar com a família. Mais de 49.500 pessoas aguardam transplante de órgãos no Brasil, segundo a lista de espera do Ministério da Saúde.
9: Mais de 20 mil livros foram vendidos pela Livraria do Senado durante a Bienal do Livro de São Paulo, realizada neste mês. A Constituição Federal e títulos sobre a história do Brasil estiveram entre as obras mais procuradas. Outro destaque foi a coleção Em Miúdos, que leva a educação cidadã a crianças e jovens por meio de ilustrações e linguagem informal. A 28ª Bienal Internacional do Livro de São Paulo terminou no domingo, dia 13. O Senado levou ao público uma variedade de títulos e também apresentou iniciativas de educação legislativa, preservação da memória e participação popular. A reportagem é de Yasmin Rodrigues.
14: O Senado participou com cerca de 250 títulos publicados pela própria casa. O espaço também recebeu atividades sobre o arquivo e a biblioteca do Senado, a coleção Escritoras do Brasil, Sustentabilidade e o programa E-Cidadania, que aproxima a população do processo legislativo. A servidora do Senado, Paula Oda, explica que a proposta foi apresentar ao visitante diferentes formas de conhecer e se aproximar da casa.
15: O espaço de eventos, ele é muito interessante, porque a instituição tem a possibilidade de conversar com a sociedade aqui. E mais do que vir aqui só e vender livros, a gente está aqui para representar a instituição, a gente está aqui para demonstrar, né, tudo que a gente tem de melhor para o cidadão, que muitas vezes não conhece tudo isso.
14: Entre livros de história e legislação e documentos que preservam a memória do país, a presença na Bienal mostrou que aproximar o cidadão do legislativo também pode começar por algo tão simples quanto a abrir um livro.
9: Um projeto que autoriza porte de arma de fogo para mulheres sob medida protetiva da Lei Maria da Penha avança no Senado. Ao defender o projeto, o relator, senador Flávio Bolsonaro, do PL do Rio de Janeiro, alegou que o agressor se aproveita da vulnerabilidade física da mulher para colocá-la novamente em risco e defendeu a concessão do porte. A reportagem é de Bruno Lourenço.
16: O projeto de lei que está pronto para ser votado na Comissão de Segurança Pública altera o Estatuto do Desarmamento para garantir o direito ao porte de arma de fogo a mulheres sob o amparo de medidas protetivas da Lei Maria da Penha. O texto também reduz a idade mínima de 25 para 18 anos, tanto para aquisição quanto para o porte de arma pelas vítimas. O relator, senador Flávio Bolsonaro, do PL do Rio de Janeiro, alegou que o agressor se aproveita da vulnerabilidade física da mulher para colocá-la novamente em risco e defendeu a concessão do porte.
17: A arma de fogo, caso assim deseje a mulher, sob medida protetiva de urgência, servirá como instrumento equalizador contra a diferença de força física existente entre ela e o agressor. Ressaltamos que o porte de arma de fogo não será obrigatório, mas apenas facultativo, somente para as mulheres sob medidas protetivas de urgência e que cumpram os requisitos arrolados no presente projeto de lei e no corpo normativo do próprio Estatuto.
16: A CSP pode acrescentar alteração ao texto aprovado na Comissão de Direitos Humanos para deixar claro que, revogada a medida protetiva de urgência, cessará também a autorização excepcional para a arma de fogo, mas nada impedirá a mulher de buscar a posse da arma dentro das regras gerais do Estatuto.
18: Eleições 2026.
9: Nas eleições deste ano, presos em regime provisório poderão votar. No entanto, essa pode ser a última vez que brasileiros nessa condição participam das eleições. Isso porque a lei antifacção, que entrou em vigor em março de 2026, proíbe o alistamento eleitoral e o voto de pessoas presas, seja em regime definitivo ou provisório. Porém, o Tribunal Superior Eleitoral decidiu suspender esse trecho da legislação, permitindo que presos provisórios e adolescentes que cumprem medidas judiciais restritivas votem em outubro. O TSE argumentou que a lei antifacção viola o princípio da anualidade eleitoral, que impede mudanças na legislação a menos de um ano da eleição. O Supremo Tribunal Federal também pode julgar o tema para manter ou anular, em definitivo, o direito ao alistamento e ao voto do preso provisório. A Constituição já proíbe o voto de pessoas condenadas em decisão final. Nos últimos anos, a Justiça Eleitoral instalou cabines de votação em alguns estabelecimentos penais para garantir o direito dos presos. Em 2026, poderá votar o preso sem condenação definitiva que estiver com o título eleitoral em dia e tiver solicitado o voto. O prazo para o pedido terminou em maio. Com trabalhos técnicos de Eliseu Caires, o Jornal do Senado fica por aqui. Acompanhe agora as notícias da Câmara dos Deputados. Boa noite e até amanhã.
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20: Plenário pode votar punição para quem tentar fraudar interdição de idosos.
21: Avança projeto que cria política de reintegração de brasileiros deportados.
20: Gestantes poderão ter direito a condições especiais em concursos públicos.
21: Boa noite. Os deputados estão analisando a proposta que garante condições especiais para mulheres grávidas em concursos públicos. A repórter Fabielle Pires traz mais informações sobre a proposta.
22: Um projeto de lei em discussão na Câmara dos Deputados quer garantir que mulheres grávidas ou puérperas não sejam prejudicadas em concursos públicos por causa da gestação ou do parto. A autora da proposta, a deputada Denise Pessoa, do PT do Rio Grande do Sul, disse que apresentou o texto ao acompanhar notícias de gestantes prejudicadas em concursos. Em 2025, por exemplo, 3 grávidas passaram por dificuldades no concurso nacional unificado ao não conseguirem da banca organizadora autorização para assistir de forma remota ao curso de formação em caso de parto. Pelo texto em discussão na Câmara, candidatas impossibilitadas de participar de qualquer etapa de concurso público em razão da gestação, parto ou puerpério terão direito a participar remotamente da fase do certame quando houver compatibilidade com a situação de saúde, desde que essa forma de participação não frustre o caráter competitivo do concurso. A proposta também permite a realização da prova em segunda chamada, quando a candidata não puder comparecer no dia previsto em edital, com nova data a ser agendada pela banca organizadora. A impossibilidade deverá ser comprovada antes ou imediatamente após a realização da prova, mediante documento assinado por profissional médico. O direito será garantido em qualquer estágio da gestação para todas as etapas do concurso, independentemente de previsão expressa no edital. Segundo a autora do projeto, Denise Pessoa, a segunda chamada e a participação remota de gestantes em etapas de concurso público já vem sendo conquistadas na Justiça.
23: Essa proposta ela é importante porque ela combate e enfrenta uma desigualdade que atinge as mulheres. A gente sabe que essa é um caso que já apareceu, como eu disse, em vários concursos, especialmente no concurso nacional unificado, e que decisões judiciais já garantiram o direito às mulheres. E, portanto, a gente transforma em legislação algo que já vem sendo reconhecido em processos judiciais. É importante que as mulheres elas possam concorrer em condições iguais e elas não precisem ser punidas por uma condição física que não deveria ser um fator de exclusão.
22: O projeto que garante a gestantes ou puérperas condições diferenciadas em concursos públicos foi aprovada pela Comissão de Administração e Serviço Público. O texto ainda vai passar pelas Comissões de Defesa dos Direitos da Mulher e de Constituição e Justiça. Da Rádio Câmara de Brasília, Fabielle Pires.
19: Economia.
20: Josenildo, do PDT do Amapá, defende a aprovação de projeto que cria regras para reduzir a burocracia. Autor da matéria, ele explica que o objetivo é digitalizar processos de licenciamento com prioridade para microempresas, pequenos negócios e empreendedores individuais.
21: Josenildo propõe que os órgãos públicos deixem de exigir documentos já disponíveis bases de dados governamentais. O deputado aponta que a integração dos sistemas vai reduzir custos, acelerar as decisões administrativas e melhorar o ambiente de negócios.
20: Carlos Veras, do PT de Pernambuco, apoia projeto que regulamenta a criação e o funcionamento das cooperativas solidárias. O texto define essas entidades como sociedades sem fins lucrativos e voltadas à promoção social, geração de renda e superação das desigualdades.
21: Carlos Veras entende que o projeto oferece a essas cooperativas tratamento tributário diferenciado e prioridade em licitações públicas. Além disso, a proposta regulamenta a atuação das cooperativas em finanças solidárias e em plataformas digitais de trabalho.
20: João Carlos Bacelar, do PL da Bahia, pediu informações à Casa Civil sobre a regulamentação de incentivos fiscais para sistemas de armazenamento de energia por baterias. Ele quer saber como o governo pretende incluir essa tecnologia no regime especial de incentivos para o desenvolvimento da infraestrutura, o REIDI.
21: O deputado pede esclarecimento sobre o andamento da regulamentação e os estudos técnicos, fiscais e regulatórios relacionados ao tema. João Carlos Bacelar argumenta que a medida pode incentivar investimentos e fortalecer a infraestrutura do setor elétrico.
20: O projeto de Heloísa Helena, da Rede do Rio de Janeiro, proíbe as apostas esportivas online no Brasil. A parlamentar argumenta que a expansão das bets contribui para o endividamento das famílias e para o aumento do transtorno relacionado ao vício em jogos.
0: O que acontece hoje é que as pessoas não precisam nem se deslocar de casa, como se fazia antes, para jogar nos cassinos, nos bingos ou em qualquer lugar. As pessoas com um celular, elas podem ter toda a sua vida destruída. São muitos casos de ludopatia já diagnosticados, casos gravíssimos de famílias inteiras que perdem tudo que têm. Muitos jovens suicidam em função dessa jogatina que são as bets. Então, nós entendemos que é de fundamental importância que elas sejam proibidas.
21: Heloísa Helena critica a regulamentação do setor e alerta que a arrecadação tributária obtida com as apostas não compensa os impactos sociais causados pelo vício em jogos. Ela acrescenta que grande parte dos recursos movimentados por essas plataformas vai para o exterior.
18: Trabalho.
20: Delegado Éder Mauro, do PL do Pará, defende a criação de uma política de qualificação profissional e reinserção no mercado de trabalho para pais de pessoas com deficiência após a morte de quem era cuidado. A proposta prioriza esse público em programas federais de capacitação e intermediação de emprego.
21: Delegado Éder Mauro afirma que os beneficiários também poderão receber acompanhamento psicossocial e participar de ações de empreendedorismo. Ele argumenta que a ideia é reduzir a vulnerabilidade de famílias que deixaram o mercado de trabalho para exercer o cuidado contínuo.
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18: Relações Exteriores.
20: A proposta que cria política para a reintegração de brasileiros deportados ou repatriados avançou na Câmara. A repórter Silvia Munhato tem mais detalhes.
5: A Comissão de Previdência, Assistência Social, Infância, Adolescência e Família da Câmara dos Deputados aprovou o projeto que cria a política Reintegra Brasil. O objetivo é apoiar a reinserção social e profissional de brasileiros que retornam ao país após repatriação ou deportação. Em 2025, 3.924 brasileiros foram deportados pelos Estados Unidos e outros 3.050 tiveram que sair da União Europeia. A deputada Rogéria Santos, do Republicanos da Bahia, relatora do texto, destacou que esses brasileiros chegam ao país com dificuldades econômicas, mas também com outros problemas.
6: Existe um outro pormenor também, que na sua maioria eles retornam ao Brasil, inclusive indocumentados, com seus documentos expirados, com dificuldades de acessar o poder público, inclusive em relação à saúde. E aí a política ela vem trazendo exatamente esse bojo para acolher e reintegrar esses brasileiros.
5: Entre as medidas previstas está a criação de unidades de recepção nos pontos de entrada no país, com encaminhamento para abrigos temporários ou auxílio para transporte até o município de origem. Também deverá ser ofertado atendimento psicológico e assistência social. além da criação de espaços de convivência para mães e filhos e apoio para a localização de parentes no Brasil. O texto ainda concede atendimento prioritário no Cadastro Único para Programas Sociais e prioridade no acesso ao Bolsa Família e ao benefício de prestação continuada. Outras ações estão relacionadas à empregabilidade das pessoas e à proteção de bens adquiridos no exterior. A proposta, que cria uma política de acolhimento de deportados e repatriados, será analisada agora pelas Comissões de Finanças e Tributação e de Constituição e Justiça. Da Rádio Câmara de Brasília, Silvia Minhato.
1: Desenvolvimento Regional.
21: Sérgio Brito, do PSD da Bahia, solicita a realização de uma audiência pública para discutir o projeto que transfere às assembleias legislativas a competência para criar municípios. A ideia é impulsionar o desenvolvimento regional de distritos com potencial econômico.
2: A criação de novos municípios tem relação direta com o desenvolvimento regional. Tem distritos e comunidades que comprovadamente têm capacidade de crescer, se desenvolver, gerando renda e progresso para centenas de regiões pelo Brasil. O projeto estabelece critérios claros e responsáveis, assegurando que novas unidades administrativas tenham viabilidade econômica, social e estrutural, garantindo a sustentabilidade e melhor prestação de serviços à população.
20: Sérgio Brito cita como exemplos os distritos baianos de Roda Velha e Rosário para defender a proposta. Segundo o deputado, o projeto estabelece critérios técnicos para a criação dos municípios e pode facilitar o acesso da população a serviços públicos, além de estimular o desenvolvimento regional.
21: Da Vitória, do PP do Espírito Santo, defende a aprovação de projeto que permite transformar a ocupação regular de terrenos de marinha em direito de uso registrado em cartório. Pela proposta de sua autoria, a União permanece como proprietária enquanto o morador passa a ter o domínio útil do imóvel.
20: Da Vitória explica que a medida alcança ocupantes inscritos na Secretaria do Patrimônio da União com posse pacífica há pelo menos 5 anos. O texto mantém a cobrança anual pelo domínio útil do terreno, além da taxa devida quando esse direito for transferido a outra pessoa.
21: Está pronto para a pauta da Comissão da Amazônia o relatório de Dilvanda Faro, do PT do Pará, ao projeto que amplia garantias em desapropriações por utilidade pública. O texto determina processo prévio e proteção reforçada a comunidades tradicionais e famílias de baixa renda.
20: De acordo com Dilvanda Faro, o projeto supera a lógica patrimonial ao incorporar dimensões sociais, culturais e territoriais, garantindo a manifestação prévia dos atingidos e reconhecendo o valor subjetivo da terra.
21: É de Elmar Nascimento, do União da Bahia, projeto para levar perícias médicas do INSS a localidades de difícil acesso. Entre os critérios previstos estão distância superior a 100 quilômetros da agência mais próxima, problemas de deslocamento da população e demanda reprimida pelo atendimento.
20: A proposta de Elmar Nascimento determina que o atendimento ocorra pelo menos uma vez por mês nessas localidades. Ele explica que, ao cumprir a medida, o INSS poderá utilizar unidades móveis, realizar mutirões, recorrer à telemedicina ou deslocar peritos para os municípios.
1: Meio Ambiente.
21: Gleisi Hoffmann, do PT do Paraná, quer proibir a exportação de animais destinados ao abate ou à engorda para abate no exterior. A medida vale para bovinos, búfalos, ovinos, caprinos, suínos e equídeos e prevê multas de até R$ 20 mil por animal, além de outras sanções para quem descumprir a regra.
20: Gleisi Hoffmann ressalta que a proposta não impede a exportação de animais para reprodução, pesquisa e conservação. Segundo a deputada, a iniciativa amplia a proteção e o bem-estar animal e, ao mesmo tempo, estimula o processamento da carne no Brasil, gerando mais valor e emprego no país.
21: Baleia Rossi, do MDB de São Paulo, defende o projeto que autoriza o sepultamento de animais de estimação em jazigos pertencentes à família do tutor, em cemitérios públicos e privados. Ele argumenta que a proposta reconhece o vínculo afetivo entre os tutores e seus animais.
20: De acordo com Baleia Rossi, o projeto estabelece critérios para o sepultamento dos animais, como a comprovação de que a morte não foi causada por doença infecto-contagiosa. Ele afirma que a medida também exige autorização prévia da administração do cemitério.
21: Mário Frias, do PL de São Paulo, é um dos autores da proposta que endurece as regras de proteção aos animais. A ideia é aumentar as penas para crimes de maus tratos, tornar esses crimes hediondos e impunitíveis e determinar a perda da guarda dos animais pelos condenados.
20: O texto, que tem apoio de Mário Frias, também prevê educação sobre proteção animal nas escolas, atendimento veterinário público com castração gratuita e a criação de um cadastro nacional de pessoas condenadas por crimes contra animais.
3: Justiça.
21: Está pronto para ir a plenário o projeto que prevê punições para quem interditar idoso de forma abusiva. A repórter Paula Bittar explica a proposta.
7: A Comissão de Constituição e Justiça da Câmara aprovou um projeto que cria sanções civis e penais para quem tentar interditar idosos de forma abusiva ou fraudulenta. O objetivo é impedir que familiares ou pessoas de confiança utilizem processos judiciais de interdição para assumir o controle de bens e rendimentos de idosos que ainda possuem plena capacidade. O relator, deputado Felipe Carreiras, do PSB de Pernambuco, considerou que é necessário garantir o caráter de medida excepcional para a curatela, com o objetivo apenas de assegurar apoio aos que não consigam praticar atos da vida civil de forma autônoma. Para ele, utilizar a medida com finalidade patrimonial e sucessória representa evidente desvio de finalidade e vulnera direitos fundamentais relacionados à liberdade, à autonomia privada, ao patrimônio e à dignidade da pessoa humana. O texto aprovado define a tentativa de curatela por má-fé como motivo para excluir o herdeiro da sucessão, resultando na perda do direito à herança. Além da sanção civil, o projeto altera o Estatuto da Pessoa Idosa para aumentar a punição nos casos de apropriação ou desvio de bens. A pena para esse crime, que é de reclusão de 1 a 4 anos e multa, será aumentada de 1/3 até a metade se ele for praticado mediante a instauração de processo de curatela abusiva ou fundada em motivos falsos. A proposta também atualiza termos legais e permite que o juiz reconheça a intenção de enganar de forma mais ágil durante o processo, evitando que a lentidão da justiça beneficie herdeiros de má-fé. A proposta, que cria sanções civis e penais para quem tentar interditar idosos de forma abusiva ou fraudulenta, ainda será analisada pelo plenário. Da Rádio Câmara de Brasília, Paula Bittar.
3: Segurança Pública.
20: Projeto de defensor Stélio Denner, do União de Roraima, inclui na Lei Maria da Penha o monitoramento eletrônico do agressor como medida protetiva de urgência em situações de alto risco à mulher. Segundo o deputado, a iniciativa visa conter a escalada do feminicídio no Brasil.
21: Pelo texto de defensor Stélio Denner, o juiz deverá observar novos critérios para conceder a medida protetiva, como casos de ameaça grave, histórico de agressões e perseguição. O texto também prevê a integração da tornozeleira eletrônica com mecanismos de alerta direto à vítima.
3: Direitos Humanos.
20: Amanda Gentil, do PP do Maranhão, recomenda a aprovação de proposta de emenda da Constituição que inclui a primeira infância como etapa prioritária na proteção dos direitos e garantias das crianças. Relatora da matéria, ela propõe reforçar a obrigação do poder público no desenvolvimento integral até os 6 anos de idade.
21: O substitutivo de Amanda Gentil determina que União, Estados, Distrito Federal e atuem de forma integrada em políticas para a primeira infância. O texto também exige a divulgação dos recursos destinados a essas ações e inclui creches e visitas domiciliares entre as medidas previstas.
3: Educação.
20: Jorge Sola, do PT da Bahia, defende a ampliação das escolas públicas em tempo integral, especialmente no ensino médio. Para o deputado, a política é também uma medida de enfrentamento ao crime organizado, já que é nessa faixa etária que adolescentes são mais vulneráveis ao aliciamento.
8: Oferecer escola de tempo integral, ou seja, segunda a sexta, de manhã e de tarde, o dia todo, com alimentação durante todo o dia, com formação profissional, com qualificação em várias áreas, cultura, esporte, línguas, e você, com isso, permite, né, que esse adolescente tenha uma melhor formação e perspectivas futuras, sendo afastado do risco da cooptação pelo crime organizado.
21: Jorge Sola acrescenta que a Bahia já conta com mais de 70 escolas de ensino médio reformadas ou construídas, com laboratórios, auditórios e espaços esportivos, e que outras 252 serão entregues. Ele aponta que a parceria com o Programa Federal Pé de Meia ajudou a reduzir a evasão escolar.
20: Termina agora o jornal Câmara dos Deputados, produzido pela Rádio Câmara, com trabalhos técnicos de Wellington Teles e apresentação de Luciana Vieira e Val Monteiro. Boa noite.
21: A Voz do Brasil volta amanhã. Uma boa noite para você.
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3: A paz do Senhor Jesus, segundo Coríntios, capítulo 12, versículo 9. E disse-me: a minha graça te basta, porque o meu poder se aperfeiçoa na fraqueza. De boa vontade, pois, me gloriarei nas minhas fraquezas, para que em mim habite o poder de Cristo. Que as bênçãos de Deus os alcancem nessa hora. 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
1: Uma calorosa salva de palmas. Oh, meus irmãos, que semana abençoada eu tive aqui no estado de São Paulo. Mas dia após dia, reunião após reunião, Deus operando, Deus curando, Deus fazendo maravilhas. E hoje é um dia que Deus vai operar muito. Convido você a abrir o seu coração para ouvir a palavra, que é quando vem a fé para você. A fé é muito importante, a ponto de dizer que sem fé é impossível agradar dar a Deus. Como é que Deus se agrada de nós? Quando nós deixamos Ele operar. Não feche o seu coração, limpe o seu coração através do sangue de Jesus. Santifique a sua vida através da palavra de Deus e torne-se uma pessoa inocente das coisas que você já fez de errado através do nome de Jesus e do Espírito Santo. Isso está na primeira carta aos Coríntios 6, versículo 11. E hoje é dia para você conseguir a sua bênção, a sua libertação, conseguir a resposta daquela oração que já tem feito tanto pedido a Deus, parece que Deus não atende. Mas Deus quer lhe atender, Deus quer lhe dar bênção. Isso é só você querer para receber. Recebemos inúmeros telefonemas de pessoas que foram abençoadas no culto anterior. A Joana de Rondônia, ela foi liberta de uma perturbação. Aparecida Magalhães, de São Paulo, tinha dor no ombro e as vistas embaçadas. A Catarina Maciel, de Bragança Paulista, levou um tombo e estava com muita dor e tontura, não tem mais nada. A Luz de Agostinho, pelo YouTube, conta que tinha uma dor do braço e não conseguia levantá-lo e sumiu todo mal. O André Luiz, lá de Rio Grande do Norte, estava com uma dor no estômago e agora está curado. A Maria das Graças, de Corumbá, Mato Grosso do Sul, estava com febre e mal-estar. Após a oração, ficou curada. A Lourdes, de Buritama, São Paulo, com dor e dificuldade para aumentar o braço, não tem mais nada. Maria do Socorro, de São Paulo, estava com as pernas inchadas e doendo, e agora está livre. A Rosimere Lopes, de São Paulo, tinha artrose e estava com dor no joelho. Desapareceram. A Vanessa Fagundes, de Campo Grande, no Rio de Janeiro, durante 3 anos andou com muita dor no joelho e hoje, orando, desapareceu. Marcos Perillo, de Rio Claro, estava se sentindo muito mal, com muita dor na costela, mal conseguia respirar. Tá bom agora. E a Jusileide e o Sec, de Campo Largo, no Paraná, estava com uma dor constante no pescoço, no ombro, e dor que se estendia para o braço, e após oração tudo desapareceu e ela sentiu o alívio de Deus. Tomara que você sinta também, em nome de Jesus. Deixa eu falar para você uma coisa bonita. Jesus, quando olha para você, Ele sabe tudo que passa em você. Mas Ele sabe que muitas vezes você não está dando atenção à palavra dEle. E por isso a fé não vem. Você é gostoso ouvir a palavra de Deus, mas mais gostoso é ouvir e dar atenção. Quer dizer, você assumir aquilo que Deus fala, crê naquilo ali, aí Deus pode operar na sua vida. Isso está registrado aqui na Bíblia Sagrada, que um dia desse eu comecei a falar, mas não deu para terminar, lá em Lucas, no capítulo 13, começa exatamente no versículo 10. Isso aqui, alguma coisa você já ouviu, então você vai ouvir coisa nova. E ensinava no sábado numa das sinagogas. Quando Jesus ia ensinar lá na sinagoga, irmãozinho, acontecia milagres grandes. O povo ficava abençoado. Quando nós permitimos que ele nos ensine hoje, também é para mudar a nossa vida. A gente às vezes acha que agora alcançamos a liberdade, que não precisa orar demais também não, não precisa estar sempre na casa de Deus e fazer a obra de Deus só se Ele quiser. Ele quer que você faça, mas quando você dá atenção, aí você vai ser abençoado. Naquele dia lá, é o seguinte, na sinagoga lá no passado, as mulheres não podiam estar aqui na frente. Naquele tempo o pessoal era meio machista. Ela tinha que estar lá no finalzinho, no canto, e não podia sequer fazer pergunta, porque elas não eram educadas, os homens eram, mas as mulheres não. Educadas na escola que tinha, que era muito rudimentar as coisas. Mas aí elas então começavam a fazer fofoca e falar alto e tudo. E o Paulo dizia, eu não permito que mulher fale na igreja. Porque elas estavam tentando ter a liberdade delas. Aí ele estava lá, e aquela senhora que estava no meio do povo, você vai lembrar agora, ela estava tão curvada que ela não conseguia de modo nenhum se endireitar. E cada dia a pata do diabo fazia ela ficar mais curvada. Daqui um dia ela ia virar uma bola, assim, que ia sair rolando pela rua, quer dizer, estava toda aleijada. E diz aqui a palavra de Deus, que eis que estava ali uma mulher com espírito de enfermidade, havia 18 anos. Eu creio que Jesus estava falando aqui, eu penso, não está escrito o que ele estava ensinando, sobre a operação do reino das trevas, que muitas vezes a pessoa pensa que isso é bobagem. Não é bobagem, não. O demônio é verdadeiro mentiroso, hein? Ele é real, verdadeiro não é a palavra, ele é real, ele existe. E é mentiroso de pai e mãe, o Satanás, o chefe dele ali, jamais se firmou na mentira, tudo que eles falam é mentira. Então ela estava ali com esse espírito de enfermidade, havia já 18 anos que ela estava presa. Ia à sinagoga toda semana, no sábado, ouvia os pregadores pregar, mas era uma mensagem assim, mais social, não é uma mensagem que provocava uma mudança. Nós pregadores temos que orar a Deus para Ele pôr na nossa boca aquela palavra que vai fazer uma mudança na sua vida. Ou então não adianta, o que você está fazendo? Mas Deus quer fazer a coisa, não é aqui, nós não temos que fazer aqui, fazer coisa social assim, para poder trazer mais pessoas. Não, aquela igreja boa, lá ninguém passa fome, todo no céu. Não, se for possível, nós pudermos, nós vamos dar comida também. Mas a comida verdadeira é a palavra de Deus, é essa que você precisa, porque ela gera dentro de você aquela confiança em Deus, e a fé lhe liga em Deus. Nós fomos ligados de Deus quando Adão e Eva pecaram, e Deus expulsou eles, vamos embora daqui, eles saíram de lá do paraíso. Hoje o paraíso é um montuado de areia, você não sabe nem onde é, apesar da Bíblia dar a descrição de onde ele se localizava, lá no Oriente, falando até do rio Eufrates, que era um dos rios que fazia divisa. Mas hoje não tem esse lugar mais, virou deserto. E por que virou deserto? Porque o homem pecou. Irmão, se você mantém o pecado na sua vida, não confessa a Deus, a sua vida vai ser um deserto, não vai plantar nada, não vai ter uma semente que vai brotar ali. Por isso é preciso que você ouça a pregação da palavra, creia, para Deus poder mudar a sua vida. Aí diz aqui o seguinte, e vendo a Jesus, por que que essa mulher foi vista? Agora faça um quadro mental aqui. Aqui está cheio de gente, todo mundo, aqui na frente os homens mais importantes e tal, e lá atrás as mulheres, e no meio das mulheres tinha uma lá curvada. Como é que Jesus viu ela? Jesus vê quando a pessoa recebe a palavra dele. Ele vai ver você quando você recebe. Ele sabe tudo a meu respeito e a seu respeito. O que nós já pensamos até hoje, o que nós estamos pensando agora. Então, quando está dando a pregação da palavra, você está sendo julgado por Deus. Se você recebe a palavra, Deus liberta você. E às vezes até aqui. Eu contei no culto anterior uma senhora que me emocionou. Essa senhora, ela chegou de cadeira de rodas. Isso foi, qual é a cidade que foi? Foi Jaú. Ela chegou de cadeira de rodas e ela é mãe da sogra do pastor. Por que está falando assim? Porque nós estávamos comendo, estava eu, o pastor, a esposa dele e a mãe da esposa. Mas ela é a avó da esposa do pastor. Então ela chegou de cadeira de roda e ela estava com um problema no pé. Foi ao doutor e disse, dia 26 de junho, nós vamos fazer uma raspagem. E fez. E não adiantou nada. 29 de julho fez nova raspagem, não adiantou nada. Agora ele queria internar de novo para fazer a terceira raspagem. Eu disse, não, agora não. Agora nós vamos buscar Deus. Se continuasse assim, daqui um dia eu cortar a perna da mulher lá. Aí foi lá na reunião. E eu conversei antes, o que houve e tal, ela não podia nem pôr o pé no chão. Até o Douglas, o nosso ministro de louvor aqui, ajudou ela na hora lá. Aí quando eu vi o Douglas, já vindo, deixa comigo agora, eu já tinha descido para ajudar algumas pessoas, a senhora vai andar comigo agora aqui. Eu não vou nem colocar a mão na senhora, o Douglas vinha carregando ela com a mão, mas eu falei, não vou nem colocar a mão, vai andando. E ela foi, e foi. Agora você anda mais rápido, e ela foi andando mais rápido, foi andando mais rápido. Agora você vai dar uma corrida, e ela pegou a corrida e saiu correndo. Irmãos, como é que pode isso? Eu estou até emocionado agora com o que viu. Daqui um dia você vai ver esse testemunho aqui. Esse é o nosso Jesus, porque ele viu que ela tinha fé, que ela abriu o coração. Ele quer ver. Às vezes a pessoa vem todo cismado, né? Olhando assim, não é bem desse jeito. Deixa eu falar, olhando assim. Eu, um tempo atrás, eu estava evangelizando o México, nós temos uma igreja lá. Eu todo dia fazia uma mensagem em português. A pessoa lá no escritório traduzia para o espanhol e eu mandava lá para o pastor do México, que ele é uruguaio, ele corrigia o que estava errado, estava certo, mandava para cá, olha só, e tudo pela internet. Eu mandava para o jornal, no outro dia fazia. Mas é um jornal que, desse jornal meio sem vergonha, que tem assim, pessoa desnuda e todo, quase desnuda, você está entendendo? Não, que abusa desse lado aqui. Eu não sabia que era esse jornal, não. O cara foi lá, eu negociei com ele, pus. Não. Bom, aí eu marquei uma reunião. Irmão, foi a coisa mais linda. A igreja tinha 600 lugares, tinha 600 pessoas, mas todo mundo assim, ó. Nunca entrou numa igreja. Aí eu fui devagarinho, pregando. Quando manifestava um demônio, eu falei, rapaz, eu tinha que ter uma câmera aqui agora para filmar. Todos eles assim, ó. Mas parece que é ensaiado o negócio. E Deus libertou e Deus abençoou. Então Jesus vê o coração da pessoa. Aí fala, mas doutor Soares só está atingindo esse pessoal. Falei, esse pessoal que eu quero atingir, ele mais precisa. Ele está precisando de ouvir a palavra de Deus. E Deus fez grandes obras ali em nome de Jesus. Nós vamos agora ver um testemunho bonito. Hoje eu nem cantei com você, né? Perdão, mas eu tenho tanto trabalho aqui, eu quero dar uma mensagem para você. Mas eu quero mostrar para você o que aconteceu numa cidade aqui do estado de São Paulo, onde está aqui o meu a Guaratinguetá. E depois eu fui para a cidade de Taubaté. Isso aqui foi às 16h30 e depois 19h30 eu fui lá para Taubaté. Cadê o Francisco que estava aqui agora? Aqui? Cadê ele? Sumiu aqui. Esse Chico não é brincadeira, não. Deve estar comendo linguiça. Tem um lugar que faz uma linguiça frita aqui. O Douglas que é responsável, leva todo mundo para lá. Pronto, aí o pessoal fica viciado. Já saiu? Já saiu. Perdeu. Saiu no. Como é que é? Saiu no vento e perdeu. Não, saiu no vento e perdeu o assento. Pronto. Bom, aí deixa eu falar, mas vamos ver o que aconteceu em Guaratinguetá, que eu queria comentar a fato, mas foi muito linda a reunião lá, estava lotadérrima a igreja, cheiona, e Deus abençoou. Temos que pregar mais, pessoal, o povo está com fome de Jesus. Coloca para mim o que aconteceu em Guaratinguetá, por favor.
2: Deus realizou maravilhas na reunião ministrada pelo missionário R.R. Soares em Guaratinguetá. O povo foi chegando para receber o alimento da alma.
3: Na hora que você liga em Deus, aí vem a iluminação. O Espírito Santo lhe mostra que aquela palavra é para você. E na hora que ele mostra, você entende que é para você, que ela falou o seu coração, segura essa palavra, porque aquilo é um tesouro para você que Deus deu.
2: Direcionado por Deus, o missionário R.R. Soares orou para quem tinha problemas nos braços. E pelo nome de Jesus, nossos irmãos receberam a bênção.
3: O senhor não podia levantar?
4: Tudo.
3: Dói tudo. E agora?
4: Está frio. Está frio.
3: Está frio?
4: Tá frio.
3: Jesus passou um gelol nele ali. Sumiu a dor?
4: Sumiu.
3: Viu? E tá frio, viu como é que Deus passou e operou, né?
5: Parecia que tava ringindo o osso um no outro.
3: E
5: já
3: agora?
5: Faz tempo, agora não tô sentindo mais.
3: Jesus é bom, né, pessoal?
2: Antes de realizar a segunda oração para quem caminhava mal, o missionário conversou com esse irmão.
3: O carro pegou você. Bateu no carro. Quanto tempo?
4: 2 anos. Eu tô de mudança.
3: E não consegue andar sem ela?
4: Não.
3: Mas você crê que Jesus pode fazer você andar?
2: Ligado em Jesus, ele largou a muleta e caminhou no corredor da vitória.
3: Põe a sua muleta aqui no altar agora aqui. Isso. Cadê um irmão forte aqui? Isso. Acidente de carro deixou ele machucado. Mas agora, essa já está andando. Está vendo aqui? Ó? Isso. Agora, volta outra vez para o graça, para lá quando chega lá. Vai andando aqui. Vai andando. Isso. Agora vem correndo para cá. Pronto. Olha aí, pessoal. Oh, glória a Deus.
6: Eu tenho uma dor aqui na coxa esquerda, mialgia, já tem 5 anos. Daí de noite, ela é como se enfiasse uma faca na minha coxa.
3: Mas hoje não vai enfiar mais faca, não, só pode andar aqui agora, acabou. Aí, pessoal, que negócio de enfiar faca na coxa, o quê? Tá amarrado isso. Vem correndo agora, vem correndo. Isso, pronto, você.
7: Eu tenho problema nos dois joelhos e na coluna. Agora, graças a Deus, estou...
3: Sumiu tudo?
7: Sumiu.
3: Esse Deus
7: não
3: é
7: podia nem levantar essa perna, agora estou...
3: A direita não podia. Agora acabou, não falei que ia subir o energia. Aí, você foi o quê, irmã?
8: Artrose nos dois joelhos.
3: Tá bom.
8: Já operei um, agora o outro já está osso com osso. Mas dói que é uma coisa. Mas
3: agora não está doendo?
8: Não, agora...
3: Nem vai doer mais.
2: A nossa equipe registrou a chegada da dona Doraci. E ela nem imaginava o que Deus tinha preparado para ela.
9: 4 anos que ela fica, ela está impossibilitada de andar por conta do Parkinson e por conta de artrose nos dois joelhos. A gente tem certeza que nós vamos sair daqui com uma grande bênção que Deus tem para nós, para ela e para mim também, com certeza.
3: A senhora pode andar ou não?
10: Eu ando, mas...
3: Não, vamos ficar de pé que só vai andar um pouco aqui hoje. Começa a dar uns passos pela fé. Não é na sua força, é no nome de Jesus. Põe na cabeça, em nome de Jesus eu vou andar.

0: Doraci.
1: Doraci, vamos andar um pouquinho agora. Vamos andar. Eu sou forte, hein? Eu te seguro bem. Vai andando, vai andando. Vai andando, vai andando, vai andando. Vai andando, vai. Não fica com medo, não. O medo é do diabo. Desafio. Estica o passo, estica o passo. Tô gostando. Vai andando, vai andando. Vai andando, vai andando, vai andando, vai andando, vai andando. Olha a filha lá esperando lá, até emocionada de ver a senhora andando. Olha só. Isso. Vai andando. Volta 10 passos pra senhora só. Isso. Vamos andando. 9, 8, 7, 6. Vai andando. Ó. 5, 4. Vai dar um abraço na sua filha, vai lá, ó, oh, nem coloquei a mão nela, vai lá, vai, Doraci, vai, mais dois passos, você chegou em casa, dois passos mais, isso, obrigado, Jesus.
2: Que Deus lindo esse que a gente tem, né, pessoal, que continua sendo o mesmo ontem, hoje e sempre.
3: Irmão, mas é bonito ver Deus operar, e olha, eu quero avisar o pessoal do Rio de Janeiro que nessa quarta-feira eu estarei no Meier, 9 da manhã, na Silva Rabelo 20, tudo é Igreja da Graça, 2 horas em Olaria, na Barreiros 1195, e às 19 horas na Freguesia, Rua Tirol 19. Na quinta-feira, dia 17, eu vou estar em São Cristóvão, na São Luís Gonzaga 1901, às 9 da manhã, 2 da tarde, em Bom Sucesso, na Rua Bom Sucesso 157, 19 horas no Irajá, na Monsenhor Félix, número 1120, uma igreja grande, moderna, que Deus nos deu ali. E no dia, na sexta-feira, dia 18, eu estarei em Nova Friburgo, vou subir a serra, 9:30 da manhã, no ginásio de Duas Pedras, às 14 horas em Teresópolis, na Casa de Portugal, Avenida Lúcio Meira, 850, na Várzea, e às 19 horas em Petrópolis, no Clube Petropolitano, na Avenida Roberto Silveira, 82. No sábado, eu vou estar 9 da manhã em Belfor Roxo, no Belfor Roxo Cante Clube, às 14 horas em Nova Iguaçu, no Iguaçu Basquete Clube, 17 horas em Santa Margarida, Estrada do Campim, 5200. E no domingo, eu faço em Niterói, 7911, na Avenida, na Rua São João 30, e 16 horas eu vou estar em Itaquaquecetuba, em São Paulo, lá na Avenida Ítalo Adame 196. Aí eu vou passar a semana em São Paulo só pregando e abençoando você em nome de Jesus. Vamos agora para Isaías capítulo 53. Olha, aqui tem uma palavra que você precisa ouvir. Eu no último culto eu só comecei nela, não deu para explicar. Eu vou tentar explicar. O versículo é o 10, que fala de Jesus dizendo: todavia ao Senhor agradou moê-lo, fazendo-o enfermar. Quando a sua alma se puser por expiação do pecado, verá sua posteridade, prolongará os dias e o bom prazer do Senhor prosperará na sua mão. Primeira parte, que ao Senhor agradou moê-lo. Deus sabia que Jesus seria moído, ia sofrer muito. Muito machucado, chicotada, eles arrancariam a barba dele, fariam coisas terríveis com Jesus, mas era plano dele que isso acontecesse para que eu e você fôssemos libertos. A maior ingratidão é quando a pessoa não quer nem saber do que ele fez por ela. E por que que é ingratidão? Porque Jesus pagou um preço alto. A pessoa que não quer ouvir o evangelho está num problema sério. Ela está envolvida por um poder maligno que não quer que ela descubra a verdade e seja liberta. Porque se ela ouvir aceitar Jesus, ela não vai descer para o andar de baixo quando morrer, lago de fogo e enxofre, onde passará a eternidade toda atormentada. Ao contrário, ela vai subir para o andar de cima, que é o paraíso de Deus, o reino de Deus, e de lá nunca mais vai sair. Só o mundo, ela é o mundo da perfeição. Não, eu não preciso desse Jesus. Que idiotice. Você pode ser o engenheiro mais famoso do mundo, o homem mais rico do mundo, o médico mais procurado do mundo, se você não aceitar Jesus quando você partir, você vai para o andar de baixo. Mas que eu fiz para ir para lá? Você não fez nada, mas Adão pecou, ele e Eva, e Deus separou, expulsou o homem do paraíso. Ele não pode voltar mais para o paraíso. Por que que não pode? Porque eles pecaram.

E nós somos descendentes deles. Não importa se a sua geração de ancestrais veio da Europa, da África, da Ásia, da Oceania, veio das Américas, dos índios. Você é igual a todo mundo. Nós todo mundo somos irmãos. Viemos de Adão e Eva. E estamos já separados de Deus. Quando nascemos, estamos separados. Depois que Jesus veio e pagou o preço, esse preço que está falando ali, então nós fomos... Agora somos bem-vindos ao reino de Deus. É só aceitar o que ele fez e você vai ser lavado no sangue de Jesus. Seu pecado não vai existir mais. Se você vai ser santificado na palavra de Deus e você vai ser inocentado dos seus erros pelo Espírito de Deus e pelo nome de Jesus. É por isso que se prega o evangelho. Então ao Senhor agradou moê-lo fazendo enfermar. Ele foi enfermo com as suas doenças, com seus pecados, com seus problemas. Ele sofreu tudo isso. Quando a sua alma se puser por expiação, e já pôs, ele foi ao inferno quando ele morreu na cruz para vencer o diabo. Lá ele despiu o diabo 3 dias lutando, tirou toda a autoridade que o diabo roubou de Adão com a qual nos oprimia. Agora nós estamos preparados para fazer a vontade de Deus. Aí diz assim: verá a sua posteridade. Nós somos a posteridade dele. E que mais? Que prolongará os dias. Deus está prolongando os dias para que todas as pessoas se salvem. Ele não quer nenhum perdido. E que mais que diz aqui? E o bom prazer do Senhor prosperará na sua mão. Deus tem prazer que você prospere, que você cresça na vida, que você se livre de qualquer tentação. A coisa mais triste é quando a pessoa está na prostituição, está nas drogas, está no crime, no roubo, seja ela qual for, ou na incredulidade, ela não tem contato com o Criador. Mas quando você aprende a palavra de Deus, Deus abre as portas e diz: pode vir que tem lugar para você aqui. E aí nós vamos ver mais no próximo culto, onde nós vamos ver o versículo 11. Aqui tem coisa que vai sacudir você depois, nós vamos ver isso direitinho. Agora nós vamos ver a novela da vida real. Maestro, coloca para nós, por favor, em nome de Jesus.

0: me deu uma infecção muito forte na bexiga. Aí eu fui ao médico, o médico me medicou, foi no mês de maio de 2016, descobriu que eu tinha um mioma muito grande no meu útero. Encaminhado para essa ginecologista, foi feita uma bateria de exames, vários exames, e ela falava que eu ia fazer só a esterectomia total, né? Que os meus ovários estavam muito saudáveis, né? Só que na hora da cirurgia, ela viu que os meus ovários estavam muito com uma cor muito feia. E tirou os meus ovários e foi para biópsia. E aí veio na biópsia e constatou que eu tinha tumor borderline. Aí eu fui encaminhada para o Hospital do Câncer de Cascavel. No momento, né, que eu recebi a notícia, foi um choque. Quando eu conversava com ela, quando eu falava com ela, sempre dava uma palavra. Sempre falava que ela precisava confiar em Deus, que Deus já tinha feito a obra na vida dela. Eu falava pro doutor que eu não ia fazer quimioterapia, que eu não aceitava aquilo.
1: Após as cirurgias, o resultado da biópsia trouxe um diagnóstico delicado. O tumor era do tipo borderline, considerado intermediário entre um tumor benigno e um maligno. No entanto, ele havia rompido a parede do ovário e apresentava uma variante mais agressiva, o que aumenta o risco de a doença se espalhar. Por causa dessas características, os médicos indicaram a quimioterapia.
0: Sempre assisti o missionário, tomava um copo com água, pedindo fortalecimento, né? Depois das cirurgias, para me fortalecer, porque até o teu psicológico fica um pouco abalada, né? Ela perdeu peso, né? Não conseguia se alimentar direito, mas a gente sempre estava do lado dela, ajudando, minha mãe também. Tinha uma campanha na igreja que era do pão e da água, mas eu não podia frequentar os cultos, né? Mas a minha irmã trouxe para mim e isso me fortaleceu muito. Deus tocou no meu coração de eu estar levando para ela. Tomou, ela comeu e eu fiz esse voto com Deus, que eu iria dar meu testemunho. A última tomografia que eu fiz, a última biópsia que eu fiz, ele falou assim que eu não precisava fazer quimioterapia, que eu não tinha nada. Aí eu falei, no consultório médico, eu falei assim, isso tudo é para a honra e glória do nome do Senhor Jesus.
2: Quando eu fiquei sabendo que ela não precisava fazer quimioterapia, eu fiquei muito feliz, muito alegre, agradecida a Deus, né?
0: Ele falou assim que realmente eu estava curada, que eu não tinha nada.
2: Hoje ela está bem, né? Com a saúde dela restaurada.
0: Foi através da minha fé que Deus me curou. Eu tenho gratidão a Deus, muita gratidão a Deus, por tudo que Deus tem feito na minha vida. Todos esses anos que eu frequento a igreja, sou patrocinadora, tenho tanto testemunho bom que Deus já tem me sustentado, tem me fortalecido e tem me abençoado, né?
2: E era um sonho que a gente tinha de sair desse aluguel, ter a nossa casa própria. E ali Deus operou o milagre.
0: Foi uma herança que a gente ganhou dos meus pais, né? Mas foi bênção de Deus. Meu pai tinha terra e ele vendeu e deu para cada filho sua parte. Eu e minha irmã compramos um lote junto, dividimos um meio e cada um fez a sua casa. Fizemos o projeto do jeito que a gente sempre sonhou, ter a nossa casa própria.
2: Foram campanhas da chave para casa própria, que o pastor também fez.
0: Isso é uma bênção muito grande que a gente recebeu de Deus. Como Deus fala na palavra dele, que os caminhos dele são maiores que os nossos, os pensamentos dele são maiores, assim eu estou conseguindo minhas coisas e ele tem me abençoado.
2: A gente precisa crer a cada dia mais que Deus, ele está conosco, que ele não nos desampara. Ele deixa isso bem claro na palavra dele, que ele é o socorro bem presente na angústia, na aflição, que ele nos toma pela mão direita e nos sustenta quando nós precisamos.
3: Obrigado, Jesus. O Senhor é lindo. Oi, irmãos. Hoje nós vamos ver uma das missões, é feita lá na República dos Camarões. Isso fica no norte da África. E nós estamos atingindo lá através da língua francesa e tem muita gente sendo abençoado. Você que é um patrocinador, louve a Deus, porque num lugar que você nunca ouviu falar, o nome é República dos Camarões, não tem nada a ver com esse bichinho gostoso que a gente come, não. É um povo abençoado, é um povo é carente da palavra de Deus e nós estamos chegando lá com o poder de Deus. Vamos ver um testemunho lá dos Camarões agora, por favor.
4: A República dos Camarões abriga mais de 50 lagos, a maioria de origem vulcânica. Entre eles está o Lago Nios, palco de um fenômeno natural raríssimo. Em 1986, uma enorme quantidade de gás carbônico acumulada nas profundezas dela foi liberada de forma repentina. Desde então, o lago se tornou objeto de estudo de pesquisadores. Mas Camarões é cenário de outro fenômeno. Vidas sendo transformadas pelo poder de Deus. Por meio das mensagens do missionário R.R. Soares, essa nação tem aprendido a tomar posse da bênção.
5: Graça e paz, Dr. Soares. Meu nome é Marie e falo da República dos Camarões. Quero dar toda a glória a Deus pelas bênçãos que recebi. Durante muitos anos sofri com um bócio, que é um aumento anormal da glândula tireoide, que me trouxe muita preocupação. Entreguei essa causa a Deus, enviei meu pedido de oração e vocês intercederam por mim e pela graça e misericórdia de Deus, fui completamente curada. Também quero testemunhar outra grande bênção. Deus permitiu mais uma vez a alegria de estar grávida. Estou maravilhada com a fidelidade e a bondade de Deus. Agradeço de coração ao Senhor Dr. Soares e à sua equipe.
4: Quando dizemos sim ao chamado de Deus, bênçãos são derramadas em lugares que nem poderíamos imaginar.
6: Eu me tornei patrocinador no ano de 2014. Quando o missionário ele explica com a gente, que a gente consegue ver aqueles vídeos de onde a palavra está chegando, eu senti no coração que eu poderia contribuir de alguma forma para isso. Eu acho que essa é a parte que me motivou. A parte maior da minha motivação foi essa, de fazer a minha parte para com Deus, contribuindo que a palavra dele chegue aos quatro cantos.
4: Pessoalmente, ou através dos meios de comunicação, é o Espírito Santo quem nos dirige e faz essa obra avançar.
3: Deixa eu falar com você, se você que sentiu já o desejo de ser patrocinador, nem todo mundo tem essa chamada. E Deus sabe exatamente quantas pessoas nós precisamos para manter a obra tão distante assim e evangelizando. Estamos preparando o caminho para que um dia possamos ter missionários lá e levar a obra à frente. Como é que eu faço, missionário, para eu poder ser um patrocinador? Aqui eu tenho dois papéis na minha mão, eu vou pedir para dar para você. Se você não gostar, depois pode descartar. Gostando, você vai ser um patrocinador. Esse aqui é da inscrição, esse desse jeito aqui. Você vai colocar o seu nome, vai colocar também o seu WhatsApp. Não quero o seu endereço, quero só o WhatsApp. E você vai colocar a cidade que você mora e o estado para que eu possa orar por você. Aqui nas costas você põe o seu pedido de oração maior. O que você quer de Deus? O mesmo pedido você põe aqui. Mas para que dois pedidos? Não, mesmo pedido. Aqui, porque esse papel vai ficar com você, para você não se esquecer que nós estamos orando por você. E aqui estão os bancos credenciados para você ir depositar. Aqui tem um modelo de oração que fizemos para que você possa aprender a se chegar diante de Deus. Muitos de vocês estão sendo chamados, mas o inimigo está fazendo tudo para você não se inscrever. Que esse programa acabe. Porque assim é o desejo dele. Assim as pessoas não irão ouvir a palavra de Deus, não serão abençoadas. Mas Deus quer que nós continuemos e vamos continuar. Então você que está em casa me pergunta, como é que eu faço, missionário? Eu queria ajudar hoje. Facílimo. Você está vendo esse desenho que está aqui debaixo da minha mão, que eu estou batendo nele aqui? Isso chama QR Code. Pega o seu celular, põe no modo foto, enquadre-o para tirar uma foto, mas não tire. Aí vai passar uma linha amarela, você bate, virão cinco informações aí no seu telefone. Primeira informação, como se ajuda através do seu cartão de crédito. Segunda e terceira são irmãs gêmeas. Como se ajuda indo ao banco e depositando ou fazendo uma transferência direta. Aí você tem que anotar, porque está bem explicado, o nome do banco que você vai utilizar, o número da agência e o número da conta. E ou então você vai na lotérica e diga para o caixa da lotérica, eu quero fazer um depósito doação para a Igreja Internacional da Graça de Deus. Aí você tem que falar o convênio. E qual é o convênio, missionário? É 3091-2065, repetindo, 3091 2065. Ou você pode também fazer um Pix. Agora mudou o QR Code, é outro. Esse é o do Pix. Presta atenção aqui, está debaixo da minha mão. Põe aí e faz igual você faz para mandar ajuda para alguma pessoa. Enquanto estão fazendo, o maestro, a primeira pergunta, por favor.
7: Missionário, como amar o próximo de verdade?
3: Oi, mas essa pergunta é muito boa, porque as pessoas acham que amar o próximo é ficar na casa dele, na sua casa. Não, não. Amar o próximo é você interceder. Está falando aqui do amor de Deus. É você pedir, principalmente para aquela pessoa que não quer saber de Deus, que está se perdendo em pecados. Você intercede diante de Deus, fala com Deus para poder mudar aquele coração. E quando você puder, você vai dando umas palavras de Deus para a pessoa, um versículo e tudo. Seja sempre amigo ou amiga dessa pessoa para que ela possa continuar acreditando em você, e sempre você vai plantando a semente. Um dia você convida para ela vir à igreja, e vindo, ela vai ouvir a palavra, vai ver Deus operar, como daqui a pouquinho nós vamos orar e Deus vai operar. Aí você vai ficar feliz, porque ela vai conseguir a bênção que precisa. Vamos agora à segunda pergunta.
8: Missionário, como manter a fé mesmo quando a família não crê?
3: Olha, se a minha família não crê, eu vou manter a minha fé, porque eu creio. Eu tinha 6 anos quando eu ouvi o Evangelho, no meio de 2 irmãos, um de 13 e um de 9. Eu era o mais novo, tinha 6 anos só. Mas eu dei a minha vida para Jesus. Eles não quiseram ir para a igreja, mas eu ia para a igreja. Eu ficava firme. Hoje todos eles são salvos, aceitaram Jesus e mudaram de vida. Então, se a minha família não crê, meu pai e minha mãe também, orei e tal. Eu descobri na Bíblia Isaías 16:31, Atos 16:31, e aí eu falava: Deus, crê no Senhor Jesus, serás salvo tu. Eu vim e criei. Menina de 8, 9 anos, eu falava isso. Mas meus pais não creem, meus irmãos não creem. Revela-te a eles. E todos eles se converteram e hoje são uma verdadeira bênção para a glória de Deus. Vamos então agora abrir o coração.
9: Missionário, vivo o momento mais desesperador da minha vida. Há 2 dias não consigo falar com a minha filha, apesar de ter tentado contato com ela de inúmeras formas. Estou bastante preocupada de que algo grave tenha acontecido e não consigo mais dormir. Oro com muita fé todos os dias, mas ainda não tive notícias dela. Preciso de ajuda, missionário. Como me manter firme nesse momento tão agoniante?
3: Irmã, eu vou ser muito sincero com a senhora. Pega uma Bíblia e pede a Deus uma palavra. Aqui que está a resposta, a direção que Deus vai lhe dar. Na hora que você entender que aquela palavra falou com você, pode fechar a Bíblia e falar: Deus, obrigado, já tem a tua resposta. E toda vez que orar pela filha ou por outra familiar que também a senhora quer que ele seja salvo, a senhora apresenta ele diante de Deus e vai insistindo. Com isso, a senhora vai ser uma bênção e essas pessoas vão se converter. Pode escrever: a senhora tira uma pessoa do abismo fazendo isso em nome de Jesus. Eu vou pedir agora aos irmãos para levar o papel da nossa TV para quem não tem e pega o papel. Se você quiser mais informação, aí está o telefone, está aqui, ó, 0800-201-4000. E se eu não gostar do que eu li, joga fora. É de graça, não tem problema nenhum, você está autorizado. A nossa TV tem 60 canais de televisão, sendo que 11 são evangélicos, você nunca viu coisa igual. O canal da Bíblia é um dos melhores canais que eu já vi na nossa TV. Por quê? Porque você vai ouvindo o Alexandre Jaqueto, que apresenta o Jornal das 10 da RIT, ele lendo a Bíblia para você. Dá uma paz no coração tremenda. A Bíblia aparece lá, os versículos, ele vai lendo. Em pouco tempo você vai gostar tanto que esse canal da Bíblia vai ter o seu bom dia todo dia e Deus vai abençoar. Então pega o papel agora e o resto nós vamos orar agora. Quero você de pé em nome de Jesus. Quero que você se chegue comigo agora na presença de Deus. E Deus vai se chegar a você. A Bíblia diz, chegai-vos a Deus. Chegue-se agora e Deus chegará a vós outros. Curve a cabeça, feche os olhos. Pai, estamos chegando agora diante de Ti para receber a bênção. Pai, olha para essa pessoa que tem um problema sério, uma doença, uma perturbação, um sofrimento e que precisa muito da Tua ajuda. Meu Deus, agora chegou o momento. Eu e o pastor Jaime estamos orando e nós vamos exigir a saída do mal. Nós vamos amarrar essa força maligna. Começa orando agora e vai falando com Deus, vai explicando a Deus por que que você está aqui hoje, o que que você espera dele. Se você tem algum problema, talvez você não tenha uma doença, mas tem uma porta fechada, você quer fazer uma faculdade, não consegue, os recursos familiares são poucos, mas Deus pode lhe conceder uma bolsa de estudo, lhe levar a ganhar uma bolsa. Então agora nós estamos orando. Você que precisa de um emprego condigno, vai falando com Deus agora que Ele vai ajudar você. Nós estamos repreendendo todo o mal. Eu repreendo o mal que está na sua vida, desde o alto da cabeça até a planta dos pés, a dor, a infecção, o problema no coração que de vez em quando dispara e você acha que ele vai parar, e pode ser uma doença realmente grave, mas Deus pode curar você agora. Você que tem uma alergia tremenda a certos alimentos, esse mal não vai continuar, você está livre agora. Isso mesmo, vai orando, vai falando com Deus agora. Eu quero ver a igreja orando. Daqui a pouquinho teremos a Santa Ceia, que vai ser uma verdadeira bênção para você. O mal, você vai sair deste homem, você vai sair dessa mulher agora. Você vai sair dessa moça, desse rapaz, da criancinha que está lá no hospital, meu Deus, dessa pessoa que estava pensando em se matar ainda há pouco. Ela vai agora viver, ela vai, ó Deus, agora te buscar e vai te encontrar, porque nós amarramos todo o mal e exigimos que saia agora, que vá embora, que não permaneça mais. Mal, vai saindo agora. Isto é uma ordem, Pai, diante de Ti. Eu e o pastor Jaime estamos orando agora e nós dizemos: mal, vai embora doença, vai embora enfermidade, saia, saia agora, em nome de Jesus Cristo.
10: A autoridade deste nome vai embora, mal, você não pode ficar. Esse tumor que apareceu do nada, assustou toda a família, sai agora. Esse nódulo no seio dessa senhora vai embora, esses linfonodos no pescoço, em nome do Senhor Jesus, nós mandamos agora. Esse câncer que apareceu no pâncreas, saia, saia, saia, saia. Não há impossíveis para Deus, meu irmão. Não é hora de jogar toalha. Ela ouviu a palavra, ela se levantou, ela foi vista pelo Senhor, porque ela recebeu a palavra. Você recebeu a palavra hoje. É hora de você se endireitar, é hora de você se levantar e dizer ao mal: saia da minha vida, vai embora em nome do Senhor Jesus. A diferença foi porque ela ouviu a palavra de Deus. Então eu digo agora: vai embora endometriose, vai embora síndrome do ovário policístico, má formação do útero, que faz essa mulher sangrar, que o médico tem que tirar o útero fora, mas ela ainda não é mãe. Eu exijo que esse mal saia, que desapareça agora. Vamos nessa fé, meu irmão, vamos nessa fé, minha irmã. O nome de Jesus tem poder, o poder está neste nome, e neste nome nós exigimos: sai. Vai embora, agora. É nos braços, é tendinite, é bursite, é rompimento do tendão, é manguito rotador, seja o que for, é na clavícula dessa pessoa, é uma dor no braço, no antebraço, no cotovelo, no punho, nos dedos, em nome de Jesus, sai, sai, que nós mandamos agora. Está queimando, meu irmão, é um fogo santo agora, é um fogo divino, é um fogo da glória, é fogo do Espírito Santo, que nós mandamos, saia. A hérnia de disco, a inflamação do ciático, com o bico de papagaio. Tá doendo muito, essa pessoa trava de vez em quando. Pastor Jaime, tem dia que eu não consigo levantar da cadeira, não consigo levantar da cama, meu quadril trava. Eu digo, mal que está travando esse quadril, vai sair agora. Agora, em nome do Senhor Jesus, nós mandamos, nós exigimos, vai sair do joelho desta pessoa. É a inflamação dos meniscos, é a falta de cartilagem, a falta de líquido, está inchando esse joelho. Eu digo que sai agora da panturrilha, ou a chamada pata de ganso, vai embora desta senhora, esse caroção, esse nódulo, esse é como um bolo que fica atrás do joelho, sai, vai embora do tornozelo inchado, do calcanhar, da planta dos pés, em nome do Senhor Jesus, em nome do Senhor Jesus, em nome do Senhor Jesus. Má circulação nas pernas, inflamação das varizes, em nome, essa perna pesada, esse peso, essa erisipela, vai embora, é agora. Eu digo, a úlcera varicosa, essa dermatite atópica, é uma coisa mandada por obra de bruxaria, é uma coisa mandada por obra de magia negra, é um demônio que está escondido aí, o demônio pula para fora agora, com esse pensamento de suicídio, esse pensamento de morte, sai, vai embora, em nome de Jesus.
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2: Vamos cantar agora com Douglas Borges. A canção é Vamos à Casa de Deus. Ô, meu amigo, minha amiga, quarta-feira agora, oração da família. Sexta-feira agora, libertação. E domingo que vem, o clamor dos inabaláveis. Aquelas pessoas que são inabaláveis clamarão e obterão a resposta que precisam. Vamos então a tomar a adesão de que o Douglas nos incentiva aí. Vamos à casa de Deus. O salmista disse: me alegrei quando me disseram, vamos à casa de Deus. O seu coração também se alegra? Envia na casa de Deus, te esperamos aqui. Vamos cantar.

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24: A paz do Senhor Jesus. Lucas, capítulo 12, versículos 22 e 23. Então Jesus disse aos seus discípulos: por isso digo a vocês que não se preocupem com a própria vida, quanto ao que comer, nem com o corpo, quanto ao que vestir. A vida é mais importante do que a comida e o corpo é mais importante do que a roupa. Que as bênçãos de Deus os alcancem nessa hora.
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toda a sua família. Está no ar, neste momento, o programa Nos Passos da Vitória. E hoje, eu, Pastor Ronilson, o pastor da fé, o pastor da família, estou aqui para apresentar esse programa que já é comentado em todo o estado de Minas Gerais. Eu tenho uma certeza que as bênçãos de Deus alcançarão a sua vida e toda a família. Viver conforme Deus quer é a melhor opção. Todas as vezes que uma pessoa tomou a decisão de viver a vontade de Deus, a vida mudou. E eu quero falar para você que Deus tem uma vida de bênçãos, uma vida de vitórias para você e para toda a sua família. Vamos agora de música e daqui a pouco voltamos com todos vocês.

0: E já voltamos com todos com o programa Nos Passos da Vitória. E daqui a pouco eu vou liberar a nossa central para que você faça o pedido de oração. Quantas pessoas que estão sofrendo e que carecem de uma oração. E é bom saber que há pessoas que Deus levantou para orar em nosso favor. E Deus me levantou para orar em seu favor. Portanto, anote agora o contato da central para que você envie o pedido de oração. É o 319-7574-0397. 319-7574-0397. Envie agora o seu pedido de oração, porque no final do programa estarei fazendo uma oração em seu favor. Eu quero chamar a atenção de todos para o que vai acontecer em nossa igreja, localizada na região do Barreiro de Baixo, em Belo Horizonte. Eu estou falando agora para todo o estado de Minas Gerais. O programa Nos Passos da Vitória tem alcançado milhares e milhares de pessoas por todo o estado. E é tão bom saber que você está aí ouvindo esse programa e sendo abençoado. Mas você de Belo Horizonte, da região metropolitana, neste dia 19, nós teremos uma grande cruzada de milagres com o pastor Rogério Postigo. Avenida Sinfrônio Brochado, número 1300, na Igreja Internacional da Graça de Deus. Esse local será um palco de milagres, onde o homem de Deus, o pastor Rogério Postigo, estará entregando a palavra forte, a palavra de vida e de poder, e fazendo aquela oração poderosa. E você não vai ficar de fora. Vamos agora a esta chamada, que fala melhor do que vai acontecer neste dia 19.
1: Atenção Brasil, atenção Minas Gerais, atenção você que está em busca de um milagre e não aceita mais viver mal. Te convidamos para participar da Cruzada de Fé e Milagres com o pastor Rogério Postigo, dia 19 de setembro às 18 horas, no Barreiro de Baixo, em Belo Horizonte, na Igreja Internacional da Graça de Deus, Avenida Sinfrônio Brochado 1300, próximo do Corpo de Bombeiros.
0: Então está aí. É o que vai acontecer em nossa sede da Igreja da Graça de Deus do Barreiro de Baixo, em Belo Horizonte. Na oportunidade, entregaremos para todos o azeite consagrado com o poder de Deus. Para você ungir os doentes, ungir a sua família, ou seja, onde esse azeite for derramado, as bênçãos de Deus alcançarão a vida dessas pessoas. Vamos de música e daqui a pouco eu volto com todos vocês.

0: E já voltamos para fazermos a oração. A audiência está altíssima do programa Nos Passos da Vitória. Esse amigo aqui é o pastor Ronilson, o pastor da fé, o pastor da família, o pastor da Igreja Internacional da Graça de Deus, que fica em Belo Horizonte, na Avenida Sinfrônio Brochado, número 1300. É na nossa sede regional do Barreiro de Baixo. E eu quero aqui reforçar o convite especial deste dia 19, onde teremos a cruzada de milagres com o pastor Rogério Postigo. Às 18 horas, iniciaremos essa cruzada de fé. E você não vai ficar de fora, não é verdade? Avenida Sinfrônio Brochado, número 1300. Bem próximo do Corpo de Bombeiros e da PUC do Barreiro. A nossa central, ela está aberta para que você envie o pedido de oração. Inclusive, já recebemos aqui inúmeros pedidos de oração. É o 319-7574-0397. Você já preparou o copo com água? Já preparou aí aquele documento como carteira de trabalho para que possamos orar apresentando a Deus? Já deixou aí também aquele laudo médico que você está tão preocupado porque o doutor diz que a coisa é séria? Nós vamos orar e o milagre vai acontecer. É momento de oração.
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0: Senhor nosso Deus e nosso Pai, entramos agora em oração e eu apresento a vida de cada pessoa ao Senhor. Os que entraram em contato com a nossa central, no nosso WhatsApp 319-7574-0397, e aqueles que por motivos de força maior não conseguiram entrar em contato. Mas diante do Senhor, eu coloco a vida de cada um agora. Eu oro, Deus, por essa pessoa que está doente. Eu oro por essa pessoa que está passando momentos terríveis na vida. Meu Deus, eu coloco cada um diante do Senhor. Eu coloco as necessidades de todos, meu Deus, em oração. E no nome de Jesus eu repreendo agora essa dor. Eu repreendo essa angústia. Eu repreendo esse mau pensamento. Quem sabe tem alguém pensando em tomar uma direção errada. Mas eu paraliso todo o mal agora. E em nome de Jesus Cristo, eu digo mal nessa vida não. Pegue agora tudo que é seu e em nome de Jesus, sai. Em nome de Jesus, eu abençoo esse copo com água, esse documento, essa peça de roupa, esse exame médico, esse laudo. Pai, tudo eu coloco diante do Senhor e ministro a tua bênção em nome de Jesus. E você pode falar amém. Beba desse copo com água e seja abençoado por Deus. O programa chegou aos seus instantes finais. Eu tenho a certeza que Deus te abençoe. Esse amigo aqui é o pastor Ronilson, o pastor da fé, o pastor da família, o pastor da Igreja Internacional da Graça de Deus, sede do Barreiro de Baixo, em Belo Horizonte, Avenida Sinfrônio Brochado, número 1300. Mas eu encerro fazendo aqui essa convocação. Dia 19, sábado, às 18 horas, venha participar da grande cruzada de milagres com o pastor Rogério Postigo e receber o azeite consagrado com o poder de Deus para curar, libertar, para restaurar, para edificar o lar. Eu fico por aqui. Deus abençoe e até mais, em nome de Jesus.
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3: Glória a Deus. Quero saudar todos os meus irmãos com a paz do Senhor Jesus. Aqui é o pastor Caleb e começa mais um programa Pode Crer. E eu quero convidar você e sua família para participar comigo desse trabalho abençoado a qual o Senhor Deus tem feito coisas maravilhosas aqui nesse programa. Eu quero convidar você nesse momento, você, sua casa, sua família, para participar conosco. Eu quero pedir para que você possa estar sintonizado com a gente e pedir para que você possa estar aqui sintonizado, acompanhando todo o programa aqui conosco. Então vem comigo agora, começa mais um programa Pode Crer, um programa das Assembleias de Deus Ministério de Madureira, do estado de Minas Gerais. Nesse momento eu quero mandar um abraço para as nossas lideranças, pastor Moisés Pereira, nosso pastor presidente da nossa convenção, lá na cidade de Juiz de Fora, em todo o nosso estado. Deus abençoe o nosso pastor de uma forma especial, que Deus possa estar abençoando todos os irmãos, toda a igreja, em nome de Jesus. Deus abençoe o pastor Moisés, pastor Elisângela, que tem pastoreado todo o estado de Minas Gerais, a nossa convenção, e também o campo de Juiz de Fora. Que Deus abençoe, que Deus prospere, que Deus guarde o Senhor em todos os seus caminhos, em nome de Jesus. É mais um dia do Pode Crer, e eu quero convidar você, a sua casa, a sua família, para ficar ligadinho conosco. Eu sei que nesse exato momento tem pessoas nos acompanhando, viajando. Eu sei que tem pessoas nos acompanhando nos lares, nas casas, nas famílias, que estão todas ligadas aqui conosco nesse trabalho. Eu quero pedir nesse momento que o Senhor guarde você. Guarde a sua casa, guarde a sua família. Que os céus possam estar confirmando todos os seus passos. Eu quero nesse momento, antes de mais nada, antes de tudo, pedir para que o Senhor possa guardar você. Você que está viajando nesse exato momento, que o Senhor guarde você. Guarde o seu sono, guarde a sua viagem, te livre de todo mal, do homem sanguinário, e te dê livramento nessas estradas do nossa linda Minas Gerais. Que Deus abençoe. Tem irmãos também que de outros estados que nos acompanham, estamos felizes por tudo que Deus tem feito. Então, quero pedir a você nesse momento, sintonize agora no Pode Crer, meu irmão. Começou mais um programa, e quando esse programa começa, nós começamos a falar com Deus, nós começamos a orar, nós começamos a interceder pela sua casa, pela sua família, e o Senhor é o Deus que responde. Nosso Deus não é um Deus que não responde, pelo contrário, Ele responde às nossas orações. Já tem irmãos aqui mandando a paz do Senhor Jesus, e essa aqui está Ana Luísa Furtado 10. Eu acho que alguém conhece, hein? Glória a Deus, Deus abençoe a todos os irmãos, e fique ligadinho conosco aqui. Nós estamos aqui hoje com o Diácono Montiago, nós estamos aqui também com o presbítero Diogo, que Deus abençoe a sua vida. São nossos convidados para estar aqui nesse momento, fazendo esse programa tão abençoado. Já tem irmãos nos acompanhando aqui, e você que está nos ouvindo também nas penitenciárias, vários lugares, acompanha esse trabalho. O pastor Luiz, quando um testemunho tão bonito, tão profundo aqui de um rapaz que aceitou Jesus na penitenciária ouvindo Pode Crer. E eu creio que através da palavra de Deus, essa palavra que é viva, é eficaz, ela vai estar transformando as nossas vidas, transformando a sua vida, querido ouvinte. Toda a sua casa, sua família será abençoada hoje com a palavra do céu. Daqui a pouco nós vamos ouvir louvor, daqui a pouco nós vamos orar, daqui a pouco nós vamos apresentar a sua casa, a sua família. Esse é o Pode Crer, meu irmão. E o Pode Crer é assim: creia, Deus está fazendo. O crer é algo interessante. Quem crê no Senhor Jesus é salvo. A salvação vem através do crer. Não é, lá em Efésios fala que não é em obras para que ninguém se glorie nela, é um dom de Deus. Ela vem através da fé. Se nós cremos, algo extraordinário acontece. Glória a Deus. Então eu quero pedir nesse momento para você sintonizar comigo, mas eu quero nesse momento a gente começar esse programa com uma oração. Nós vamos orar, tá bom? Eu quero orar nesse momento e crer que o Senhor está fazendo algo profundo aqui nessa terça-feira. Será uma terça-feira de muita resposta, será uma terça-feira de bênção, de vitória. Deus vai estar agindo nesta terça-feira. Creia, Deus vai fazer algo extraordinário na sua casa, na sua família. Eu vou orar nesse momento e vou

0: pedir ao Senhor para que te guarde. O diácono irmão Tiago vai orar com você. Esse é o Pode Crer, o programa das Assembleias Deus Ministério de Madureira, no estado de Minas Gerais. Vamos juntos, meus irmãos. Deus já está aqui conosco. Deus já está ligadinho aí conosco também. A Bíblia diz, onde tiver dois ou três reunidos, o nome do Senhor ele está lá, mano. Está aqui em três. Glória a Jesus. E você está aí sintonizado conosco. E Jesus já está aqui conosco. Ele já está falando, já está operando, já está fazendo coisas maravilhosas. Então não perca esse programa. Perca tudo, meu irmão, mas não perca esse programa de hoje. Vai ser um culto, vai ser uma palavra, nós vamos buscar ao Senhor. E Deus já está falando conosco. E hoje é o dia do seu milagre. É nesse programa que coisas maravilhosas vão acontecer na sua vida. É nesse programa que nós estamos sintonizados um com o outro, bem pertinho. Eu estou entrando aí no seu lar, no seu carro, na sua casa. Você que está nos acompanhando, nós estamos entrando um pouco aí perto de você. Creia, algo extraordinário está acontecendo. Lucas diz que para Deus nada é impossível. E eu creio que para Deus nada é impossível. E tudo que você está passando é possível Deus transformar em milagre, em testemunho. Creia nisso. Vamos orar nesse momento em nome de Jesus.
1: A paz do Senhor Jesus, pastor Caleb, pastor Diogo.
0: Glória a Deus.
1: Amados ouvintes da Rádio Maravilha. Oremos a Deus, soberano Deus, maravilhoso e eterno Pai. Graças rendemos a Ti por tudo que o Senhor tem feito. Aleluia. Por tudo que o Senhor tem nos proporcionado. Louvamos e engrandecemos o Teu santo nome, mais esse dia concedido pela Tua infinita misericórdia. Ó Pai querido, ó Deus amado, eu quero pedir que o Senhor possa visitar cada pessoa que me ouve neste momento agora, cada coração que se encontra aberto para ouvir a Tua palavra, para recebê-la de bom grado, aonde quer que esta pessoa estiver, por onde quer que ela passar, que a Tua palavra, meu Deus, possa fluir sobre a vida de cada uma delas, que esta noite seja a melhor noite, início de madrugada das nossas vidas, e que a presença do Teu Espírito Santo possa operar maravilhas, possa operar milagres. Assim, Senhor, Te entregamos a nossa oração e Te agradecemos em nome de Jesus.
0: Oh, glórias, aleluias. Deus abençoe você, meu irmão. Vamos fazer o seguinte, vamos ouvir um hino. Nós vamos ouvir um louvor. Deus habita nos louvores. Aí nós voltaremos já com a palavra de Deus. 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Música.

0: É isso aí, meu irmão. Não pare. Deus está vendo o que você está passando. Não é tempo de desistir, é tempo de levantar a cabeça e fazer a obra de Deus. Ô, meu irmão, voltar não está no nosso vocabulário. Voltar não está no nosso manual, não está na nossa receita. Crente, ele anda para frente, é para cima. Levanta, meu irmão, vamos embora para cima. Deus conta com você, a sua família precisa de você, a sua casa precisa de você. Vamos em cima. Deus está fazendo coisas grandes. Cuidado para não falar línguas, cada nome editado. Meu irmão, se Deus pegar aqui, nós não tem vergonha, não. Nós fala em mistério mesmo. O apóstolo Paulo fala lá em Romanos: não me envergonho do evangelho, porque é a graça e a salvação de Deus para todo aquele que nele crê. Ô, oh, glória! Deus abençoe a irmã Andréia, diaconismo André, uma bênção. Deus abençoe, ela está enferma, não foi no culto hoje. Deus vai curar a senhora hoje aí, irmã Andréia. Está aqui também o evangelista Charles. Thaís de Sacramento, Deus abençoe Thaís. Deus abençoe todos vocês em nome do Senhor Jesus. Em nome do Senhor Jesus, Deus guarde vocês. Já tem irmãos aqui nos acompanhando. E vamos já ouvir uma palavra de Deus nesse momento? O presbítero Diogo vai trazer uma palavra de Deus. E vai ser uma bênção, Deus vai usar ele poderosamente. Nós estamos aqui logados. A esposa dele está orando por ele lá agora.
1: Eita, Deus.
0: E esse homem vai pregar para muita gente agora, viu, irmão? Vai pregar para o estado de Minas inteiro. Oh, glória a Deus. Vamos juntos, esse é o Pode Crer. E Deus já está fazendo coisas maravilhosas. Tem milagre de Deus hoje aqui.
1: Oh, aleluia.
0: Eu vou orar por milagre, por curas. Você crê, Tiago, que Deus pode curar?
1: Eu creio.
0: Você crê, Deus, que Deus cura?
1: Oh,
0: o pregador crê, irmão. O pregador está dando lugar já. Eu creio. Deus vai curar pessoas hoje aqui nesse programa. Não sei onde você está, mas no final do programa nós vamos fazer um momento de oração por cura. Deus vai curar. Creia nisso. Doutor Ailson Giniano, meu pastor. Deus abençoe o senhor, pastor Ailson. Pastor Ailson faz o programa aqui toda terça e quinta no Almoço com a Palavra. É, o homem já é radialista, viu, gente? Um dos melhores advogados de Uberaba, agora é radialista. Deus abençoe você. A esposa dele também já está ligada aqui, irmã Rosimeire. Deus abençoe, missionária irmã Rosimeire. Esse casal abençoado. Deus abençoe vocês. Vamos juntos ouvir a palavra de Deus. Prepare o seu coração, meu irmão. E vamos juntos, porque Deus vai falar com você agora. Enquanto você está cantando, enquanto você está falando, enquanto nós estamos falando aqui, Deus está falando conosco. É, nós estamos falando com Deus, mas quando nós abrimos a Bíblia, é Deus falando conosco. Então vamos ouvir Deus falar com você, com a sua casa, sua família, com o presbítero irmão Diogo, em nome de Jesus.
2: Amém, a paz do Senhor, pastor Caleb, paz do Senhor, Diácono Tiago. Para mim é uma alegria estar aqui com vocês nessa noite, poder compartilhar as coisas do Senhor.
0: Glória a Deus.
2: E nós vamos estar lendo aqui no livro de Mateus. Quero pedir para quem está nos ouvindo nessa noite, para abrir as vossas Bíblias no livro de Mateus. A partir do capítulo 14, quero mandar a paz do Senhor também a todos que estão nos ouvindo. Que a paz possa entrar na sua casa, no seu trabalho, na sua vida. Aonde você estiver agora, que você possa receber a paz do Senhor, que excede todo entendimento.
0: Glória a Deus.
2: Que a palavra do Senhor possa entrar no teu coração e surtir efeito, assim como ela sempre fez na minha vida e em todos nós. Quero mandar também um abraço e um beijo para minha esposa que está me acompanhando. Até minha sogra, você citou o nome dela aí. Eu pensei que eu ia fugir dela, mas até na rádio ela está atrás de mim. É uma bênção de Deus na minha vida.
1: Glória a Deus.
2: Glória a Deus, meus filhos que já estão dormindo também. Que Deus possa abençoar todos eles. Quero também deixar uma paz do Senhor aqui para o nosso pastor, né, pastor Carlos César Monteiro. Hoje eu estive no culto de ensino, foi uma bênção o culto de ensino, onde foi falado ali sobre as enfermidades da alma. Então, que Deus abençoe o pastor Carlos César Monteiro. E vamos então para a palavra do Senhor. Livro de Mateus, capítulo 14, no versículo 29, que diz assim, ó: e ele disse: vem. E Pedro, descendo do barco, andou sobre as águas para ir ter com Jesus. Meus irmãos, é uma palavra já muito conhecida pelos irmãos, igual o pastor Caleb perguntou aqui se a gente cremos, usando as palavras do diácono Paulo, lá da congregação do Filiamentos, ele diz assim, que se eu não crer, eu morro. Então nós precisamos crer.
0: Glória a Deus.
2: E esse texto, a qual eu acabei de ler aqui, esse versículo, é um texto já muito conhecido. O capítulo 14 de Mateus vai narrar pelo menos três fatos aqui que nos chamam muita atenção. Começando a falar sobre a vida de João Batista, Todos nós conhecemos João Batista, que foi um homem que preparou o caminho ali para Jesus vir e pregar o Evangelho. E a gente vê no início do capítulo 14 que João Batista, ele morre justamente por estar pregando a palavra do Senhor, pregando contra o adultério, pregando contra as coisas erradas, contra o pecado. E Herodes então manda degolar a cabeça de João Batista. João Batista, quando ele é morto, os seus discípulos, a Bíblia diz assim, que os seus discípulos pegam o seu corpo e vai sepultar ele. E depois que o sepultam, eles vão até Jesus para anunciar Jesus. Aí Jesus, a Bíblia diz assim, que quando Jesus fica sabendo disso, ele vai para um monte orar. E naquele monte, eu acredito que Jesus, vivendo ali o seu momento de luto, porque a Bíblia diz assim que Jesus é 100% Deus, mas também ele é 100% homem, galera. E naquele momento, quando ele soube da morte de João Batista, seu primo, uma pessoa querida que batizou ele, ele fica tão sentido, ele fica num momento de luto, de tristeza, que ele aparta para o monte para orar, para buscar a Deus. E ele buscando a Deus ali, a fama de Jesus já corria por todos os lados, as pessoas já procuravam Jesus. E quando Jesus estava no monte, a Bíblia diz assim que a multidão estava procurando Jesus. Elas diziam, para onde que ele foi? E quando elas descobriram que ele estava no monte, a multidão, ao invés de respeitar o momento dele de luto, o momento dele de tristeza, pelo contrário, a Bíblia diz assim que a multidão começa a seguir ele, na onde ele está, no monte. E quando ele desce do monte, no momento que ele está de tristeza, de luto, ele vê aquela multidão, talvez qualquer um de nós poderia olhar e dizer assim, agora eu não consigo fazer milagre, agora eu não consigo operar nenhuma cura, agora eu não consigo falar com vocês, agora eu não consigo dar atenção para o meu ministério. Mas a Bíblia Sagrada é tão maravilhosa, Jesus é tão maravilhoso, que a Bíblia diz assim, que Jesus, quando ele vê a multidão, ele tem íntima compaixão por ela. Aleluia. Isso chama muita atenção, porque por mais que Jesus estava no momento de luto, no momento de tristeza, um momento ali de angústia por ter perdido seu primo ali, ele entendeu que o propósito dele aqui na Terra era maior do que as dores que ele estava sentindo. Aleluia. Talvez você que esteja me ouvindo agora, já foi crente um dia, já serviu a Deus um dia, mas por conta das dores dessa vida, por conta das dificuldades, os desafios da vida, que é em si, que todo mundo passa luta, todo mundo passa dificuldade. Eu costumo dizer que não é somente os crentes que sofrem, mas todo mundo sofre. A diferença é que nós temos alguém para nos consolar, que é o Espírito Santo. Então talvez você passou por este momento e deixou a dor falar mais alto, mas o Senhor está dizendo que ele tem um plano na sua vida, ele tem uma promessa na sua vida. E como Jesus, naquele momento, ele entendeu que o propósito dele é maior, ele olhou para a multidão que estava sedenta, precisando dele, e amou intimamente aquela multidão. E a Bíblia diz assim que ele cura, que ele opera milagre, que ele liberta, que ele faz maravilhas ali. E daí se dá a multiplicação do pães e peixe. E se você pegar o texto aqui, ó, quando os discípulos chegam perto de Jesus, depois que eles começam, depois de Jesus ter terminado a sua obra, eles dizem para Jesus, Senhor, ó, a Bíblia diz no capítulo 14, versículo 15, sendo chegada a tarde, os seus discípulos aproximaram-se dele, dizendo, o lugar é deserto e a hora já avançada, despede a multidão para que vão pelas aldeias e comprem comidas para si. Jesus olha para eles e diz assim, não é mister que vão, dá-lhe vocês de comer.
0: Glória a Deus.
2: E ali naquele momento os discípulos olhou e falaram assim, nós não temos nada aqui, senão 5 pães e 2 peixes. Aleluia. E com aquele pequeno gesto, porque aquelas pequenas coisas que ele tinha, os 5 pães e 2 peixes, Jesus ali opera um milagre de multiplicação dos pães e peixes, alimentando todos que foram em busca dele. Isso me chama muita atenção, porque a preocupação de Jesus com aquela multidão não era somente com a vida espiritual das pessoas, mas sim também com a vida física dela. Porque tem muita gente que pensa que Jesus só se importa com as coisas espirituais da sua vida. Não, Jesus se importa com todas as áreas da sua vida. Talvez você tenha uma área específica que está precisando de uma ajuda, de um socorro. Eu quero te dizer que nessa área aí, Jesus também se preocupa. Nos teus sonhos, Jesus se preocupa. Nos teus desejos, seus objetivos, nos seus planos. Você pode colocar diante dele que ele é poderoso para realizar. Então, quando Jesus multiplica ali os pães e peixes, os discípulos ficam todos maravilhados. E logo após, o Senhor Jesus, ele diz para os seus discípulos, olha, entra no barco e vai para outra banda. Jesus dá uma ordem para os discípulos e dizendo para eles, fala assim, enquanto vocês entram no barco e vão para outra banda, Eu estarei despedindo a multidão, dispensando a multidão, que as pessoas já estavam saciadas, já tinham se alimentado. Então Jesus ia despedir a multidão enquanto os discípulos atravessavam para outra banda. E quando os discípulos então entram no barco, Jesus, ele termina ali despedindo a multidão e vai para o monte novamente para orar. E os discípulos entram no barco, entrando ali em direção ao outro lado, como Jesus tinha ordenado para eles. E Jesus, ele se aparta para orar. E isso me chama muita atenção, porque Jesus tinha acabado de fazer um milagre ali da multiplicação dos pães e peixes. E traz para nós um ensinamento gigantesco. Porque logo após Jesus ter feito o milagre da multiplicação de pães e peixes, ele separou um momento de oração a Deus.
0: Glória a Deus.
2: Então todos os momentos que Deus te usa, que Deus te usar para operar um milagre, para operar uma cura, para falar com alguém, você nunca pode se esquecer de reservar um momento para agradecer a Deus e orar ao Senhor.
0: Glória a Deus.
2: Porque Jesus, ele operou o milagre, ele fez a multiplicação ali e logo depois ele reservou um momento para orar e falar com o Pai. Porque ele sabia que somente a oração pode fortalecer ele. E às vezes, depois que a gente é usado por Deus, nós esquecemos disso. Às vezes a gente pensamos, ah não, Deus já me usou, então eu já estou no ápice da oração. Não.
0: Verdade.
2: A todo momento você tem que lembrar de orar, a todo momento você tem que lembrar de buscar. Seja no momento que Deus te usar, ou seja no momento que você está reservado. Lembre-se sempre, orar a Deus tem que fazer parte da sua vida. E os discípulos, então, eles entram no barco, obedecendo a ordem de Jesus. E quando o barco já está no meio ali daquele mar, no meio das águas, ele começa a ser açoitado pelas águas. O barco começa a balançar, o mar começa a ficar revolto. E a Bíblia diz assim que agora Jesus, ele sai, então, do monte da oração e ele começa a caminhar sobre as águas em direção ao barco. Os discípulos estavam ali atormentados já, sem saber o que fazer, angustiado, triste. Por quê? Porque Jesus não estava ali no barco com eles, e o barco ameaçando virar, ameaçando tirar a vida deles. E ali naquele momento de desespero, Jesus vem caminhando sobre as águas. E é interessante que quando Jesus vem caminhando sobre as águas, todos que estavam ali no barco olharam e falaram assim, ó, é um fantasma. É um fantasma que está vindo em direção a nós, isso só pode ser um fantasma, deve ser alguma coisa ruim. Esse tudo desesperou, e o que Jesus disse? Quando Jesus olha para eles, ele diz, não temas, sou eu.
1: Aleluia,
2: e isso me chama muita atenção pelas igrejas que eu tenho pregado. Toda vez que eu vou pregar esse texto, eu sempre uso isso como exemplo. Porque se eu for agora lá em casa e bater lá no portão da minha mãe, da minha casa, não, se eu for lá na minha mãe agora, ou na minha casa também, e bater no portão lá e minha mãe gritar de lá de dentro, quem é? E eu dizer, sou eu, abre aqui. Eu não preciso nem me identificar. Minha mãe já conhece a minha voz. Se você agora for na casa de algum parente seu, de algum familiar seu, de alguém que te conhece, e bater no portão, se o pastor Caleb agora for lá na casa do pai dele, e bater na casa do pai dele, da mãe dele ali, e aí de lá de dentro alguém perguntar, quem é? E ele simplesmente dizer, abre aqui, sou eu. E ele não precisa falar mais nada. As pessoas reconhecem a sua voz.
0: Glória a Deus.
2: Quem te conhece, reconhece a sua voz. Quem te conhece, reconhece a sua voz. Quem me conhece, reconhece a minha voz. Minha mãe, se eu chegar lá, eu não preciso falar, mãe, sou eu, Diogo, seu filho, abre aqui o portão. Simplesmente eu dizer para ela, sou eu, abre aqui. Aí ela já vai reconhecer, pode ir lá, que é o Diogo que está batendo no portão. E aqueles discípulos, quando Jesus disse, não temas, sou eu, o único que reconheceu a voz, foi Pedro.
1: Aleluia.
2: Isso mostra para nós que nós precisamos ter intimidade com Jesus para poder reconhecer a voz dele no momento de dificuldade, no momento de luta, no momento de tempestade, no momento que o seu barco parece que vai virar do avesso, no momento que você pensa que não tem mais jeito, não tem mais solução para você, no momento de luta que você está passando, não tem para onde ir. Talvez nesse momento de desespero você não consegue ouvir e reconhecer a voz de Jesus falando contigo, que fala nesse momento por meio dessa rádio dizendo, não temas, sou eu.
1: Oh, glória.
2: Não temas, sou eu que estou indo na tua direção.
1: Eita, Deus.
2: Para de dar ouvidos para o barulho do mar, para de dar ouvidos para o barulho da gritaria que estão das pessoas que estão ao seu redor, e passa a ouvir a voz que vem na sua direção, a voz de Jesus.
0: Aleluia.
2: Te dizendo: não temas, não se desanime, não pare.
0: Glória.
2: Apenas esforça-te e tem de bom ânimo. Talvez você está passando por luta neste momento. O Senhor está dizendo: eu estou indo na tua direção nessa noite.
1: Glória.
2: Eu estou indo na tua direção para te ajudar, para te socorrer. Porque todos ali, a maioria, só Pedro que olhou e falou assim: Senhor, se és tu mesmo, manda-me ter contigo.
1: Meu Deus, que mistério.
2: E é muito profundo isso.
1: Aleluia.
2: Por quê? Porque quando Pedro olha e fala assim: Senhor, se és tu mesmo, manda-me ter contigo sobre as águas, o que Pedro pediu foi muito audacioso, muito ousado. Por quê? Porque poderia muito bem: não, eu sei que é o Senhor, vou te aguardar aqui no barco. Ele pediu para Jesus dar a ele a autoridade, o poder, para andar sobre as águas e ir em direção a Jesus. E quando Jesus ouve esse pedido de Pedro, Pedro dizendo para ele: Senhor, se és tu mesmo, manda-me ir ter contigo sobre as águas, Jesus só disse uma palavra, com três letras: vem.
0: Meu Deus.
2: Ele disse apenas: vem. E logo quando Pedro ouviu isso, vem, ele pisou sobre as águas e começou a andar.
0: Não, pega isso aí, gente, pelo amor de Deus, olha essa palavra.
2: É muito profundo, por quê? Porque eu entendo que o vem de Deus,
1: meu Deus,
2: é o que está escrito aqui, ó, na palavra do Senhor. Talvez você está esperando uma resposta, algo sobrenatural acontecer na tua vida, um sinal que foge da normalidade, e o Senhor está dizendo: eu já disse já a seu respeito, eu já disse as coisas que eu tenho para você, está tudo escrito aqui, o vem já está aqui. Ó.
1: Oh, glória.
2: O vem já está aqui em 66 livros da Bíblia Sagrada. O que falta você é ter a ousadia de pisar sobre as águas.
0: Aleluia. Glória.
2: Se você quer viver o sobrenatural, já estou finalizando aqui, que eu acho que já estou passando do tempo, né?
0: Bora para cima.
2: Se você quer viver o sobrenatural, o extraordinário de Deus, Deus está dizendo para você: pisa nas águas, porque o vem você já tem. A permissão você já tem. O Senhor já falou já na palavra sobre a sua identidade, sobre o que Ele tem para você, os planos que Ele tem para você, o que você pode fazer. Ele diz: se você crer, farão obras maiores do que Ele mesmo fez. Então a permissão você já tem, o que precisa você é ter a intimidade em reconhecer a voz dele e a ousadia de pisar sobre as águas. Viva o sobrenatural de Deus nessa noite. Assim, eu deixo essa palavra no teu coração, que você possa meditar nessa palavra, guardar no teu coração e entenda: se você quer viver o sobrenatural, pisa nas águas nessa noite.
1: Glória.
0: Forte, muito forte. Deus abençoe a sua vida, meu querido irmão. Que poderoso essa palavra.
2: Amém.
0: Que Deus possa abençoar você. E que possa estender as mãos sobre a sua casa, sua família, sua esposa, seus filhos. Seu menino, né? Você tem um filho, tem mais.
2: Tem um casal,
0: você,
2: né?
0: Tem um casal. É mesmo. Um casal, que Deus abençoe. A gente está feliz.
2: Amém.
0: Mateus 11, 28. Vinde a mim, todos que estão cansados e oprimidos. Vinde a mim e vem.
2: Amém.
0: João 6, 37. Todo que o Pai me dá virá a mim. E o que vem a mim de maneira nenhuma lançarei fora.
2: Glória a Deus.
0: João 14, 6. Jesus disse: eu sou o caminho, eu sou a verdade. E ninguém vem ao Pai a não ser por mim.
2: Glória,
0: não é
2: Jesus.
0: Vai, viu? Tem gente que fala: ninguém vai ao Pai, não. E ninguém vem ao Pai a não ser por mim.
1: Glória.
0: Vamos junto, meu irmão. Vem aqui um pouquinho mais perto da Rádio 89, maravilha. Vamos agora. Vem agora, meu irmão. Dá o primeiro passo. Se você ainda não serve ao Senhor Jesus, se você já estava afastado da igreja, se você, por algum motivo você parou, decepcionou, não sei o que aconteceu com você. Hoje é o dia do vem.
2: Glória a Deus.
0: Vem agora, meu irmão. Vem agora para os braços do Pai. Eu quero orar por você nesse momento. E eu quero orar pela sua vida. Meu irmão, você, em todos os estados, todo cantinho do estado de Minas Gerais, nesse exato momento, eu quero orar pela sua vida. E se você quer voltar para os braços do Pai, se você quer vir, você quer ver esse vem, você quer participar de coisas grandes, eu quero convidar você e a sua família. Quero convidar você agora para participar desse vem. Dar um passo para perto do Senhor Jesus.
2: Aleluia.
0: Dar um passo para perto do Senhor Jesus. Deus está falando com alguém nesse exato momento. Vem, meu filho. Vem, filho amado. Eu quero fazer obra extraordinária na sua casa. Se você quer voltar para os braços do Pai, levante a sua mão, meu irmão, onde você estiver, e fala: Senhor, eu quero voltar. Senhor, eu quero aceitar o Senhor Jesus, eu quero viver uma vida diferente. E nós vamos orar por você. Eu não esqueci, eu quero orar por cura. Oh, aleluia. Estou sentindo Deus aqui com essa palavra. Senhor, nesse exato momento eu quero orar pelo estado de Minas Gerais.
2: Sim, meu Deus.
0: Em todos os cantos desse estado maravilhoso, Pai, a qual o Senhor tem nos colocado, eu quero pedir ao Senhor para fazer uma obra poderosa no estado de Minas Gerais. Que não haja, Senhor, uma família necessitada. Que não haja uma família, Senhor, que venha passar a luta, dificuldade, alguma prova, Senhor. Qualquer que seja, eu quero pedir ao Senhor para abençoar e prosperar o estado de Minas Gerais. Nesse momento eu quero orar por cura, meu Deus. Aonde tiver uma enfermidade, Senhor, nós precisamos de uma intervenção divina nesse exato momento sobre cura, Jesus. Oh, aleluia. Eu profetizo agora em nome de Jesus, cura. Não ficará nenhuma enfermidade na sua casa, não ficará nenhuma enfermidade na sua família. Alguém está orando por alguém agora, nesse exato momento comigo, por alguém de outro estado. E Deus manda dizer para você, eu estou curando agora. Vão ter testemunhos, procure a Rádio 89 Maravilha para contar o seu testemunho. Manda sua mensagem, nós vamos contar o testemunho de cura. Deus está curando agora, onde tiver uma enfermidade alojada nesse corpo, seja repreendido agora. Em nome de Jesus. Repreendemos toda enfermidade. Que os céus possam curar você. Nesse momento, Senhor, também quero pedir fazer uma oração específica por dois amigos meus, Senhor. Que o Senhor tem colocado no desejo do meu coração de estar orando. E eu sei que o estado de Minas Gerais tem orado, Senhor, pelo meu amigo pastor Eloí. Quero pedir ao Senhor que guarde o pastor Eloí, Senhor, junto às estradas. Guarde a igreja do recreio, o campo de recreio, Senhor. Guarde, Senhor Jesus, a pastora Maísa, toda aquela igreja, todos os irmãos. Guarde o seu pastor Eloí de uma forma especial. Abençoe também nosso amigo Eduardo Cunha, meu Deus, lá em BH, guarde ele, Senhor. Aonde ele estiver andando, voando, sobrevoando, ou estiver de carro, o Senhor possa guardá-lo, teu filho, em todos os seus caminhos. Que ele possa ser abençoado, meu Deus. Guarda o teu filho em nome do Senhor Jesus. Guarda a cidade de Uberaba, o Triângulo Mineiro, meu Deus. Nós oramos agora por todos os pastores que pregam o evangelho genuíno, poderoso evangelho, no estado de Minas Gerais. Que eles possam ser abençoados, guardados, edificados, protegidos pelo Senhor. Meu irmão caminhoneiro, meu irmão que está nas estradas agora, guarde ele, Senhor, de todo mal, de todo acidente, do homem sanguinário, de todo problema mecânico. Guarde os seus filhos que estão levando sustento para os lares e casas. Abençoa, Senhor, que haja cura, transformação, renovação, que haja, Senhor, salvação de almas. Meu irmão, em nome de Jesus, eu proclamo Jesus sobre a tua casa, sobre a tua família. Eu proclamo uma cura específica, especial. Que você creia, Deus está fazendo algo poderoso, muito maior do que você pensa, você imagina. Esse é a 89 Maravilha do estado de Minas Gerais. Esse é o programa Pode Crer, meu irmão. É assim, orando por cura, orando por milagre, orando por amigos, orando pelas igrejas, essas Assembleias de Deus, Ministério de Madureira, em todo o estado de Minas Gerais. Deus abençoe o pastor Moisés, nosso pastor presidente. Deus abençoe o senhor, a sua casa, a sua família. Deus abençoe todos os pastores, presidentes de campo do estado de Minas Gerais. Deus abençoe as Assembleias de Deus. Esse ano é 100 anos da Assembleia de Deus do Ministério de Madureira. Comemoramos com muita alegria, com muita vitória. Eu quero impetrar sobre a tua vida a bênção apostólica. Que o grande amor de Deus, a graça do Senhor Jesus Cristo, a comunhão e a consolação do Espírito Santo seja com você, com a sua casa, sua família. Em nome de Jesus, todos dizem.
2: Amém.
0: Deus abençoe, está encerrado. Esse é o Pode Crer. E nós estaremos aqui todos os dias. Amanhã tem mais Pode Crer, meu irmão. Vem comigo juntos, em nome de Jesus.
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18: A paz do Senhor Jesus. Provérbios, capítulo 3, versículos 1 e 2. Filho meu, não te esqueças da minha lei, e o teu coração guarde os meus mandamentos, porque eles aumentarão os teus dias e te acrescentarão anos de vida e paz. Que as bênçãos de Deus os alcancem nessa hora.
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20: A paz a todos os que nos acompanham neste momento através da Rádio Maravilha. O som que toca os céus, a rádio de todas as igrejas. Nós vamos orar. É momento de oração e assim vamos falar com Deus. Meu Deus, em nome do Senhor Jesus, Pai, a Tua palavra nos traz à memória o momento em que, por volta da meia-noite, Paulo e Silas, eles oravam. Eles cantavam louvores ao Senhor. E é exatamente neste momento que o Senhor decide mexer com os alicerces da terra. É exatamente neste momento que o Senhor decide abrir todas as portas. E eu peço ao Senhor, meu Pai, porque tem coisas que só o Senhor pode fazer. Não há outro que possa. Não há quem possa mexer com os alicerces da terra, mas o Senhor pode, o Senhor provou isso. Então eu peço ao Senhor nesse momento, visita o doente para curar. Por mais que essa pessoa esteja carregando no seu corpo uma doença mortal, por mais que o diagnóstico, Senhor, seja de poucos dias, ou que a medicina chegou no seu limite, que não há mais o que fazer, eu peço que o Senhor toque nessa vida. Visita esse que está acamado em um leito de um hospital. Visita, meu Pai, o que está dentro de um cárcere, pagando pelos seus erros, mas que se arrepende e pede a tua misericórdia. Senhor, eu peço ao Senhor, através desta oração da meia-noite, visita essa pessoa que está aflita, amargurada, triste, desesperançada, que o Senhor possa, através do teu poder, fazer com que coisas que só o Senhor pode fazer assim aconteça. Pai, eu declaro a bênção do Senhor sobre a vida dos que oram conosco. Dá força, Senhor. Dá forças para que essa pessoa chegue na tua casa neste domingo de Santa Ceia. Tem pessoas que oram neste momento conosco dentro de um táxi, dentro do seu carro. Pessoas que oram conosco de diversas partes, de diversos lugares. Tem aqueles que se afastaram, tem aqueles que já não tem mais nem forças de ir na tua casa, que o Senhor possa visitar essa pessoa e que neste domingo essa pessoa possa estar na tua casa, sentando à mesa, ceando com o Senhor. Eu declaro a tua bênção, meu Pai, sobre esta vida, sobre esta casa, no nome do Pai, do Filho e do Espírito Santo. Aí onde você está, seja por Deus abençoado. Você consegue abrir a sua boca, os teus lábios e dizer: eu estou abençoado, porque de fato você está.
13: Muito bom dia, que Deus abençoe abundantemente a sua vida, no nome do Senhor Jesus Cristo. Esse é o programa O Poder Sobrenatural da Fé. E eu já inicio logo esta programação realizando aqui uma oração para abençoar a vida do Senhor, a vida da Senhora. Pegue aí um copo com água agora, prepara o copo com água, pois vou realizar uma oração agora para Deus abençoar, no nome do Senhor Jesus. Ó Deus, em o nome do Senhor Jesus Cristo, meu Deus, toca agora na vida dessa pessoa. Principalmente, meu Deus, essa pessoa que está nesse momento aflita, angustiada, abatida. Meu Deus, ela se encontra sem paz, pois os problemas têm tirado a paz dela. Ela tem enfrentado, meu Deus, tantas lutas, tantos conflitos. E só o Senhor, meu Deus, para mudar a história da vida dessa pessoa. Porque só o Senhor sabe o que ela está passando, o que ela está enfrentando. Ninguém conhece a vida dele, ninguém conhece a vida dela, só o Senhor. Então, meu Deus, estende agora as tuas mãos poderosas, Senhor. Meu Deus, e toca nesta vida. Toca, meu Deus, para abençoar. Toca, meu Deus, para tirar ele, tirar ela dessa situação. Meu Deus, eu te peço em nome do Senhor Jesus Cristo, consagra também, meu Deus, essa água. Que quando essa pessoa, meu Deus, ela tomar desta água, meu Deus, que o Senhor também venha tocar na vida dela e trazer cura. Meu Deus, trazer a restauração. Meu Deus, em nome do Senhor Jesus Cristo, eu peço isso ao Senhor nesta madrugada. Abençoe essa pessoa e entrega a vitória na vida dela. em o nome do Senhor Jesus. Amém e graças a Deus. Você que acabou de orar conosco, tome dessa água agora. Tome desta água e receba o milagre na sua vida. Tome dessa água e receba o toque de Deus para a sua vida. Graças a Deus. Que maravilha, hein? Que bom orar, que bom clamar a Deus. E eu tenho certeza que você está muito abençoada no nome do nosso Senhor Jesus Cristo. Este é o programa O Poder Sobrenatural da Fé. Durante toda esta programação, você vai estar ouvindo aí louvores. Você também vai estar ouvindo testemunho que comprova a manifestação do poder de Deus. E também vou estar falando mais do que vai estar acontecendo nessa quarta-feira na Igreja Mundial do Poder de Deus, principalmente na sede estadual aqui de Belo Horizonte, Minas Gerais. Sede essa que se localiza na Avenida do Contorno, número 1079, no centro de Belo Horizonte. É o endereço da sede estadual da Igreja Mundial do Poder de Deus aqui em Minas Gerais. Sede essa que tem como responsável, né, Bispo Talone e Pastora Raquel. Bispo Talone, não é somente o bispo que está responsável pela sede estadual, mas também por todo o estado de Minas Gerais. O apóstolo, nosso apóstolo Valdemiro Santiago, deu essa missão para que o bispo estivesse à frente dos trabalhos aqui no estado de Minas Gerais, e principalmente cuidando do estado, como também aqui da nossa sede estadual. Então, fique conosco, porque essa programação certamente vai ser uma bênção de Deus para a vida de todos. Vamos a esse lindo louvor e daqui a pouco voltamos no nome do Senhor Jesus.

Voltamos com o programa O Poder Sobrenatural da Fé. Você acabou de ouvir aí um lindo louvor nesse louvor. Você ouviu também louvores, você ouviu também testemunho de pessoas que foram tocadas pelo poder de Deus. Pessoas que chegaram nesse ministério Igreja Mundial do Poder de Deus no fundo do poço. Pessoas que chegaram aqui sem fé, abatida, desanimada, sem mais esperança, mas elas encontraram nesse ministério a fé. A fé que muda, a fé que transforma, a fé que traz resultado. E o resultado dessa fé é a mudança na vida delas. Você ouviu aí, né? Pessoas que literalmente paciência não tinha mais jeito, pessoas que estavam com conflito, sofrendo, mas Deus entrou e mudou a história da vida dessas pessoas completamente. E assim também Ele vai mudar a história da sua vida. Basta você também agir igual essas pessoas agiram, porque para Deus realizar, para Deus Ele ter feito o milagre na vida dessas pessoas, elas tiveram que tomar atitude, elas tiveram que tomar uma decisão. E a decisão delas foram sair de suas casas e vieram até a Igreja Mundial, participaram de uma concentração e Deus tocou na vida dela. Deus Ele trouxe ali a manifestação do poder dEle. E é por isso que você ouviu, né, as pessoas testemunhando, feliz, alegre. E é isso que Deus também deseja fazer na vida do Senhor, principalmente você que nesse momento está agora enfrentando conflitos no seu casamento, você que nesse momento enfrenta conflitos na sua vida financeira, como também na sua vida espiritual, você que precisa de um milagre. Seja conosco, se você ainda não conhece esse ministério, Igreja Mundial do Poder de Deus. Nós temos igrejas espalhadas por todo o estado de Minas Gerais, como por exemplo aí São João del Rei. Um abraço todo especial para o povo aí de São João del Rei, Bispo Gilberto, que está ali responsável do trabalho ali na região de São João del Rei. Que Deus o abençoe grandemente. Temos igrejas também aí em Juiz de Fora, como também em Uberlândia, Uberaba, como ali também no todo o Triângulo Mineiro, Governador Valadares, Itabira, outros, Carlos Chaga, Três Corações, Ponte Nova, Ubar, como também ali Leopoldina, Muriaé, Manhuiaçu, Teófilo Antônio, Timóteo. Temos também igrejas em todo estado, né? Todo estado, alguns que eu não citei aqui. Se você quer saber mais endereço da Igreja Mundial aí na sua cidade, basta você entrar em contato com esses número agora. Esse número que eu vou falar agora para você é o WhatsApp oficial aqui da nossa sede estadual de Belo Horizonte. E através desse WhatsApp você pode tanto pedir oração, lógico, né? Um WhatsApp de oração. Você também pode aí estar pedindo uma orientação, mas você também pode estar pedindo informação. Perguntando, por exemplo, aqui moro em tal cidade, onde fica a Igreja Mundial aqui na minha cidade? Aí um homem de Deus, a mulher de Deus que lhe responder, ele vai lhe direcionando o endereço da igreja ou até mesmo passando o telefone do próprio responsável pela igreja aí na sua cidade. Então, se você ainda não conhece o ministério, convido você a conhecer, porque esse ministério tem mudado vidas têm sido impactadas, vidas têm sido tocadas pelo poder de Deus. Ministério esse que tem como líder apóstolo Valdemir Santiago e bispa Francileia. Aliás, Deus tem usado o nosso apóstolo grandemente, com sinais, cura, transformações, libertações. Então, se você não conhece, convido você a conhecer. Nos faça uma visita.

0: aqui em Belo Horizonte, a sede estadual, ela se localiza na Avenida do Contorno, número 1079, no centro de Belo Horizonte. A igreja fica praticamente a uns 200 metros, chega nem sei isso, né? 200 metros da Praça da Estação, aqui em Belo Horizonte. Aqui temos reuniões todos os dias, sempre nos horários de 8 horas da manhã, como também de meio-dia, 3 da tarde e às 7 horas da noite. Concentrações que têm abençoado a vida de muitas pessoas. Então, convido você mais uma vez, conheça esse ministério, participe de nossas concentrações, porque Deus lhe tem abençoado grandemente. Nós vamos ouvir agora mais um louvor, e esse louvor eu quero oferecer agora para todos os taxistas que nesse momento nos ouvem, você que é aí porteiro, você que é enfermeiro, você que é nossos amigos vigilantes, né? Nossos amigos vigilantes que nesse momento estão aí na madrugada trabalhando, mas também ligadinho nas ondas amigas da Rádio Maravilha 89.1. Esse louvores é para todos. Vamos ouvir agora esse lindo louvores. Esse lindo louvor, né, e também testemunho, e já voltamos no nome do Senhor Jesus.
1: Eu sinto a tua presença nesse lugar, Deus. O Senhor não falha, o Senhor não mente, o Senhor não muda. Aleluia.

aquele que começou a boa obra é fiel. Ele não é homem para que minta, ele não é filho do homem para que se arrependa.

0: sentindo a presença de Jesus aqui nesse lugar.
1: Paz, meu querido.
2: Paz.
1: Eu estou lembrando do senhor que o senhor chegou aqui no sábado passado. E o senhor estava com dores no corpo inteiro, uma coceira no corpo inteiro. E feridas.
2: Apareceu de repente.
1: Apareceu de repente.
2: Aqui no braço e aqui assim, ó.
1: E na parte das costas do senhor.
2: Tá secando? Tá, e doía aqui assim.
1: Não, peraí. Eu lembro bem. Traz esse homem aqui em cima, aqui, pastor Charles, que eu lembro desse homem. A produção, não sei se vai conseguir resgatar as imagens do sábado passado. Sei que foi em cima da hora. Peço até desculpa aí à produção. Mas esse homem, eu lembro dele quando ele veio no sábado passado aqui. E eu até falei assim: guarda essas imagens, porque esse homem vai voltar aqui e ele vai ser curado. E vai contar o testemunho dele. Falei isso aqui diante das câmeras. Porque eu estava vendo esse homem desesperado, que ele se coçava. Durante o culto, eu lembro até que no início do culto ele estava até se coçando. E eu percebi aquilo. E ele estava com o corpo dolorido, doendo muito, porque surgiu no corpo dele feridas, surgiu no corpo dele, estava até, estava feia as feridas que estavam no corpo dele. Eu estou percebendo ali que está secando as feridas que estavam no corpo dele, porque olha só, isso daí era na coluna, era em todo o corpo dele. Ele falou: bispo, eu não sei de onde está vindo isso. Eu até falei: mas o senhor não foi no médico? Ele falou: foi, mas está uma coisa estranha, bispo, que não está resolvendo nada. Eu imagino que o senhor estava passando dias de muita tristeza, né, meu querido?
2: É, porque doía aqui assim. Doía tudo. Doía aqui as feridas. E o médico falou comigo que era um vírus.
1: Uma bactéria, né?
2: Uma bactéria. Aí eu falei, porque... A gente mora lá em Queité.
1: Sim.
2: Aí eu falei com a esposa: isso não é vírus. Isso eu tenho certeza que é outra coisa.
1: Isso é espiritual, o senhor falou, né?
2: Uhum.
1: E naquele momento, então, o senhor resolveu vir para a igreja buscar o poder de Deus.
2: Na hora que o pastor estava orando, na oração, eu acho que eu até caí ali, né?
1: O senhor até caiu, passou até mal, eu lembro disso. E o senhor, na hora, naquele momento ali, o senhor só viu Deus podendo ajudar o senhor, né? Porque a medicina não estava conseguindo ajudar o senhor.
2: O senhor também falou: você vai me orar. E graças a Deus, secou.
1: Secou?
2: É, está secando.
1: Está secando a ferida e aquela coceira, aquela dormência que estava no corpo. Olha só essas imagens aí, ó. Olha só, está secando tudo, estava tudo vermelho, estava ficando carne viva no corpo desse homem aí, estava sangrando, inclusive. Deixa eu falar com a senhora: bom dia, paz.
3: Bom dia, paz.
1: Como é seu nome?
3: Ruth.
1: A senhora é o que dele, Ruth?
3: Esposa dele.
1: É esposa?
3: Uhum.
1: A senhora estava acompanhando então tudo,
3: estava,
1: né?
3: Estava acompanhando.
1: Como é que estava a situação dele?
3: Muito ruim, à noite ele chorava, deitava, levantava, que a perturbação, sabe? Eu falei: isso é espiritual.
1: A senhora falou, é espiritual.
3: A gente vai para a igreja amanhã cedo.
1: E foi quando vocês decidiram vir para a igreja clamar a Deus, né?
3: A gente já estava vindo, né?
1: Falou, é só Deus que pode nos ajudar.
3: Só Deus pode nos ajudar, só lá, só o bispo, os pastores lá.
1: Agora você vê, né, gente? A gente está vendo ele chorando aqui no altar. Emocionado esse homem aqui no altar, chorando. Porque só ele sabe o que ele estava vivendo. Olha só, isso aí é quando ele chegou no sábado, é isso mesmo? Olha só como estava o vermelhão nas costas dele aí, ó. Olha só como é que estava. Doía tudo. Está secando tudo, ó. Está secando tudo. Tava aquele vermelhidão, tava aquela ferida exposta aqui. Olha o braço dele aqui também secando, ó. Isso aqui estava doendo tudo no senhor. Estava doendo tudo.
4: Estava, e muito. Doía tudo assim, ó.
2: Eu ainda até chorei lá no consultório do médico. Falei: eu acho que eu vou morrer, doutor. Você está doendo muito. Ele falou: não, não vai morrer, não.
4: E eu ficava com medo de morrer.
1: Você estava até com medo de morrer, né? Você vê esse homem chorando, você que está assistindo essa programação. Obrigado, produção. Olha como estava o braço dele, gente. Olha aí, ó. Olha como estava a coluna. Mostra aquela do braço lá novamente, ó. Feridas vermelhas no braço inteiro, ó. No corpo inteiro. E não só as marcas, porque está secando. Faz uma semana isso. O problema maior era as dores que o senhor sentia no corpo inteiro também, não é verdade? Doía muito.
2: Doía muito.
1: O senhor não conseguia nem dormir?
2: Conseguia, não.
1: Misericórdia. Rolava para a cama de um lado, rolava, do outro.
2: Levantava.
1: A senhora acompanhando tudo.
3: Acompanhando tudo e andando para casa fora. Ai, não sei onde eu apanhei isso.
1: Eu falei, onde eu apanhei isso?
3: Da onde veio isso?
1: Não sabia da onde sabia. Vinha. E eu não sei se o senhor vai lembrar. Eu falei para ele aqui em cima do altar. Eu disse, guarda essas imagens. Não sei se tem um momento que a produção tem como resgatar. Eu falei assim, não sei se foi essa hora aí que eu falei. Eu disse assim, guarda essas imagens que ele vai voltar aqui para dar o testemunho. Porque do mesmo jeito que essas feridas apareceram no corpo dele, vão bater em retirada no nome de quem? Vão bater em retirada no nome de Jesus. Tem um momento que eu falo ali, tem produção? O momento que eu estou conversando com ela, ó. Olha o senhor ali, olha para aquela tela ali, ó. Solta aí, produção, abre o áudio aí, por favor. Esse homem está cheio de feridas nas costas dele ali, ó.
5: Só isso, uma semana de terríveis dores.
1: Uma semana de dor desse jeito.
5: Se ele veio no sábado decidido a essa vitória.
1: E vai receber o milagre. Deixa eu falar com ele. Coloca a camisa de volta, por favor. Coloca a camisa de volta. Porque esse homem chega cheio de dores. Já faz mais de uma semana que ele vem sentindo dores terríveis no corpo. E o corpo tem reagido. O corpo tem estado inflamado, o corpo tem estado dolorido. Deixa eu falar com ele. Qual é o nome do senhor?
2: É José Antônio.
1: Ô, senhor José, do nada começou isso?
2: Começou do nada. Eu fui médico. O médico falou comigo que é um vírus de sarampo.
1: Um aí, vírus?
2: É, tipo sarampo, mas...
1: E não descobriu totalmente
2: o que era? Mandou eu tomar uns remédios fora, tomei injeção a vez.
1: Só que não está resolvendo.
2: Mas não.
1: E muita dor que o senhor tinha?
2: Doía aqui assim, doía até perto do coração, aqui, ó, tudo aqui.
1: Misericórdia.
2: E nada.
1: E o senhor colocou essa estola aí no ombro do senhor, fez a oração, e agora o senhor está se sentindo curado?
2: Tô.
1: A dor sumiu?
2: Sumiu aí, ó.
1: Igreja glorifica a Deus forte. Olha só. Traz ele aqui, pastor Charles. Traz ele aqui, você está vendo o que é que Deus faz? Você está vendo aí, gente? Olha o momento aí. Ó. O senhor lembra desse dia quando o senhor veio aqui?
2: Lembro.
1: Tava sério a coisa, né?
2: Tava.
1: O senhor não tava aguentando mais, não, né?
2: Tava, não.
1: O senhor chorou muito?
2: Chorei.
1: Tomou remédio para ver se passava?
2: Tomava o remédio, não tava adiantando nada.
1: Não tava resolvendo nada?
2: Não, resolvia nada.
1: Mas Jesus resolveu, né?
2: Resolveu. E o médico também ainda falou, você vai ter que comprar uma vacina... de sarampo, custa R$1.000.
1: O médico falou?
2: É, ano que vem você tomar. Aí eu pensei, como eu cheguei em casa, eu não vou comprar nada.
1: Não, não vou tirar dinheiro para comprar uma vacina de R$1.000, né?
2: É, não vou comprar nem esses outros remédios aqui, que eu sei que Deus vai me curar.
1: O senhor falou desse jeito? Eu sei que Deus vai curar. Quer dizer que então o senhor tem a certeza que Deus está nesse ministério.
2: Deus está.
1: Que Deus está nessa obra. Deixa eu perguntar para a mulher do lado, a senhora sabia que Deus ia curar?
3: Eu sabia.
1: Tanto que a senhora chamou ele para vir.
3: Eu chamei ele para vir.
1: Estava decidida, né, a senhora, né? Então, depois daquele dia, então, começou a mudar a situação do senhor. As dores foram saindo.
2: Foi saindo.
1: A coceira foi sumindo.
2: Foi sumindo.
1: A ferida secando. E agora eu pergunto para você. O senhor está feliz?
2: Estou feliz.
1: E eu vou dizer uma coisa para você ainda. Faz uma semana só da profecia. Uma semana, estava todo vermelho o corpo dele. A gente vê aqui agora a diferença. Olha aqui, ó. Mostra aí do jeito que está aqui. Ó. Pode ficar aí. Ó. Olha só. Está secando tudo. Tudo secando. O vermelhidão está saindo. O senhor vai voltar aqui depois. Não vai ter mais nada disso aqui, ó. Porque se as dores forem embora e as feridas estão secando... Isso é Deus que está tocando na sua vida e mudando a sua história. Dá um abraço aqui, meu querido. Glorifica a Deus, igreja. Receba seu milagre para a glória de Deus. Dá um abraço aqui à senhora também. Eu imagino que a senhora agora deve estar muito feliz. Olhou pro maridão agora, vendo ele curado. Agora está tendo paz em casa, não é verdade?
3: Graças a Deus.
1: Toma posse da vitória, que é só o começo das bênçãos que estão chegando. E a igreja glorifica a Deus bem forte.
6: Voltamos com o programa O Poder Sobrenatural da Fé. Você acabou de ouvir aí um lindo louvor e também testemunho, esse louvor que oferecemos para todos os ouvintes da Rádio Maravilha, você que nesse momento está ouvindo aí, né, na estrada, você caminhoneiro, você é taxista, você aí que é vigilante, você que nesse momento também é porteiro, enfermeiro, está de plantão, você que está nos ouvindo nesse momento, que Deus venha lhe abençoar poderosamente. Eu convido você a conhecer esse ministério, Igreja Mundial do Poder de Deus. Essa igreja, esse ministério, Igreja Mundial do Poder de Deus, é um ministério de milagre. Deus, ele tem usado grandemente o nosso apóstolo Valdemiro Santiago, de uma maneira grandemente que cada reunião que o nosso apóstolo faz, milagres têm acontecido, pessoas têm sido tocadas pelo poder de Deus. E você que não nos conhece ainda, você pode nos conhecer acompanhando a programação da igreja através da TV, como também através das mídias sociais. Na televisão nós estamos no canal 200, aliás, na Sky, que é a TV por assinatura, estamos no canal 585 da Sky. Basta, se você tem a Sky, né, você pode procurar aí o canal 585 e você vai se deparar com a programação da Igreja Mundial do Poder de Deus. Na Parabólica, nós estamos no canal 225. Você também procure na Parabólica aí, né? Canal 225, e você vai encontrar a Igreja Mundial do Poder de Deus. Aqui em Belo Horizonte, né, TV local, estamos no canal 10.1 e também no 14.1. São canais que faz transmissões das reuniões, das concentrações realizadas pelo nosso apóstolo Valdemiro Santiago. E Deus, ele tem usado grandemente o nosso apóstolo para abençoar a vida de todos. E você aqui de Belo Horizonte, você pode nos conhecer também, nos fazendo uma visita ou participando de uma de nossas concentrações. A nossa sede estadual aqui em Belo Horizonte, ela fica situada na Avenida do Contorno, Avenida do Contorno, número 1079, bem no centro aqui de Belo Horizonte. A nossa igreja, ela fica aqui a uns 200 metros da Praça da Estação. E eu posso dizer, a Praça da Estação é o coração, né, de Belo Horizonte. Qualquer pessoa que vem aqui de fora, de cidade aqui vizinha, se perguntar onde fica a Praça da Estação, a pessoa vai lhe indicar com a maior facilidade. Nossa igreja fica aqui a uns 200 metros da Praça da Estação. A gente também fica pertinho aqui da rodoviária, uns 500 metros aqui da rodoviária de Belo Horizonte. Então, nos faça uma visita. Temos reunião todos os dias. Todos os dias temos concentrações, sempre nos horários de 8 horas da manhã, como também de meio-dia, 3 da tarde às 7 horas da noite. Aqui em Belo Horizonte, o bispo Talone Pogian e pastora Raquel é o responsável pela sede estadual, não somente pela sede estadual, mas também responsável por o trabalho da Igreja Mundial aqui no estado de Minas Gerais. E eu tenho certeza que aquelas pessoas que têm comparecido na nossa sede estadual, que têm participado de nossas concentrações, Deus, ele tem muito abençoado a sua vida grandemente. Olha, e hoje é quarta-feira é dia da gente buscar a presença de Deus, dia de buscar o Espírito Santo. Então esteja conosco quarta-feira hoje também, que certamente Deus vai muito abençoar a sua vida grandemente. Olha, já estamos praticamente no fim da nossa participação, mas eu tenho certeza que Deus, ele está muito lhe abençoando nesta madrugada. E hoje eu quero fazer diferente, hoje eu quero encerrar essa programação também. Iniciei a programação com uma oração e vou agora encerrar essa programação também com uma oração para Deus abençoar o seu dia, para Deus abençoar o seu trabalho, toda a sua família, no nome do Senhor Jesus. Vamos orar agora. Pai, em o nome do Senhor Jesus Cristo, eu peço agora ao Senhor para abençoar cada um que está ouvindo essa programação. Meu Deus, estende agora a tua mão poderosa e toca, meu Deus, na vida dele, toca, meu Deus, na vida dela, para abençoar, para trazer, meu Deus, a mudança, para trazer, meu Pai, a transformação. Senhor, no nome do Senhor Jesus Cristo, dá um dia de vitória, Pai, dá um dia de bênção para a vida dessa pessoa, em o santo nome de Jesus, amém e graças a Deus. Olha, que Deus abençoe a sua vida, no nome santo de Jesus.
7: A paz a todos os que nos acompanham neste momento. Nós estamos aqui do lado da nossa sede estadual, para sermos mais precisos, ao lado aqui do viaduto Floresta. Você está vendo aí nas imagens que a nossa sede estadual, ela está de cara nova, né? Colocamos a fachada e você está vendo aqui atrás a movimentação. Você que vem pelo viaduto Floresta, inclusive, é um ponto de acesso à avenida principal aqui do contorno e muitas são as linhas de ônibus que passam por esse acesso. Nós temos cultos de segunda a sexta-feira, às 8 da manhã, ao meio-dia, às 3 horas da tarde e também às 19 horas. No sábado, nós temos uma concentração, que é às 9 horas da manhã. E no domingo, é especial. Eu quero mostrar para você aqui, ó, a movimentação. Você pode me acompanhar, o cinegrafista, ele me acompanha, do viaduto Floresta. Você que vem aqui pelo viaduto Floresta, você tem o acesso de inúmeras linhas, né? E tá agora bem mais fácil do senhor e da senhora poder identificar a nossa sede estadual. Você tá vendo imagens aí da nossa nova fachada. Olha como que ficou linda a fachada. Olha a proporção dessa fachada. Ficou bem mais fácil para o senhor e para a senhora poder identificar. E voltando aos horários e dias de concentrações, nós temos o domingo. O domingo que é a nossa principal concentração. Domingo, especialmente aí, às 7 horas da manhã, com a presença do Bispo Talone, da Pastora Raquel, também às 9h30 da manhã. Temos também às 15 e às 18 horas. Então saia de qualquer parte, você que está nos acompanhando, e vem para cá, vem para cá. Olha essa fachada, você que está nos acompanhando aí agora, olha como ficou a fachada da nossa sede estadual. Está bem fácil, bem mais fácil do senhor e da senhora poder nos encontrar. Agora está bem mais fácil, porque antes não tínhamos identificação e agora nós temos. Então saia de qualquer parte, você que está agora nos acompanhando, nos assistindo, e vem para cá. Terça-feira do Milagre Urgente também, temos cultos especiais aí com o Bispo Talone, a Pastora Raquel, com a entrega do pão, com a entrega da água. E você que está nos acompanhando neste momento, tome uma atitude, esteja conosco. Os cultos são diários, a nossa sede está aberta todos os dias para poder receber o senhor e a senhora. Que Deus te abençoe.

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0: A paz do Senhor Jesus. Isaías capítulo 62, versículo 2. As nações verão a sua justiça e todos os reis a sua glória. Você será chamada por um novo nome que a boca do Senhor designará. Que as bênçãos de Deus os alcancem nessa hora.
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6: Olá, graça e a paz do Senhor Jesus, meus irmãos, Deus os abençoe, bom dia, excelente e abençoada madrugada. Que bom que nós estamos juntos mais uma vez. Eu sou Giovanni Gandra e você, onde quer que você esteja, você é muito especial para a gente. Mas é melhor ainda lembrar o quanto você é especial para o Senhor, único, especial para Ele. Ele tem planos para você, Ele tem propósitos para a sua vida. Amém, confie nisso. Vamos passar uma madrugada aqui de muita fé e de muita oração. Eu convido você para estar aqui com a gente, para ficar aqui com a gente, também para participar aqui com a gente, tá bom? Você já sabe o nosso WhatsApp, é o 319-9565-1089. 995651089, manda sua mensagem aqui pra gente. E se a madrugada é de oração, nós precisamos começar o programa desta madrugada, desta quarta-feira, orando ao Senhor. Amém? Pai querido e soberano Deus, em nome de Jesus, nós te agradecemos por este dia, por esta madrugada, por essa oportunidade de louvá-lo, de engrandecê-lo, de aprender a partir da leitura da tua palavra e de falar com o Senhor. Nós te pedimos, ó Pai, em nome de Jesus, que nos cure de todas as nossas mazelas, de todos os nossos problemas, deficiências e faltas, que o teu Espírito Santo de Deus nos aperfeiçoe para a glória do Senhor, que saibamos aproveitar bem cada instante deste novo dia para glorificá-lo e exaltá-lo, em nome de Jesus. Amém. Bom dia. A nossa madrugada de oração está no ar.

Olá, queridos, que Deus abençoe a sua vida, que o Senhor possa estar alcançando você aonde você está e que a graça do Senhor esteja te guardando neste momento. Eu quero orar com você neste tempo precioso, porque eu tenho certeza que o Senhor ele está te alcançando. E a palavra do Senhor no livro de João, no capítulo 20, a partir do versículo 1 em diante, vai trazer uma grande experiência, onde Maria Madalena sai em direção ao sepulcro onde Jesus estava. E chegando lá, ela vê o túmulo vazio. Eu quero dizer para você que nós precisamos ter fé. Fé para caminhar mesmo sem entender. Maria Madalena, no meio da dor, sabendo que tinha perdido Jesus, sabendo que tinha ali estado em estado de luto, ela não parou de caminhar rumo ao propósito, porque o Jesus que ela cria e que sabia também ao qual propósito ele estava firmado, já tinha dado para ela certeza para caminhar e continuar. E eu quero que você entenda nesse momento que muitas vezes nós caminhamos e caminhamos sem até mesmo entender, mas é necessário caminhar crendo no propósito. E eu quero orar por você nesse momento, porque Maria foi ao sepulcro, ainda escuro, ainda sem luz, ainda sem resposta, mas ela tinha fé. Que você possa ter fé para caminhar, que você possa ter fé para crer no impossível, que você possa ter fé naquilo que os céus têm liberado sobre a sua vida. Senhor meu Deus e meu Pai, nesse momento, Deus querido e Deus santo, eu quero apresentar a vida deste meu amigo, desta minha amiga, meu pai, que neste momento Deus levanta a sua voz em oração junto comigo. Eu quero te pedir, Senhor, da mesma forma que Maria Madalena, meu pai, no meio da dor, no meio da escuridão, no meio de tantas incertezas, não parou de caminhar e foi até o encontro no túmulo de Jesus ali, aonde só ela foi a primeira a ter ali o contato do sobrenatural dos céus após a ressurreição do Senhor. Eu quero pedir ao Senhor, nos dê fé para caminhar mesmo sem entender, nos dê fé para, meu Pai amado, estarmos indo, meu Deus amado, nos lugares aonde o Senhor tem como plano, aonde o Senhor tem como propósito. Meu Pai, eu quero nesse momento pedir ao Senhor que o Senhor possa estar, Deus, trazendo sobre nós fortalecimento, que o Senhor possa estar trazendo sobre nós ousadia, que o Senhor possa estar trazendo sobre nós, Pai querido e santo, meu Deus amado, uma força para seguirmos, mesmo quando o vento está contrário, mesmo, meu Pai, quando tudo tem dito, meu Deus amado, que não irá acontecer. Eu quero te pedir, Deus, que nesse momento o Senhor toque com cura, que nesse momento o Senhor toque com libertação, que nesse momento o Senhor toque com restauração e que nós não venhamos parar, que nós não venhamos recuar, mas que nós venhamos prosseguir. Pai, que esta oração possa ser, meu Deus amado, como pão e água que o Senhor, meu Deus, enviou para Elias. Deus, que esta oração possa ser combustível para a vida deste meu irmão, desta minha irmã, que nesse momento, meu Pai, está clamando ao Senhor. Assim, Deus, nós oramos e te bendizemos em nome do Pai, do Filho e do Espírito Santo de Deus. Continue caminhando, continue prosseguindo, porque o Deus do propósito está contigo. Deus te abençoe.

Muito bem, meus irmãos, a nossa madrugada de oração. Daqui a pouquinho, o nosso primeiro momento de oração com um convidado na nossa madrugada. E agora é o momento da gente fazer a leitura da palavra do Senhor. Amém? E o que eu leio agora, nesse momento, está escrito no livro de Eclesiastes. Eclesiastes, capítulo 3, versos 1 a 7, para a nossa reflexão nessa madrugada. Para tudo há uma ocasião certa. Há um tempo certo para cada propósito debaixo do céu. Tempo de nascer e tempo de morrer. Tempo de plantar e tempo de arrancar o que se plantou. Tempo de matar e tempo de curar. Tempo de derrubar e tempo de construir. Tempo de chorar e tempo de rir. Tempo de prantear e tempo de dançar. Tempo de espalhar pedras e tempo de ajuntá-las. Tempo de abraçar e tempo de se conter. Tempo de procurar e tempo de desistir. Tempo de guardar e tempo de jogar fora. Tempo de rasgar e tempo de costurar. Tempo de calar e tempo de falar. Tempo de amar e tempo de odiar. Tempo de lutar e tempo de viver em paz. Eclesiastes capítulo 3, versos 1 ao 7, para nossa meditação nesta madrugada, para que a gente pense, reflita sobre nós, sobre o fato de nós talvez estarmos fazendo as coisas fora do tempo. E tudo que se faz fora do tempo tem consequências, e não são boas as consequências que são feitas fora do propósito de Deus, ou seja, no momento errado. Portanto, para que você possa refletir e aproveitar bem o seu tempo, remir o tempo, como diz a palavra do Senhor, que você saiba que tempo é esse que você vive agora. Será um tempo de calar-se ou um tempo de falar? Enfim, vamos refletir sobre isso para que o nosso dia seja uma bênção para a glória do Senhor.

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5: Meus irmãos, na nossa madrugada de oração, nós vamos mais uma vez orar, intercedendo pelas famílias, intercedendo por todos que nos ouvem nesta madrugada. Participe aqui com a gente, se una a gente nesta oração, nessa corrente de oração, em nome do Senhor Jesus. Nós temos mais um convidado para fazer a oração nesse momento.

Bom dia, pastor Robson Café. Bom dia aos ouvintes do programa Madrugada de Oração da Rede Maravilha 89,1. Aqui quem vos fala é o pastor Rafael Alvarenga, da Igreja Ministério Templo da Semeadura, localizada em Betim. Quero aqui deixar para vocês uma mensagem de fé. Quero falar em Salmos 34, versículo 19. Muitas são as aflições dos justos, mas o Senhor os livra de todas. Irmãos, sabemos que nós estamos num tempo difícil, de muitas lutas, muitas dificuldades, mas tenho certeza que o Senhor tem cuidado de vocês. Tenho certeza que o Senhor, Ele tem sido a resposta para esses dias difíceis. E nós às vezes perguntamos para nós: pastor, mas como que nós podemos saber que o Senhor vai nos livrar? De que forma que o Senhor nos livrará? Lá no livro de Salmos, no capítulo 37: entrega o teu caminho ao Senhor, confia nele e tudo ele fará. Esse é o segredo. E nós precisamos entregar a nossa vida ao Senhor e confiar nele, saber que ele é que vai fazer tudo por nós. É ele que vai salvar a nossa vida, vai salvar a nossa família. É ele que vai curar a enfermidade. É ele que vai libertar os dependentes. É ele que vai trazer a vitória. É ele que vai trazer o emprego. É ele que vai tirar a dificuldade, a luta. É ele que vai curar a depressão, a opressão. É ele que vai tirar essa dificuldade que você tem enfrentado. Então creia no Senhor, acredite, confie no Senhor, tenho certeza que Ele tem cuidado de você. Lance sobre Ele a sua ansiedade, lance sobre Ele o seu cansaço, vá até Ele, porque Ele vai aliviar a sua dor. Vá até Ele, porque Ele vai trazer sobre você um jugo leve, um fardo suave. O Senhor, Ele cuida de você, Ele cuida da sua família e Ele quer trazer para você a salvação. Então deixa neste momento essa palavra de fé entrar no seu coração, entrar na sua família, entrar na sua casa. Talvez você está ouvindo pelo seu carro, não sei o veículo, a forma que está chegando até você, mas que Deus possa te abençoar. E o que eu quero mais uma vez agradecer à Rádio Maravilha, que Deus possa abençoar a sua vida, abençoar a vida do pastor Robson Café, toda essa equipe maravilhosa. Quero aproveitar e pedir a Deus que abençoe vocês na área sentimental, na área financeira, na área familiar, na área espiritual, na área ministerial, em todas as áreas da sua vida, que o Senhor possa te alcançar, mesmo que eu não falei aqui, mas que o Senhor possa te alcançar em nome de Jesus. E aproveitando essa grande oportunidade, quero fazer uma oração pela sua vida. Creio que Deus, Ele está cuidando de você. Vamos orar junto. Eu sei que talvez você está dirigindo, vai poder fechar os seus olhos, mas com a sua fé, vamos unir a nossa fé. Deus, neste momento, quero unir a minha fé com a vida dessa pessoa, a fé dessa pessoa. Deus, que o Senhor possa alcançar a vida dela em nome do Senhor Jesus. Eu não sei qual é a área que ela está enfrentando essa dificuldade, mas vá de encontro a essa pessoa agora. Entra nessa peleja, entra nessa causa, nessa luta, meu Pai. E que o Senhor possa, Espírito Santo de Deus, entrar, meu Pai, nessa causa e dar vitória para essa pessoa em nome do Senhor Jesus. Eu sei que ela não está lutando sozinha, eu sei que ela não está pelejando sozinha. Então, meu Deus, entrega vitória para essa pessoa em nome do Senhor Jesus, que as mãos do Senhor possam alcançar a vida dela, alcançar a família, a casa, os sonhos, os planos, os projetos, meu Pai. Eu sei, Deus, que o Senhor não tem plano de morte, não tem projeto de morte para essa pessoa, mas o Senhor tem um projeto de vida para essa pessoa. Restaura, meu Pai, renova as forças dessa pessoa em nome do Senhor Jesus. Eis que crê, eis que acredita junto comigo nessa oração, que as mãos do Senhor possam alcançar, possam abençoar essa pessoa, não só hoje, Deus, mas para sempre, que essa pessoa possa ser restaurada pelas suas mãos, pela sua presença, e receber o teu Espírito Santo onde é que ela estiver nesse momento, que o Senhor alcance ela em nome de Jesus. Amém. Que Deus abençoe vocês, não só hoje, mas sempre, em nome de Jesus.

0: Herépia no sofaiassai. Deus está levantando uma geração de avivamento. Deus está levantando Neemias essa noite, pastor Marco, que não tem medo da afronta, que não tem medo do momento triste, que não tem medo do choro, que não tem medo da angústia, que permanece servindo o mesmo ferido, permanece servindo o mesmo chorando. E essa noite o Senhor está falando, nesta vigília da Rádio Maravilha, eu estou levantando Neemias, eu estou reconstruindo muralhas, eu estou restaurando ministérios. Sabe por causa de quê? Essa noite é a noite de você reconstruir. Aleluia. Você que está me ouvindo no seu serviço, no caminhão, na estrada, no carro, na sua casa, com fé. Essa noite, o Deus que eu sirvo, o Deus que você serve, está te chamando para a reconstrução. Feche os seus olhos nesse momento. Chegou a hora nona, a hora da oração.
1: Aleluia.
0: E essa noite eu quero orar contigo. Porque a oração, ela é a chave da vitória. O céu se move na oração. Feche o seu olho neste momento, com fé, sabendo que o Deus do impossível está entrando agora. Eu quero liberar para a sua vida essa noite. Pai, soberano Deus e eterno Pai, nós estamos aqui unindo a nossa fé como igreja. E todos os nossos irmãos que estão sendo alcançados por essa Rádio Maravilha, por essa Vigília Maravilha da 89.1. Eu peço que o anjo alcance agora eles. Entra dentro da casa, entra dentro da mente, entra dentro do meu Senhor coração, entra dentro da alma, do Espírito. E que em nome do Senhor Jesus eles possam ser alcançados por uma palavra, como foi em Ezequiel 37. Cuidado para não pisar, está morto hoje, mas está sendo liberado uma palavra e está voltando à vida. Então, em nome do Senhor Jesus, Pai, nesta oração forte da madrugada, nós pedimos que o Senhor entre na causa do nosso irmão. Talvez seja uma oração ao contrário, uma obra de macumbaria, uma palavra de maldição, mas pelo Deus de Isaac, de Jacó e de Abraão, está sendo quebrado aqui essa noite, e ele vai se reconstruir, e vai viver o novo, porque o mundo espiritual está aberto essa noite, e como diz Isaías 6, que os anjos ficavam e louvavam sem cessar, dizendo que ele é santo, santo, santo. Aquilo que é entoado no céu, está sendo entoado na Rádio Maravilha essa noite, dizendo que ele é santo. Você pode sentir o poder na sua casa, você está sentindo agora, é Deus tocando desde a planta dos pés ao alto da sua cabeça. Eu estou liberando, eu estou liberando, eu estou liberando. Tem um homem ouvindo a gente dentro do carro. Deus vai restituir tudo aquilo que foi perdido. Se acalme o teu coração, confia nele, e no mais ele fará. Ai, erepiano, sofaiassai. Nós estamos nessa oração da madrugada. Deus vai clamar agora. Em nome do Senhor Jesus, nós estamos aqui, Pai, decretando a vitória sobre o povo da Rádio Maravilha, sobre os ouvintes da Rádio Maravilha. Deus está alcançando pessoas, Deus está alcançando ministérios, Deus está alcançando famílias, Deus está alcançando projetos, Deus está alcançando o seu coração essa noite. Em nome de Jesus.
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Olá, bom dia! Bom dia, que bom que você está aqui com a gente na nossa madrugada de oração. Daqui a pouquinho tem mais oração, tem mais a palavra do Senhor para a nossa reflexão. Mas agora eu quero abraçar, quero abençoar quem nos ouve. Um grande abraço para os irmãos de Patos de Minas, acompanhando também a programação da Maravilha Barbacena, os irmãos lá do Vale do Aço, de Jampruca, Belo Oriente, Santana do Paraíso e Ipaba. Bom dia!

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0: A paz do Senhor Jesus. Isaías capítulo 44, versículos 2 e 3. Assim diz o Senhor: aquele que o fez e o formou no ventre e que o ajudará. Não tenha medo, ó Jacó, meu servo, Jesurum, a quem escolhi. Porque derramarei água sobre o sedento e torrentes sobre a terra seca. Derramarei o meu espírito sobre a sua prole e a minha bênção sobre os seus descendentes. Que as bênçãos de Deus os alcancem nessa hora.
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3: Bom dia, graça e a paz do Senhor Jesus, irmãos. Eu sou Giovanni Gandra. Vamos juntos até às 5. Lembrando que às 6 eu volto também com o nosso Bom Dia Maravilha, a maravilha do dia. Amém. E agora nós vamos orar mais uma vez.
7: Olá, queridos ouvintes da rádio 89.1 Maravilha FM. Quero nessa hora estar com vocês orando e clamando a Deus nessa madrugada pela sua vida. Aqui quem fala é o pastor Fabiano Fune, da Comunidade Batista Semeando em Sabará. Eu quero abençoar você nessa madrugada. Deus, em nome de Jesus, eu quero clamar agora, juntamente com os meus irmãos ouvintes desta maravilhosa rádio, que tem esse alcance, ó Deus, nessa madrugada, para chegar até os corações daqueles que talvez estejam aflitos, Senhor. Aqueles que, porventura, ó Deus, estão neste momento, ó Pai, debaixo de alguma opressão. Ó Deus, estão nas ruas aí, ó Pai, dentre vícios de bebidas, cigarro, drogas, e que não sabem para onde ir, não tem um caminho, e porventura ouviram agora essa rádio, estão ouvindo essa mensagem, essa oração ao Senhor. Que o Senhor, ó Deus, toque os corações através do Teu Santo Espírito e traga libertação a essas vidas. Que possam encontrar em Ti, ó Deus, um refúgio seguro, uma morada segura, Deus, uma torre forte. Pai, clama ao Senhor também, ó Deus, por aqueles que porventura estão agora no leito de hospital, ó Senhor, enfermos, talvez desenganados pelos médicos, mas que o Teu poder e a Tua graça pode os alcançar neste momento. E eu clamo a Ti, Senhor, alcance essas vidas, vai com cura, restauração, transformação de vidas, ó Pai. Em nome de Jesus, nós cremos no Teu poder curador e transformador, Deus. Em nome de Jesus Cristo, que essas vidas possam alcançar alívio, ter paz e tranquilidade. Talvez é um familiar que está acompanhando o seu ente querido num hospital, ó Deus, está nesse momento aflito, talvez distante da sua casa, talvez longe numa cidade, ó Deus, e distante da sua cidade atual, da sua morada, Senhor. Ó Pai, talvez aí refletindo como fazer para ficar no dia de amanhã acompanhando o seu parente, talvez aflito, sem alimentação, ó Deus. Ah, Pai, alcança essa vida agora também, Deus. Dá refrigério, dá tranquilidade, traz paz, Senhor. Deus, eu quero orar nessa madrugada também, ó Pai, por aqueles que porventura estejam aí, Senhor, encarcerados, estejam presos, ó Deus. Ó Pai, estejam cumprindo talvez as suas penas, ó Deus, sim, por ter feito algo que necessita que seja cumprida, mas também, ó Deus, por aqueles que de alguma forma estão injustiçados, ó Deus, se sentem, ó Deus, tão desprovidos e amargurados nesse momento porque sofreram algum tipo de injustiça, que o Senhor levante homens, ó Deus, mulheres, ó Pai, que possam os auxiliar, ó Deus, a alcançar a justiça necessária, também a justiça dos homens, mas a justiça de Deus recaia sobre essas vidas, ó Pai, e aqueles, ó Deus, que sabem, ó Deus, que erraram, que estão cumprindo, mas que querem deixar esse ambiente no futuro, ó Deus, buscando uma vida nova, que o Senhor os direcione, que o Senhor tranquilize os seus corações, que o Senhor traga paz e traga paz também para os seus familiares, em nome de Jesus, ó Deus, que todos, ó Deus, os seus familiares possam ser alcançados pela graça e pela misericórdia do Senhor. Pai, oro também, ó Deus, por esse público ouvinte agora, que está nas ruas, ó Deus, em trânsito, motoristas de aplicativo, ó Deus, motoristas de caminhão, aqueles que têm a responsabilidade, ó Deus, do serviço de fazer translados, tanto de pessoas quanto de coisas, que o Senhor os guarde, ó Deus, os livre de todo mal, de todo acidente, ó Deus, de toda seta do maligno que se levante contra eles, ó Pai, que eles possam se pegar em fé agora comigo nessa oração e sejam livres, ó Pai, libertos de toda e qualquer tentativa de mal da parte do maligno sobre as suas vidas. Deus, eu agradeço ao Senhor, engrandeço o Teu nome, ó Deus, e creio que em nome de Jesus, a nossa oração é ouvida nos altos céus e respondida para a glória do Teu santo nome, ó Deus. Nós oramos em nome de Jesus e dizemos juntos, amém. Graças a Deus, seja abençoado nessa madrugada, em nome de Jesus.

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1: Bom dia. Que os seus caminhos sejam abertos. Aquilo que não deu certo, dê certo. Para isso a gente faz o que a gente aprendeu por meio da fé, que é lançar diante de Deus, nosso Senhor, as nossas necessidades, os nossos projetos, nossa vida do modo geral. E é isso que aqui o Salmo 55, 22 fala. Lança o teu cuidado sobre o Senhor e Ele te sustentará e nunca permitirá que o justo seja abalado. Então, esse princípio de confiança, ele é que vai te manter de pé com a sua sanidade em dia. Porque dificuldade, meu caro, vem para todo mundo. Não tem uma pessoa nesse universo, desde Adão até agora, que não passou por alguma coisa que deixe a pessoa de cabelo em pé. Mas essa confiança que mantém a gente assim, bem, enquanto todo mundo, as pessoas com os problemas se desesperam, algumas pensam em suicídio, uma loucura. Quem confia em Deus, não estou falando de quem é evangélico, católico, quem confia em Deus de verdade, consegue no meio dessa loucura sempre achar força para encontrar a saída. Esse é o segredo, tá bom? Vamos orar. No nome do Senhor Jesus, meu Pai, eu te louvo, eu te agradeço por mais um dia que o Senhor nos dá. Eu peço, Espírito Santo, que o Senhor, que é o Deus Criador de todas as coisas, venha ao encontro dessa pessoa agora. Aonde essa oração está chegando? Chegando em tantos lugares, tantos estados, tantas pessoas, tantas cidades. Chega também, meu Pai, o poder do Senhor que liberta das angústias, da ansiedade, da depressão, das aflições, pensamentos e sentimentos que conturbam a mente para que ela não funcione, para que ela não enxergue a saída, mas que agora, meu Pai, essa pessoa tenha essa percepção clara do cuidado do Senhor para que ela continue firme e forte. Nós consagramos ao Senhor esse dia, em nome de Jesus. E você que crê, diga amém e graças a Deus.

0: Glória a Deus, aleluia! Chegou o momento de lermos aqui, meus irmãos, mais uma vez a palavra do Senhor para a nossa reflexão nessa madrugada. A gente tem que ler a palavra, irmão. A palavra é lâmpada para os nossos pés. Imagine você andar por um caminho de trevas. Agora imagine você andando num caminho iluminado, onde você vê todas as coisas, enxerga as armadilhas, enxerga as oportunidades. A palavra do Senhor se revela para nós nesta madrugada através da leitura que fazemos. E lembrando que ela revela também os propósitos de Deus para a nossa vida. Tem muita gente querendo ouvir Deus. Eu quero ouvir Deus, revela, me traz uma revelação. Abra tua Bíblia, meu irmão. Está esperando o que para abrir a tua Bíblia? Está esperando que outros homens façam revelações? Sabe-se lá se são de Deus mesmo? Então é melhor você abrir a palavra do Senhor, porque com certeza o Senhor sempre falará conosco através da sua palavra. Amém? Salmo número 27, versos 1 a 3. Salmos 27. O Senhor é a minha luz e a minha salvação. De quem terei temor? O Senhor é o meu forte refúgio. De quem terei medo? Quando homens maus avançarem contra mim para destruir-me, eles, meus inimigos e meus adversários, é que tropeçarão e cairão. Ainda que um exército se acampe contra mim, meu coração não temerá. Ainda que se declare guerra contra mim, mesmo assim estarei confiante. Aleluia! Essa é a madrugada de oração aqui da 89 Maravilha, a rádio de todas as igrejas que toca o som do céu.
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2: Meus irmãos, na nossa madrugada de oração, nós tiramos mais um tempinho para a gente orar. Amém? Temos mais um convidado que faz uma oração intercedendo por mim, por você, por nossas famílias, pelo nosso trabalho. Enfim, vamos orar em nome do Senhor Jesus.
3: Pois bem, meus amados irmãos, que a doce e gloriosa paz do Senhor Jesus esteja com todos vocês. Eu sou o pastor William Eustáquio, da Igreja Evangélica Aliança com Deus, aqui bem no centro de Belo Horizonte. E convido você a fazer uma oração comigo, a oração da paz interior, a oração da tranquilidade. O Salmos 23, ele diz que nós teremos paz, que nós estaremos em pastos verdejantes, em águas tranquilas. E eu quero liberar isso na sua vida, em o nome de Jesus. Que você creia, que você confie, que você tome posse da sua vitória e possa viver o sobrenatural de Deus. Se possível for, feche os teus olhos e vamos falar com Deus. Pai amado, querido e santo, eu oro agora por todos que vão receber este clamor. Que receba a cura, receba a paz, receba a alegria. Que de fato, verdade, o Salmo 23 venha, meu Deus querido, estar liberado na vida dos teus filhos. Águas tranquilas, pastos verdejantes, lugar de tranquilidade e paz. No mundo que estamos vivendo com tanta dor, tanto sofrimento, tanta angústia, que essas pessoas possam viver a paz da parte do Senhor. Eu ministro agora e eu declaro, e eu profetizo que todas as armas do mal já foram bloqueadas, já foram repreendidas. Toda a enfermidade psíquica já caiu por terra. Toda a maldição que foi lançada já caiu por terra também em nome de Jesus. Eu declaro a paz, que a paz que o mundo precisa, que a paz que este homem e esta mulher precisa, que a paz que a sociedade precisa, venha alcançar através do Senhor Jesus. Oh, meu Pai, que o Senhor entre agora com provisão, que o Senhor entre agora com a Tua mão, que o Senhor desfaça todo espírito maligno, tudo que não provém do Senhor seja desfeito, seja arrancado, seja repreendido. Oh, grande Deus, entra nesta casa, entra nesta família, entra, meu Deus querido, nesta empresa, nestes negócios, que haja paz. Que haja paz, meu Deus, da parte do Senhor, e que os teus filhos possam viver o sobrenatural. Eu declaro agora, eu ministro, e que todas as afrontas do inimigo já caíram por terra, e tudo que não provém do Senhor já foi repreendido. Ó, grande Deus e poderoso Pai, Senhor Jesus Cristo, eu declaro agora que o Senhor venha transformar, venha trazer saúde, venha trazer alegria, que essa pessoa que está desesperada, aflita, ela receba a bênção, a graça, a unção e a misericórdia. Eu declaro agora, em nome do Pai, do Filho e do Espírito Santo de Deus, que o Senhor te abençoe, que o Senhor te guarde, que você venha estar debaixo da promessa de Deus, que você venha ser feliz, que a paz do Senhor reine sobre a tua vida e que o Senhor te abençoe de uma forma poderosa, em nome de Jesus.

0: Que é a pastora Andréia, da Igreja Visão Missionária Vida em Jesus Cristo. Vamos orar neste momento. Ó Deus Todo-Poderoso, Criador dos céus, Criador de toda a terra. Senhor, nós colocamos neste momento diante da Tua presença, Pai, para pedir que o Senhor venha, ó Deus, nos restaurar, nos fortalecer, ó Pai, para que nós venhamos, ó Deus, continuar caminhando na Tua presença. Senhor, eu peço a Ti, ó Pai, acampa os Teus anjos, ó Deus, ao nosso redor. Senhor, visita, Senhor, a cada ouvinte nesta hora, Pai, que eles possam ser alcançados, ser tocados pelo poder que há no nome de Jesus. Pai, nós precisamos de Ti, da Tua presença, precisamos do Teu poder, Senhor. Que o Senhor possa perdoar as nossas falhas, Pai, pois nós somos falhos, pecadores. Necessitamos, meu Deus, da Tua graça e da Tua misericórdia. Que as Tuas misericórdias, Pai, elas se renovam a cada manhã. Nós somos gratos, ó Deus, pelo Teu amor, Pai, pelo Teu sangue vertido na cruz do Calvário. Que o Senhor, meu Deus, possa, Pai, alcançar vidas, meu Deus. Pessoas que estão, meu Deus, neste momento, ó Pai, ó Deus, com uma angústia, que estão, meu Deus, tendo, Deus, crises, meu Deus. Crises, meu Deus, de ansiedade, problemas, meu Deus, ó Pai, para dormir. Pessoas que estão com problemas, ó Deus, familiares, diversos tipos de batalhas, meu Deus. As pessoas, elas enfrentam, pois a Tua palavra diz, Jesus, que no mundo nós teremos aflições, mas o Senhor venceu. E contigo, Deus, nós venceremos todas as lutas e adversidades, seja na saúde, seja na vida espiritual, familiar, financeira. E eu peço nesta hora, Jesus, que o Senhor venha, meu Pai, entrar com a Tua providência, com a Tua provisão. E de encontro a essa pessoa que tem, ó Deus, buscado o Senhor, que tem clamado, e também essa pessoa que tem, ó Pai, chorado, meu Deus, que tem, ó Deus, ficado pedindo o Senhor uma direção, ou até mesmo essa que está sem direção agora, não sabe o que fazer e como resolver esse problema. Mas é o Senhor Deus, é o Deus que dá o direcionamento, é o Deus que, o Pai, abre portas onde não tem porta, o Senhor abre caminho onde não tem. Nada é impossível para Ti, Senhor. Ó Deus, faça um milagre, faça o impossível acontecer na vida dessa pessoa, Deus. Que essa pessoa seja tocada pelo poder do Espírito Santo nesta hora. E que toda angústia ela saia no nome de Jesus. Que toda dor ela saia agora no nome do Senhor Jesus Cristo. Que o Espírito de Deus possa tocar agora, possa te curar agora, você que está ouvindo. E receba a cura, receba o fortalecimento, receba o toque do Espírito Santo de Deus na tua vida, na tua alma, em nome do Senhor Jesus.
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Olá, bom dia, graça e a paz, excelente abençoada quarta-feira para os irmãos ligados com a gente em Caratinga, São Gonçalo do Rio Abaixo, Barão de Cocais, Santa Bárbara e Poema, também nas cidades de Datas e Gouveia. Bom dia!

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4: A paz do Senhor Jesus. Salmos, capítulo 33, versículo 6. Pela palavra do Senhor foram feitos os céus e todo o exército deles pelo Espírito da sua boca. Que as bênçãos de Deus os alcancem nessa hora.
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5: É chegado mais uma vez, meus irmãos, o nosso momento de oração, o momento em que a gente para elevar os nossos pensamentos, para levar os nossos pensamentos ao Senhor, falar com Ele, abrir o coração com sinceridade, em nome de Jesus. Vamos orar.
6: Bom dia. Vamos unir a nossa fé agora, consagrar nosso dia para Deus, tá bom? No nome do Senhor Jesus, meu Pai, bendito seja o Teu nome, exaltado seja o nome do Senhor, que se ouve maravilhosamente. Eu consagro esse dia ao Senhor, meu Pai, porque tudo é do Senhor, é a vontade do Senhor, é soberana sobre toda a terra. Então, meu Deus, que o Senhor venha dar alegria para essa pessoa agora que se sente sozinha, desprezada, fracassada. Mas, apesar de todos os pesares, ela te considera como o Senhor da vida dela. Ela te considera como Deus dela. Então, que ela receba essa alegria, essa paz. Que esse dia seja uma bênção, tudo seja abençoado, para a glória do Teu santo nome, e que seja permanente. Nós consagramos ao Senhor o dia de todos os que oram e trabalham. Em nome de Jesus, amém e graças a Deus.

Papai, nessa noite, eu venho, Senhor, pedir o Senhor, ó Pai, em favor, Senhor, da vida, Senhor, do Leozinho, Pai. A Tua palavra nos diz que o Senhor é o Deus de perto, mas o Senhor também é o Deus de longe. E a Tua palavra, Senhor, nos diz que em tudo o Senhor tem um propósito. E é por isso, Pai, que eu coloco o Senhor a vida dele, Pai, neste momento, Pai, nas Tuas mãos, pedindo o Senhor, Pai, que abra, Senhor, a visão dele, para que ele venha, Senhor, entender, Pai, aquilo que o Senhor tem com ele ainda, Pai, nesta terra. Porque o Senhor foi Deus, Pai, que livrou. O Senhor foi o Deus, Pai, que guardou. O Senhor é o Deus, Pai, que tem, Senhor, sustentado. O Senhor é o Deus, Pai, que tem, Senhor, tirado, Pai. Se o Senhor tirou ele, Pai, por um tempo, o tempo do Senhor é um tempo determinado e é um tempo, Senhor, para todas as coisas. E é por isso, Papai, que nessa noite, Pai, eu sei, Pai, e profetizo que o tempo do Senhor irá chegar, Senhor, sobre a vida dele. Aonde, Pai, ele há, Senhor, de entender qual é o processo que o Senhor quer, Senhor, para com ele, Pai. Para aquilo que o Senhor tem, Senhor, sobre a vida dele. Porque, Pai, a Tua palavra nos diz que nem olhos viram e nem ouvidos ouviram. E eu creio, Pai, que o tempo do Senhor irá chegar aonde, Pai, toda luta, toda adversidade que vive hoje será, Senhor, um testemunho. E através, Pai, deste testemunho, Pai, vidas vão render aos Teus pés. Vidas vão ser libertas, Pai. Porque o Senhor é o Deus, Pai, que usa aquele que o Senhor quer. Da forma que o Senhor quer. No propósito que o Senhor quer. Por isso, Papai, continua, Senhor, guardando, Pai, a vida dele. Continua, Senhor, livrando. Continua, Senhor, trabalhando, Pai. E que o tempo do Senhor seja, Senhor, sobre a vida dele a cada dia, Pai, em nome de Jesus.

0: Bom dia, paz, meus irmãos. Que bom que está todo mundo ligado aqui com a gente. Daqui a pouquinho tem mais um culto. Tem também o Maravilha Agro com Sérgio Monteiro. E às 6 tem o nosso Bom Dia Maravilha. Tá bom? Até lá, só o melhor da música sertaneja. Até daqui a pouquinho às 5.
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4: Alô, alô, bom dia! Bom dia para quem nos ouve em Betim, Contagem, Santa Luzia, Brumadinho. Que bom, que bom! Todo mundo curtindo aqui o melhor da música sertaneja no nosso Sertanejo Maravilha.

0: Amém, glória a Deus. O nosso Sertanejo Maravilha está ficando por aqui, irmãos. Amanhã tem mais, a partir das 4. Daqui a pouquinho tem mais um culto para abençoar sua casa, sua vida. Às 5h40 tem o Sérgio Monteiro com Maravilha Agro. E às 6 eu volto com o nosso Bom Dia Maravilha. Então um grande abraço, que o Senhor te abençoe e te guarde. E até daqui a pouquinho.
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3: A paz do Senhor Jesus. Salmos, capítulo 28, versículo 7. O Senhor é a minha força e o meu escudo. Nele confio o meu coração e fui socorrido. Assim, o meu coração salta de prazer. E com o meu canto, eu o louvarei. Que as bênçãos de Deus os alcancem nessa hora.
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5: Bom dia na graça e na paz de nosso Senhor e Salvador Jesus Cristo. Esse é o programa Culto da Manhã, aqui na Rádio Maravilha FM, na apresentação deste que vos fala, Bispo Josiel Santos. Eu tenho uma palavra profética do coração de Deus para o seu coração nesta manhã de hoje, que está no livro de Lucas, o capítulo 18 e o versículo 35, que diz: E aconteceu que, chegando ele perto de Jericó, estava um cego assentado junto do caminho, mendigando. E ouvindo passar a multidão, perguntou o que era aquilo. E disseram-lhe que Jesus Nazareno passava. Então chamou, dizendo: Jesus, filho de Davi, tem misericórdia de mim. E os que iam passando repreendiam-no para que se calasse. Mas ele clamava ainda mais alto: Jesus, filho de Davi, tem misericórdia de mim. Então Jesus, parando, mandou que lhe trouxessem. E chegando ele, lhe perguntou, dizendo: O que queres que eu te faça? E ele disse: Senhor, eu quero ver. E Jesus lhe disse: vê, a tua fé te salvou. E logo viu e seguia-o, glorificando a Deus. E todo o povo, vendo isto, dava glórias a Deus. Aleluia! Esta é a palavra profética de hoje. Eu quero ver. Foi a resposta daquele cego Bartimeu para Jesus. Ele vivia ali todos os dias, à beira do caminho, mendigando, porque ele era um mendigo, ele vivia disso, de esmolas. Ele não podia trabalhar. Mas um dia Jesus passou no caminho dele, então ele clamou: Jesus, filho de Davi, tenha misericórdia de mim. Note que ele clamou por misericórdia. E a misericórdia de Jesus alcançou aquele cego. E hoje eu convido o senhor e a senhora para nós também clamarmos pela misericórdia de Deus, porque é tudo pela misericórdia. Eu não mereço, você não merece. Aquele cego que foi curado não merecia aquela cura, mas pela misericórdia o cego Bartimeu foi curado. Ana não merecia ter um filho porque ela era estéril, mas pela misericórdia Deus lhe deu um filho, mesmo sendo impossível. Aleluia! Foi pela misericórdia de Deus que Daniel foi lançado na cova dos leões e os leões não lhe fizeram dano algum. Não porque Daniel era santo, era perfeito, não. Foi tudo pela misericórdia. Foi pela misericórdia do Senhor que Davi derrubou aquele gigante Golias. Não porque Davi era bom, ele era perfeito. Não porque ele era forte. Não porque ele era melhor do que os outros irmãos dele. Não, não, não. Foi tudo pela misericórdia de Deus. Aleluia! Moisés abriu o mar vermelho. Não foi porque Moisés tinha poderes sobrenaturais, não. Foi tudo pela misericórdia de Deus. Por isso que aquele cego Bartimeu, quando ele clamou Jesus, ele disse: Jesus, filho de Davi, tem misericórdia de mim. Então, meus amados e queridos irmãos que me escutam neste momento, hoje nós vamos clamar pela misericórdia de Deus e você vai ser curada, vai ser curado. Hoje nós vamos orar e vamos clamar pela misericórdia do Senhor e Deus, ele vai te prosperar, vai abrir as portas para você. Nós vamos clamar pela misericórdia do Senhor e Deus vai libertar você, vai libertar sua família das maldições, dos vícios, dos demônios, da macumba, da inveja. É tudo pela misericórdia do Senhor. Você que precisa de um livramento de Deus, nós vamos clamar pela misericórdia hoje. Você que precisa da justiça de Deus, nós vamos clamar pela misericórdia do Senhor nesse dia de hoje. E eu tenho certeza que a misericórdia de Deus vai nos alcançar, como alcançou a vida daquele homem. Ele clamou pela primeira vez pela misericórdia do Senhor Jesus, e Jesus não atendeu ele. Não porque Jesus estava ignorando ele, não porque Jesus não estava se importando com ele, mas é porque ali tinha uma grande multidão. Tinha muita gente ali, uma multidão muito grande. E com certeza Jesus estava atendendo outras pessoas, porque ali tinha muitos doentes também, muitos oprimidos. E Jesus estava atendendo todo mundo. Mas aquele homem, ele gritou mais alto do que todos que estavam ali. Ele queria a bênção logo, ele queria a bênção já. Por isso ele clamava mais alto. Tanto é que ele incomodava as outras pessoas, chegou ao ponto de incomodar até os discípulos que estavam com Jesus. Eles, até mesmo os discípulos chegaram para ele e disseram: olha, cala-te, para de gritar, o mestre não vai te atender. Você é muito chato, para com isso. Mas Jesus, com toda a misericórdia, com todo o amor, Jesus parou tudo e chegou diante dele e perguntou: o que queres que eu te faça? E ele disse: Senhor, eu quero ver. E Jesus disse: vê, porque a tua fé te salvou. E diz a Bíblia que naquele mesmo instante ele ficou curado e ele passou a enxergar. E é isso que eu quero profetizar na sua vida. Você vai ver, hoje você vai ver a glória de Deus. Assim como aquele cego Bartimeu viu pela primeira vez a luz do dia, você também vai ver na sua vida a vitória, você vai ver a prosperidade, você vai ver o livramento, você vai ver a libertação, você vai ver a cura, em nome do Senhor Jesus. Você crê nisto? Então vem comigo nessa fé, daqui a pouco nós vamos fazer uma oração. Vamos escutar uma linda canção, daqui a pouco nós voltamos a falar com todos vocês.

Vamos prosseguindo com esta programação Culto da Manhã, aqui na Maravilha FM, na apresentação deste que vos fala, Bispo Josiel Santos. E a palavra profética de hoje é esta: eu quero ver, eu quero ver. Neste momento, eu vou abrir o meu WhatsApp para você que está me escutando, mandar para mim o seu nome e a palavra profética, eu quero ver. Porque está escrito na palavra de Deus, no livro de Lucas, capítulo 18, e o versículo 41. Jesus perguntou para aquele cego Bartimeu: o que queres que eu te faça? E ele disse: eu quero ver. Aleluia! E na mesma hora Jesus disse: vê, porque a tua fé te salvou. E ele passou a ver imediatamente. Eu não sei o que é que você quer ver, mas você vai falar para Jesus hoje: Jesus, eu quero ver. De repente você está aí agora me escutando e você fala assim: Jesus, eu quero ver essa doença sair do meu corpo. Eu quero ver esse exame aqui não constatar mais a doença. De repente você fala assim: Jesus, eu quero ver o meu filho liberto das drogas. Eu quero ver o meu marido de volta dentro de casa, liberto. De repente você fala assim: eu quero ver, Jesus, essa casa toda reformada. De repente você fala assim: ó, Jesus, eu quero ver o meu carro aqui na garagem. Você não tem carro. Você fala: Jesus, eu quero ver o meu carro aqui na garagem. O seu carro foi apreendido. Você fala: Jesus, eu quero ver o meu carro aqui de volta na minha garagem. De repente fala assim: Jesus, eu quero ver o meu uniforme daquela empresa, o meu crachá daquela empresa, aonde eu sonho trabalhar lá, mas só que até hoje eu não consegui entrar naquela empresa, mas eu quero ver eu trabalhando ali naquela empresa. Você, empresário, vai dizer: Jesus, eu quero ver esta loja cheia de clientes comprando, eu quero ver, oh glória a Deus. Você, pastor, você vai dizer: Senhor Jesus, eu quero ver essa igreja cheia de almas se convertendo, aceitando Jesus, se batizando, eu quero ver. Você aí que sonha em ser mãe, você que é pai, né? Você que sonha em ter mais um filho, mas até hoje não veio, você fala assim: Senhor Jesus, eu quero ver aqui dentro dessa casa mais um filho, mais uma criança. Oh glória a Deus, aleluia, oh glória. De repente você que tem uma causa na justiça, você vai dizer: Jesus, eu quero ver a minha causa ganha. Oh glórias, aleluia. Você que está passando uma luta grande, você vai dizer: Jesus, eu quero ver a minha vitória. Oh, aleluia, aleluia, aleluia. Você que de repente está aí endividado, você vai dizer: Jesus, eu quero ver essa dívida paga. Você vai falar com Deus hoje: eu quero ver. Isso mesmo, você vai orar comigo e vai dizer: eu quero ver. Você vai falar aquela mesma palavra que o cego Bartimeu falou para Jesus, e Jesus liberou a bênção na hora. Jesus liberou a bênção para ele na hora. Está escrito aqui, ó, no versículo 42. E Jesus disse: vê, a tua fé te salvou. E no versículo 43 diz: e logo viu, logo, imediatamente. Ele recebeu a bênção na hora. Então, eu não sei qual é a bênção que você precisa urgente, mas nós vamos orar. Nós vamos fazer este clamor. Nós vamos orar juntos. E o milagre vai acontecer, e você vai ver. Tem pessoas que ainda hoje, você vai ver a sua vitória. Você crê? Então manda para mim aqui no meu WhatsApp o seu nome e a palavra profética: eu quero ver. Eu quero ver. Neste número de WhatsApp. O DDD é 31 99941 2498. DDD 319 9941 2498. DDD 319 9941 2498. Mande o seu nome através de uma mensagem de texto ou um áudio. Salva aí, Bispo Josiel Santos, deixa salva aí, Bispo Josiel Santos, que eu vou estar colocando você
e a sua família debaixo de oração, debaixo de cobertura espiritual. Eu vou incluir você nas minhas orações diárias, em nome de Jesus. Eu vou te adotar nas minhas orações. Inclusive, nós estamos em campanha de oração. Nós estamos em campanha de oração esta semana. Nós estamos em oração e jejum. E eu quero apresentar a Deus a sua vida, as suas causas e a sua família. Manda uma mensagem de texto ou um áudio aqui neste WhatsApp com o seu nome e a palavra profética "eu quero ver". Se você já tem o meu WhatsApp, então manda para mim a palavra profética "eu quero ver". Se você não tem ainda o meu WhatsApp, anote aí. DDD 319-9941-2498. 9-9941-2498. 9-9941-2498. DDD 31. 9-9941-2498. Deixa salvo aí, Bispo Josiel Santos. Pode mandar o seu nome, pode mandar o nome da família, o pedido de oração e a palavra profética "eu quero ver". 9-9941-2498. É o DDD 31. 9-9941-2498. E nós iremos escutar mais uma linda canção e daqui a pouco nós voltaremos a falar com todos vocês.

Estamos apresentando o programa Culto da Manhã aqui na Maravilha FM. Daqui a pouco nós vamos fazer a poderosa oração do dia. Eu já gostaria de convidar você a orar comigo. Prepara aí o seu copo com água, prepara fotografias, peças de roupas, documentos, chaves, cartões, porque nós vamos orar. Deus vai ungir, Deus vai consagrar. Prepara o óleo de unção também, porque Deus, ele vai derramar o seu poder e nós vamos receber a bênção em nome de Jesus. A palavra profética de hoje é esta: eu quero ver na fé de Bartimeu. Eu estou na fé de Bartimeu. E você que está me escutando agora, está na fé de Bartimeu também?

chamar a atenção de Jesus, através das nossas atitudes, através da nossa fé, através da nossa perseverança. Aleluia! Nós vamos chamar a atenção de Jesus. Jesus parou tudo que estava fazendo para atender o cego. E quando ele chegou, ele perguntou: o que queres que eu te faça? Oh, glória a Deus! Ou seja, Jesus disse: eu estou aqui pronto para te servir, eu estou aqui pronto para te ajudar, pode contar comigo, conta com a minha ajuda, o que você quer que eu faça por você? E ele disse: Senhor, eu quero ver. Jesus, nesse dia de hoje, está falando para o senhor e para a senhora: eu estou aqui pronto para te ajudar, o que você quer, o que você precisa de mim? Jesus está dizendo: se é a cura, eu posso te curar, se é solução de problema, eu posso resolver, se é libertação, eu posso libertar, aleluia, se é prosperidade que você precisa, eu posso te prosperar. Por isso eu faço este desafio de fé com você que está me escutando, para nós orarmos juntos e tomarmos posse desta palavra profética: eu quero ver. Aleluia! Vai mandando para mim aqui no meu WhatsApp o seu nome e a palavra profética eu quero ver. DDD 319-9941-2498. 99941-2498. Envie uma mensagem de texto ou um áudio com o seu nome, o seu pedido de oração e a palavra profética eu quero ver. DDD 319-9941-2498. 99941-2498. E eu gostaria também de convidar você a orar comigo no canal do YouTube. Isso mesmo, pelo canal do YouTube também nós temos oração todo santo dia. Todo dia, de domingo a domingo, nós estamos fazendo a oração do dia, também às 5 horas da manhã e também às 18 horas. A oração do dia e a oração da noite, é muito fácil. Pega o seu telefone aí agora, pega o seu celular e entra aí no aplicativo do YouTube e vai lá na bolinha de pesquisa e você coloca aí Bispo Josiel Santos, Bispo Josiel com S, Josiel Santos, Bispo, você tem que colocar Bispo, tá? Não coloca pastor, porque aí vai vir outros canais. Coloca Bispo Josiel Santos, porque só tem um Bispo Josiel Santos no YouTube. Pastores com Josiel tem outros pastores. Então você vai procurar aí Bispo Josiel Santos. E aí você vai entrar no meu canal e você vai lá abaixo do vídeo, você vai ver lá o botão de inscreva-se. Aí você vai clicar em cima de inscreva-se. É de graça, não paga nada e é muito simples, muito fácil você se inscrever. Você vai clicar em cima do botão de inscreva-se e aí você vai ver lá um sininho, que é o sininho das notificações. Você vai clicar em cima do sininho, que é para todas as vezes que eu fizer a oração, você receber aí no seu celular as notificações das orações, das campanhas. Inclusive, nós estamos em campanha de oração no YouTube. Eu te convido a orar comigo. Então, entra aí agora no aplicativo do YouTube, busca aí Bispo Josiel Santos, e clica em inscreva-se, ativa o sininho e confirma em cima da opção todas. Opção todas. E aí você vai estar acompanhando as poderosas orações em nome do Senhor Jesus. Também nós temos o Instagram. Siga-nos no Instagram também, porque lá no Instagram nós também temos o devocional todo dia no Instagram. O Instagram Bispo Josiel Santos. E neste momento nós já vamos fazer a poderosa oração. Oremos ao Senhor.

Em primeiro lugar, ó Deus, eu quero te louvar, eu quero te adorar e também eu quero agradecer a ti, Senhor, por mais um dia de vida que o Senhor nos concede. Obrigado, Senhor, por este coração aqui estar batendo. Obrigado por estar respirando este ar oxigênio. Obrigado, Senhor, aleluia, por tudo o que o Senhor tem feito em nossas vidas. É como disse Davi, eu deitei, dormi, acordei, me levantei e estou de pé, porque o Senhor me sustentou. E eu creio que hoje é um dia importante, hoje é um dia especial, hoje é um dia de bênção e vitória. E nós estamos aqui agora orando, Senhor, e consagrando o nosso dia de hoje, que seja um dia leve, um dia suave, um dia tranquilo, um dia de paz, um dia de amor, um dia de portas abertas, um dia de prosperidade, um dia de solução de problemas. Aleluia, eu creio, Senhor, que o Senhor já, aleluia, determinou grandes vitórias para nós nesse dia de hoje. E desde já eu te peço, meu Deus, vai jogando por terra todos os impedimentos do inimigo. Meu Deus, o inimigo que tem tentado impedir o progresso desta pessoa que está orando comigo, joga por terra todas as barreiras, quebra as correntes espirituais, as algemas do mal, Senhor, as amarras do inimigo, vai jogando por terra, meu Pai, para que a partir de hoje, tudo que esta pessoa vier fazer, que venha dar certo, em nome de Jesus, porque eu sei, meu Pai, que tem pessoas orando comigo agora, que estão precisando da libertação de Deus na sua vida, precisando de salvação, de livramento, de proteção divina, de cobertura espiritual. Eu sei que tem muitas pessoas doentes que precisam do remédio santo que é Jesus. Jesus é o remédio que cura todas as enfermidades. Então, meu Deus, que neste momento a tua unção venha sobre cada um de nós. Meu Deus, esta pessoa está orando comigo lá na fazenda, lá no sítio. Essa pessoa que está orando comigo no campo, na cidade. Essa pessoa está orando comigo, meu Deus, no seu veículo, dirigindo e orando comigo. Esse motorista também, muitos motoristas, muitos mesmo me mandam mensagem, meu Pai, que estão escutando, motoristas, caminhoneiros, carreteiros, motoristas de aplicativo, motoristas de ônibus coletivo, ônibus de viagem, que também estão nos escutando agora e estão apresentando a sua viagem, o seu trabalho, o seu dia nas tuas mãos, Senhor. Ó, meu Deus, esta esposa que está orando agora, porque o seu esposo foi trabalhar e ela ficou em casa cuidando da casa, e ela está orando, dizendo, Deus...

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2: Olá, bom dia minha gente. Começa agora mais uma edição do Maravilha Agro, levando até você as principais notícias do campo, do mercado e de tudo o que movimenta o agronegócio. Um abraço especial para você que está aí com a gente pelo rádio, pelas emissoras da Rede Maravilha em Minas Gerais. Obrigado, viu, pela audiência e pela companhia na manhã desta quarta-feira, 16 de setembro de 2026. E para você que já está chegando agora aqui na programação, seja também muito bem-vindo, viu? É muito bom ter aí a sua companhia. Vamos direto agora juntos conferir as notícias do agronegócio, começando com os destaques de hoje.
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2: Produtores rurais, pessoas físicas deverão fazer inscrição no cadastro de pessoa jurídica em 2027. Área tratada com defensivos agrícolas cresce no Brasil no primeiro semestre de 2026. E também no programa de hoje, vaca holandesa alcança mais de 118 quilos de leite por dia no sul de Minas. Tudo isso e muito mais no Maravilha Agro, que começa agora.
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2: Bem-vindos mais uma vez ao programa, obrigado pela audiência e pela companhia. Vamos juntos agora direto saber as informações de hoje e a gente começa explicando para quem está nos acompanhando que a partir de 1º de janeiro do ano que vem, produtores rurais, pessoas físicas enquadrados nas novas regras da reforma tributária poderão ter que fazer inscrição no Cadastro Nacional da Pessoa Jurídica, o CNPJ. Mas atenção, hein, amigos e amigas, a mudança não significa que o produtor terá de abrir uma empresa ou deixar de atuar como pessoa física, não é isso não. Vamos entender aí a informação. É que a inscrição no CNPJ será utilizada como instrumento de identificação e para o cumprimento de novas obrigações tributárias. Ou seja, o produtor pode continuar como pessoa física e mesmo assim ter um CNPJ para atender às exigências do novo sistema. A mudança está relacionada à implementação da CBS, que é a Contribuição sobre Bens e Serviços, e do IBS, que é o Imposto sobre Bens e Serviços. O Decreto número 13.075, de julho de 2026, estabeleceu que para as pessoas abrangidas pela regulamentação, a obrigatoriedade de inscrição no CNPJ e também a emissão de documentos fiscais correspondentes passam a produzir efeitos em 1º de janeiro de 2027. Mas, como eu disse, isso não significa que todo o produtor rural do país será obrigado a ter um CNPJ. A legislação estabelece situações específicas, viu? A Lei Complementar de 2025, por exemplo, prevê tratamento diferenciado para produtores rurais, pessoa física ou jurídica, com receita inferior a R$ 3.600.000 reais por ano, assim como para produtores rurais integrados, desde que atendidas as demais condições previstas na legislação. Esse limite aí de R$ 3.600.000 reais também não deve ser analisado isoladamente. O enquadramento depende do faturamento, das características da atividade e das operações realizadas pelo produtor. Por isso, a inscrição no CNPJ e a condição de contribuinte do IBS e da CBS são questões diferentes. E essa mudança aí, pessoal, também alcança a documentação fiscal. A partir do ano que vem, os produtores enquadrados nas novas regras terão que observar as exigências relacionadas à emissão de documentos fiscais. Essas informações terão papel importante na apuração dos novos tributos e também na geração e utilização de créditos ao longo da cadeia produtiva. Por isso, os meses restantes agora de 2026 devem ser utilizados para verificar o enquadramento de cada propriedade. O produtor precisa analisar o faturamento anual, a forma como atualmente emite notas fiscais, os cadastros utilizados e se a atividade é realizada como pessoa física ou jurídica. A Receita Federal também informou que está sendo desenvolvida uma solução simplificada para a inscrição de pessoas físicas no CNPJ, além da disponibilização gradual de orientações, ambientes de testes e manuais técnicos. A principal orientação, portanto, é não confundir a inscrição no CNPJ com a abertura de uma empresa. Para o produtor rural, o ponto central será entender em qual situação a propriedade se enquadra e quais obrigações fiscais passarão a valer a partir de 2027. E fica uma dica aqui do Maravilha Agro para você. Na dúvida, procure o sindicato rural da sua cidade, que certamente eles também saberão te orientar, ou então também a Sala Mineira do Empreendedor, que sempre é uma realização aí das prefeituras, junto com o Sebrae, que certamente também você vai encontrar orientações, além, claro, do seu contador de confiança, né? E a área tratada com defensivos agrícolas aumentou 5% no Brasil no primeiro semestre de 2026, chegando a 59 milhões de hectares. O levantamento foi realizado pela Kinetec Brasil e divulgado pelo Sindicato Nacional da Indústria de Produtos para a Defesa Vegetal, o Sindiveg. Segundo a pesquisa, o volume total de defensivos utilizados nas lavouras também cresceu. Foram 4,5% a mais entre janeiro e junho deste ano, na comparação com o mesmo período de 2025. De acordo com o Sindiveg, o aumento está relacionado principalmente à pressão de pragas nas lavouras. Na soja, por exemplo, houve expansão expressiva do manejo contra lagartas, percevejos e principalmente a mosca branca. O levantamento considera as aplicações realizadas no final da safra de verão 25-26 e também durante a implantação das culturas de segunda safra, como milho e algodão. A inteligência artificial começa a ganhar espaço também no controle patrimonial da pecuária. É isso mesmo. A AGTEC brasileira Olho do Dono lançou uma plataforma que utiliza câmeras visão computacional e inteligência artificial para auditar embarques, desembarques e movimentações de bovinos, criando registros digitais das operações e ajudando a identificar divergências na quantidade de animais. A tecnologia permite cruzar informações como a guia de trânsito animal, a GTA, né? Identificação de lotes, curral de destino, placa do caminhão, contrato da operação, quantidade de animais mortos e a contagem feita pela equipe com a contagem automática realizada pelas câmeras. A proposta é reduzir um problema muito comum em operações com grande volume de gado, diferenças entre a quantidade de animais registrada e aquela efetivamente movimentada. Em grandes confinamentos e propriedades, pequenas divergências podem representar perdas financeiras quando se acumulam ao longo do tempo, né? Agora, a mesma tecnologia passa a ser utilizada também para acompanhar o patrimônio do rebanho. Outro recurso é a edição automática das gravações. Em vez de uma equipe precisar revisar um vídeo de 15 ou 20 minutos para conferir ali um desembarque, o sistema identifica os momentos em que os animais passam pela câmera e pode transformar uma gravação de 15 minutos em aproximadamente 1 minuto, concentrando apenas o trecho necessário para a auditoria. A plataforma também pode ser integrada a leitores de brincos eletrônicos, conhecidos como RFID. Com isso, a identificação individual do animal pode ser associada ao peso e a outros indicadores como o ganho médio diário, que mostra quanto o bovino está ganhando de peso por dia. No controle do rebanho, a tecnologia também permite identificar animais que deixam de ser encontrados em determinado piquete ou que aparecem em áreas diferentes da programação da fazenda. A ideia com isso tudo, minha gente, é diminuir o intervalo entre a ocorrência de uma divergência e sua identificação pela propriedade. E o agronegócio brasileiro empregou 27 milhões e 790 mil pessoas no primeiro trimestre de 2026, segundo o levantamento do CPEA, que é o Centro de Estudos Avançados em Economia Aplicada da Esalq USP, em parceria com a CNA, a Confederação da Agricultura e Pecuária do Brasil. Esse número aí, minha gente, representa uma redução de 1% em relação ao mesmo período de 2025, o equivalente a 267.298 trabalhadores. Esse número aí, minha gente, representa uma redução de 1% em relação ao mesmo período de 2025, o equivalente a 267.298 trabalhadores. Porém, mesmo aí com essa queda, o setor ainda respondeu por 25,73% de todas as pessoas ocupadas no país. A retração foi concentrada principalmente nos agroserviços, que perderam cerca de 308 mil postos de trabalho, e também nas agroindústrias, com redução de aproximadamente 149 mil trabalhadores. O segmento de insumos também teve queda, viu? Já a atividade primária, que envolve diretamente a produção agropecuária, registrou crescimento de 2,5%, com a entrada de cerca de 190 mil trabalhadores, ajudando a reduzir o impacto da retração nos outros segmentos. O levantamento aí, pessoal, também mostra mudanças no perfil da mão de obra. O número de trabalhadores por conta própria cresceu 1,8%, enquanto houve redução entre empregados com e sem carteira assinada e entre empregadores. Outro destaque é a escolaridade. O número de trabalhadores do agronegócio com ensino superior cresceu 1,6%, com cerca de 73 mil pessoas a mais nessa categoria. Segundo o CPEA, o dado mantém a tendência de aumento da escolaridade média da mão de obra do agronegócio brasileiro. Meus amigos e amigas, prestem bastante atenção agora nessa notícia. A pecuária leiteira do Brasil tem uma nova marca em torneios e produção. A vaca holandesa MJ Filhos Favorita alcançou média de 118,462 quilos de leite por dia durante o torneio leiteiro da AgroShow em Itajubá 2026, no sul de Minas. O animal também registrou um pico de 129,25 quilos em 24 horas. Que coisa, hein? A competição foi realizada entre os dias 3 e 6 de setembro agora no Expo Center Park em Itajubá. Considerando os três dias da disputa, a vaca favorita produziu aproximadamente 355 quilos de leite e, segundo as informações da equipe responsável pelo animal, passou a ter a maior média diária acumulada já registrada em torneios leiteiros no Brasil. Mais de cinco vacas participantes também ultrapassaram aí a marca de 100 quilos de leite em um único dia. A vaca favorita pertence aos produtores Marcelo Daniel da Silva e Jaqueline de Fátima Juliano Silva. Eles são do sítio Santa Luzia, em Pedralva, também no sul de Minas. O rebanho é conduzido pela própria família em uma propriedade de agricultura familiar. A vaca chegou à fazenda ainda bezerra e apresentou características produtivas que chamaram a atenção desde os primeiros meses. Na primeira lactação, a vaca favorita já demonstrou alta capacidade de produção. A primeira vitória em torneios veio na segunda lactação em 2022. Fora das competições, segundo o criador, o animal chegou a produzir cerca de 60 litros de leite em duas ordenhas, em um sistema em que as vacas permanecem soltas e não ficam alojadas em barracão. A evolução da produção também aparece nos resultados anteriores, viu gente? Em 2025, a vaca favorita ultrapassou 112 quilos de leite em três ordenhas e chegou perto de 100 quilos em duas ordenhas. Para o produtor Marcelo Daniel da Silva, o desempenho está relacionado à genética, à saúde, ao manejo e à capacidade de conversão alimentar do animal. A genética, claro, também tem peso nesse resultado, né? O pai de favorita é o touro holandês Santos Reis Etwood Galeano, selecionado em uma propriedade de Itanhandu, também no sul de Minas, com mais de 70 anos de trabalho com a raça holandesa. A linhagem reúne animais de alta produção e vencedores já de torneios leiteiros. Agora, pessoal, é importante fazer uma distinção entre os números, viu? Favorita tem a maior média diária acumulada informada na competição de 118,462 quilos, mas o Brasil já registrou picos superiores em um único dia. Em 2023, a vaca holandesa Poesia produziu 144,2 quilos em três ordenhas durante o torneio aberto de leite de Passos, também no sudoeste aqui de Minas Gerais, né? Portanto, o destaque da vaca favorita está na regularidade da produção ao longo dos dias de competição. Olha, a preparação aí para o torneio contou com a assessoria do técnico em agropecuária Paulo Henrique Ribeiro, de Delfim Moreira, que é especialista em bovinocultura leiteira. O trabalho envolve aí acompanhamento de alimentação, suplementação, conforto, saúde e rotina da ordenha. E o resultado, claro, né, minha gente, reúne aí genética, manejo familiar, nutrição, saúde e preparação especializada. Com média de 118,462 quilos de leite por dia, a vaca favorita estabelece aí essa nova referência de regularidade em torneios leiteiros e coloca Pedralva e o sul de Minas em destaque na pecuária leiteira do Brasil. E vamos agora às cotações do agronegócio. Acompanhe.
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2: Nas cotações do agro, o boi gordo tem referência de R$ 342,22 a arroba em Minas Gerais. O arroz em casca é cotado a R$ 79,79 a saca de 50 quilos. E o milho tem referência de R$ 69,77 a saca de 60 quilos. No feijão carioca, o preço chega a R$ 308,35 a saca no noroeste de Minas e R$ 298 no Triângulo Mineiro e Alto Paranaíba. O leite ao produtor em Minas Gerais está em R$ 3,02 o litro, uma alta de mais de 4,5%. Já o frango resfriado em todo o Brasil tem referência média de R$ 7,76 o quilo. O algodão é cotado a R$ 437,57 por libra peso, com alta de 0,74%. A laranja para a indústria tem referência de R$ 31,15 a caixa de 40 quilos e 800 gramas. O suíno vivo está, em média, em R$ 5,08 o quilo. E agora a previsão do tempo para esta quarta-feira.
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2: Na região sul do Brasil, o tempo segue instável, com chuva e trovoadas no Rio Grande do Sul, Santa Catarina e Paraná. No centro-oeste, o tempo fica mais seco em parte da região, mas pode chover de forma isolada, principalmente em Mato Grosso, Goiás e Distrito Federal. Na região norte, as pancadas se concentram principalmente no Amazonas, Roraima e Pará, enquanto o nordeste tem chuvas mais presentes no litoral e tempo mais seco no interior. No sudeste, há chance de chuva em São Paulo, Rio de Janeiro, Minas Gerais e Espírito Santo, com maior instabilidade em algumas áreas. Aqui em Minas Gerais, esta quarta-feira deve ter variação de nebulosidade e chuva isolada. No sul de Minas, Zona da Mata, Campo das Vertentes, Grande BH, região central e centro-oeste, podem ter pancadas, principalmente à tarde e à noite. No Triângulo Mineiro e Alto Paranaíba, também há chance de chuva isolada. Já no norte e noroeste, o tempo deve ficar mais quente e com menor chance de chuva. No Vale do Rio Doce, Jequitinhonha e Mucuri, a previsão é de variação de nebulosidade e chuvas isoladas. Meus amigos e amigas, o Maravilha Agro desta quarta-feira fica por aqui. Mais uma vez, muito obrigado pela companhia e pela audiência. Daqui a pouquinho tem outras informações e mais notícias no Uai Maravilha Primeira Edição. Você continua aqui na programação da Rede 89 Maravilha, que está chegando o Giovanni Gandra e o Bom Dia Maravilha. Amanhã eu volto, hein? A partir das 5h40 da manhã com mais um Maravilha Agro. Uma ótima quarta-feira para todo mundo e bons negócios no agro!
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13: 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Que as bênçãos de Deus os alcancem nesta hora.
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25: A paz do Senhor Jesus. Miqueias, capítulo 6, versículo 8. Ele te declarou, ó homem, o que é bom, e o que é o que o Senhor pede de ti, senão que pratiques a justiça e ames a misericórdia e andes humildemente com o teu Deus. Que as bênçãos de Deus nos alcancem nessa hora.
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28: Oi, bom dia! Bom dia, graça e a paz do Senhor Jesus. Vamos lá, meu irmão, na força do Senhor, com alegria, coragem, esperança e fé, viver esse dia. Então vamos lá, o Senhor é contigo, vai nessa força, confie nisso. Vamos começar esse dia, sim, repletos de esperança, de expectativa santa, de confiança. Amém. Agindo Deus, quem impedirá, hein, meu irmão? É hoje, hein? É hoje. Vamos lá. Eu sou Giovanni Gandolfi, a partir de agora, juntos aqui pela 89 Maravilha, a rádio de todas as igrejas que toca o som do céu. Tá no ar o nosso Bom Dia Maravilha.
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28: 6 horas e 3 minutos. Qual é a sua prioridade para hoje?

Aleluia! Rendemos glórias ao Senhor, louvores ao Rei dos Reis. 6:06, bom dia. Daqui a pouquinho, a maravilha do dia para compartilhar com os irmãos. 6:06.

0: Bom dia, maravilha, bom dia, Deus abençoe. 6:12, que bom que você está aqui com a gente, que eu quero compartilhar de uma palavra com você. Está na hora.
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0: Muito bem, bom dia, graça e a paz do Senhor Jesus, irmãos. Para nossa reflexão hoje, eu vou ler o que está escrito no Evangelho de João. Evangelho de João, a partir do verso 42. João, capítulo 8, verso 42. Disse-lhes Jesus, só para início de conversa, quem está falando é Jesus, tá? Disse-lhes Jesus: se Deus fosse o Pai de vocês, vocês me amariam, pois eu vim de Deus e agora estou aqui. Eu não vim por mim mesmo, mas Ele me enviou. Porque a minha linguagem não é clara para vocês, porque são incapazes de ouvir o que eu digo. Vocês pertencem ao pai de vocês, o diabo, e querem realizar o desejo dele. Ele foi homicida desde o princípio e não se apegou à verdade, pois não há verdade nele. Quando mente, fala a sua própria língua, pois é mentiroso e pai da mentira. No entanto, vocês não creem em mim porque lhes digo a verdade. Qual de vocês pode me acusar de algum pecado? Se estou falando a verdade, por que vocês não creem em mim? Aquele que pertence a Deus ouve o que Deus diz. Vocês não o ouvem porque não pertencem a Deus. Jesus, aqui numa conversa, num diálogo, num embate com os judeus, ele fala sobre o inimigo de nossas almas. Ele chama o diabo de pai da mentira. Por que que eu falo disso hoje? Ontem o Brasil inteiro assistiu estarrecido às cenas lastimáveis no Superior Tribunal, no STF. O Brasil inteiro acompanhou. Todos os meios de imprensa, todos os órgãos de imprensa se ocuparam ontem de noticiar, de mostrar o que acontecia ali no Superior Tribunal. Todos os diálogos. Algumas pessoas assistiram aquilo e se divertiram, acharam interessante, brincaram: ó, o pau está quebrando, ó, o negócio está feio. Fizeram piada. Outros levaram as coisas para o lado político. Mas não há como a gente assistir o que assistimos ontem sem refletirmos sobre o que diz a palavra do Senhor. A palavra chama o diabo, o inimigo de nossas almas, como pai da mentira. Jesus diz que o diabo foi homicida desde o princípio, que nunca se apegou à verdade, porque não há verdade nele. O que eu vi ontem era que alguns homens, que deveriam ser os guardiões da lei, da verdade, estavam mentindo. Ora, Gandra, como você pode afirmar que alguém está mentindo? Se eu assisto a dois homens, um chamando o outro de mentiroso, um deles tem que ser mentiroso. Pelo menos um deles é mentiroso. Se os dois se acusam da mesma coisa, pelo menos um deles está mentindo. E são os homens que deveriam ser os guardiões da lei neste país, da Constituição, do cumprimento da lei. Portanto, meus irmãos, nós precisamos estar atentos a todos esses acontecimentos com um olhar um pouco mais profundo em relação às coisas que estão acontecendo. Sobre como a mentira tem trabalhado, como o pai da mentira tem trabalhado para enganar a muitos. E quando ele enganar a muitos, ele causará dano à vida de muitos outros. A mentira cega, a mentira rouba. A mentira que destitui a verdade causa mal a muitas outras pessoas. Portanto, nós como indivíduos, como cidadãos e principalmente cidadãos dos céus, temos que ser zelosos com a verdade. Nós precisamos pensar que a verdade sempre, ainda que nos doa, ainda que nos cause momentaneamente algum prejuízo, algum constrangimento, a verdade sempre. Não estou falando da falta de educação, não estou falando de se meter onde não foi chamado, nada disso. Mas de ser zeloso com a verdade. Diz estar atento às nossas pequenas corrupções diárias. Nós não podemos aceitar as pequenas corrupções diárias, porque senão a gente se acostuma e essas corrupções e essas mentiras, elas vão se tornando comuns e não podem. Não podem ser tratadas como algo comum. Se você não fez, diga que não fez. Se fez, diga que fez. Se errou, diga que errou. Se não errou, diga também que não errou. Enfim, sejamos celosos no nosso comportamento, no nosso proceder, porque somos filhos da luz, porque somos filhos de Deus, filhos do Senhor Jesus, e não do diabo, o pai da mentira. Quem mente pertence a ele. Quem mente serve a ele. Quem mente não engana apenas a um grupo de pessoas. Quem mente fere o caráter de Deus. Entristece o Espírito Santo de Deus. Quem esconde a verdade, quem joga com a verdade. Que a nossa palavra seja sempre sim, sim, não, não. Quando é sim, é sim, quando é não, é não. Talvez você não tenha esse hábito de observar isso, de estar atento a isso. Talvez você sempre dá um jeitinho de contar meias verdades, meias mentiras. Conserte-se em nome do Senhor Jesus. Porque é de tanto nós aceitarmos e nos acostumarmos com a mentira, deixarmos que nos enganem. É, muitas vezes a gente deixa que nos enganem. Deixa para lá. É que a gente assiste o que assiste hoje. Vive o que vive hoje. Se Deus fosse o pai de vocês, vocês amariam Jesus, pois Jesus veio de Deus e agora está aqui. Jesus não veio por si mesmo, mas ele foi enviado por Deus. Por que a linguagem de Jesus não é clara para vocês? Por que vocês são incapazes de realmente ouvir atentamente o que Jesus diz? Vocês pertencem ao pai de vocês. Vocês que negam a verdade, que não aceitam a verdade, que não vivem na verdade, o pai de vocês é o diabo. E vocês querem realizar o desejo de quem? Do pai de vocês, o pai da mentira. Então pare e pense nisso. Será que muitas vezes você não serve ao inimigo no seu trabalho, nos seus relacionamentos, nos seus negócios? Quanta gente acha que é normal mentir no negócio? Contar pequenas mentiras? Ocultar as verdades? Quanta gente trata isso como normal? E olha que a gente que às vezes conhece a palavra do Senhor. Afinal de contas, de quem somos filhos? É uma reflexão muito séria, né? De quem somos filhos? A quem temos servido? Com a nossa boca, com o nosso proceder? Quem nos vê, quem trata conosco sobre alguma coisa, vê Cristo em nós? Vê verdade em nós? Pense nisso em nome de Jesus. Cabe a cada um de nós. Não é a responsabilidade só de um grupo de homens, não. Homens e mulheres, não. De um tribunal, não. Cabe a cada um de nós sermos zelosos com a verdade. Amém? Pai querido e soberano Deus, em nome de Jesus, tenha misericórdia de nós, de nossos pecados. Perdoa-nos pelos pecados que cometemos conscientemente e também pelos que cometemos de forma inconsciente. Mas enfim, falhamos. Somos falhos. Ajude-nos. Trabalhe em nós, o Espírito Santo de Deus, dia após dia. Em nome de Jesus.
2: O Senhor pôs os meus pés sobre uma rocha, firmou o

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2: Oi, Giovanni. Bom dia para você também, para o ouvinte que nos acompanha por aqui. Excelente quarta-feira. Giovanni Anel, rodoviário é o nosso destaque inicial. Na saída para o Rio de Janeiro, subida do Olhos d'Água, excesso de pesados complica o trânsito agora desde o trevo do Betânia. Para o motorista que segue pela rodovia, atenção e paciência, quem já está acostumado com essa fila, né? Ou então passar pelo Belvedere. O trânsito por lá está livre. 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Josiele Lemos para 89 Maravilha FM.
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15: Olá, ótimo dia para você, ligado no MG News desta quarta-feira, dia 16 de setembro de 2026. Meu nome é João Vitor Bedrão e agora vamos para os destaques das

0: principais notícias de Minas Gerais. OAB de Minas Gerais lança manifesto ao Supremo Tribunal Federal e presidente da entidade defende investigação de ministros e tempo de mandato na corte. União paga quase 80 milhões de reais em dívidas de estados e municípios no mês de agosto. Professores da rede particular de Minas podem parar as atividades nesta quarta.
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0: A Federação das Indústrias de Minas Gerais assinou ontem em Belo Horizonte um manifesto que defende a Constituição, a justiça e a estabilidade das instituições. O documento foi apresentado durante uma reunião da OAB de Minas Gerais e reúne entidades de diferentes setores da sociedade civil. Entre os pontos estão a apuração independente de fatores envolvendo autoridades, o respeito ao devido processo legal e a igualdade perante a lei. O texto também defende decisões colegiadas nos tribunais superiores e regras de integridade e transparência para o Supremo Tribunal Federal. A FIENG ainda pede o equilíbrio entre os poderes e a preservação da liberdade de imprensa e de manifestação. O presidente eleito da federação, Guilherme Abrantes, participou da reunião e confirmou a adesão da entidade ao manifesto. E em meio a sessões que podem abrir investigações sobre os ministros do STF Alexandre de Moraes e André Mendonça, a OAB de Minas Gerais lançou um documento endereçado ao Supremo para pedir mudanças no sistema judiciário e rigor nas investigações do caso Master. Os detalhes agora na reportagem do Léo Rocha.
2: A OAB de Minas Gerais lançou um manifesto endereçado ao Supremo Tribunal Federal com uma série de mudanças no sistema judiciário brasileiro. O presidente da OAB de Minas, Gustavo Chalfun, defendeu um STF com isonomia e sem interferência política para que ministros da corte possam atuar e também tempos de mandato fixados para ministros do STF. Segundo ele, é importante que haja um Supremo com transparência e código de conduta fixado para membros da corte.
3: Nós propusemos desde a implementação de mandatos aos ministros do Supremo Tribunal Federal, uma investigação rigorosa para as graves denúncias que estão apontadas e em tramitação, a necessidade do afastamento cautelar dos envolvidos e, acima de tudo, o respeito à isonomia que seja dado aos próprios ministros e aos integrantes daquela corte o mesmo rigor que é dado a um cidadão comum e às demais autoridades.
2: O lançamento do manifesto acontece em meio a sessões que podem abrir investigações sobre os ministros Alexandre de Moraes e André Mendonça sobre supostos envolvimentos no caso do Banco Master e com o banqueiro Daniel Vorcaro. Chalfun falou que essa, inclusive, é a primeira resposta que deve ser dada pelo Supremo à sociedade civil.
3: Nós esperamos que seja um divisor de águas no Poder Judiciário brasileiro, com a necessidade de reflexão acerca das propostas de reforma do próprio Poder Judiciário. Portanto, o que nós esperamos é que o Supremo Tribunal Federal dê a primeira resposta à sociedade. A primeira resposta à sociedade, por certo, é investigar um dos seus pares.
2: Chalfun também afastou qualquer cunho político com envolvimento no manifesto. Perguntado sobre a indicação dos ministros feita pelo presidente e se isso não atrapalharia o envolvimento entre política e judiciário, Chalfun defendeu que este é o atual modelo vigente na Constituição e que uma mudança deste tamanho, exemplo de eleições para ministros do Supremo, não seria feito do dia para a noite.
3: Nós sabemos, temos consciência de que essas mudanças não ocorrerão da noite para o dia. Nós também sabemos que estamos à véspera de um processo eleitoral importantíssimo. Nós estamos elegendo o nosso presidente, os nossos governadores, os deputados federais, estaduais, os senadores. Nós estamos enfrentando uma crise sem precedentes à véspera do processo eleitoral e isso é extremamente complexo. Isso é complexo para o eleitor. Nós devemos afastar qualquer tentativa de polarização da política utilizando este julgamento como um instrumento. Muito pelo contrário, o momento é de nós colaborarmos para restabelecermos a credibilidade do Poder Judiciário. Nós temos três poderes instalados na República, o Poder Judiciário, Legislativo e Executivo, e todos têm de funcionar. Mas, acima de tudo, temos consciência de que não foi a população que causou a ocorrência desses fatos à véspera do processo eleitoral.
2: Outras entidades também estiveram envolvidas nesse manifesto e participaram da assinatura. O presidente da Fecomércio de Minas Gerais, Nadim Donato, foi um que citou a corrupção como um problema que envolve a política e o judiciário. Segundo ele, são poucas pessoas que têm interferido em todo o processo. Agora, a OAB de Minas Gerais vai endereçar o manifesto ao Supremo Tribunal Federal e colocará a sua posição frente ao escândalo do Banco Master e o seu possível envolvimento com o Judiciário e o Supremo Tribunal Federal.
0: Motoristas que trafegam pela BR-040 entre Belo Horizonte e Cristalina devem ficar atentos às intervenções programadas pela Via Cristais até o próximo dia 20 de setembro. As obras de pavimentação acontecem das 7 da manhã até as 5 horas da tarde, nos sentidos Belo Horizonte e Brasília, com interdições parciais, desvios e alterações temporárias no trânsito. Em Minas Gerais, os serviços ocorrem em Paraopeba, Sete Lagoas, Esmeraldas, Capim Branco, Matozinhos, Pedro Leopoldo, Curvelo, João Pinheiro e Paracatu. Em Paraopeba, por exemplo, no quilômetro 428, o trânsito será desviado para a instalação de um sistema de pesagem em movimento. A concessionária também orienta os motoristas a redobrarem a atenção, principalmente em caso de chuva, reduzindo a velocidade, mantendo a distância segura dos demais veículos e respeitando a sinalização nos trechos em obras. As exportações brasileiras de café cresceram mais de 50% no início de setembro, na comparação com o mesmo período do ano passado, segundo dados da Secretaria de Comércio Exterior e do Ministério do Desenvolvimento, Indústria, Comércio e Serviços. Nas duas primeiras semanas do mês, o Brasil exportou quase 108 mil toneladas de café, o equivalente a 1 milhão e 800 mil sacas. O resultado vem depois de o setor atingir o recorde de embarques para o mês de agosto. As exportações de petróleo também avançaram, com alta de 75,6%, enquanto os embarques de soja cresceram 9,2%. Na contramão, as exportações de milho caíram 16,7%. Os embarques de carne bovina recuaram 30,3% na comparação anual. Um em cada três frequentadores de shows e festivais já contraiu dívida para conseguir participar de um evento musical. A pesquisa da Serasa mostra ainda que 14% deixaram de pagar alguma conta básica para ir ao show. O ingresso nem sempre é o maior gasto. 32% apontam alimentação e bebidas como principal peso no orçamento, contra 29% que citam a entrada. Mais da metade, 52%, gastou mais de R$600 no último evento e 33% passaram de R$1.000. Mesmo com os custos, 83% dizem se planejar financeiramente, geralmente com 1 a 3 meses de antecedência. Os dados foram coletados com 930 frequentadores entre os dias 7 e 17 de agosto. E o ministro da Fazenda, Dario Durigan, afirmou que o Brasil não pode continuar com a maior taxa de juros do mundo. Ele reconheceu que a situação fiscal influencia a Selic, mas disse que o cenário não explica sozinho o nível de juros. O ministro citou fatores como a concentração dos títulos públicos em poucos bancos, a cultura de juros altos e a baixa concorrência no mercado de crédito. A declaração foi dada em entrevista à revista Piauí e divulgada ontem, data do início da reunião do Copom. A expectativa do mercado é de corte de 0,25 ponto percentual na Selic, de 14% para 13,75% ao ano. O Tesouro Nacional pagou quase R$80 milhões em dívidas de estados e municípios no mês de agosto. Os débitos foram assumidos pela União porque tinham garantia federal. No ano, o valor já chega a R$3,130 milhões. Em agosto, porém, o governo recuperou apenas R$70 mil desse dinheiro. A maior parte das dívidas está ligada a estados que participam ou participaram do regime de recuperação fiscal. Desde 2016, a União já pagou mais de R$89,5 bilhões para cobrir essas garantias. Desse total, conseguiu recuperar apenas R$6,60 bilhões. A safra brasileira de grãos deve ser maior neste ano, segundo o IBGE. A produção deve chegar a quase 353 milhões de toneladas, 2% acima da colheita do ano passado. Soja, milho e arroz continuam como os principais produtos da agricultura brasileira. A área colhida também deve crescer. O Centro-Oeste segue na liderança e concentra metade de toda a produção nacional. A previsão mostra crescimento da soja e do milho, enquanto culturas como arroz, trigo e feijão devem produzir menos. Pablo Marçal renunciou à candidatura à presidência e foi substituído por Leonardo Avalanche, presidente do PRTB. A troca ocorreu após o TSE barrar por unanimidade o registro da candidatura de Marçal. A corte considerou que ele não estava filiado ao partido no prazo exigido pela legislação eleitoral. Lembrando que Marçal também está inelegível até 2032 por abuso de poder político e econômico na eleição para a Prefeitura de São Paulo em 2024. Avalanche era candidato a vice na chapa e também renunciou para assumir a disputa presidencial. A nova vice é Silvia Helena da Silva Pereira. A substituição foi registrada no TSE no último dia permitido pela legislação. O presidente Lula aparece com 40,5% das intenções de voto no primeiro turno, contra 30,4% do senador Flávio Bolsonaro, segundo a pesquisa CNT-MDA divulgada na terça-feira. Augusto Cury aparece em terceiro, com 6%, seguido por Ronaldo Caiado, com 3%, e Renan Santos, com 2,7%. Pablo Marçal tinha 1,8% das intenções de voto, já o ex-governador de Minas Gerais, Romeu Zema, aparece com 1%. Brancos e nulos somam 6% e 7,5% dos entrevistados estão indecisos. A pesquisa ouviu 2.002 eleitores entre os dias 9 e 13 de setembro, com margem de erro de 2,2 pontos percentuais para mais ou para menos. Lembrando que está registrada na Justiça Eleitoral. E o presidente Lula do PT e o senador Flávio Bolsonaro do PL aparecem empatados com os nomes de maior rejeição na pesquisa Indexa Broadcast, divulgada na terça-feira. 49% dos eleitores dizem que jamais votariam em cada um deles. No caso de Lula, 36% afirmam que com certeza votariam nele e 14% dizem que poderiam votar. Já Flávio tem 33% que dizem que com certeza votariam nele e 14% que poderiam escolhê-lo. Com isso, o potencial eleitoral de Lula chega a 50% contra 47% de Flávio. Entre os demais nomes, Romeu Zema, do Novo, tem 39% da rejeição. Renan Santos, do Missão, 38%. Ronaldo Caiado, do PSD, 33%. E Augusto Cury, do Avante, 28%. A pesquisa também perguntou o que os eleitores mais temem na disputa política atual. 38% citaram um novo mandato de Lula, enquanto 36% disseram temer a volta da família Bolsonaro ao poder. Outros 10% afirmaram temer as duas possibilidades. A pesquisa ouviu 2 mil eleitores entre os dias 10 e 13 de setembro, com margem de erro de 2,2 pontos percentuais para mais ou para menos. Lembrando que está registrada na Justiça Eleitoral. E agora a gente volta a falar de pesquisa eleitoral em um eventual segundo turno. Lula do PT aparece à frente de Flávio Bolsonaro, mas viu a vantagem diminuir segundo pesquisa CNT-MDA, divulgada na terça-feira. O petista passou de 48% para 47,3%, enquanto Flávio oscilou de 39% para 40%. Mesmo com a redução, Lula aparece à frente além da margem de erro, que é de 2,2 pontos percentuais. O levantamento também mostra um avanço de Augusto Cury do Avante em uma eventual disputa contra Lula. O petista caiu de 48,6% para 45,3%, enquanto Cury subiu de 32,4% para 38,4%. Contra Ronaldo Caiado, do PSD, Lula tem 46,4% e o ex-governador de Goiás, 37,3%. Contra Zema, Lula oscilou de 49,1% para 47,7%, enquanto o ex-governador de Minas foi de 34,9% para 34,5%. Lembrando que a pesquisa ouviu 2.002 eleitores presencialmente entre os dias 9 e 13 de setembro. Caminhoneiros e moradores vão poder fazer exames gratuitos em 4 cidades de Minas Gerais nos próximos dias. A ação da Ipiranga começa em Carmo da Cachoeira, na Fernão Dias, e segue para Sete Lagoas, Três Marias e Montes Claros. Vão ser oferecidos testes de pressão, glicemia, oxigenação e visão, além de exames rápidos para HIV, sífilis e hepatites B e C. Os atendimentos ocorrem das 9 da manhã às 5 da tarde. Em Carmo da Cachoeira, o serviço vai ser na sexta-feira. Depois, a programação passa por Sete Lagoas no dia 21, Três Marias no dia 22 e Montes Claros no dia 24. Mais de 260 municípios de Minas Gerais vão receber a Prova Nacional Docente neste domingo. Entre as cidades estão Belo Horizonte, Uberlândia, Juiz de Fora, Uberaba, Montes Claros, Governador Valadares, Ipatinga e Viçosa. O exame vai ser aplicado em mais de 800 municípios brasileiros. Em Minas, também vai haver locais de prova em cidades como Ouro Preto, Diamantina, Itabira, São João del Rei e Teófilo Otoni. O INEP já disponibilizou os locais individuais no cartão da confirmação da inscrição e os portões abrem ao meio-dia e fecham às 13 horas pelo horário de Brasília. A prova começa às 13h30 e termina às 7 horas da noite. Lembrando que o participante deve levar o documento com foto e uma caneta preta de material transparente. O Sindicato das Escolas Particulares de Minas Gerais afirma que a instituição deve funcionar normalmente e atender estudantes e famílias. Os profissionais prometem paralisar as atividades a partir desta quarta-feira, dia 16 de setembro. A categoria fará uma assembleia às 9 horas da manhã para discutir se mantém a paralisação ou inicia uma greve por tempo indeterminado. O conflito envolve a renovação da Convenção Coletiva de Trabalho. O Sindicato dos Professores quer manter o acordo atual e reivindica o reajuste de 3,77% pela inflação. Já o Sindicato Patronal propõe separar, a partir do ano que vem, as convenções da Educação Básica e do Ensino Superior. O caso tramita no Tribunal Regional do Trabalho de Minas Gerais. Minas Gerais pode ter um representante na corrida pelo Oscar do ano que vem. Dois filmes produzidos em Belo Horizonte estão entre os 6 finalistas que disputam a indicação brasileira na categoria de Melhor Filme Internacional. As produções Vincentina Pede Desculpas, de Gabriel Martins, e Nosso Segredo, de Grace Passot, estão na disputa pela vaga brasileira na principal premiação do cinema mundial. Os dois longas foram selecionados entre 15 filmes brasileiros habilitados pela Academia Brasileira de Cinema. O crítico de cinema, Rodrigo James, apresenta as histórias de Vincentina Pede Desculpas e Nosso Segredo e destaca os principais elementos das duas produções mineiras.
4: Dos dois filmes mineiros, belo-horizontinos e que tem muito em comum. São eles Nosso Segredo, de Grace Passot, e Vicentina Pede Desculpas, de Gabriel Martins. Nosso Segredo já está em cartaz nos cinemas do Brasil e conta a história de uma família negra na periferia, vivendo às voltas com um luto. Cada integrante da família tratando o luto à sua maneira até um final catártico que eu não posso contar qual é. E Vicentina Pede Desculpas, que ainda não estreou, deve estrear nos cinemas no dia 5 de novembro e em seguida ir para a plataforma Netflix, conta a história de uma mãe que pede desculpas para todas as vítimas de um acidente possivelmente provocado por seu filho.
0: E além das histórias, Rodrigo James também analisa os motivos que colocam os dois longas na disputa pelo Oscar e aponta as características que diferenciam as produções mineiras.
4: Esses dois filmes estão muito sintonizados com temáticas que mostram não só cenas periféricas, mas temáticas que estão sintonizadas com os nossos tempos, com os tempos em que vivemos e que têm muito a nos dizer e que dizem muito sobre quem nós somos. Desde já, tá aqui a minha torcida para que um dos dois seja o indicado brasileiro. Mas qualquer um dos 6 filmes que foi indicado, com certeza o Brasil vai ter um grande representante no Oscar 2027.
0: A decisão sobre qual filme vai representar o Brasil no Oscar será anunciada hoje. A cerimônia da premiação está marcada para o dia 14 de março de 2027. O município de Raul Soares recebe no sábado, dia 26 de setembro, a primeira edição do Vagalume, o Festival de Cinema do Interior. A programação gratuita começa às 6 horas da tarde, no Sicoob União dos Vales. O evento reúne produções audiovisuais ligadas à memória, à identidade e às histórias da região. Entre os filmes estão Raul Soares, Vozes do Interior, São Pedro dos Ferros, Ferrense Presente e o documentário Um Tal Guimarães de Volta para Casa. A programação também terá música ao vivo com artistas locais e participação do cantor Alan Moura. Antes do festival, na sexta-feira, dia 25, o público de Rio Casca poderá acompanhar o espetáculo teatral Um Tal Guimarães. A apresentação será às 8h30 da noite no Automóvel Clube, também com entrada gratuita. E agora a gente fala de temperatura, porque a chuva deve avançar por Minas Gerais nesta quarta-feira, com pancadas e trovoadas no noroeste, centro e leste do estado. Na Zona da Mata e no Campos das Vertentes, a instabilidade ganha força com possibilidade de chuva mais volumosa. O sul de Minas também pode ter pancadas isoladas, enquanto o Triângulo Mineiro vai ter variação de nebulosidade e chuva localizada. Já no norte de Minas, o tempo fica mais seco, com sol entre nuvens e temperaturas elevadas. O IMET prevê aviso de tempestade para áreas do leste mineiro e os maiores acumulados da semana são esperados no Campo das Vertentes e na Zona da Mata, onde podem ultrapassar de 100 milímetros. Este foi o MG News desta quarta-feira, dia 16 de setembro de 2026. Meu nome é João Vitor Vedran e amanhã estou de volta trazendo as principais informações de Minas Gerais. Um abraço e até lá!
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2: Giovanni, notícia boa para o motorista que dirige ali na região do Gameleira, Avenida Teresa Cristina, já está liberada no caminho para o centro. Chegada à Nova Suíça mais cedo, teve batida entre carro e moto, o trânsito ficou bem complicado, mas agora está desenvolvendo. Caminho para Contagem, movimentação na rotatória do Corel, excesso de veículos por conta dos semáforos, Giovanni. 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Josiele Lemos para 89 Maravilha FM.
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0: A paz do Senhor Jesus. Salmos capítulo 33, versículo 12. Bem-aventurada é a nação cujo Deus é o Senhor e o povo ao qual escolheu para sua herança. Que as bênçãos de Deus os alcancem nessa hora.
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31: Giovanni, a reta do Califórnia está muito agarrada no acesso ao anel rodoviário. O congestionamento afeta o trânsito no bairro.

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19: Bom dia! Em parceria com o Portal Uai, começa agora o seu jornal Uai Maravilha, primeira edição. Eu sou Leonardo Batista. Bom dia, Lucélia Ribeiro.
5: Bom dia a todos.
19: Bom dia, Pamela Dias.
6: Muito bom dia para você, Léo. Bom dia, Lucélia e todo mundo que nos acompanha aqui no Jornal 89 Maravilha. E vamos aos destaques desta quarta-feira.
19: Dino pede vista e sessão de julgamento do STF termina indefinida.
6: Entidades mineiras fazem manifesto pedindo apuração independente e responsabilização dos ministros do STF.
19: Copasa suspeita de sabotagem após sequência de rompimentos em Belo Horizonte.
6: Batida entre ônibus e caminhão deixa 5 mortos e 9 feridos na BR-116, no norte de Minas.
19: Pesquisa da USP aponta que a atividade econômica foi reduzida em até 40% em 2025 devido às BETs.
6: Aumento de fluxo de imigrantes faz Itália e Espanha prorrogarem controle nas fronteiras.
19: E no esporte, hoje é dia de decisão. O Atlético encara o Santos para tentar uma vaga nas semifinais da Copa Sul-Americana.
6: Cruzeiro inicia a preparação para enfrentar o Vitória neste domingo.
0: Nacionais.
19: Agora

0: 7:31, seja muito bem-vindo, muito bem-vinda ao seu jornal Uai Maravilha, primeira edição. O ministro Flávio Dino, do STF, pediu vista nesta terça-feira e suspendeu o julgamento sobre a possibilidade de unificar os processos que envolvem os ministros Alexandre de Moraes e André Mendonça. Com isso, o presidente da corte, Edson Fachin, encerrou a sessão com placar parcial de 4-3 pela manutenção dos casos separados.
1: Votaram pela separação Fachin, Mendonça, Luiz Fux e Carmen Lúcia. Já Gilmar Mendes, Cristiano Zanin e Alexandre de Moraes defenderam a reunião dos processos. Dino havia se manifestado a favor da análise conjunta, mas transformou a posição em pedido de vista antes da proclamação do resultado.
0: A discussão envolve a PEC 16.662, que reúne um relatório da Polícia Federal produzido a partir dos dados do celular do ex-banqueiro Daniel Vorcaro, e a PET 16.704, que trata da atuação de Mendonça em apurações relacionadas ao Banco Master. Fachin defendeu que os processos continuem separados sob o argumento de que eles têm objetos diferentes. Mendonça e Fux acompanharam a posição. Carmen Lúcia também votou pela separação.
1: Gilmar, Zanin e Moraes argumentaram que a análise conjunta evitaria possíveis decisões contraditórias. Moraes reafirmou que não há pedido da Polícia Federal ou da PGR para abrir uma investigação contra ele. No início da sessão, Cássio Nunes, Marques se declarou impedido e Dias Toffoli declarou suspeição por foro íntimo. Os dois não participaram da votação.
0: Com o pedido de vista, Dino tem até 90 dias para devolver o processo ao plenário. Até lá, o placar de 4-3 é apenas parcial e não representa uma decisão definitiva sobre a questão. Os ministros voltarão a se reunir em plenário no dia 23 de setembro, em que está marcada a sessão extraordinária para discutir uma possível abertura de processo contra André Mendonça.
1: Agora são 7:33. Entidades mineiras pedem responsabilização e apuração independente sobre o caso do STF. Quem chega agora com as informações é o repórter Jean Brito.
2: Mais de 20 entidades da sociedade civil de Minas Gerais assinaram nesta terça-feira um manifesto com propostas de mudanças no funcionamento do Supremo Tribunal Federal. O documento pede uma apuração independente, imparcial e transparente dos fatos recentemente divulgados envolvendo a corte, além da responsabilização de eventuais envolvidos. As associações também defendem a criação de um código de conduta para os ministros e afirmam que, se houver previsão legal, uma autoridade envolvida em investigação poderá ser afastada temporariamente. O texto destaca ainda a igualdade de todos perante a Constituição e a lei. Outro ponto propõe que o Congresso Nacional discuta o aperfeiçoamento do modelo dos tribunais superiores, incluindo possíveis mandatos para futuros ministros do STF, critérios de indicação, decisões monocráticas, mecanismos de responsabilização e regras de transparência e prevenção de conflitos de interesse. O documento é dividido em 7 pontos, que tratam também da independência das instituições, da colegialidade, da integridade nos tribunais superiores, das liberdades democráticas e da defesa das instituições. Entre as entidades que assinaram o manifesto estão a OAB de Minas Gerais, a FIENG, a FCDL de Minas Gerais, a FEComércio, o Sinduscom Mineiro e conselhos profissionais. O documento reúne representantes de diferentes setores da sociedade mineira e propõe medidas voltadas à transparência, à segurança jurídica e ao aperfeiçoamento do sistema de justiça. Repórter Jean Brito.
0: Obrigado, Jean Brito, pelas informações. Agora 7:35. A Superintendência de Infraestrutura Rodoviária autorizou o teste com radares que calculam a velocidade média dos veículos em rodovias de 8 estados brasileiros. Os testes terão duração de pelo menos 180 dias e poderão ser prorrogados. Em Minas Gerais, os equipamentos serão testados em trechos da BR-050, 381, 040 e também da 116. Os dispositivos também serão instalados no Espírito Santo, Goiás, Mato Grosso do Sul, Paraná, Rio de Janeiro, Rio Grande do Sul e Santa Catarina.
1: Segundo a Agência Nacional de Transportes Terrestres, o objetivo é avaliar a tecnologia para uma possível utilização em rodovias federais concedidas. Nesta primeira fase, os equipamentos vão apenas monitorar o comportamento dos motoristas, não havendo então a aplicação de multas nem registro de infrações.
0: Mesmo durante os testes, os trechos precisarão ter sinalização informando os motoristas sobre o experimento. Diferentemente dos radares fixos, que medem a velocidade em um único ponto, o sistema de velocidade média usa dois pontos de monitoramento. O aparato calcula quanto tempo o veículo leva para percorrer a distância entre eles e, assim, estima a velocidade média.
1: Na BR-050, em Uberaba, a Eco Rodovia já realiza testes em um trecho de 11 quilômetros. Segundo a concessionária, os flagrantes de excesso de velocidade caíram 22,5% após uma ação educativa realizada em parceria com a Polícia Rodoviária Federal. A ANTT vai usar os resultados dos testes para avaliar a eficiência da tecnologia antes de uma eventual doação do sistema de rodovias concedidas.
0: Agora 7 horas e 37 minutos, Caixa e bancários retomam negociações, mas greve continua por tempo indeterminado. Quem tem as informações é o repórter Agnaldo Marteleto.
3: A Caixa Econômica Federal e os bancários retomam, nesta quarta-feira, 16 de setembro, as negociações para tentar encerrar a greve nacional da categoria. A paralisação começou no dia 10 e até o momento não tem prazo para terminar. O principal ponto de impasse é o plano de saúde dos funcionários, o Saúde Caixa. Ao todo, já foram realizados 54 mesas de negociação. Na semana passada, a Caixa apresentou uma nova proposta que foi rejeitada pela maioria dos trabalhadores em assembleia realizada na sexta-feira, dia 11. Entre as propostas estão um prêmio de R$3 mil por funcionário, o pagamento do PLR no dia 18 de setembro e o aumento do teto de custeio do Saúde Caixa de 6,5% para 8%. Os bancários não aceitaram as novas regras para o plano de saúde. A proposta prevê cobrança de um percentual sobre o salário base entre 2,30% e 4,10%, de acordo com a idade, além de um valor por dependente que varia de R$480 a R$660. A categoria também questiona a cobrança de uma 13ª mensalidade do plano. Enquanto as negociações não avançam, a greve continua por tempo indeterminado. A Caixa orienta os clientes a utilizarem os canais digitais e remotos do banco, além de caixas eletrônicos correspondentes Caixa Aqui, Banco 24 Horas e lotéricas para os serviços disponíveis. Repórter Agnaldo Marteleto.
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5: 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A Transcom, Autarquia de Trânsito e Transporte de Contagem, inicia nesta quarta-feira a programação da Semana Nacional do Trânsito, que ocorre de 18 a 25 de setembro. A ação Uma Pausa para a Vida será realizada às 2 da tarde em frente ao Shopping Contagem, com blitz educativa voltada aos caminhoneiros. A programação terá ainda ações sobre o uso indevido de vagas especiais, roda de conversa com idosos e, no dia 24, um simulado de acidente com vítimas em frente à Câmara Municipal. A iniciativa busca reforçar a segurança e a responsabilidade no trânsito. E a Prefeitura de Betim, na região metropolitana de Belo Horizonte, realiza nesta quarta-feira duas palestras sobre valorização da vida para adolescentes atendidos pelos projetos sociais do Salão do Encontro. A ação faz parte do projeto Guarda Jovem do Bem e será conduzida pela inspetora da Guarda Municipal, Cristina Rezende. Os encontros integram as ações do Setembro Amarelo e vão abordar temas como autocuidado, saúde emocional, construção de vínculos saudáveis e identificação de sinais de alerta. Os adolescentes também vão receber orientações sobre a importância de buscar ajuda profissional e contar com o apoio da família e da comunidade. A proposta é criar um espaço de diálogo, escuta e reflexão, além de reforçar a prevenção e a valorização à vida.
1: Agora são 7 horas e 40 minutos. Muito obrigada, Lucélia, pelas suas informações. Olha, a Copasa suspeita de sabotagem após sequência de rompimentos em Belo Horizonte. Informações agora com Marco Antônio Alves.
6: A Copasa suspeita que 4 rompimentos de adutoras registrados entre agosto e setembro na Grande Belo Horizonte possam ter sido provocados de forma intencional. Os casos ocorreram nos bairros Nova Granada, Cidade Nova e Milionários, na capital, além de um trecho às margens da BR-040, próximo ao bairro Kennedy, em Contagem. De acordo com a companhia, os episódios atingiram adutoras de grande porte. Em alguns locais, o volume de água provocou alagamentos em vias públicas, invadiu imóveis e causou prejuízos materiais. A Copasa também relatou o furto de cabos e danos a peças do sistema de controle de odor da Lagoa da Pampulha. O problema foi identificado no dia 8 de setembro e prejudicou o funcionamento da estrutura próxima ao aeroporto da Pampulha. A suspeita de sabotagem foi apresentada ao Ministério Público de Minas Gerais durante uma reunião em Belo Horizonte. A companhia se comprometeu a entregar as provas reunidas até o momento. O material será analisado e poderá resultar na abertura de uma nova investigação criminal sobre os episódios. Direto da redação, Marco Antônio Alves.
0: Obrigado, Marco Antônio, pelas informações. Agora 7 horas 42 minutos. Ainda sobre o assunto, uma nota divulgada pelo Ministério Público de Minas Gerais e a Copasa informam que alinharam uma atuação institucional conjunta para o acompanhamento e apuração técnica das recentes ocorrências registradas na rede de abastecimento de água da região metropolitana de Belo Horizonte, bem como das avarias identificadas no sistema antiodor da Lagoa da Pampulha.
1: A aproximação ocorreu por iniciativa da Copasa, que procurou o Ministério Público para solicitar o apoio do órgão e disponibilizar suas equipes técnicas na verificação das causas desses episódios. O objetivo da ação integrada é unir esforços entre a companhia e os órgãos de segurança pública para apurar, então, a celeridade e os fatos decorrentes de fatores operacionais ou de interferências externas, garantindo, então, a proteção da infraestrutura hídrica e a segurança da prestação dos serviços de saneamento à população.
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0: Agora 7h43, pesquisa da USP aponta que a atividade econômica foi reduzida em quase 40% em 2025 devido às bets. Quem nos traz mais detalhes é o repórter Sérgio Monteiro.
8: Um estudo da USP aponta que as apostas online, conhecidas como bets, reduziram o consumo e retiraram entre 120 e 141 bilhões de reais da atividade econômica brasileira em 2025. O valor equivale a 0,9% a 1,1% do PIB, o Produto Interno Bruto. A pesquisa foi realizada pelo Centro de Pesquisa em Macroeconomia das Desigualdades da Faculdade de Economia, Administração, Contabilidade e Atuária da USP. Segundo os pesquisadores, a redução da atividade econômica pode ter representado uma perda de arrecadação entre 31 e 54 bilhões de reais. A análise estima que esse valor corresponda entre 10 e 20% do orçamento destinado à saúde pública em São Paulo em 2025. A pesquisa também analisou o possível impacto das apostas no endividamento das famílias. Em uma hipótese considerada extrema pelos pesquisadores, caso 62 bilhões de reais transferidos para as bets tenham sido financiados por novo crédito, o valor representaria cerca de 14% do aumento do endividamento das famílias em 2025. Os pesquisadores concluíram que os efeitos das bets não se limitam às perdas individuais. Para eles, a redução do consumo e da arrecadação pode ter impactos mais amplos sobre a desigualdade, a atividade econômica e as contas públicas. Para o jornal Uai Maravilha, primeira edição, repórter Sérgio Monteiro.
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5: 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O Instituto Nacional de Meteorologia emitiu um alerta amarelo de tempestade de grau de severidade de perigo potencial para 442 cidades mineiras, incluindo Belo Horizonte. O aviso é válido até o fim desta quarta-feira. O comunicado descreve possibilidade de queda de granizo, chuva de até 50 milímetros e ventos intensos de 40 a 60 km por hora. As regiões de Minas afetadas são Campo das Vertentes, Central, Jequitinhonha, Jequitinhonha, Norte, Oeste, Vale do Mucuri, Vale do Rio Doce e Zona da Mata. A mínima foi de 10 graus e a máxima pode chegar aos 37 graus. E a chuva não dá trégua em Belo Horizonte. A previsão do tempo para a quarta-feira é de possibilidade de pancadas a qualquer hora do dia, acompanhada de raios. A mínima foi de 15,8 graus na Estação Cercadinho, no bairro Buritis, e os termômetros vão passar de 31 graus durante a tarde. No mesmo período, a umidade relativa do ar ficará em torno dos 40%. Devido às fortes chuvas que atingem a capital mineira, duas regionais, Oeste e Barreiro, estão em alerta moderado e forte para risco geológico. O aviso é válido até o início da noite desta quarta-feira.
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1: Agora são 7 horas e 46 minutos. Aumento de fluxo de imigrantes faz Itália e Espanha prorrogarem controle nas fronteiras. Quem chega agora com as informações é o repórter Gustavo Fonseca.
9: Itália e Espanha decidiram prorrogar por mais 15 dias a suspensão do acordo de livre circulação entre os dois países. A medida mantém os controles das fronteiras e, segundo os dois governos, está relacionada a questões de segurança e ao fluxo migratório. O governo italiano afirmou que a decisão foi tomada porque ainda existem riscos considerados significativos para a segurança interna, além de uma possível ameaça de infiltração terrorista. O Ministério do Interior espanhol também informou que as circunstâncias que levaram à adoção dos controles continuam presentes. Com isso, a Espanha decidiu manter os controles de fronteira com a Itália até 8 de outubro. A Itália havia suspendido pela primeira vez o acordo com a Espanha em 31 de julho. A decisão ocorreu após um grande aumento da chegada de imigrantes ao território espanhol de Ceuta, enclave localizado no norte da África, na fronteira com o Marrocos. Segundo as informações divulgadas na época, mais de 70 mil pessoas chegaram a cruzar a fronteira de Ceuta. Nas semanas anteriores à crise, agentes de segurança já haviam alertado o governo espanhol sobre o aumento da chegada de pessoas por mar. As autoridades também relataram preocupação com a possibilidade de uma escalada da crise diante da mobilização de imigrantes pelas redes sociais. O acordo permite a livre circulação entre diversos países europeus, mas prevê a possibilidade de restabelecer controles internos em situações excepcionais. Repórter Gustavo Fonseca.
0: Obrigado, Gustavo, pelas informações. Agora 7h48. O Japão registrou pela primeira vez mais de 100 mil pessoas com 100 anos ou mais. Segundo o Ministério da Saúde, Trabalho e Bem-Estar, o país chegou a 107.677 centenários em setembro, quase 8 mil a mais do que o ano passado. É o 56º ano consecutivo de crescimento deste grupo. As mulheres são a grande maioria, representando 88% do total, ou 94.298 pessoas.
1: O Japão está entre os países com maior longevidade no mundo. Só em 2024, a expectativa média de vida era de 84 anos, segundo o Banco Mundial. Especialistas atribuem a longevidade a fatores como uma alimentação saudável e um sistema de saúde avançado. O país também é associado ao conceito de Ikigai, uma filosofia que valoriza ter propósito, alegria e motivos para viver. Entre os moradores mais idosos do Japão estão Fuyu Kishimoto, de 114 anos, de Kyoto, e Hikaru Kato, de 112 anos, de Kumamoto.
0: Agora, 7 horas 49 minutos e tá na hora do esporte.
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10: Alô, ouvinte maravilha! Chegando dentro do nosso jornal com todas as informações de esporte. Hoje tem Galo, hein? Contra um Santos, jogo importante. O Atlético buscando essa virada espetacular dentro de casa. Lembrando, primeira partida 2-0 para o Santos na Vila Belmiro. E o técnico Barba com algumas dúvidas, tá? A defesa é o setor com mais situações de dúvidas. Pelo lado direito, Natanael e Alan Franco aparecem como os candidatos mais fortes a fechar o corredor. Já no miolo de zaga, o jovem Vitão pede passagem com grandes atuações e tem boas chances de se manter como titular, deixando claro Lianco no banco de reservas. Outra disputa que parece ter uma concorrência forte ou com vantagem é do homem mais avançado da equipe, tá? Com gols e boas atuações recentes, Reinier larga a frente do colombiano Matheus Casierra e deve ter sequência como titular. Na gestão de elenco, Barba contou com os retornos do zagueiro Léo Duarte e do volante Tomás Pérez. E aos treinamentos, ambos estavam, claro, lesionados. Mas nenhum dos dois devem ser titulares. Agora, em contrapartida, perdeu bem atacante Vitor Hugo, tá? Por lesão. Você se pergunta, Roger, qual a escalação para hoje, jogo importante, com apoio da massa, mais de 33 mil ingressos vendidos, uma virada espetacular na arena. Vamos lá. Provável Galo com Gabriel Delfim, Natanael ou Alan Franco, tem essa dúvida, Vitão ou Lianco, Vitor Hugo, Renan Lodi, Maicon, Castanho, Fred, Bernard, Cuídio, Renier ou Cacierra. Eu aposto em Renier. E outra, eu acho que vai o Vitão no lugar do Lianco e também o Alan Franco ali na lateral direita. Lembrando, hein? Precisa de 2-0, resultado de 2 gols de diferença para pênaltis, mas 3 gols o Atlético avança às semifinais da Sul-Americana. Isso pode acontecer, já vimos o histórico alvinegro, principalmente com o apoio da massa, que outra vez vai lotar a Arena MRV. E o Cuca sabe disso, o técnico do Santos. Se fizer um, a massa inflama, apoia e pode sim acontecer uma grande virada, até porque o Galo é o time da virada. O Galo é o time do amor. Meus amigos, eu fico por aqui. O noticiário alvinegro, tá chegando o Lucas Brandão para trazer mais informações, do time celeste. E este Cruzeiro, Lucas, não tem Sul-Americana, mas tem Brasileirão no fim de semana, né? Diga aí.
11: É isso, bora falar do Cruzeiro, que agora realmente inicia sua preparação para o jogo contra o Vitória no Barradão, domingo, 4 horas da tarde. Ontem foi um regenerativo, né? Segunda-feira de folga, só para os atletas se recuperarem da partida contra o Santos, da viagem para Santos também, claro. E também tivemos a apresentação de Matias Vinha, novo lateral do Cruzeiro. Chega a Raposa aí por empréstimo até o fim da temporada. Uma opção de compra de 4 milhões e meio de dólares. E lembrando que ele ainda é atleta do Flamengo. Ele estava no River Plate, até comentou na coletiva, estava nem um pouco feliz com o River, aí o Matias Vinha, que foi ao River por conta de uma disputa que ele tinha no Flamengo com Alexandre e Vitor Lucas, realmente uma disputa muito pesada, e ele ainda estava voltando de lesão. Ou seja, não estava no mesmo nível de competição deles. E preferiu esse empréstimo para sair e ganhar um pouco mais de rodagem, também, claro, de minutos jogados. Segundo Vinha, ele fez 14 partidas boas, razoáveis, se sentia bem para jogar, porém, o River tinha uma cláusula que caso Vinha fizesse 50% dos jogos, o River teria que comprar ele. E como o River não estava interessado na contratação, acabou escanteando o jogador. Nas palavras dele, mais 14 jogadores estavam na mesma posição que ele e realmente estava bem chato. Ele falou com muita chateação nessa situação do River Plate e parece estar muito feliz de ter conseguido sair dessa situação e do Cruzeiro ter aberto as portas para ele. O novo camisa 6 da Raposa, lateral esquerdo, que cheguei para reforçar o plantel celeste. Uma notícia ruim para o torcedor é que Lucas Romero, que teve uma fadiga muscular, a princípio tinham uma suspeita de uma lesão, porém com exames foi descartada essa possibilidade, não deve jogar domingo contra o Vitória. Ele deve ser poupado porque os exames mostraram que assim, ele estava para estourar, já estava na hora de parar realmente, então o Lucas Romero não vai ser uma peça disponível para o técnico Arthur Jorge contra o Vitória da Bahia. Quem deve jogar no seu lugar, muito provavelmente deve ser o Zé Lucas. Já deve começar esse treinamento na Copa da Raposa nesta quarta-feira para definir quem vai ser este substituto do Lucas Romero. Mas é isso, Matias Vinha apresentado, já está treinando com seus companheiros, já é opção para o técnico Arthur Jorge caso queira usá-lo, né, claro. E se prepara o resto do elenco também para a partida contra o Vitória, válida pelo Campeonato Brasileiro, Cruzeiro tentando subir posições para a classificação direta para a Copa Libertadores do ano que vem. Fechou, meu povo? Eu vou ficando por aqui com as informações do Cruzeiro. Eu volto a qualquer momento com mais detalhes, claro, aqui na 89 Maravilha.
0: Agora 7h54 e termina aqui o seu Jornal Uai Maravilha, primeira edição. 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
1: E a seguir você fica com um Bom Dia Vida com William Jorge. Eu sou Pamela Dias, ao meu lado Leonardo Batista e a gente volta amanhã.
0: Bom dia.
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14: Na Avenida Antônio Carlos, o trânsito está muito agarrado no caminho para o centro, reflexo de ocorrência, perto do bairro São Francisco, quase na chegada ao anel rodoviário. O trânsito está intenso desde a barragem da Pampulha. Então, para o motorista que sai da Pampulha, a dica é passar pela Carlos Luz. 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
33: A paz do Senhor Jesus. Provérbios capítulo 2, versículos 6 e 7. Porque o Senhor dá a sabedoria, da sua boca é que vem o conhecimento e o entendimento. Ele reserva a verdadeira sabedoria para os retos. Escudo é para os que caminham na sinceridade. Que as bênçãos de Deus os alcancem nessa hora.
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35: Poxa vida, que grande palavra, né, irmão? O nome do Senhor Jesus, Provérbios, capítulo 2. É do livro de Provérbios que nós temos já no início, né, a partir do primeiro capítulo, um ensino importante que diz respeito à família, a pai, mãe, a filhos. E ali fala de conhecimento, fala de inteligência, né? Fala de discernimento, fala do Espírito Santo do Senhor Deus, sabe? Fala do Espírito Santo do Senhor Deus. E quando nós paramos em nome do Senhor Jesus para meditar um pouquinho, sabe, irmão? Nós gastamos tempo com tanta coisa, né? Por exemplo, né? Sem, obviamente, crítica nenhuma, mas é só um adendo importante. Eu passava aqui na rua agora, eu vi ali as pessoas falando de futebol e aí você vai vendo, né? Aí outro fala de uma coisa, outro fala de não sei o que, outro fala o que não deve, né? Estou falando e ouvindo, é para mim. E o que que ocorre, né? E para o Senhor? E como é com o nosso Senhor? Né? Qual o tempo que nós temos efetivamente de todo o nosso coração entregar ao Senhor, para que Ele possa nos dirigir, nos auxiliar, nos conduzir, né? Então, sabiamente, a irmã, a Cláudia Cruz nos traz aqui no versículo da hora, hein, que você acompanha toda hora conosco no nosso Bom Dia Vida e, obviamente, durante toda a programação da Rede 89, Rádio Maravilha. Mas a irmã nos traz esse aconselhamento do Senhor, porque, sabe, irmão, o Espírito Santo nos aconselha e nos convence, pecado, justiça, juízo, enfim. E o pecado já é uma coisa tão séria, né? É pecado porque não crê em mim. Então, não crer no Senhor Jesus é um pecado. E glórias ao Senhor Deus que não nos imputa isso, não leva em consideração o tempo da ignorância. Ou seja, a palavra ela vai nos explicando. Mas a hora, irmão, que em nome do Senhor Jesus nós damos atenção. Sabe, na hora que... Senhor, mas... é uma coisa que eu aprendi alguns anos atrás e confesso aos irmãos que deveria praticar mais. E aí uma orientação, não, um encorajamento ao irmão, é orar de acordo com a palavra de Deus. Então a irmã nos traz Provérbios capítulo 2, e no capítulo 1 o Senhor vai nos falar de sabedoria, de bom senso, de equidade, de prudência, conhecimento, né? Mas vai dizer, mesmo sábio que lhes der ouvidos aumentará em muito o seu entendimento. Ouvidos aqui, a sabedoria. É um desenvolvimento, é interessante, porque a Provérbios capítulo 1 diz assim que a sabedoria, ela faz com que o nosso caráter, eu estou falando e ouvindo, faz com que o nosso caráter seja correto, seja perspicaz, sabe? Então, e fala, eu gosto dessa tradução porque desenvolve isso em nós. Então é o desenvolvimento em nós. Então quando a irmã nos fala aqui de Provérbios capítulo 2, é também em Provérbios capítulo 2 que está escrito da seguinte forma: é o Senhor quem concede a sabedoria e da sua boca procedem a inteligência e o discernimento. Aí voltamos aqui alguns instantes atrás quando o Senhor permitiu dizer, né? Poxa vida, nós dedicamos um pouco do nosso tempo ao Senhor. Aqui, eu já falei que eu te amo hoje, não? Ah, vamos?
0: Bom dia, sempre um bom dia pra você.
1: Vem aí, Bom Dia Vida, no comando.
0: William Jorge e você.
2: Gentileza, Super Luna, fazendo sempre o melhor pra você.
3: Bom dia.

começou não sei quando, apareceu não sei como e dão uma feraba assim. A partir de agora, vamos juntos fortes, unidos, amigos, para mais um dia de fé, alegria, vontade, miséria, esperança, para mais uma manhã em que cremos, acreditamos e bendizemos o nome daquele que na rua de cruz, o Calvário, se deu por nós, daquele que não muda, que é o mesmo ontem, hoje e sempre, engrandecido seja o Rei dos Reis, o Rei da Glória, o Senhor dos Senhores, porque o Pai das Luzes, o Pai das Misericórdias, o Pai da Glória, o Pai dos Espíritos, o Pai do nosso Senhor Jesus Cristo, Ele nos amou de tal maneira que nos deu, unigênito, primogênito, cremos, por isso anunciamos, por isso com alegria, com paz, o coração com a convicção de que nós somos perdoados, nós somos salvos, a promessa que Ele nos fez é a vida eterna, e isso só caberia efetivamente diante do nosso perdão. Senhor Jesus, Tu és o Cristo, o Filho do Deus vivo. Senhor Jesus, declaramos que sem Ti nada podemos, para a glória do Senhor Deus, em Cristo Jesus, para a glória do Senhor Deus, nós cremos de todo o nosso coração, irmã e irmã, que é com Deus, só com Deus, que nós podemos tudo, hoje, aqui e agora, sempre. Deus.

0: novo para todos nós. Maranata, o Espírito e a noiva dizem: vem, a banda do seu Deus e Pai. Vem, a banda da igreja, irmãos e irmãs, a uma só fé, a um só Senhor.
1: Aleluia.
0: Glórias ao seu Deus, o nome santo do seu Jesus. Nós podemos.

0: bom, irmã. Shalom. Shalom é paz, é descanso, é segurança. Que a paz que desafia todo o entendimento, o amor do Senhor Deus, a paz e o amor sejam no coração dos irmãos, de todos os irmãos que nos ouvem e daqueles irmãos que não nos ouvem. Porque o importante, irmão, isso é uma consideração que o Senhor traz ao meu coração já há algum tempo. O importante é ouvir a voz daquele que trata conosco. Eu entendo assim, né? Pela palavra que nos foi dita agora há pouco e por tudo aquilo que o Senhor já permitiu de pronunciar aos irmãos correlatos a palavra do nosso Senhor Deus, né? Sabedoria, conhecimento, inteligência, discernimento, enfim. Mas ainda Provérbios capítulo 12, eu entendo que nós podemos continuar nessa linha de grande ensinamento, porque nós estamos começando um dia, e saiba, irmão, são 8:09, como eu costumo dizer para a Lu, que já vai chegar no estúdio, há muito que ser feito. Só que eu não posso fazer nada sem Cristo. E é uma coisa que é muito interessante, porque isso é um descanso. Você já parou para pensar nisso? Se eu não posso fazer nada com aquele que disse, e sem ele eu nada posso fazer, eu descanso. Ele é o Senhor Jesus, é o Cristo, ele é perfeito. Ele é o autor, o consumador da nossa fé. Ele é o que não se vergonha de nos chamar de irmãos. Ele é o Rei dos Reis, que está sentado à direita do Senhor Deus e Pai. E como Rei dos Reis, ele é humilde de coração. Ele é manso, ele é tranquilo. Então, veja, o Senhor nos diz assim, que ele reserva a plena sabedoria para os justos. E ele fala assim, como um escudo ele protege quem procura viver com integridade. Você não acha que é um ensino? Então, se eu procuro viver, se você procura viver com integridade, nós temos uma garantia do nosso Senhor. Há pouco o Senhor permitiu de dizer assim, orar segundo a palavra de Deus. Lá, meu querido irmão, Deus Meleres, o irmão que hoje mora em Jaguariúna, mas é aqui de Belo Horizonte. E em nome do Senhor Jesus, ouvindo esse irmão, que hoje possivelmente 80, um pouco mais, mas eu, por exemplo, aprendi a respeitar os cabelos brancos, a respeitar cabelos brancos. Entendi que a pessoa mais velha, nós devemos ouvir, por quê? Porque ela vai nos ensinar o que pode fazer e o que não pode, pelo próprio comportamento dela. Entende? Então, ao longo dos anos a gente vai ouvindo, e eu ouvi isso do irmão, William, irmãos, ora de acordo com a palavra de Deus. E na palavra de Deus o Senhor está dizendo assim, o Senhor é o Senhor quem concede sabedoria, e da sua boca procedem inteligência e discernimento. Não é ensino? Na hora que eu procuro ouvir do Senhor, eu não começo a compreender o que significa o temor do Senhor, porque quem teme o Senhor acha o conhecimento do Senhor. Consegue? Aí você fala assim, poxa, que palavra bonita, né? Não, irmão. É bonita sim, mas é verdade, é a palavra do Senhor, é o que está escrito, não é, Suzinha? Minha queridazinha está chegando lá agora. Privilégio tê-la aqui conosco também no dia a dia. Já falei que eu te amo hoje. Né? Então assim, na medida que o Senhor vai nos ensinando, na medida que o Senhor ele nos fala lá, ele reserva, ele, se ele é com letra maiúscula, não é porque nós temos um parágrafo começando aqui, não, língua portuguesa, enfim, não, é porque é ele. Importa que todo aquele que se achegue a Deus creia que ele, como é que é?
1: Que ele é.
0: Que ele é. Nós criados, nós somos criados, o Senhor não, o Senhor é Deus, fora do tempo, do espaço, fora da matéria. Um dia o Senhor Jesus, o Cristo, estava com Deus, né? Porque ele diz, né? A palavra nos ensina, o verbo estava com Deus e era Deus. Então lá no princípio, quando a palavra do Senhor nos ensina, façamos o homem segundo a nossa imagem e semelhança, façamos é plural. É interessante, irmão, porque eu falo com muito temor e tremor e respeito. Mas, por exemplo, eu tenho a Torá, que é alguns livros do Antigo Testamento. Eu tenho uma Torá que é... Ela vem explicando cada versículo, cada versículo, cada versículo. Mas a hora que chega nesse versículo, ela não explica. Passa para frente. É porque... Façamos é plural. Não tem jeito. Não crês tu que eu estou no Pai, o Pai está em mim? Quando o Senhor Jesus ora no Evangelho de João, no capítulo 17, ele fala da glória que ele tinha antes da fundação do mundo. Porque é interessante, a glória que ele tinha antes da fundação do mundo. A partir da fundação do mundo, ele é o Cordeiro de Deus e tira o pecado do mundo, porque o homem cai, ele peca e atrás do pecado vem a morte, como Romanos nos ensina. Mas é fé. Então aquele que é o Senhor, o único Senhor, ele concede sabedoria, da sua boca procede a inteligência e discernimento. Ele reserva a plena sabedoria para os justos, como um escudo ele protege quem procura viver em integridade, pois guarda os passos do justo. Quem? Eu? Não, ele guarda. Como é que ele guarda os passos do justo? E bom, o que, que significa passos? O que, que significa?
1: Caminhar.
0: Ah, tá. Mas para a gente caminhar, a gente tem que caminhar...
1: No caminho.
0: E quem é o caminho?
1: É Jesus.
0: Os irmãos entendem como é que tudo vai convergindo a Jesus? Por isso que há pouco o Senhor permitiu dizer, a gente fala de tanta coisa, presta atenção em tanta coisa, mas meu irmão, minha irmã, será que nós temos dado ouvidos àquele que trata conosco? Será que é assim? Sabe, o Senhor é escudo, ele protege quem procura viver com integridade. Muitas as vezes, aí vem a murmuração. Ah, Senhor, por que assim? Ah, Senhor, por que assim? Ah, Senhor, por que assim? E às vezes a gente até se justifica, né? Não, mas Senhor, eu, Senhor, né? Irmão, nós somos justificados em Cristo. A única maneira de eu me achegar ao Senhor é Deus. Porque muitas as vezes, assim, não, eu ando... Ó, por exemplo, eu estou fazendo o que agora? O que, que eu estou fazendo?
1: Trabalhando,
0: né? Ah, William, aí você está trabalhando direitinho, mas como é que é a minha vida daqui para fora? Irmão, é tudo sério. Sabe, Lu, irmãos, irmãs, é tudo sério. Não, mas quem deu crédito à nossa pregação? Os irmãos querem ver uma coisa tão interessante. Como é que nós podemos andar, poxa vida, nos enganando a nós mesmos? Né? Existe uma palavra que diz assim, o princípio da tua palavra... É a verdade. É o Salmo 119. O princípio da tua palavra é a verdade. Aí diz assim, todas as coisas, todas as tuas justas decisões, elas são para sempre. Todas as suas justas decisões são para sempre. No Salmos diz assim, o Senhor decidiu nos salvar. Mas como o Senhor decidiu nos salvar? Voltamos à palavra do Salmo 119. O princípio da tua palavra é a verdade. Quem é a verdade?
1: A verdade é Cristo.
0: Consegue entender? Então assim, o Senhor nos diz, preste atenção numa coisa, né? O Senhor falou em integridade, o Senhor falou em sabedoria, conhecimento e discernimento, o Senhor falou que Ele dá plena tranquilidade pelo temor ao Senhor, o Senhor nos oferece um caminho para que nós possamos andar nele, e aí diz assim, por tuas decisões permanecem até hoje tudo, pois o universo está a teu serviço. O universo está ao teu serviço. Senhor, então o senhor quer dizer que essa chuva que caiu agora, nesses dias, né, ontem eu recebi algumas imagens, Araxá, enfim, né, de algum do irmão Silas, enfim, e falando a respeito de muita chuva, muito granizo, muito gelo, né? Irmão, tudo obedece, Senhor. A natureza obedece, Senhor. Ah, mas então, poxa vida, a lama foi, sabe, irmão? Eu vejo assim, o grande problema do ser humano é o ser humano. Por quê? Porque nós damos atenção a muita coisa. A muita coisa. Ó, presta atenção. Nós falamos agora do futebol. Né? Nós damos atenção à política. Um briga com o outro, outro briga com um. Nós damos atenção a... Irmão, nós damos atenção à palavra de Deus. Por que você vai no culto? Hã? Você aprende lá. Porque tem que aprender, porque o Senhor, ele nos oferece o aprendizado, aprenda de mim, que sou manso e humilde, é para para te praticar. E na prática da palavra de Deus, que é o Senhor Jesus, ou na prática do Espírito Santo, por meio de você, por meio de mim, irmão, nós temos unidade com o próprio Senhor Deus.

pessoa te guarde. O Senhor faça resplandecer o seu rosto sobre ti e tenha misericórdia. E seja sobre ti, levante o seu rosto e te dê a paz. A graça do Senhor Jesus Cristo, o amor de Deus, a comunhão do Espírito Santo seja com todos. Amém.

0: guardados em paz, guardados em Cristo. Em nome do Senhor Jesus, Senhor Deus, receba a nossa oração. Em concordância com a Tua palavra, que nos ensina que o Senhor é o Pai nosso, que está no céu. Santificado seja Teu nome, Senhor, e venha a nós o Teu reino. E seja feita a Tua vontade, assim na terra como no céu. O pão nosso de cada dia nos dai hoje. Perdoa as nossas dívidas, assim como nós perdoamos aos nossos devedores. E não nos deixe, Senhor, cair em tentação, mas livra-nos do mal, Senhor. Pois Teu é o reino, o poder e a glória para sempre. A nossa oração, no nome santo do Senhor Jesus, o Cristo, o amado. Amém. Esse que confessamos como Senhor e Salvador único, para a glória de Deus Pai, sabendo que agora a festa é no céu, porque um pecador se arrepende. Ô Senhor, toma o nosso coração. 8:21, como é que se diz, hein?
1: Chegou!

0: já falei que eu te amo hoje, não?
1: Acabou de falar.
0: São 8 horas e 21 aqui. Vamos lá, sim.
2: Jorge, e você?
0: Reviva o vosso coração. Que prazer em começar o dia de hoje do lado de alguém tão especial, alguém que vai à luta, que sabe aquilo que quer, que vai com vontade, exame, dignidade, justiça, paz no coração de Jadeu. Tudo certo, porque nós cremos, acreditamos e verdadeiramente o Senhor Jesus, Ele é o Cristo, é Senhor, Salvador. Então, a pisada no seu pé, calma, tranquilidade, desculpe, afinal, quem tem Deus dentro do coração, definitivamente, em nome do Senhor Jesus, é assim que temos a chance de perdoar o tempo inteiro.
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1: 8h22, médicos peritos entram em greve em Minas Gerais.
0: É destaque hoje, né? A Prefeitura de Belo Horizonte anuncia obra emergencial no bairro Jardim Vitória.
1: Banco de alimentos será inaugurado no final de setembro em Timóteo.
0: Querido irmão e irmã, nova unidade de saúde em Valadares. É verdade, em Governador Valadares vai receber pacientes do Hospital Municipal. Agora hoje, 16 de setembro. Setembro de 2026, uma quarta-feira, você está ligado conosco na Rede 89 Rádio Maravilha. Inclusive, olha, São Roque de Minas e toda a região. Na capital, nós temos o céu claro, 21 graus de temperatura, umidade relativa do ar em 84%, com ventos a 5 km por hora. E você ligado, hein? Tem música, informação e as dicas de emprego. Hoje nós temos a palavra bíblica, aprenda de mim. Hoje nós temos o testemunho de Cristo e muito mais, porque às 8 horas e 23, com a paz do Senhor Jesus, chegou.

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1: Tô acreditando, olha quem tá aqui. Ô José, eu já falei que eu te amo hoje.
4: Acabou de dizer, William Jorge. Bom dia pra você também, provinte que nos acompanha aqui na programação MGC 356. No encontro com a MG30, tá agarrada agora por conta do semáforo no sentido Belvedere. Fila desde a 040 na

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11: Ô Lu, eu preciso de você agora. Por favor, você me traz as informações?
12: 8h30, a Vale vai realizar no dia 23 de setembro um simulado de segurança de barragens que vai envolver 22 bairros de Nova Lima, na região metropolitana de Belo Horizonte. O exercício está marcado para as 11 horas da manhã e vai incluir o acionamento das sirenes de emergência. Moradores que estiverem na zona de alto salvamento das barragens 5 MEC, 6, 7A e 7B da Mina das Águas Claras deverão seguir as rotas de fuga até os pontos de encontro. Nesta quarta-feira, haverá ainda uma reunião aberta à comunidade sobre o plano de ação de emergência. Segundo a mineradora, não houve alteração nas condições de segurança das estruturas.
11: É, eu preciso de você daqui a pouquinho de volta aqui, né? E aí, até preciso de você também ao longo do nosso Bom Dia Vida, para que você nos ajude. Então, tem várias coisas que nós somos necessitados uns dos outros. E por quê? Porque nós somos parte de membros de um mesmo corpo. Somos membros de um mesmo corpo. E esse corpo é o corpo de quem?
12: Corpo de Cristo, o corpo da igreja.
11: Exatamente. Então, a gente nunca pode esquecer que a igreja se move, vive, existe, por causa de uma pessoa, da qual todos nós somos necessitados daquilo que ele fez. Ele já fez. Mas, irmão, será que nós reconhecemos aquele assunto ainda há pouco? O senhor permitiu dizer que sem ele nada podemos fazer. Você consegue entender por que eu preciso?

precisamos do Senhor. Ele vai à frente, né? Ele é a nossa retaguarda. É Isaías que diz isso. Então, o amor do Senhor, né, expresso. Porque um foi maltratado, humilhado, torturado. Para que hoje nós estivéssemos aqui com alegria, anunciando Cristo. A alegria de viver a vida de Deus. É assim, né? Tem luta, tem dificuldade, mas hoje é só um tempo. Porque o refrigério...

0: todo aquele que tem fôlego, louve o Senhor. É interessante, né? Porque o louvor ao Senhor, irmão, é a fé, né? Não, vamos louvar, então vamos cantar. Quero louvar-te. Ainda esse dia agora, segunda-feira, o Senhor permitia de ouvir esse louvor, ou cantar esse louvor com o Senhor. Mas o louvor ao Senhor, voltando a Provérbios capítulo 2, está diante de uma vida íntegra. Você já parou para pensar nisso? Lembra um dos mandamentos do nosso Senhor? Né? Lá na lei, Mosaica, enfim, que é hoje, né? É, filhos, obedecer aos vossos pais. Né? Honra os teu pai, honra a tua mãe. E é tão interessante, né? Porque isso é maravilhoso. Na hora que nós fazemos isso, não foi o Senhor Deus que mandou?
1: Sim.
0: Então nós estamos louvando ao Senhor. Tudo que parte da palavra do Senhor Deus para conosco, e nós efetivamente praticamos a palavra do nosso Senhor Deus, é louvor ao Senhor. É adoração ao Senhor. Adoração é contínua, e aí o entendimento da fé. Louvor também. Não é assim, tudo que fizer, faça
1: com amor.
0: Então, na hora que eu faço com amor, eu louvo o Senhor, porque o Senhor Deus é amor. Além de fazer com Ele, porque Ele é amor, eu louvo ao Senhor que é amor. Então, isso é tremendo, irmão. E é uma atividade, né? É agora. Sabe? É problemático isso se nós, em nome do Senhor Jesus, não entendemos e nos adequarmos a tão grande palavra que nos é oferecida de graça. E tem uma coisa que o João fala, né, na sua primeira carta, é que os mandamentos do Senhor não são
1: penosos.
0: Né? Oh. Olha, o querido irmão Sid Clay, irmão Júlio Nery, irmã Andréa Irata, né, os irmãos que nos acompanham, e em nome do Senhor Jesus, um abraço grande aos irmãos, nos acompanhando também na questão do YouTube, tá? Que o Senhor abençoe e guarde, a misericórdia conosco, a graça conosco, e o shalom do Senhor, a paz, o descanso, a segurança aos irmãos. Em nome do Senhor Jesus, amém? 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
2: 8h42, os aeroportos do Brasil operam normalmente, os terminais aéreos de Minas Gerais não têm registros de atrasos ou cancelamentos.
0: Olha, a próxima atração do nosso Bom Dia Vida é o Testemunho de Cristo. É o nosso convite para você, querido irmão, irmã, envie um áudio para a gente com o seu testemunho. É, a tua fé fortalece a nossa fé. É o 319-99-65-10-89. Nós confirmamos então o 319-95-65-10-89.
2: 8h43, as bolsas amanhecem em alta e o dólar começa o dia valendo R$5,15.
0: Agora são 8h43, hoje nós temos o nosso querido irmão que participa conosco, que nos traz o seu testemunho, aquilo que o Senhor Deus em Cristo Jesus fez na vida do irmão em Esmeralda, né, região metropolitana de Belo Horizonte. O irmão Oséias, bom dia.
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0: Irmão, que vai nos fazer aqui um testemunho, e é isso, querido irmão, irmã, esteja atento, né? O presbítero Osés, já falei que eu te amo em Cristo hoje, irmão. Bom dia.
4: Olá, meu querido irmão, William Jorge. Quero deixar um breve testemunho para os irmãos. Vim da Bahia para aqui, para Belo Horizonte, em 2011, e em 2013 eu planejava ir embora. E nesse tempo eu ainda não conhecia Jesus. Em 2013, eu estava... saí da empresa, estava preparando para ir embora e tive um acidente de moto. eu fiquei desacordado e fiquei por 18 dias internado. Fraturei o braço direito, fraturei o fêmur e fraturei a clavícula nesse acidente. Mas para a honra e glória do Senhor Jesus, tive uma boa recuperação. Finalzinho de 2014, eu tive um encontro com Jesus e para a honra e glória do Senhor Jesus, estou firme e forte na batalha com o Senhor. Que Deus abençoe a todos, em nome de Jesus. Tenham todos um dia abençoado na paz do Senhor Jesus.
0: Interessante, o irmão Osés, ele fala, né? 18 dias desacordado. Quando nós vemos o Salmo 17, querido irmão, irmãos que nos ouvem, o Salmo 17, ele termina dizendo assim: eu, contudo, graças dou à tua justiça, verei a tua face. Quando despertar, terei plena satisfação de ver tua semelhança em mim. E isso trata de do corpo glorificado, né? E aí nós temos um irmão 18 dias desacordados. Então o milagre aconteceu porque hoje ele crê, ele confessa, Jesus é o Cristo, ele dá o testemunho. E aí tem aquele dia do Senhor, irmão, que alguns estarão aqui agora, nesse momento, outros vão dormir em Cristo, mas aqui é a convicção do salmista, o milagre do nosso Senhor. Eu, contudo, graças à tua justiça, verei a tua face. Então quando despertar, terei a plena satisfação de ver tua semelhança em mim. Aí nós falávamos agora do João. É o João que também diz na sua primeira carta desse corpo glorificado. Assim como ele é, seremos nós. Olha só, irmão. Não é um milagre isso? Não é o milagre isso? E nós nos regozijamos esse milagre do nosso Senhor? Hein?
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0: O Salmo 119, novo, né? Vi limite a toda atividade humana, mas o Senhor é ilimitado. Ilimitado é o Senhor. Aleluia. Aleluia, ilimitado é o Senhor. Em nome do Senhor Jesus, você sabe que nós temos já as informações, então. Bom dia,
1: vida! 8h54, o Banco de Alimentos será inaugurado no final de setembro em Timóteo.
0: Então, você acompanha conosco, tá? Às 8h54 pela Rede 89, Rádio Maravilha, o nosso...

0: você. 8h55, é isso? 8h55.
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6: Josiane. No anel rodoviário, caminho para Vitória, perto do viaduto da Carlos Luz. A faixa da esquerda está interditada por colisão entre carro e moto, fila desde o viaduto da Pedro II. Passagem pelo antigo aeroporto Carlos Prates também tem fila por conta de caminhão que apresentou pane mais cedo. Você, motorista que puder, evite o anel rodoviário. 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Josiele Lemos para 89 Maravilha FM.
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4: A paz do Senhor Jesus. Mateus capítulo 10, versículos 8 e 9. Curai os enfermos, limpai os leprosos, ressuscitai os mortos, expulsai os demônios. De graça recebestes, de graça dai. Não possuais ouro, nem prata, nem cobre em vossos cintos. Que as bênçãos de Deus os alcancem nessa hora. 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
0: Ah, é verdade, tá? São 9 horas em ponto. No nosso 9 em ponto, querido irmão e irmã, é Bom dia, vida. Bom dia, meu irmão.
8: William Jorge e você.
0: Ô, Lu.
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12: 9 horas. Timóteo vai inaugurar no dia 24 de setembro o Banco de Alimentos do município. A cerimônia será ao meio-dia na Avenida Acesita, número 810, no bairro Olaria. A iniciativa faz parte de uma política de combate à fome e ao desperdício e integra Timóteo ao Sistema Nacional de Segurança Alimentar e Nutricional e à Rede Leste de Banco de Alimentos, que reúne 89 cidades. O equipamento vai receber, selecionar e distribuir alimentos excedentes, mas ainda próprios para consumo, para famílias em situação de vulnerabilidade. A proposta também é fortalecer a agricultura familiar e reduzir o desperdício. A experiência de Timóteo foi apresentada em um seminário internacional no México, que reuniu representantes do Brasil, Chile e Colômbia. O objetivo é trocar experiências e ampliar a cooperação em políticas de segurança alimentar.
0: Nós temos agora às 9 horas e 1 minuto. Esse é o momento do nosso Bom Dia Vida, que...
2: Aprendei de mim.
0: E temos por base, né, o dicionário bíblico, e aí o senhor vai trazendo as palavras para que nós possamos, em nome do Senhor Jesus, compartilhar um pouquinho, aprender um pouquinho, aprenda de mim. Né? Mandar um abraço para o Jean. Já falei que eu te amo hoje. Você avisa ele para mim.
13: Eu aviso.
0: Em nome do Senhor Jesus. Qual é a palavra que você repetiu por 3 vezes aí, você sabe? Não?
12: Alimento.
0: Não.
12: Segurança?
0: Não. Onde que é que é?
12: Timóteo.
0: Ah, você viu aí? Timóteo. Bom, nem só de pão viverá o homem, mas de toda...
12: Palavra que sai da boca de Deus.
0: Que é alimento. Mas aí você falou de outra palavra?
12: Segurança.
0: Segurança. Né? Leva os meus olhos para os montes. De onde virá o meu socorro? O meu socorro vem do Senhor. O meu socorro é...
12: O Senhor.
0: Segurança. Shalom, paz, descanso,
12: segurança.
0: E, Timóteo... Irmão, a gente, em nome do Senhor Jesus, a palavra de Deus é uma dádiva. E aí nós temos duas cartas relacionadas à palavra do nosso Senhor Deus, dirigidas a...
12: Timóteo.
0: Então, a Timóteo... O Paulo escreve uma coisa, claro, pelo Espírito Santo, irmão. Em nome do Senhor Jesus, pelo Espírito Santo. É Paulo que escreve aos Coríntios: onde há o Espírito, há liberdade. E é nessa liberdade em Cristo, a palavra do nosso Senhor Deus, o Paulo vai escrever para ele assim, para Timóteo, os irmãos em Timóteo, nos ouviram? Mas os irmãos, em nome do Senhor Jesus, sejam em Além Paraíba, Almenar, os irmãos em Coqueiral, né? Baipendi, Curvelo, os irmãos em Coríntios, os irmãos em Montes Claros, os irmãos nos ouvindo também no Triângulo Mineiro, né? Os irmãos em Uberaba, Uberlândia, né? Agora também em São Roque de Minas, os irmãos em Leopoldina, os irmãos em Barbacena, é verdade, né? Os irmãos em toda a região metropolitana de Belo Horizonte, Sabará, Santa Luzia, né? Os irmãos nos ouvindo agora em Caetés, né? Nos ouvindo agora em Itatiaiuçu, em Betim, né? Os irmãos nos ouvindo agora em Lagoa Santa, Vespasiano, né, irmão? Oh, quanto o Senhor fala conosco, né? Quanto o Senhor é Deus, né, irmão?
12: Amém.
0: Toda a Escritura, toda a palavra de Deus é inspirada pelo próprio Senhor Deus e proveitosa para ministrar, ou seja, servir à verdade. O Senhor só ministra, só serve à verdade. Há pouco o Senhor permitiu de falar da verdade. Temor ao Senhor. Princípio da sabedoria. Então toda a escritura é proveitosa para servir, ministrar a verdade. Agora, para repreender o mal, para corrigir os erros, para ensinar a maneira certa de viver. Ah, se meu povo se chama pelo meu nome, me ouvisse. Olha só, irmão. Ensinar a maneira certa de viver. Em nome do Senhor Jesus, fala conosco.
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0: Nós temos que dar glória a Deus.
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são 9 horas e 14, então, do nosso Bom Dia, viu? Você é uma benção, uma dádiva. Pensa da seguinte forma: o Senhor Jesus, ele pagou pelos nossos erros, os nossos pecados. Tão grande é o Senhor que permitiu que na cruz do Calvário o preço fosse pago. Vamos louvar o Senhor.

0: O único Deus é o Todo-Poderoso, o Soberano Deus, o Deus verdadeiro. O nome do Senhor Jesus, nossa amor, a dádiva, né, irmão? A todos quantos creram, foi lhes dar o poder de serem chamados filhos de Deus. Né? Então isso é por demais maravilhoso, de fato. Tá? Nós temos agora e confirmamos às 9 horas e 18 minutos. Um abraço grande aos irmãos, aos ouvindo, né? Em nome do Senhor Jesus, a nossa querida irmã, né? Carol, né? O Diego, né? O Ian, né? O filho. Em nome do Senhor Jesus, irmãos em Lagoa Santa. Eu conheci numa papelaria esses irmãos, carinho, cuidado naquele dia, maravilhoso, né? E estão lá na mesma rua, hoje não é mais uma papelaria, isso tem alguns anos, mas a palavra do nosso Senhor, né, do amor fraternal, né, permanece em vós o amor fraternal. E em nome do Senhor Jesus, sabe, irmão, é com grande alegria que nós efetivamente mandamos o nosso abraço, o nosso carinho e a permanência desse amor fraternal. Louvado seja, engrandecido seja o Senhor. Em nome do Senhor Jesus, tá bem? Bom, nós agora, às 9 horas e 19 minutos, nós vamos trazer, aliás, é um assunto, sempre um assunto importante, tá? Porque nós vamos falar do magnésio esquelato, e o Rubens, ele sempre nos traz aqui muitas orientações importantes, tá? Então você que está, por exemplo, no trânsito agora, né, trabalhando na correria, seja qual o trabalho for, a gente sabe que é um corre-corre, é o dia a dia, né? E deixar a saúde de lado, e muita gente faz isso não é correto. É empurrar a dor, por exemplo, né? Aí quando a pessoa assusta, o corpo tá travado, enfim, né? Aquela falta de energia. E nós temos o Rubens, glória a Deus pela sua vida, porque você fala muito de saúde. E o magnésio, obviamente, o magnésio quelato, ele faz parte do dia a dia das pessoas, mas nós queremos que você explicasse isso com mais detalhes. Um abraço grande, bom dia!
1: Bom dia, William, bom dia a todos os ouvintes, obrigado pelo convite. A gente tenta passar para as pessoas que a gente precisa cuidar desse corpo nosso, dessa nossa saúde. Saúde mental, saúde física, saúde espiritual, né? Você quer ver outra coisa importante que a gente não faz? A saúde dos nossos dentes. Né, procurar um dentista regularmente, um oftalmologista, um ortopedista, porque o corpo ele vai desgastando ao longo da vida, né? E a gente precisa cuidar disso aí, precisa tomar água, tomar banho sol, dormir bem. Outra coisa importante, por que que o magnésio é necessário? Toda parte do nosso corpo precisa de mineral, os dentes, os ossos, os músculos, os tendões precisam de magnésio. Então se eu não usar o magnésio, eu vou ter realmente uma saúde mais fragilizada. Né? Tomar água, por exemplo. Quem não toma água, como é que fica o trânsito intestinal? Né? Quem não toma banho de sol, como é que fica os ossos? As frutas, as verduras, precisam comer mais. Aquilo que eu falei no seu programa, a gente precisa aprender a descascar mais e desembalar menos.
0: Sim, sim, sim. E é interessante porque nós indicamos o magnésio quelato. Tá? Então, muita gente toma magnésio e fala assim, mas não faz efeito. Por exemplo, a Vanessa, bairro Grajaú. Né, Belo Horizonte. Então ela usava outro magnésio, não o quelato. E aí ela não teve o resultado esperado. Você podia explicar pra gente essa diferença do magnésio quelato?
1: Vamos lá. Você tem vários tipos de magnésio. Você tem o sulfato de magnésio, magnésio malato, você tem magnésio treonato, você tem magnésio óxido de magnésio, cloreto de magnésio e o magnésio quelato. O magnésio quelato, tá, de óleo, é diferenciado por quê? Ele vem com vitamina B5, B6 e óleo de linhaça. Então ele vai trabalhar o seu intestino, ele vai trabalhar suas articulações, os ligamentos, os tendões. E outra diferença, ele é soft gel. A absorção não é feita no estômago, ela é feita no intestino. 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
0: 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Rubens, um abraço grande. Deus abençoe. Até amanhã, se Deus quiser.
1: Amém? Deus abençoe, se Deus quiser. Amém. Amém.
0: Bom, nós temos agora 9 horas e 25 minutos, né? Uma informação. Nós queríamos que os irmãos estivessem atentos, já que o combate ao mosquito da dengue, ele avançou em Carmo do Cajuru, tá, gente? O novo levantamento rápido de índices para o Aedes aegypti, né? O Lira A, né? Apontou o índice de infestação predial de 0,8% na cidade. O número é inferior a 1,5% registrado em maio e coloca o município na faixa de baixo risco. Né? Irmão, a grande questão, não permita, é a prudência a qual o Senhor Jesus nos fala, nos ensina. Não permita que a água se acumule. Agora são 9 horas e 25.
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3: Agora são 9h30, então, né? Um momento importante.
2: Está escrito.
3: A palavra do nosso Senhor, ela nos ensina, nos orienta. E o caráter de seriedade é realmente imperioso, irmão. Sabe? Muito sério. E aí o Senhor Deus nos diz assim, Gálatas, né? Está escrito, com Deus não se brinca. Com Deus não se brinca. E então, 9h30, tá?

Agora são 9:37, então, será convosco. Ele disse, eu estou convosco todos os dias. Ele é a verdade, ele é Jesus Emmanuel, ele é Deus convosco, é Cristo em nós. Agora são 9:37, sabe, irmão?

0: Sim, irmão, é o relato da palavra de Deus e nós só devemos crer. Mas ainda essa semana, na segunda-feira, um questionamento bastante sério que o senhor trouxe aqui, né? Todas as coisas cooperam para o bem daqueles que amam a Deus. E a indagação foi o seguinte, amamos a Deus? O Senhor Jesus diz, olha, aquele que me ama, obedece. No nome do Senhor Jesus, vamos prosseguir então. São 9 horas e 41 minutos, 9h41, momento de nós falarmos a Valoriza Car, né? 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
2: 9h44, segundo a Defesa Civil de Minas Gerais, novas áreas de instabilidade favorecem pancadas de chuva em todas as localidades, com acumulados entre 5 e 10 milímetros. As tempestades também vão atingir os vales do Rio Doce, Mucuri e Jequitinhonha. Podem ocorrer raios e rajadas de vento. A mínima foi de 10 graus e a máxima pode ultrapassar os 39 graus no norte do estado. Também no norte, a umidade segue em alerta abaixo dos 30%. E Belo Horizonte pode ter pancadas de chuva, raios e rajadas de vento a partir da tarde desta quarta-feira. A previsão indica ainda que os termômetros podem chegar aos 29 graus. Segundo a Defesa Civil da capital, o dia será de céu parcialmente nublado, com possibilidade de chuva moderada a partir da tarde. A umidade fica em torno dos 40%.
0: Sim, aí é no Salmo 40 que diz assim, é o Zembro, né? Aleluia por isso, né? Porque esperei com paciência. Esperar, paciência. Mas será que a gente consegue? Aí o Senhor vem e diz assim, olha, na hora que você se arrepende, você se converte. Aí eu te dou paz, que provém da fé, e paciência, e descanso.

nome do Senhor Jesus. Damos graças, Senhor. Glória ao Senhor.

0: seu Deus, nada é impossível, né, irmão? Agora são 9:55.
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2: Prazo para regularizar a carteira de habilitação em Minas vai até 9 de outubro.
0: Olha, já você acompanha então em destaque, conduzindo do nosso Bom Dia Vida. Ah, vai ensaiando já as ofertas do Super Nuno aqui do nosso...
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6: A paz do Senhor Jesus. Lucas capítulo 16, versículos 25 e 26. Abraão, porém, respondeu: Filho, lembre-se de que durante a sua vida você recebeu coisas boas e Lázaro coisas mais. Agora, porém, ele é consolado e você atormentado. Além disso, entre vocês e nós há um grande abismo, de forma que os que desejam passar do nosso lado para o seu ou do seu lado para o nosso não conseguem. que as bênçãos de Deus os alcancem nessa hora.
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0: Bom, nós temos 10 horas, 10 em ponto, né? É, todo dia de...
1: William Jorge e você.
0: E agora...
4: Bom dia, vida.
0: Bom

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3: 10 e 1. Motoristas de Minas Gerais que tiveram a Carteira Nacional de Habilitação vencida entre 5 de junho e 8 de setembro de 2026 precisam ficar atentos. O prazo final para concluir a renovação do documento termina em 9 de outubro. A prorrogação foi adotada pelo DETRAN para organizar a alta demanda por serviços e vale exclusivamente para quem tem a CNH com vencimento nesse período. O prazo para dirigir com a carteira vencida não foi ampliada. O motorista deve concluir os procedimentos de renovação até outubro para evitar penalidades. Para os demais condutores, continua valendo a regra geral. A carteira de habilitação pode ser utilizada por até 30 dias após o vencimento. Depois desse período, dirigir com o documento vencido é infração gravíssima, com multa de R$ 293,47, 7 pontos na carteira e retenção do veículo até a apresentação de um motorista habilitado. A renovação pode ser iniciada pela internet no site detran.mg.gov.br detran.mg.gov.br.
1: Bom, agora nós temos os escritos do irmão McIntosh, uma série de notas sobre sobre o Pentateuco. O Lu, e não só na questão do veículo, do automóvel, como a informação que você nos traz agora, mas andar inabilitado é muito difícil, é muito ruim em todas as coisas, sabe? Veja se tem alguma semelhança, né? Andar sem rumo. Veja se tem alguma semelhança não saber para onde ir. Veja se tem alguma semelhança andar em trevas. Chegamos à palavra. Olha só. Não era assim? Andávamos nós em trevas, mas graças a Deus as trevas não prevalecem. A luz prevalece, porque a luz é para sempre. Aí a luz é o caminho. A luz nos dirige, nos aconselha, nos orienta. Então, se um automóvel dá seta para a direita e para a esquerda, todo veículo é assim, né? Aí nós temos o Senhor dizendo o seguinte: olha, eis que coloco diante de ti o caminho do bem da vida e do mal e da morte. Para onde nós vamos manejar a seta do nosso coração? Um dia o bom pastor das ovelhas, Jesus, o Cristo, ele ouviu do Pedro uma coisa muito séria: para onde iremos nós, se só o Senhor tem as palavras da vida eterna? Então, quando nós quando nós somos conduzidos pelo Senhor, o Senhor Jesus, o caminho, aí o caminho é certo. Aí nós estamos habilitados, e só nele habilitados, a realizar a perfeita, a boa, agradável
3: vontade de Deus.
1: Nós somos os escritos do irmão McIntosh, da série de notas sobre o Pentateuco. O irmão Levítico, capítulo 23, dos versículos 6 e 14, a 14, né, o irmão, ele fala um pouquinho da festa das primícias, né? E falou o Senhor a Moisés, dizendo: olha, fala aos filhos de Israel, e diz-lhes: quando houverdes entrado na terra, a terra que eu vos hei de dar, e cegardes a sua cega, então trareis um molho das primícias da vossa cega ao sacerdote, e ele moverá o bolho perante o Senhor, para que sejais aceitos. E ao seguinte dia do sábado, o moverá o sacerdote. Qual é o dia seguinte do sábado?
4: Domingo.
1: No primeiro dia da semana. Ô Senhor, como não reconhecer o Senhor, que vai nos habilitando em todas as coisas. Em nome do Senhor Jesus, em Cristo, nós não precisamos renovar carteira. Mas é mais sério do que a renovação de uma carteira. Em Cristo Jesus, nós nos habilitamos a fazer a vontade de Deus. Sem Cristo Jesus, andamos em trevas. Eu estou falando e ouvindo para mim. Você sabe que são 10 horas e 6 e esse é o momento do nosso Bom Dia Vida, de nós saudarmos a todas as pessoas que estão
3: aniversariando
1: no dia de hoje, na verdade. Então hoje é dia 16 de setembro.
3: Isso.
1: O nosso grande carinho, nosso grande abraço, e que em nome do Senhor Jesus, o Senhor Deus abençoe e guarde os irmãos, né? Como é que é o novo nascimento? É hoje, é agora, nesse instante. Aleluia por isso. Olha, parabéns para você de todo o nosso coração, não só pelo ano que o ano que está se completando hoje, não é isso? Aniversário, mas pela vida eterna que já é. Em nome do Senhor Jesus, irmão Josino Lopes, vamos comemorar isso, irmão, no nosso Bom Dia Vida, tá?

0: Senhor não muda. O mesmo ontem, hoje e sempre. Aleluia por isso. Graças a Deus que o irmão já parou para pensar, o Senhor não muda. É, isso nos dá uma tranquilidade, uma segurança muito grande. Por isso é quando o Senhor nos diz, né, bom mesmo é fazer a vontade do Senhor, porque Ele não muda. E se nós estivermos dentro da vontade dEle, ah, irmão, é maravilhoso caminhar, porque caminhamos assim como mais do que vencedores em todas as coisas, todas, nas lutas, né, nas dificuldades, angústias, enfim. O Senhor é conosco. Em nome do Senhor Jesus, o vitorioso. O vitorioso é o Senhor Jesus, o Cristo. Foi à cruz por nós e pelo poder do amor, o Senhor Deus ressuscitou ao terceiro dia. Amém? Bom, nós vamos receber agora a Poriana, ela vai conversar conosco a respeito da creatina Francis Life. 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
0: Olha, médicos peritos vinculados à Secretaria de Estado de Planejamento e Gestão de Minas Gerais suspenderam as atividades periciais, isso em todo o estado. A paralisação, ela está prevista até sexta-feira e foi aprovada em assembleia do Sindicato dos Médicos de Minas. A categoria rejeitou a resposta apresentada pelo governo estadual às reivindicações dos profissionais. Entre os questionamentos estão descontos na folha, a falta de regras claras para as horas extras e bancos de horas e a exigência de cumprimento presencial da jornada. Vamos aguardar na próxima sexta-feira, né, essa situação ela deve, né, ganhar novos contornos. Vamos aguardar aqui em nome do Senhor Jesus a importância desses profissionais, né, irmão? Que o Senhor Deus abençoe e traga luz daquilo que realmente deve ser feito. Amém? Isso é bem próprio do nosso Senhor. 10:26, né?
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4: Bom, então nós temos 10h30, então, no nosso Bom Dia Vida, querido irmão e irmã. É um momento importante porque nós vamos então a palavra bíblica, né? É isso?
1: Palavra bíblica.
4: Hoje com alegria. Aliás, primeiro um encorajamento a você, querido irmão e irmã, participe conosco, né? Envie uma palavra do Senhor Deus, faça uma gravação, um áudio, né? Sentido no coração, é claro. 31 9 9565 10 89. Nós confirmamos então, 31 9 9565 10 89. Em Ibirité, a igreja em Ibirité, que Deus abençoe os irmãos, é a região metropolitana de Belo Horizonte. A querida irmã Marli Maria, minha irmã, em nome do Senhor Jesus, vamos ouvir?
5: Salmos 40, que ali nos fala que Deus nos tirou de um chado, de lodo,
4: sim,
5: nos colocou numa rocha firme, colocou um cântico na nossa boca. Muitos verão e temerão e acreditarão no Senhor. Deus não precisa que ninguém acredite nele, mas só as maravilhas, os milagres que nós vemos, né? Sobre depoimentos até mesmo de médicos, de pessoas que nós conhecemos dentro da nossa congregação, de enfermidades que foram curadas. É muita coisa para se contar. Nosso Deus é maravilhoso.
4: Aleluia.
5: Que Deus abençoe a vida de cada um de vocês.
4: É o que o Senhor permitiu hoje, sabe, querida irmã e irmãos? No Salmo 119, mais cedo, o Senhor permitia de compartilhar aqui, o universo está a serviço do Senhor. Sabe, o salmista dizendo: eu vi limite em todas as coisas, o Senhor é ilimitado. Então, em nome do Senhor Jesus, sabe, que nós temos a gratidão de poder, em nome do Senhor Jesus, entender que esse Senhor Deus, esse Deus é Senhor, é Salvador, é amor. E em Cristo Jesus, nós reconhecemos isso, Senhor, para a tua glória. O quanto o Senhor tem nos ajudado, nos auxiliado. O Senhor que nos tirou do charco de lodo e colocou os nossos pés numa rocha, né? Numa rocha. Toma o nosso coração, Senhor. Como o salmista orou um dia, o Salmo 143, Senhor, nos ensina a fazer a tua vontade, sabe? Irmão e irmã, confia no amor e alegre o seu coração no Senhor, na salvação. Amém? Tá.

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1: Cantemos ao Senhor. Maravilha, né? 10h38.

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1: É leve, é suave, né? É a canga, quando ele diz isso, né? Jugo é canga, né? Que é uma coisa muito própria, né, do nosso estado de Minas Gerais. Né? Quantos irmãos? Hoje você falou de produtores rurais, se referindo lá a Timóteo. E quando o Senhor Jesus ele diz assim, toma da minha canga, sabe, irmão, é como o irmão Vitor sabiamente diz lá no Rio de Janeiro, ou coloquemos, pois, o nosso pescoço do outro lado da canga e andemos com ele, que é manso, humilde, e que nos guia pelo caminho correto. Porque ali também tem uma situação que é a seguinte, um boi, ele tem que ser experimentado. Porque se não for, forem ali dois bois novos, é uma confusão, porque cada um quer ir para um lado. Mas o Senhor Jesus, ele é o caminho, né? Então, na hora que nós colocamos lá, toma o nosso pescoço, Senhor. Pescoço duro, né? Quando o Senhor fala isso, olha, não endureça o coração, não tenha o pescoço duro. Aí o Senhor nos fala assim, começa com o coração quebrantado. E diante de um coração quebrantado, o Senhor não resiste. Em nome do Senhor Jesus, glórias ao Senhor Deus por isso. Olha, nós estamos recebendo hoje com grande alegria o prefeito do município de Contagem, região metropolitana de Belo Horizonte, Ricardo Faria, porque nós vamos estar no próximo sábado vivendo a Marcha para Jesus, né? Agora, no próximo sábado, ele vai conversar conosco já, tá? Nós temos a Lu, que vai nos trazer agora as informações do tempo, não é isso, Lu?
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3: 10h44, a chuva continua em Minas Gerais. Os maiores acumulados de quinta-feira serão registrados na Zona da Mata, Campo das Vertentes e nos vales do Rio Doce, Mucuri e Jequitinhonha. O volume esperado é de até 10 milímetros. As demais localidades com sol entre nuvens. Os termômetros ficam entre 14 e 38 graus e a umidade em alerta no norte do estado, abaixo de 30%. Em Belo Horizonte, a previsão é de tempo nublado, com possibilidade de pancadas de chuva e trovoadas. A temperatura deve variar entre 16 e 22 graus, segundo a previsão do Instituto Climatempo. A capital pode ter chuva irregular ao longo do dia, com maior variação de nuvens. A orientação é de atenção nas áreas sujeitas a alagamento, principalmente durante a tarde.
1: Você sabe, Lu, nós temos lá em Teófilo Otoni uma irmã, a irmã Cirleia Moreira. Ela está vivendo uma situação bastante incômoda, porque o pai faleceu e ela perdeu todos os documentos, identidade, a certidão de óbito, CPF. Então, em Teófilo Otoni, os irmãos encontrando, estava num envelope branco, o nome do irmão que o senhor recolheu é Antônio Vieira dos Reis, e a sua filha, que obviamente tem essa situação vivida nesse momento, e os irmãos encontrando aí o documento, não, CPF, a própria certidão de óbito, o nome é Antônio Vieira dos Reis. Entrega aí nos Correios, na Polícia Militar, e a irmã certamente procurando, né? É Cirlei Moreira, tá ok? Em Teófilo Otoni, aliás, a igreja em Teófilo Otoni, em nome do Senhor Jesus, que o Senhor Deus abençoe. Bom, prefeito Ricardo Faria, uma alegria poder recebê-lo, prefeito de Contagem, em nome do Senhor Jesus, Senhor Deus, abençoe e guarde, meu irmão.
4: Amém. Tá bem? Bom dia, William. Bom dia a todos os ouvintes da Rádio Maravilha. Bom dia, Lu. Dizer da alegria de estar aqui. Alegria de estar sendo, né, entrevistado e conversar com o senhor, William. Você que faz parte da história, né, das famílias aqui de Minas Gerais. É uma honra para mim, viu, estar aqui com você. E falando de um momento tão importante para a nossa cidade, né, que é a Marcha para Jesus. É a quarta marcha consecutiva, né, que a gente realiza na nossa cidade. Sim. Um momento importante, um momento esperado, né, pela nossa cidade, um momento, né, onde a gente, um momento de celebração de fé, onde a gente também promove a união da nossa cidade. Então, sim. A gente está muito feliz, né, de estar aqui.
1: E a marcha para Jesus em Contagem, ela faz parte efetiva do calendário do município.
4: É verdade. Desde 2011, né, uma lei que foi sancionada, né, pela, sim, prefeita Marília Campos. Sim. E faz parte do patrimônio imaterial e hoje faz parte do calendário da cidade. Sim, sim, né? A população da cidade espera, né, ansiosamente para que esse evento ocorra. E nesse, na construção dessa marcha, Nós envolvemos todas as administrações regionais, foi uma construção coletiva, onde várias lideranças religiosas, quase 80 pastores, participaram da construção dessa marcha para Jesus. Né? Então, a gente está muito feliz, a gente ouviu essas igrejas, esses pastores, para que a gente fizesse um belo evento.
1: Sim, sim. E é interessante, né, prefeito, porque há uma camisa, a camisa oficial, e as pessoas têm acesso a essa camisa doando um quilo de alimento, enfim, né? E aí tem duas situações bem interessantes, é porque a marcha para Jesus, o Senhor Jesus, ele é o pão da vida, ele é o pão que desceu do céu. E aí os irmãos, as irmãs, enfim, né, entregando ali um quilo, aí nós temos o testemunho, né, do nosso alimento natural, em razão do nosso alimento espiritual.
4: É verdade. É um momento também da gente convidar para que as pessoas também compartilhem, doem, promovam também a solidariedade, né? A fé sem obra é uma fé morta. Então, portanto, a gente convida a população também a fazer esse gesto de solidariedade dentro da marcha para Jesus. Mas uma observação importante, William, é que anterior à marcha para Jesus, aconteceu nas 8 regionais da nossa cidade atos proféticos. Sim. Nós fizemos tendas de intercessões e de orações na nossa cidade. Então, nas 8 regionais da cidade, do Nacional até em Nova Contagem, nós tivemos tendas de intercessões onde esses pastores convidaram a população a participar. E eles oraram 24 horas naquele dia, naquele momento, a favor da nossa cidade, né, fazendo ali atos, né, proféticos de bênção para a nossa cidade. Né? Então, um momento de preparação espiritual para que amanhã, para que sábado, né, aconteça, né, um grande evento.
1: Bom, o evento, a concentração é a partir das 2 da tarde, tá, gente? Vai ser na Praça Rio Volga, que fica na região do Riacho.
4: Exatamente, ali na Firmo de Matos.
1: Sim, sim. Então, a partir das 2 da tarde, nós teremos aos pastores, a comunhão, a unidade, nós teremos também os irmãos do Morada, né, que vão estar participando. E, em nome do Senhor Jesus, nós queríamos agradecer ao Senhor Deus, né, que move o coração. Então, o Senhor é para o Senhor, e aí o Senhor investiga os corações e sabe todas as coisas. Prefeito, nós queríamos aproveitar a sua vinda aqui para também tocar em alguns assuntos. São 10 horas e 51, a Lu vai nos ajudar, não é isso, Lu? E, pois não.
3: Prefeito, Contagem vai completar 115 anos, né? Então, também uma completou 115 anos e há uma programação extensa ainda, né, para acontecer. E também queria que o senhor falasse sobre as inaugurações recentes que aconteceram na cidade.
4: É verdade, Lu. No último mês de agosto, a cidade completou 115 anos e a gente teve grandes motivos para poder celebrar nessa data, com várias entregas importantes, né, com muito impacto social na vida, né, da nossa população. E eu destacaria aqui, né, uma obra que tinha um apelo histórico, né, uma obra que demorou muito para que fosse entregue, que é a UPA Nacional, um equipamento de saúde importante para a região, da população do bairro Nacional. E essa UPA foi entregue, né, no mês de agosto. Ela vai ter uma vocação para poder fazer o atendimento pediátrico. Sim, portanto, as mães, né, lá da população do bairro Nacional vão poder encaminhar os seus filhos para que possam ser atendidos numa estrutura acolhedora, uma estrutura moderna, né, que tem toda uma capacidade instalada para poder atender o seu filho. Lá também congrega uma equipe do SAMU. Portanto, a gente descentraliza, né, o SAMU, lá vai ter uma base do SAMU. Portanto, quem discar 192 na região do Nacional vai ser atendido de maneira mais rápida. E paralelo a isso, lá também vai ter um centro de atendimento especializado. Sim. Então, aquelas consultas especializadas que o usuário que mora no bairro Nacional, que precisaria de se deslocar até a região do Eldorado, para poder conseguir uma consulta no Iria Diniz, ele vai conseguir ser atendido lá, né, com a presença de ultrassonografia, raio-x, enfim. A gente descentraliza essa política. E, William, E Lu, isso é importante porque às vezes o paciente ele tem dificuldade, a cidade é muito grande, então às vezes o paciente tem dificuldade, não tem condição econômica de pegar o ônibus para poder fazer um deslocamento. Então se a consulta especializada, se o serviço público está próximo da casa dele, a gente efetivamente consegue mais ganho, né? Enfim, então essa foi uma grande entrega que a gente fez. Ao mesmo tempo, na área do esporte, lá na região do Riacho, nós fizemos uma entrega de uma arena, a Arena do Riacho, um campo de grama sintética, né, com área de lazer para a população, pista de caminhada, playground. Então, quem gosta de jogar futebol vai poder, né, jogar futebol num campo, né, de grama sintética, muito bonito, em frente ao ginásio, né, do poliesportivo, né, o Riachão, né, onde acontecem as práticas do vôlei. Sim. Enfim, então, assim, um grande equipamento também. Lá no Tropical também teve a entrega, né, de um parque na região do Petrolândia, um parque belíssimo, né, completamente revitalizado, né, ampliado, com área de lazer, encontro de convivência para as famílias. Né. E na área da educação, se me permite, Lu...
3: Por favor, seria a nossa próxima pergunta, inclusive.
4: Eu destaco o reforço escolar. Esse talvez, William e Lu, seja um grande desafio, né, que a gente enfrenta hoje, de uma maneira geral, que é esse desafio da gente conseguir ensinar no tempo certo. Porque aquela criança que não aprende no tempo certo, ela desanima, isso favorece a evasão escolar. Então a gente investiu pesado agora, nesse volta às aulas do segundo semestre, contratando 160 professores na área de português e matemática para poder dar um reforço escolar. Né? Eu lembro que a minha mãe... quando eu estudava, tinha que pagar um professor particular para ensinar. Eu era cabecinha dura, William. E ela ficava te ouvindo lá na rádio e a professora ensinando a gente. Então, não é toda a família que tem condição de pagar 200, 300 reais para poder ter um professor particular para poder ajudar o seu filho, né, avançar no processo de ensino-aprendizagem. Então, a prefeitura fez isso para ter esse reforço escolar na área de português e de matemática, para a gente poder, né, dar a mão para esse aluno, para que ele possa, né, avançar.
1: Sabe, prefeito. Bom, a Marcha para Jesus, no próximo sábado, a partir das 14h, nós confirmamos, na Praça Rio Volga, na região do Riacho, né, a participação do Morada, enfim, os irmãos podem ter acesso também à camisa social, né, doando 1 quilo de alimento, enfim. Prefeito, muito obrigado.
4: Eu que te agradeço. Deus abençoa. Né? E a gente quer fazer um momento importante para a gente poder orar pela nossa cidade.
1: O senhor sabe que estou aqui agora em cima da hora, né? Porque já vai começar o debate maravilha, enfim. Vamos receber alguns pastores. Mas tem uma coisa que eu não podia deixar de dizer ao senhor. Como ao longo dos anos eu tenho dito diante de toda a autoridade que eu recebo. Eu recebi muitas vezes a ex-prefeita de Contagem, sempre dizia: o Senhor Deus, então na sua palavra, ele registra o seguinte: não há autoridade que ele não coloque, que ele não estabeleça. E o dever, não é facultativo, o dever dos irmãos da igreja é orar por todos aqueles que estão em autoridade. Então, em nome do Senhor Jesus, a nossa oração agora pelo Senhor, para que o Senhor Deus dê sabedoria ao Senhor, ao seu coração, diante da responsabilidade de administrar tantos administrados, tantas pessoas, que em Cristo, ricamente, o Espírito Santo ganhe o coração do irmão e lhe dirija em todas as situações, atos, atitudes, pelo poder do amor do Senhor Deus. E Contagem, município de Contagem, em que há muitos irmãos, eu tenho uma sobrinha que mora em Contagem, que Deus abençoe.
4: Amém, amém, amém. É o que a gente precisa de sustentação, amém, espiritual, de unção de Deus e capacitação para a gente vencer os desafios. Amém. Muito obrigado.
1: Deus abençoe vocês, a todos vocês. Você é?
0: Maíra.
1: Como?
0: Maíra.
1: Maíra, né? Você?
0: Michele.
1: Michele, você?
0: Cristiane.
1: Cristiane. Já falei que eu amo vocês hoje, não? Ah, mas então tá dito. Abraço grande, já já então, querido irmão e irmão, o Debate Maravilha.
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14: A paz do Senhor Jesus. Lucas capítulo 5, versículo 24. Mas para que saibais que o Filho do Homem tem sobre a terra autoridade para perdoar pecados, disse ao paralítico: eu te ordeno, levanta-te. Que as bênçãos de Deus os alcancem nessa hora.
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1: Bom, 11 horas e 12, 12 e 12 então, no nosso Bom Dia Vida, todo dia a dia. Aleluia. Vamos nós, irmãos, porque a partir de agora está no ar.
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1: Bom, e hoje com grande alegria nós estamos recebendo então, são agora 11 horas e 2 minutos, 11 e 2, o nosso Debate Maravilha de hoje, tá? É a Rede 89, Rádio Maravilha. O tema é consciência. Se a Bíblia, a palavra de Deus, não proíbe algo, o cristão está livre para fazê-lo. Vamos lá então, né? O tema consciência. Se a Bíblia não proíbe algo, o cristão está livre para fazê-lo. Nós vamos receber hoje, os pastores Emerson Luiz e também o pastor Natanael Santos. Pastor Emerson, é uma alegria poder recebê-lo. Bom dia.
5: Bom dia, William. Bom dia, pastor Natanael. Uma alegria imensa, mais uma vez, estar aqui para podermos conversar sobre um assunto tão importante. Eu sou pastor da Igreja Batista Nacional Vale da Bênção, ali no Jardim Leblon, Venda Nova. E quero mandar um abraço para os irmãos que nos ouvem, para minha esposa, meu filho também que me ouve. E convidar você que nos ouve pelo aplicativo da rádio, no rádio do seu carro, ou nos assiste pelo YouTube, a participar conosco do culto, às quintas às 20 horas e domingo às 19. Esse final de semana temos uma programação especial, estamos comemorando aniversário de 34 anos do nosso ministério e faremos uma festa de celebração ao nosso Deus. Você é o nosso convidado.
1: Sim, nós recebemos também com alegria o pastor Natanael Santos. Pastor, um abraço, bom dia, uma alegria poder recebê-lo.
11: Pai do Senhor, bom dia.
1: Amém.
11: Privilégio poder retornar à rádio, poder cooperar mais uma vez aqui no debate. Trago um abraço de minha igreja, meus pastores. É um privilégio, sim, mais uma vez poder estar com os irmãos.
1: E o irmão vem de?
11: Assembleia de Deus aqui do bairro Serra.
1: No bairro Serra, em Belo Horizonte.
11: Perfeito.
1: Não é isso?
11: Sim.
1: E hoje também o apóstolo Elton Brás, Deus abençoe, irmão. Uma alegria, bom dia.
16: Bom dia, é uma satisfação imensa estar aqui mais uma vez nessa programação. Sou apóstolo Elton Base, líder do Ministério Apostólico Casa de Hebron, onde tem nossa sede nacional aqui na Avenida Paraná, no Calçadão 495, a Igreja dos Milagres, onde Deus tem operado sinais de maravilha. Cumprimentando os demais da mesa, hoje vai ser muito forte esse debate para a glória do Senhor Jesus.
1: Amém, amém. Bom, o tema, né, consciência. Se a Bíblia proíbe algo, o cristão está livre para fazê-lo. Olha, a vida cristã apresenta muitas situações que não aparecem nas escrituras acompanhadas de uma proibição ou de uma autorização explícita. O cristão encontra questões relacionadas a entretenimento, alimentação, roupas, bebidas, relacionamentos, costumes e tantas outras escolhas para as quais não existe um versículo dizendo simplesmente pode ou não. Então aqui já há um questionamento, sabe? Porque, por exemplo, eu não concordo com isso, né? A Bíblia fala de todas essas coisas, né? Fala sim. A Bíblia diz que tudo me é lícito, mas nem tudo convém, então fala, né? A importância é buscar em nome do Senhor Jesus, primeiramente. O Senhor Jesus, ele é a porta e ele é a chave. Ele abre, ninguém fecha, fecha, ninguém abre. Então, quando o Senhor Deus nos diz que nós devemos transformar a nossa mente, é arrependimento, e nos adequar, né, o nosso culto racional, a boa, agradável, perfeita vontade de Deus, o Senhor vai nos orientar em todas as coisas. Que a palavra do nosso Senhor nos ensina que andávamos nós sem Deus no mundo. Andar sem Deus no mundo é isso, eu posso fazer todas as coisas, mas sem mim nada podeis fazer, diz o Senhor Jesus. Então, consciência. Se a Bíblia proíbe algo, o cristão está livre para fazer aquilo que quer, pois não?
5: A pergunta que é o tema desse debate, ela é um tanto quanto curiosa. Porque muita gente realmente procura a todo tempo saber sobre coisas que a Bíblia diz e que a Bíblia não diz. Principalmente sobre proibições. Então, a pergunta que nós temos aqui sobre esse debate é: se a Bíblia não proíbe algo, o cristão está livre para fazer aquilo que não está ali sublinhado nas páginas da Bíblia? Eu digo, na minha primeira visão, não necessariamente. Não necessariamente. O silêncio da Bíblia sobre o assunto por si só não significa automaticamente que o cristão esteja livre para praticar, ou seja, o que é correto, saudável para o cristão. Existem coisas que são questões de consciência, E quanto a isso, o apóstolo Paulo vai dizer para nós em Romanos capítulo 14, versículo 5, que um faz diferença entre dia e dia, mas outro julga iguais todos os dias. Cada um esteja inteiramente seguro em sua própria mente ou das suas próprias decisões. Porquanto, há situações em que a Bíblia não estabelece uma proibição universal e o cristão precisa agir com consciência, fé, amor e maturidade. A ausência de uma proibição explícita não significa automaticamente aprovação. A liberdade cristã precisa passar pelo filtro da palavra, da consciência, do amor e da edificação. Em Cristo, meus irmãos, existe liberdade. Mas liberdade cristã não é fazer tudo que se deseja. Sim. Não é. Essa é a minha primeira visão.
17: Sim, sim. Pastor Natanael, pois
11: é? Eu gostei, William Jorge, porque você partiu de 1 Coríntios 6 e 12. Todas as coisas me são lícitas, mas nem todas me convêm. E esse texto, ele conclui, o versículo 12, ele é concluído com: porém, por nenhuma delas eu me deixarei dominar.
17: Sim.
11: O Paulo, nesse texto, ele está fazendo uma clara distinção entre o que é lícito e o que é conveniente.
17: E tem uma outra questão que nem cabe, né? Que é o ilícito.
11: O ilícito, sabe? Sim. Porque são duas direções. Se a Bíblia diz que sim, está resolvido. Se a Bíblia diz que não, está resolvido. Como o pastor disse, porém, quando a Bíblia se cala, é onde surgem as questões, é onde que surge as indagações que a gente cria, que a gente faz, que a gente começa a se perguntar. Mas eu acho que o princípio da consciência, como está no texto, como está no tema aqui, a pergunta é: eu sou de fato livre para tudo? Eu penso que, por exemplo, quando a gente pensa na questão de liberdade, será que o que eu desejo, o que eu quero, o que eu procuro, sou eu que domino aquilo ou aquilo que me domina? Porque é um princípio mais didático, mas é um princípio necessário. Porque não é porque a Bíblia está em silêncio que de fato eu estou autorizado a fazer. Não é porque a Bíblia está calada que eu tenho o sim. Às vezes a questão da consciência é: será que convém? E aí, a partir daqui, com um pouco mais de tempo para não monopolizar aqui o horário, a gente pode conversar outros pontos, mas basicamente é isso. Cristo não me libertou para viver livre dos padrões e dos princípios da Bíblia, mesmo que a Bíblia não diga que sim ou que não. Há princípios que direcionam se é sim ou se é não.
17: Sim.
5: Mas o senhor entende que tem muita gente que é curioso com relação a isso?
11: Poxa, a curiosidade é inerente ao ser humano.
5: Estão sempre questionando algumas coisas que querem fazer.
17: Sim.
16: Agora esse silêncio.
17: Sim, pois é.
16: Agora esse silêncio da Bíblia, será que Deus não deixou um livre-arbítrio para a gente saber qual é a nossa escolha? A pergunta é.
11: É o fator consciência.
16: É bem pesado.
11: Perfeito, é o fator consciência.
16: Entendeu?
11: Sim.
16: Por quê? Deus deixou o livre-arbítrio. Uhum. Porque Deus quer saber qual que é a nossa intenção. Né?
11: Sim.
16: Qual que é o seu posicionamento?

0: fala que eu vou fazer, que eu vou agir. Porque muitos falam assim, ah, mas quando a Bíblia se silencia, é porque Deus deixou ali o livre-arbítrio para você fazer o que você quiser. Mas peraí, olha só, isso, existe princípios, né, que orientam o cristão mesmo quando não há mandamentos específicos. Ou seja, nem tudo me convém. Entendeu? Vamos fazer uma comparação. Será que é permitido? Será que é necessário para você? Será que é necessário para mim isso? Será que é vantajoso? É isso? Então Deus deixou nós ali também, né, fazer o papel de Cristo. Será que isso é bom para mim? Será que isso me convém? Né? Então, assim, muitas pessoas ele tem agido como? A Bíblia não fala, é porque pode. E faz. Mas não é bem assim. Né? Por isso que existe texto, né, como foi falado lá em 1 Coríntios, existe um texto 6:12 que fala assim, ó, tudo me é lícito, mas nem tudo me convém. Então Deus deixou esse parâmetro aí para você raciocinar, para você também ter que fazer o seu papel também.
1: A sua escolha,
0: né? Exatamente.
2: Gálatas, Paulo, ele vai dizer em 5:13, porque vós, irmãos, fostes chamados à liberdade.
0: Isso.
2: Porém, não useis da liberdade para dar ocasião à carne. Então, essa liberdade, ela é plena?
3: Eu acho que o próprio Paulo ele responde isso. Romanos 14:22, ele vai dizer, bem-aventurado aquele que não se condena naquilo mesmo que aprova.
2: Perfeito.
0: Mas aí frente um pouquinho do 23... Ó, fala assim, ó, tudo que não provém da fé é pecado.
3: Ele conclui com essa
0: fase.
4: Sim, sim. Só que a gente tem dificuldade em entender tudo. Por que que nós estamos aqui agora? Aqui é tudo. Mas por que que nós vamos, né? Então, esse tudo. Agora, veja, em Timóteo, o Paulo, quando ele começa a escrever a primeira carta, ele fala, o alvo dessa orientação é o amor, que procede de um coração puro e de uma boa consciência e de uma fé sincera. Ou seja, bom, se o teu coração te condena, maior é Deus do que o seu coração. Então, qual é a lógica que o Senhor nos apresenta, né? É a orientação do Espírito Santo em todas as coisas. Tudo me é lícito, nem tudo convém. Muitas das vezes pode ser assim, olha, isso é, me é lícito, mas esse não é o momento. O momento será o próximo. Consigo me fazer entender? Então, assim, isso deve ser feito. Mas não é agora. E aí a gente cai numa coisa que o Senhor nos ensina tanto, e a gente tem tanta dificuldade, né? Que é esperar do Senhor. Pois não, pastor?
0: Desculpa, por isso que nós estamos aqui hoje, eu me sinto uma escola de profetas, porque Deus, ele não é lícito, mas assim, Deus nos deu para que nós podemos entender aquilo que é lícito para nós, aquilo que nós podemos, pode ver, colocou tudo para nós, mas nós temos que saber aqui o que é, o que convém, o que não convém, tem coisas que é para agora, tem coisas que é para depois, então aquilo que é depois não tem como você querer fazer agora. Tem coisas que não é necessário você fazer agora.
2: É um filtro, né?
0: Exatamente. Então nós temos que também aprender a saber discernir e distinguir certas coisas, certas questões, certas coisas que nós fazemos, que nós agimos, que nós falamos, né? São coisas que nós precisamos entender. Porque não é somente você pegar a Bíblia, abrir e você discernir da tua maneira, né? Existem N coisas que é falado ali, pode ver, a palavra do Senhor cada dia ela se renova, e ela é nova, né?
2: O problema aí é que a livre interpretação muitas vezes leva a pessoa a trazer vários, elencar várias coisas que ela queira para assim fundamentar aquilo que ela, o objetivo que ela quer. Entendeu? Se você pegar o Antigo Testamento, você vai ver lá a lei do nazireado. Existiam limites, o nazireu ele tinha um padrão, ele tinha que seguir um padrão, né? E aí se ele saísse fora, se alguma coisa acontecesse, era quebrado, o voto do nazireado era quebrado, né? Jesus vem e fala assim, olha, vós sois livres,

0: ele já não coloca um limite, ele parte do princípio da consciência, mas a consciência de vocês vai dizer para vocês o que é certo e o que é errado.
1: Essa questão da consciência, ela é interessante, porque, por exemplo, eu vou citar para poder argumentar, em 1 Coríntios 8 e 7, o Paulo diz que a nossa consciência pode ser fraca. Tito 1 e 15, ela pode ser contaminada. E Timóteo 4, 2, 1 Timóteo 4, 2, ela pode ser cauterizada. Ou seja, a nossa consciência, ela pode não estar em um estado, como é que eu posso dizer, perfeito.
2: Ela pode morrer, né?
1: É.
2: Cauterizada.
1: É a fragilidade do ser humano.
2: Isso.
1: É a fragilidade. Entra o ponto. Qual é a última barreira entre a decisão de fazer ou de não fazer? É a minha consciência ou o espírito que age em mim? Não pode ser minha consciência, porque ela tem as suas fragilidades.
0: Uhum.
1: Então, às vezes, mesmo diante da minha própria consciência, eu tenho que deixar de ouvi-la para ouvir o Espírito.
0: Perfeito.
1: Quem diz isso é o próprio Jesus Cristo, na verdade. A carne, o corpo, a matéria, o ser humano, ele é fraco. O Espírito que é pronto. Ou seja, então, às vezes, assim, mesmo diante da nossa consciência, a gente tem a capacidade de, mesmo compreendendo o que é certo, o que é errado, que há princípios que delimitam o fazer e o não fazer ali, ainda assim a gente escolhe errado. É por isso que a voz do Espírito, ela tem que ecoar na nossa alma, porque senão a gente, mesmo assim, tendo consciência de erro, a gente vai errar.
0: O próprio Paulo, em Gálatas, ele vai dizer isso: aquele que anda no Espírito, ele, né, ele planta no Espírito, ele colhe, né? Mas aquele que anda na carne, colhe corrupção na carne. Então, de fato, o Espírito, ele precisa ser orientado. Na antiguidade, os reis, os profetas, sacerdotes, eles tinham por costume consultar ao Senhor para qualquer coisa.
1: Perfeito.
0: Não é? Então, por que a gente não deve consultar ao Senhor por alguma coisa? Não, a gente deve consultar.
1: Eu acho que a questão muito também do consultar é que às vezes tem muitas pessoas que consultam a Deus já querendo a resposta.
0: Já com a decisão. Já com a decisão, você entende?
2: A situação já está resolvida.
1: Eu só quero que o senhor fique sabendo.
2: Não, não é isso.
1: O que eu vou fazer.
2: Mas, veja, uma coisa que deve chamar a nossa atenção, né? Porque os irmãos pegaram a questão do Coríntios, né? Nessa primeira carta, e nós falamos de consciência, né? Se a Bíblia não proíbe algo, o cristão está livre para fazê-lo. Quando nós buscamos isso na nossa legislação, por exemplo, né? Os irmãos falando dos princípios, o Senhor Deus, ele tem os princípios morais dele, e ele não muda. Então é interessante, porque quando nós pegamos a legislação, a lei, ela vai dizer o que não fazer. Né? O que não fazer. Então, bom, não está escrito aqui dessa maneira, então eu posso fazer. Mas a palavra do nosso Senhor, ela não dá margem para isso. Né? Nós buscamos aqui, os irmãos que gostam do Velho Testamento, quando nós pegamos Provérbios, quando nós pegamos Deuteronômio, quando nós pegamos, por exemplo, uma coisa tão séria, né? Quando nós vamos em Levítico. Em Levítico nós vamos ver o pecado involuntário, a culpa, né? Involuntário é culpa. O dolo é fazer com desejo, com a intenção realmente fazer. Mas nós vamos ver ali que nós temos o sacerdote que, quando ele peca por culpa, ele traz um comprometimento para todo o povo, assim como o líder. Ele erra, ele peca, então ele traz um comprometimento para todo o povo é penalizado em razão daquele pecado que uma vez, no Levítico, né, é descoberto, ó, eu errei, eu estava culpado, enfim, aí tem os sacrifícios que o Senhor vai, né? Mas é interessante, porque fala do sacerdote, fala do líder e depois fala da pessoa. E na pessoa não há um comprometimento com todo o povo, mas com a pessoa. Então, como é que é? Porque, veja, as pessoas acham, né, o mundo, ele tenta colocar uma situação assim. O crente, ontem, eu até permiti dizer isso, conversar com o irmão Cláudio, à tarde. É assim, os irmãos são crentes, eu creio, né? Tá bem? Né? E é o seguinte, quando você lidar com o mundo, né, com pessoas que ainda não tiveram a luz, enfim, que nós devemos orar por elas, porque o desejo do Senhor é que ninguém se perca, mas que todos venham se arrepender. Então, quando nós lidamos com o mundo, E, por exemplo, nós estamos seguindo o mesmo caminho, seja no trabalho, enfim, os irmãos vão entender aquilo que eu estou dizendo. Por exemplo, trabalhar assim, eu numa emissora secular, uma emissora de rádio, tem as regras, eu estou seguindo aquelas regras, e aquelas regras não são pecaminosas, né? Mas eu estou ali, eu sou um crente, estou ali, né? Eu conheço irmãos que trabalham em emissoras seculares que eles têm uma dificuldade muito grande. Por quê? Porque toda questão que se opõe às outras pessoas, as pessoas falam assim, ah, mas você não é crente? Então, é essa consciência para com o Senhor, para lidar com o mundo. Ou seja, o irmão falou há pouco, né, da consciência contaminada, né? Veja, são evoluções, não é? Vai evoluindo, contaminou, daqui a pouquinho cauterizou, né? Então, como é que é isso? A consciência, tudo me é lícito, mas nem tudo convém, sim. Mas a nossa consciência, como ela é para lidar com o mundo? Ou seja, eu mantenho o testemunho, a consciência, porque a palavra nos ensina que agora nós temos a mente de Cristo. Pois não, pastor Emerson?
0: Veja bem, William, a Bíblia chama o tempo que nós não conhecemos a Cristo de tempo de ignorância, né? E Paulo vai dizer isso, quanto ao tempo de ignorância, ele não se lembra, né? Então, muitas vezes a gente faz as coisas, faz certas coisas, sem ter o conhecimento do fato que a gente está pecando contra Deus, né? Mas a partir do momento que a gente passa a ser conhecedor, passa a ter conhecimento de Deus e sabe o que é pecado, sabe o que é erro, nós não podemos cair nessa ideia de cometer esses mesmos delitos, né? Então, a consciência começa realmente a nos alertar o que é bom fazer e o que não é bom fazer, né? Como já lemos aqui, vamos citar várias vezes aqui o texto de Coríntios, tudo me é lícito, mas nem tudo me convém. Então, não convém que eu faça coisas que eu fazia outrora, por exemplo, sentar na porta de um bar com os amigos, tomar um refrigerante, enquanto os amigos tomam uma cerveja.
2: Mas o irmão não acha que quando Paulo fala lá que ele quer estar no meio das pessoas, que ele fala isso?
0: Sim, ué.
2: Né? Porque, veja, isso nós eu, como assim? Eu vejo dessa maneira. O senhor, eu estou tomando refrigerante, eu sou salvo, o problema do outro.
0: Não.
1: É porque a gente. Porque assim, o que ele disse aqui, a gente precisa ser sal em meio aos outros. A gente tem que ser luz em meio aos outros. Só que é exatamente isso aqui.
0: Sim.
1: A ideia de ser sal e luz é você estar no meio ou entre, porém não fazer parte.
2: Sim.
1: Okay. É isso que eu acho que ele quis dizer.
0: Isso está dentro da questão de um testemunho pessoal, entendeu? Um testemunho pessoal. Porque quem vê você lá não vai distinguir que você está, que você é diferente do outro. Vai dizer, não, está lá, é igual ao outro. Então, não é lícito para nós essa conduta, essa atitude, né? E a gente precisa entender que a partir do momento que a gente é salvo em Cristo Jesus, a gente tem que ter uma conduta que...
3: É por isso que a liberdade, ela deve produzir edificação, né?
0: Sim, edificar o outro.
3: A gente tem que pensar no próximo, né?
1: Não, não tem ser muito. Eu acho que é o texto que eu estava separando aqui, é o texto, só fazer base para o senhor, o senhor pode continuar. 1 Coríntios 8 e 9. Não veja que a vossa liberdade não venha trazer algum escândalo, isso, ou não seja tropeço para o próximo.
0: Para o próximo.
1: É o Paulo falando, sabe? Isso aqui é.
3: É, que a liberdade, ela não pode ferir o outro, né?
1: Não.
3: Ah, não tô nem aí, isso é belisto. Você tem que ter testemunho, porque muitas pessoas falam, eu não quero ser cristão igual fulano.
1: Você entende?
3: Né? Então, assim, acaba o quê? Atrapalhando, né, o meio nosso, acaba sujando, trazendo uma mal imagem, porque a pessoa, ela pensa em si mesma.
0: O testemunho pessoal, ele precisa realmente ser, como é que eu posso dizer? Ele precisa ser bom. Justamente para isso, para que não fira a consciência do outro. Às vezes, é um novo convertido, né, que saiu do submundo das drogas ou saiu de alguma coisa e vê você numa situação dessa e fala assim, não.
3: Por isso que tem situações naquele momento, com aquele novo convertido, aquele que não é crente, que não convém você fazer.
0: Fazer, perfeito.
3: Entendeu? Convém você fazer ali no seu particular. Entendeu? Ali você e você. Entendeu? Então, assim, é um texto assim que muitas pessoas pegam como não fala na Bíblia, como não tem, eles interpretam da maneira que eles querem. Eles fazem e falam, não é pecado que a Bíblia não condena, mas se você for olhar verdadeiramente e ver aquele momento que está acontecendo naquele fato, você vê, não convém isso acontecer nesse momento da vida dessa pessoa.
0: Porque se eu escandalizo o outro, eu peco.
3: Exatamente.
2: Sim. Amém. Né? Só que quando a gente vai aqui na carta de Gálatas, capítulo 2, bom, passados 14 anos eu subi uma vez mais a Jerusalém, e nessa ocasião em companhia de Barnabé e levando também Tito comigo. O bem para lá por causa de uma revelação, e apresentei diante deles o evangelho que ensino entre os gentios, fazendo-os, no entanto, em particular, os que pareciam mais influentes, para que de algum modo não corresse ou não houvesse me esforçado inutilmente. Mas em mesmo Tito, que estava em minha companhia, foi obrigado a circuncidar-se, muito embora fosse grego. Essa questão ela foi suscitada devido ao fato de alguns falsos irmãos judeus, terem se infiltrado em nosso meio com o propósito de espionar a liberdade que temos em Cristo Jesus e nos reduzir à condição de escravos. Então, assim, veja, luz do mundo, sal da terra, pai das luzes, pai das misericórdias, pai dos espíritos. Irmão, em nome do Senhor Jesus, não é um erro e um pecado, querido irmão, apóstolo, se eu falo assim, olha, eu não quero estar na sua companhia, não.

0: fala sobre da graça, liberdade, no título, né? Também 3:8, que Paulo, ele reforça que o cristão deve se dedicar às boas obras, mesmo nessa questão que o senhor falou agora aí, né? Tem coisas que o próprio Paulo, ele chama atenção, né? Como nós também chamamos atenção, eu chamo atenção de algumas pessoas em alguns momentos, né? Até mesmo cristãos, pastores que estão comigo, sobre algumas questões que eu falo, Deus faria isso? É isso que Deus quer que você faça? É lícito você tomar essa decisão? Né? Então, assim, há uma graça também da liberdade, mas a graça também ela nos ensina, o cristão, saber escolher também a sua liberdade. Entendeu? É isso que eu entendo.
1: Sim, pois é.
2: Eu penso que talvez eu tenha me explicado errado, então eu vou tentar refazer o que eu disse. A ideia do sal, lá atrás que eu falei, e da luz, é justamente isso. Está inserido, mas não fazer parte. É o que eu disse.
1: Sim.
2: Por isso que eu citei a parte que o senhor disse, e também citei a parte que o senhor disse. A ideia de ser sal é justamente essa a diferença. Porque pensa o seguinte, se a gente se isolar do mundo, como que a nossa luz brilha sobre eles? Que é o que Cristo manda fazer. Então, isolar não é. Acho que nenhum princípio de santidade é encaminhado pelo isolar. Entende? Eu acho que talvez eu tenha me expressado errado. Quando eu disse isso, eu estava pensando no contexto de... Eu até pesquisei aqui para poder lembrar. De Coríntios 15:33. Não vos enganeis, as más companhias corrompem os bons costumes. Era sobre esse o ponto que eu estava falando.
1: Sim.
2: Não era sobre...
1: Ou seja, a influência.
2: Exato. Porque, assim, como que eu vou falar de Cristo se eu não me aproximar das pessoas?
1: Sim.
2: Como que eu vou testemunhar? Então, a aproximação, ela precisa ter. Fazer parte do meio que elas vivem, ou que as escolhas que elas fazem, ou fazer aquilo que elas amam fazer... Isso aí eu já muda o sentido.
1: É o discernimento.
2: Sim, aí já muda o sentido. É isso que eu quis dizer. Mas eu penso o seguinte, no quesito consciência, é só a gente lembrar. A palavra consciência é com ciência. Ciência. Com ciência. Ou seja, é uma voz lá dentro da consciência, é algo interno em nós, que está falando conosco o tempo inteiro. Mesmo que não haja um texto dizendo isso é proibido, há uma voz lá dentro falando, tá errado.
1: Sim. Pois não, pastor?
3: Perfeitamente. Porque é preciso considerar aí nessa questão os princípios, né? A liberdade cristã, ela tem limites. Ela não é ilimitada para o cristão fazer o que quer, o que bem entende e de alguma maneira, né?
2: Teólogo, mas ele disse que a nossa liberdade é escrava.
3: Pois, tem limites, entendeu? Então, é preciso considerar os princípios bíblicos, pois algo pode não ter uma proibição específica, mas contrariar um princípio claramente ensinado. Então, diante de tantas questões, a gente tem que se fazer perguntas. E a pergunta é, o que eu vou fazer? Glorifica a Deus?
2: Boa.
3: Glorifica a Deus? O que eu vou fazer? Edifica a minha vida espiritual, edifica aqueles que estão ao meu redor, né? Pode dominar a minha vida o que eu vou fazer? Eu posso me tornar escravo daquilo que eu vou fazer? Isso fere a minha consciência? Porque, como diz já Paulo, tudo que não vem da fé é pecado, né? Fere. Isso pode fazer outro irmão tropeçar? E Paulo vai dizer claramente, nós temos que ter cuidado, porque Cristo também morreu pelo outro irmão, né, para não fazer tropeçar, ou isso fortalece ou enfraquece o meu testemunho diante das pessoas? Isso é nesse contexto que a gente tem que fazer.
2: O princípio da glória de Deus que o senhor disse aí é incrível, porque o que Paulo fala em 1 Coríntios 10, né?
3: Sim.
2: 31, fazer tudo para a glória.
3: Glória, né?
1: Então, assim, ele fala isso da primeira carta aos Coríntios, capítulo 10, fazer tudo para a glória. E aí ele vai dizer no 9, da seguinte forma. Embora seja absolutamente livre de todos, fiz-me escravo de todos. Então essa questão da escravidão, da liberdade da escravidão, ela não é nova. Porque a

0: Liberdade, ela limita. É uma questão ética. Até aqui eu posso ir, daqui para lá eu não posso ir. Enquanto nós não temos o Espírito Santo na direção, aí a gente vai. Mas depois, o Espírito Santo, ele não nos impede de ir. Mas eu vou saber que eu vou errado. Então, Paulo está dizendo aqui, né? Embora seja absolutamente livre de todos, fiz-me escravo para garantir o maior número possível de pessoas. E aí ele começa. Tornei-me judeu para os judeus. Isso aqui é bastante sério, né? A gente não para prestar atenção. Por que judeu para os judeus? Não, porque os judeus levaram o Senhor Jesus à cruz. Partiu deles. Aí ele dizia assim, para os que estão subjugados pela lei, tornei-me como se estivesse igualmente sujeito à lei, embora eu mesmo não esteja debaixo da lei com o objetivo de ganhar aqueles que estão dominados pela lei. E aqui ele fala da lei mosaica, que em Romanos ele vai explicar. Agora é a lei do Espírito, a lei da vida. Mas o que, que ele faz para ganhar aqueles? Ele vai na lei para explicar, na lei, Cristo. Aí ele vai dizer assim, para os que estão sem lei, tornei-me como sem lei vivesse, embora não esteja livre da lei de Deus, mas submisso à lei de Cristo. Qual é a lei de Cristo? É o amor. Amor a quem? A todos. E ele diz, a fim de ganhar os que não têm lei. Para os fracos, tornei-me semelhante fraco, para ganhar os fracos. Fiz tudo para com todos com a finalidade de conseguir, de qualquer maneira possível, salvar alguns. Faço tudo isso por causa do Evangelho, a fim de me tornar co-participante do Evangelho. Então essa boa nova, irmão, se a gente não estiver atento a isso, sabe, pastor?
1: Eu acho que você encaixa perfeitamente no que ele disse, a glória de Deus.
0: Sim. Mas eu tô fazendo, não, eu tô indo.
1: Perfeito.
0: Você está entendendo? Eu estou aqui porque eu confesso aos irmãos. Eu já tive uma experiência alguns anos atrás, trabalhava numa emissora cristã e trabalhava com uma pessoa que eu amo muito, em nome do Senhor Jesus, foi jornalista comigo há muitos anos. E um dia um pastor chegou lá no estúdio, tudo bem? Tá? Disse, poxa, a fulana estava ali embaixo fumando. Né? Aí eu olhei e não falei nada. Mas aquela menina que estava fumando era uma serva de Deus pela manifestação do Espírito Santo no coração dela. Ela tinha um problema que é lícito, tudo me é lícito. Fumar é lícito? Sim. Fumar maconha é lícito? Não. O cigarro é. E aquilo faz mal, inicialmente, para ela, para quem está em volta, mas não é ilícito. Então eu vejo muitos irmãos dessa forma, o fulano faz isso, fulano faz aquilo. Aquele pastor que chegou lá e falou isso para mim, um tempo depois ele teve uma situação muito mais séria, por ser pastor, e uma coisa que um mau testemunho para todo mundo.
2: Foi então, pior, assim, né?
0: Então, pois não.
2: Foi pior, né, o testemunho dele, né?
0: Sim.
2: Foi pior. Então, assim, é muito complicado essa situação. E pela maneira também de chegar, né? Falar, fulano, por que não chegou na pessoa?
0: Apontar o dedo,
2: né? Exatamente. Por que não chegou na pessoa, abraçou, né? Conversou, não. Já chegou falando, olha, fulano. Então isso não, também não convém, né?
0: Sim. Pois não?
1: Já a questão do julgamento, né?
2: É, exatamente.
1: O julgamento prévio. Sim. Esquecendo que a vida continua para todo mundo e a Bíblia aconselha quem está de pé, cuidar para não cair. Eu acho interessante, enquanto a gente vai conversando, algumas coisas a gente vai percebendo, vai pensando, vai lembrando. Eu penso que quando Paulo trata esse texto que a gente está voltando e permeando todo o assunto sobre ele, desse princípio de o que é lícito e o que convém, assim, eu acho que para todo ser humano, aí vamos lá, a licitude ela é para todo ser humano. Agora, o fator convém é nós que temos o Espírito Santo, que temos que ter esse filtro. É isso, porque assim, a gente não pode exigir que uma pessoa que não nasceu de novo haja dessa forma. Entende? É isso. É porque, assim, se a pessoa não nasceu de novo, ou ainda está em um processo de libertação, ou ainda está caminhando, digamos assim, na fé, ou está começando, melhor dizendo, iniciando na fé, ainda há um processo muito longo para ela. É aquilo que eu acho que foi o primeiro ponto que o senhor soltou, maturidade. Se a pessoa não chegou nesse ponto de maturidade, então como a gente exige dela isso? Eu acho que foi até uma falta, né, no exemplo que o senhor deu, uma falta um pouquinho de temor do pastor em julgar antecipadamente, não, sem conhecer.
0: Não só do pastor, né, mas dos irmãos.
1: Verdade.
0: Porque bem-aventurados os misericordiosos, porque encontrarão misericórdia, porque misericórdia é não aplicar aquilo que nós merecemos. Então, o senhor está dizendo assim, olha, bem-aventurado, você é feliz, bem-aventurado é feliz, é.
1: Uhum.
0: Bem-aventurados você por ser misericordioso, porque você vai encontrar misericórdia também, ou seja, você vai pisar no pé de alguém também.
3: Infelizmente, em nosso tempo, e eu falo isso com frequência, as pessoas estão usando a Bíblia para medir o pecado do outro, mas não usa a Bíblia para medir o próprio pecado, né? E quando vão medir o pecado dele, ele diz: não julgueis para que não seja julgado. Essa sempre é a frase, né? Só que Lamentações, Jeremias tem um texto muito interessante que ele diz: do que tem um homem do que se queixar, queixe-se dos seus próprios pecados. Então eu não posso sair por aí de maneira alguma apontando o erro do outro, no momento de fragilidade, para fazer parecer que eu não vou cometer algo semelhante àquilo ali. Porque, na realidade, para Deus não existe tamanho de pecado, né? Tudo é pecado.
0: O pecado é pecado, mas existe.
3: A gente que deu nome aos pecados. Nós que demos nome aos pecados.
1: É porque Jesus fala sobre o pecado maior.
3: O pecado maior é incredulidade, né?
0: Ele fala da entrega dele.
3: Então, assim. Infelizmente,
1: quem entregou o maior pecado cometeu
3: isso. Infelizmente, é isso que tem acontecido. Se nós pegarmos a Bíblia para fazer o julgamento sobre nós mesmos, nós vamos ver que nós não temos condição de julgar ninguém. Quando acho que foi os hebreus, né? Quando Moisés foi lá julgar a briga entre dois hebreus, eles disseram, o que é que eles disseram a Moisés? Quem te constituiu o príncipe sobre nós? Pensa que nós não vimos aquilo que tu fizeste?
1: É porque quando você olha para Êxodo 2, tem uma coisa que é muito interessante ali. A gente é pregador, acaba assim, pensando as coisas. É porque ele mata o egípcio e esconde na areia. O vento sopra à noite e revela.
2: Escondido, né?
1: Não, nada fica oculto.
2: Que não seja revelado.
3: Eu já acho que o próprio que sobreviveu foi quem falou com o outro. Pode que aconteceu também.
0: Veja, o senhor, ele diz assim: aquele que começou a boa obra em vós, ele vai aperfeiçoar até o dia de Cristo. Então, consciência, eu confesso aos irmãos, a minha consciência tem que ser aperfeiçoada. Porque o senhor é Deus, a gente tem que, sabe, essa palavra que eu disse aqui agora não tinha chegado e ele já sabia que isso ia acontecer, né? Quando nós vamos em Tiago, Tiago diz assim: sede participantes da palavra do Senhor Deus, né? E Tiago começa com duas orientações importantes, né? Que nós podemos pedir sabedoria, mas que nós vamos ter provação e vamos ter tentação. Então, assim, sabe quantas as vezes, irmãos, nós nos inclinamos, às vezes até por causa dos outros, né? Porque, veja, tudo me é lícito, mas nem tudo convém. Consciência, a Bíblia não proíbe algo, o cristão está livre de fazê-lo, e às vezes alguém nos leva a fazer algo que a Bíblia, ela fala assim, não faz. Porque a gente vê, tem uma coisa, João escreve isso: os mandamentos do Senhor não são penosos. Na hora que nós vamos, por exemplo, você pega lá os 10 mandamentos, aí você começa a ler, você, poxa vida, Senhor, mas o Senhor fala de idolatria, o Senhor fala de obediência a pai e mãe, o Senhor fala não mata, o Senhor fala não rouba, não furte, não adultere. Aí tem o pecado da cobiça, que é o pecado que se subdivide, talvez esse pecado seja o mais presente nas nossas relações, no dia a dia, porque ali o Senhor subdivide, né? Olha, não cobice a mulher do teu próximo, não cobice o trabalho, a fazenda do teu, é exemplificativo. Então, o que que, se eu não vigio, Né? Porque o Senhor Jesus, ele diz, sede, pois, prudente. Nós temos o livro de Provérbios que nos ensina isso o tempo todo. A prudência, sabedoria, inteligência, conhecimento, discernimento. Só que o que eu entendo assim, em nome do Senhor Jesus, é que são assuntos que os irmãos não tocam nesse assunto. Eu vejo, com todo respeito aos irmãos, se fala muito lá do Moisés, né? Se fala muito lá do Elias, né? Do Abraão, Isaac, Jacó, mas todos os profetas, o Senhor Jesus, ele diz, olha, importava que se cumprisse a respeito de mim tudo que estava escrito em Moisés, nos profetas e nos salmos. A Bíblia é ele, a palavra é ele. Ele está falando, olha, a respeito de mim. Então, quando ele diz, eu vou ao Pai, mas eu vos enviarei o Espírito Santo, irmão, nós temos o nosso eu. E é uma luta travada. O Espírito Santo e o meu eu, a minha alma. Né? E a minha alma, o meu eu, ela tende para a carne, que para nada presta. A carne para nada presta. É isso que o Senhor Jesus está dizendo. Olha, o Espírito vivifica, a carne não.
3: Mas isso é exatamente o que Paulo diz em Gálatas, né? Aquele que anda no Espírito colherá a vida eterna, mas aquele que planta na carne colherá a corrupção na carne. Então nós somos todos os dias, William e amigos aqui, somos desafiados a não andar na carne, assim, andar no Espírito, a plantar, né, as coisas do Espírito. E a gente precisa realmente ter essa consciência de, como cristãos, que se a gente não andar segundo a vontade do Espírito, infelizmente a gente é tendencioso a errar em todo o tempo e a também influenciar o outro ao erro.
0: Sim. E o Gálatas, né, a carta aos Gálatas, ela vai nos ensinar. Olha, isso aqui é da carne, olha, isso aqui é do Espírito. Em Gálatas nós vamos ver três crucificações. A crucificação da carne e a crucificação do eu e a crucificação do mundo. E dessas crucificações, a crucificação do eu, aquele que quiser vir após mim, negue-se a si mesmo, tome sua cruz e venha. Então, como o senhor permitiu de falar na introdução aqui, né, as questões relacionadas a entretenimento, a alimentação, roupas, bebidas, relacionamentos, costumes. Irmão, isso aqui tudo, eu falo com muito temor e tremor, o Senhor Deus não deixou nada para o homem, está tudo escrito. É tudo a verdade. Agora, eu peço ao Espírito Santo para me revelar isso, por quê? Irmão, o Senhor Jesus, ele diz assim no João, os irmãos lembram, né? Tudo que pedires em meu nome, o Pai vos concederá. Né? Aí Tiago vem e diz assim, olha, vocês pedem, mas pedem mal, por isso vocês não recebem. Mas tem duas coisas que o Senhor nos orienta a fazer o pedido aí. A primeira coisa é a sabedoria. Me dá a sabedoria. Quer dizer, não é a primeira coisa, porque não há o primeiro e o segundo. Há a unidade. O Senhor Jesus, no livro de Lucas, que é uma palavra também de Mateus, ele diz assim, eu vos asseguro, pedi e vos será concedido. Buscai e encontrareis. Batei e a porta será para vós aberta. Pois todo aquele que pede, recebe. O que busca, encontra. E a quem bate, lhe se abrirá. Qual pai dentre vós, se o filho lhe pedir um peixe, em lugar disso, dará uma cobra? Ou pedir um ovo, e lhe dará um escorpião? Ora, se vós, apesar de seres maus, o Senhor nos sentenciou aqui. Depois ele vai dizendo uma coisa tão maravilhosa a vocês, depois que vocês fizerem tudo, entendam, vocês são servos inúteis. Depois que vocês fizerem tudo, mas por que eu creio, né, que o Senhor está dizendo isso? Porque o Senhor conhece que eu sou, o meu eu, a minha alma. E aí ele vai dizer assim, se vós, apesar de seres maus, sabeis dar o que é bom aos vossos filhos, quanto mais o Pai que está nos céus vos dará o Espírito Santo. O Espírito Santo, ele vai lhe dar aqueles que pedirem. Então o Senhor nos orienta a quem, o que nós devemos pedir. E na hora que eu peço o Espírito Santo, aí, irmão, a minha consciência, ela vai ser ganha. Mas eu tenho coragem de pedir o Espírito Santo. Eu quero realmente, né, não ameis o mundo, nem aquilo que no mundo há. Porque é isso que eu entendo que o Senhor está nos dizendo, irmão. Tudo me é lícito, mas nem tudo convém. Sabe? poxa vida, sabe, hoje eu passei na rua aqui, irmão, de manhã, aí tinha um moço de rua, isso era 7h45 da manhã, e ele estava ali, um pedinte, arrumou uma cabaninha, dentro daquela cabaninha, com restinho de marmita. Me é lícito ajudar, me é lícito auxiliar, sabe? Os irmãos aqui, Belo Horizonte, os irmãos pastores que estão aqui, Belo Horizonte, nós temos um bairro chamado, que é uma coisa impressionante. Nós temos uma igreja, uma congregação conhecida, grande, de um lado da rua. Do outro lado da rua é um ponto de pessoas que usam o crack, que se viciam. Como é que é, irmão? Aí no meio daqueles ali, não, mas porque eu já ouvi isso. O irmão de cabelo branco dizendo um dia, não, para mim o senhor já pode voltar hoje. Porque eu já estou salvo, aí problema do outro. Mas não é assim, preferir o outro a você mesmo. É isso que o senhor nos ensina. Então assim, meus irmãos, em nome do senhor Jesus, sabe, buscai o reino, buscai a justiça. O senhor vai acrescentar pela sua palavra, ele vai falar conosco. Agora, nós temos ouvidos para ouvir? Queria a oração dos irmãos. Vamos começar com o apóstolo Welton, pois não?
2: Senhor meu Deus e eterno Pai, nesta manhã, Senhor, nós apresentamos a Pai a cada um, Senhor, que está nos ouvindo nessa programação, essa pessoa que está no trabalho, essa pessoa que está até mesmo pelo rádio, pelo YouTube. Senhor, visita essa pessoa, que essa palavra, Senhor, ensinamento venha, Senhor, abrir a mente, que ela venha ter consciência, Senhor, daquilo que lhe convém, daquilo que é lícito e aquilo também que não é lícito. Senhor, que esta manhã o Senhor venha de encontro desta pessoa, meu Deus. Venha trazer, Senhor, sabedoria, conhecimento, palavra, que cada dia, Senhor, essa pessoa possa transbordar, Pai, da tua alegria e do teu milagre, em nome de Jesus.
0: Amém. Pastor Emerson.
3: Apocalipse 22:11, ele vai dizer assim: quem é injusto, continue praticando injustiça. Quem é imundo, continue sendo imundo. Mas quem é justo, continue praticando a justiça. E quem é santo, continue a santificar-se. Essa é a palavra que eu deixo para você, em nome de Jesus. E que você, na sua liberdade, saiba fazer as melhores escolhas. Pai, nessa manhã, eu quero te glorificar por esse tempo tão precioso de aprendizado aqui neste lugar. Senhor, tudo me é lícito, mas nem tudo me convém. E a minha consciência sabe disso. E o Espírito Santo do Senhor que habita em mim me convence dessas coisas. Então, que cada ouvinte nessa manhã possa entender que há uma liberdade em Cristo. Mas não é uma liberdade para fazer o que se quer, é para fazer a vontade do Espírito.
0: Amém.
3: Que o Senhor abençoe cada mãe, cada pai que nos ouve nessa manhã, e que a tua glória encha cada lar, em nome de Jesus.
0: Pastor Nathanael.
1: Eu quero dizer a você que está nos ouvindo, que está nos vendo, se a Bíblia ela autoriza, se a Bíblia tem o sim, Então você tem o sim. Se a Bíblia não autoriza, se a Bíblia te deu um não, então você tem um não. Se a Bíblia se cala, você tem o Espírito Santo para te guiar na decisão. E essas minhas palavras aqui, que o Espírito Santo te guie, nos guie em toda decisão que devemos tomar. Que essa voz do Espírito Santo, essa voz doce, essa voz amável dele ecoe em nossa alma, nos guiando em toda decisão, das mais simples às mais complexas, para que não sejamos tropeço em decisões para os mais novos. Isso. E que a nossa vida possa glorificar a Deus. Pai, te honramos por essa manhã e bendizemos ao Senhor pela oportunidade de estarmos diante da sua palavra para podermos aprender uns com os outros. Dai-nos, ó Pai amado, o teu Espírito para que ele nos guie. Isso. Em toda decisão. E que o seu nome seja glorificado em nossas vidas. Amém. Em nome de Jesus. Amém.

0: Senhor te abençoe e te guarde. O Senhor faça resplandecer o seu rosto sobre ti e tenha misericórdia de ti. O Senhor sobre ti levante o seu rosto e te dê a paz. A graça do Senhor Jesus Cristo, o amor de Deus, a comunhão do Espírito Santo seja com todos nós. Assim eu estou indo embora, mas continuo pensando em você. Em Cristo Jesus, sendo da vontade do Senhor Deus, amanhã às 8, permanecemos na unidade do amor de Deus, Cristo. Podemos dizer, aleluia!
1: Bom dia, vida!
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0: Já já, o Giovanni Gandra almoce com a palavra.
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28: A paz do Senhor Jesus.
0: Isaías, capítulo 61, versículos 1 e 2. O Espírito do Senhor Deus está sobre mim, porque o Senhor me ungiu para pregar boas novas aos mansos. Enviou-me a restaurar os contritos de coração, a proclamar liberdade aos cativos e a abertura de prisão aos presos, a apregoar o ano aceitável do Senhor e o dia da vingança do nosso Deus, a consolar todos os tristes. Que as bênçãos de Deus os alcancem nessa hora.
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31: Amém, glória a Deus. Vamos a mais um Almoce com a Palavra. Quarta-feira, 16 de setembro, o Senhor permitiu que estivéssemos juntos e nisso há um propósito, amém? Tudo que Deus faz, Deus tem um propósito. Para tudo que Ele permite, há um propósito. Nosso Deus é um Deus intencional. E Ele permitiu que estivéssemos recebendo aqui hoje, mais uma vez, o Bispo Leonel Barbosa, da Igreja Nascidos de Deus, para mais um Almoce com a Palavra. Bispo, a graça e a paz, meu querido, seja bem-vindo.
32: Boa tarde, Giovanni Gandra. Que Deus continue abençoando a sua vida, a sua família.
31: Amém.
32: A Rádio 89.1, Rádio Maravilha, né? A rádio do povo de Deus, né?
31: Amém.
32: E a todos os ouvintes, né, que estão nos ouvindo, que estão nos assistindo, que Deus possa abençoar agora a sua vida, no poder do nome de Jesus.
31: Amém. 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Você também vai assistir a partir de agora o nosso Almoço com a Palavra hoje com o Bispo Leonel Barbosa. Vamos orar para abrir o nosso Almoço com a Palavra, Bispo? Antes dessa mensagem que com certeza o Senhor preparou, enquanto a gente ora, o coração do nosso irmão também vai sendo preparado para se tornar terra fértil e receber a semente que será lançada daqui a pouquinho, em nome de Jesus.
32: Vamos falar com Deus. Soberano Deus e eterno Pai, o Senhor, meu Pai, é o Deus de Abraão, Deus de Isaac, é o Deus de Jacó, é o Senhor da nossa vida e o Senhor do nosso ministério. É na autoridade, no poder do nome de teu Filho amado, Jesus Cristo de Nazaré, que nessa tarde, meu Pai, nessa programação, o Almoce com a Palavra, meu Deus, eu apresento diante do Senhor a nossa vida. Coloco diante do Senhor, meu Deus querido, o nosso pensar. Ó Pai querido, que o Senhor possa, neste momento, atender, ó Deus querido, a oração deste homem, a oração desta mulher, dessa pessoa, aonde quer que ele esteja agora. Seja na sua casa, seja no veículo de trabalho, no seu local de trabalho. Quem sabe, ó Deus querido, tem pessoas agora que estão nos hospitais. Outros, quem sabe, estão ouvindo, ó Deus querido, encarcerados. Não importa onde essa pessoa, meu Pai, esteja acompanhando essa programação. Eu quero pedir ao Senhor agora, em nome de Jesus, envie o teu Espírito Santo uma vez mais, ó Deus. Ouve, meu Pai querido, o nosso clamor e atende a necessidade desta pessoa. Abra, Senhor, também, eu te peço, nessa tarde, a nossa mente, o nosso coração, o nosso intelecto, para que possamos entender qual seja a boa, perfeita e agradável vontade do Senhor. Meu Deus, que por meio dessa palavra que hoje, meu Deus querido, o Senhor colocou em meu coração a liberar a todos os teus filhos e filhas que vai ouvir e que estão ouvindo, que já estão participando dessa programação, meu Pai, e os que ainda vão entrar na programação, que o Senhor, meu Deus querido, possa gerar na vida de cada um a transformação que é necessária para que através deles e por meio deles o seu nome possa ser glorificado. Pai querido, desde já, toda palavra de maldição, toda até mesmo a oração contrária, toda obra de macumbaria, de feitiçaria, de magia negra, tudo aquilo que não provém do Senhor, seja repreendida agora. Nós declaramos a bênção do Senhor na vida, na casa, no local de trabalho, aonde quer que essa pessoa estiver agora, nos hospitais,

para ouvir essa palavra. E hoje eu quero trazer uma palavra que ela está no livro de Josué, no capítulo de número 1, no versículo de número 9. A palavra que eu quero trazer para vocês hoje, meus amados irmãos e irmãs, é uma palavra que vai te ensinar a você aprender a dizer o não positivo. Antes de nós lermos, deixe explicar o porquê do não positivo, porque dizer não não é falta de amor, mas às vezes dizer o não positivo é você saber estabelecer os limites necessários na sua vida. Mas deixe-me ler primeiro aqui Josué capítulo 1, versículo 9, para nós entrarmos nessa palavra, que diz assim a palavra do Senhor: não te mandei eu? Sê forte e corajoso, não temas, nem te espantes, porque o Senhor teu Deus é contigo por onde quer que andares. Vou repetir, tá? Não te mandei eu? Sê tu forte e corajoso, não temas, nem te espantes, porque o Senhor teu Deus, ele é contigo por onde quer que andares. Essa palavra é uma palavra de encorajamento. Foi o próprio Deus dizendo que em todos os momentos da nossa vida, em todas as situações, em todas as circunstâncias, nós devemos ser fortes. E não somente sermos fortes. Ele nos ordena dizendo: sejam corajosos. E ele ainda insiste dizendo assim, ó, e não temas. Ou seja, sermos fortes, sermos corajosos e não temermos a nada, em nenhum lugar. Porque aonde quer que nós fomos, o Senhor será conosco. O Senhor será na tua vida. Quando eu digo que precisamos, através dessa palavra, aprendermos muitas das vezes a dizer o não positivo, eu ressalto novamente dizer que o não positivo não é estabelecer uma falta de amor, não é isso. Não é ser uma pessoa que não é amável, mas é ser uma pessoa que sabe estabelecer limites para viver uma vida conforme a palavra de Deus. Quem não aprende a dizer não, acaba dizendo sim para as coisas e situações e problemas no mundo e até mesmo para as pessoas que não foi Deus que pediu para você entrar em determinadas causas e em determinadas situações. Quando você não é uma pessoa que... Quando você normalmente é uma pessoa que diz não para todos, que não fica dizendo não, né? Vou explicar melhor. Quando você normalmente é uma pessoa que fica dizendo sim para tudo, você acaba atraindo para você pesos, você começa a atrair para você cargas, você passa a ser uma pessoa sobrecarregada. Quando você não sabe estabelecer ou dizer o não positivo, você acaba perdendo foco das coisas fáceis que poderiam ser realizadas na sua vida, e elas começam a se tornar difíceis. Quando você não consegue dizer o não positivo para algumas coisas, você acaba perdendo o controle de algumas atividades. Olha, pessoas, quando facilmente não conseguem dizer não diante dos problemas, diante de outras pessoas, normalmente são pessoas mais inclinadas aos seus sentimentos. E pessoas normalmente mais inclinadas, tendenciadas a viver as suas emoções, são pessoas que normalmente vão sofrer um pouco mais. E por que essas pessoas, elas sofrem um pouco mais? Pessoas que muitas das vezes não sabem dizer o não, porque muitas das vezes elas são enganadas por mentiras, por pessoas que às vezes se aproveitam das situações para poder se aproximarem. Olha, eu quero dizer para vocês que existem pessoas que muitas das vezes elas só vêm

0: para poder trazer prejuízos na sua vida. Talvez você que está me ouvindo agora é exatamente esta pessoa. Você que está me assistindo agora, talvez você seja exatamente essa pessoa que talvez pelas suas emoções, vamos falar assim, por não blindar as suas emoções, você talvez entrou em situações que não foi Deus que mandou você entrar e talvez você foi prejudicada, talvez você foi prejudicado por aquilo que aquela pessoa proporcionou a você pelo seu bom coração, pela sua boa posição. Mas eu quero te dizer, e você às vezes está dizendo assim, Bispo Leonel, eu realmente estou vivendo este momento na minha vida. Eu entrei numa situação porque eu não soube dizer não. Eu estou enfrentando umas circunstâncias porque eu não soube dizer um não e caí num buraco. Talvez você se encontre nesse momento, você tem entendido que está numa dificuldade, que você caiu e está no fundo do poço. Mas eu tenho uma palavra de Deus para dizer para você. Deus não mandou você talvez entrar nessa situação. Deus talvez não mandou você assumir esse problema. Deus não mandou você dizer sim talvez para essa circunstância. E por causa disso, talvez você entrou, caiu e não consegue se levantar. Mas eu tenho uma palavra da parte de Deus nessa tarde para a sua vida. Independentemente se você entrou e caiu, eu quero te dizer que Deus nessa tarde, por meio dessa palavra, ele entra e vai até aonde você está. Ele te toma pela mão, ele te levanta, ele te encoraja, ele te fortalece e ele manda te dizer: não temas, porque eu serei contigo. Esta é a palavra, meus irmãos, deste momento para a sua vida. Interessante entendermos, porque talvez você sabe que às vezes aquela pessoa ou aquela situação pela qual você não conseguiu dizer um não positivo, que é o não mesmo para a situação, isso veio acarretar alguns problemas. Às vezes você já até percebeu que tem pessoas que não servem para trabalhar com você. Às vezes tem pessoas que eu até admiro, porque tem sociedades que dão muito certo. Mas às vezes tem sociedades que no meio do caminho, por não ser estabelecido limites, ou por não saberem dizer o não positivo, acaba sendo uma sociedade fracassada. Agora já em outras, quando as pessoas aprendem a dizer o não positivo, tendem-se às sociedades dar muito certo. O que é isso? É você saber impor os limites na sua vida. É você viver uma fé, porque o não e o sim, ele também está ligado à fé. Por isso que a Bíblia vai dizer no livro de Mateus, o próprio Jesus dizendo: seja porém o sim, sim, e o não, não. Porque o que passar disso é de procedência maligna. Isso vai nos ensinar que nós, seres humanos, nós cristãos, nós pessoas, precisamos viver uma fé inteligente. E o que é a fé inteligente? É a fé que ela não é dada pelas emoções, é a fé que não é dada pelos sentimentos apenas, é uma fé que ela é dada pela razão das coisas que estão vivendo. Deus, muitas das vezes, ele te mostra quem é uma pessoa, ele te permite você ver uma situação, ele te permite, ele te revela, ele mostra para você algo que você começa a sentir, dizendo, talvez você até já disse isso: eu não estou sentindo que é um bom negócio de fazer, eu não sei se eu estou sentindo que essa é uma pessoa que eu devo continuar me relacionando, eu não sei se essa pessoa ou essa situação é uma situação que eu deveria dar continuidade. O próprio Deus ali começa a mostrar para você, e essa é a parte inteligente da fé. Essa é a parte inteligente que você precisa dar ouvidos, que você precisa enxergar, mas enxergar com quais olhos? Com os olhos da fé. Sabe, se você usa a sua fé de uma forma inteligente, você começa a viver grandes milagres de Deus. Tem pessoas que elas permitem que o lado das emoções governem a sua vida. Mas a sua vida, ela não pode ser uma vida governada por emoções. A sua vida, ela precisa ser uma vida governada pela própria mão de Deus. E Deus, ele sempre ele vai mostrar para você o caminho certo. Ele sempre vai mostrar para você a direção correta, aquilo que verdadeiramente você precisa fazer, que vai trazer o resultado que você realmente espera na sua vida. Mas voltando aqui, você precisa ter muito cuidado. Você precisa estar vigiando. Você precisa vigiar, porque muitas das vezes tem pessoas que vão se aproximar de você por causa da boa fase. Tem pessoas que vão se aproximar de você, muitas das vezes você precisa vigiar. Por que que eu estou falando sobre isso? Porque essa foi uma semana, um final de semana, que pessoas me procuraram para se aconselhar a respeito disso. E eu senti que é uma palavra que Deus gostaria de estar compartilhando com mais pessoas. Então você precisa estar na torre de vigia, você precisa vigiar. Cuidado para que você não venha ser enganado pelas emoções. Deixa eu te contar uma história para você entender. Porque tem às vezes pessoas que se aproximam de você oferecendo coisas e nem tudo que vem, que parece ser bom, quer dizer que vem do Senhor. A Bíblia vai nos dar um exemplo muito interessante de pessoas que usavam da mentira para enganar a outras pessoas para conquistar aquilo que elas desejavam. Olha, se nós olharmos para a Bíblia, nós vamos ver a história de Ismael. Era uma pessoa maligna. A Bíblia fala que Ismael, ele matou o governador, pegou o corpo do governador e jogou dentro de um poço. E quando os outros homens chegaram procurando o governador, a Bíblia vai dizer que Ismael começou a chorar. Ele começou a se vitimizar e falou com as pessoas assim que vieram ver o governador: vamos juntos todos nós ali para poder conversarmos com o governador. Só que ele já tinha matado o governador, já tinha ocultado o corpo do governador e ainda estava levando aqueles outros homens para uma outra emboscada. Ou seja, tem pessoas que elas têm facilidade em mentir, em gerar situações para poder te enganar, para talvez conquistar algo que você com muita dificuldade conquistou. Essas pessoas, muitas das vezes, que se aproximam, enviadas pelo inferno na sua vida, essas pessoas às vezes se aproximam para poder usurpar, destruir aquilo que você com muito suor conquistou. Então você precisa vigiar. Cuidado com essas pessoas que se fantasiam galinhas de pavão para tentar vender algo para você que não tem valor algum, para retirar de você aquilo que você construiu. Tome muito cuidado. Aprenda para essas pessoas e para esses tipos de negócios aprender a dizer não. Pare primeiro, pense, analise a situação, converse com Deus, converse com a sua família, converse com a sua esposa, com seu esposo, compartilha com mais pessoas que tenha a capacidade, de fato, instruída por Deus, de te ajudar a tomar direções. Vamos vigiar. Eu me lembro de uma outra parte da Bíblia, porque talvez alguém vai dizer assim: mas bispo, parece que o senhor está contando a minha história. Eu sei do que eu estou falando, eu já vivi isso. Muitas pessoas que estão nos ouvindo ou nos assistindo, eu tenho certeza que já deve ter passado por uma situação dessa, uma situação constrangedora, aonde você não teve o momento certo de dizer um não, e por não ter dito um não positivo, talvez você entrou em situações complicadas. Mas eu quero te contar uma história. Às vezes você está dizendo assim: olha, e olha que isso aconteceu, bispo. Não foi nem com pessoas de longe, hein? Talvez isso aconteceu com pessoas de perto. E por que não te dizer da própria casa? Isso pode acontecer, sim. A Bíblia, ela é tão linda, Giovana, é tão interessante, que vai ter uma parte da Bíblia aqui que a Bíblia fala que Abraão morre Sara e Abraão casa de novo. E ele casa agora com Quetura. Quetura, ela vai gerar mais alguns filhos a Abraão. E um dos filhos que Quetura vai gerar para Abraão, ele vai se chamar Midian, a quem deu origem aos Midianitas. Agora olha que interessante, nós estamos falando aqui de pessoas que às vezes foram enganadas, né, por pessoas de perto, porque não souberam dizer um não positivo na hora certa. A Bíblia diz que os israelitas plantavam, e quando os israelitas plantavam e que eles vinham colher, vinham os medianitas, saqueavam os celeiros dos israelitas, levavam as crianças e as mulheres como escravo, pisoteavam o resto da plantação em símbolo de humilhação aos israelitas. Mas quem eram os israelitas e quem eram os medianitas? Os israelitas vieram de Isaac, filho de Abraão, com Sara. Sara morre, Abraão casa de novo com Quetura, tem mais alguns filhos, o filho de número 4 chamado Median, dá origem aos medianitas, ou seja, quem mais humilhou, quem mais enganou os israelitas durante um período foram seus próprios irmãos de sangue por parte de pai. Então, muitas das vezes, amado irmão, amada irmã, você que me ouve ou me assiste, você às vezes se sente uma pessoa constrangida com situações que você está vivendo dentro, às vezes, da sua casa, no meio da sua família ou de amigos, não importa, mas é porque talvez você não estabeleceu um limite naquilo que era para ter estabelecido o limite. Essa palavra de hoje, diferente talvez de uma palavra pentecostal, mas é uma palavra de ensino, é de trazer a realidade, é uma palavra de transformação de mentalidade, para que você possa alcançar o objetivo que você tanto tem esperado da parte de Deus, que é o sucesso. Interessante dizer, porque talvez você tenha ouvido essa palavra agora, e você se encontra, por causa dos nãos que você deixou de dar, ou dos limites que você deixou de estabelecer, hoje talvez você se encontre uma pessoa que está um pouco desanimada. Talvez você está um pouco cansado dessa situação. Talvez você está vivendo até frustrado, deprimido e até mesmo desencorajado. Mas lembra do versículo que foi lido no início da programação? Seja forte. Essa foi a palavra de Deus para a sua vida. Diante dessa situação, que independentemente se você não ter vigiado ou não, e você está enfrentando, a palavra foi para você. Seja forte, seja corajoso, não tenha medo, não desanime. Eu serei com você aonde você estiver, disse o Senhor por meio dessa palavra. Então pare um minutinho. Pare um minutinho que você estiver fazendo. Pare e pensa. Pensa não na sua situação, mas pare agora um minutinho e pensa na grandeza do seu Deus. Aleluia. Pensa o que ele já fez. Lembra do mar vermelho? Ele abriu o mar para que o povo pudesse passar. O povo estava diante de um problema e ele abriu o mar e o povo atravessou. Lembra de Sadraque, Mesaque e Abidnego? Eles estavam diante de um problema que humanamente dizendo era impossível, mas ele estava com eles. Lembra de Daniel na cova dos leões? O Senhor estava com ele na cova dos leões. E o que eu quero te dizer com isso? Ele é o mesmo Deus de ontem, ele é o Deus de hoje e ele continuará sendo eternamente o Deus na sua vida. Então seja forte, não fique desanimado, sacode a poeira, dá a volta por cima. Não quer dizer porque algo não deu certo ontem que vai continuar dando errado hoje e que não será um milagre amanhã. Deus, ele está no controle da sua vida. Tem coisas importantes que você precisa começar a lembrar. Tem uma coisa muito importante que você precisa lembrar exatamente agora. Você que está me ouvindo, você que está me assistindo, faça algo aí, por favor, se você puder. Dá uma olhadinha, procura o céu. Se você conseguir enxergar o céu pela janela, ou para onde você estiver aí, se você conseguir, dá uma olhadinha para o céu. Olhou para o céu? Então agora preste muita atenção no que eu vou te dizer. Quantas vezes foram as vezes que você se deparou em situações que você achava que não ia conseguir vencer? Quantas vezes foram as vezes que você chegou diante de um problema que você falou assim, agora acabou, não tem mais jeito, não tem mais como eu sair dessa? Talvez até você, num leito de enfermidade, há um tempo atrás já disse, agora eu vou morrer. Essa enfermidade não tem cura. E de repente você olhou para o céu, aleluia, e o Senhor abriu o céu sobre a tua vida, e a sua história mudou, e a maior prova disso é que você está agora ouvindo essa programação e assistindo e glorificando aí agora a Deus pelo milagre que Ele realizou na tua vida. Então pare de ficar olhando para as situações, pare de ter medo, não deixe o medo governar, não deixe o medo governar, mas existe uma situação. Existem momentos na nossa vida que vai requerer um pouco mais de nós outros. E a prova disso está no próprio livro de Lucas, no capítulo de número 5, que aonde o próprio Jesus, olha que palavra fora, o capítulo 22, Lucas capítulo 22, no versículo 44, vai nos mostrar, nos ensinar que tem momentos na nossa vida que nós precisamos fazer algo com um pouco mais de intensidade. A Bíblia vai dizer, nos ensinar por meio do próprio Jesus no Getsêmani. Olha que palavra, hein? Versículo 44, olha o que diz a palavra do Senhor. E estando em agonia, quem que estava em agonia? Jesus. E estando em agonia, orava mais intensamente. Olha para você ver, Jesus estava num momento de agonia tão grande que o que ele fez foi orar mais forte, foi orar mais intensivamente. E aconteceu que o seu suor tornou-se em gotas de sangue e caiu sobre a terra. Sabe o que que acontece, meu irmão? Sabe o que que acontece, minha irmã? Deus está falando para você que agora, recebe essa palavra. Tem coisas na sua vida que vai mudar a partir do momento que você me buscar de uma forma mais intensa. Aleluia. Tem coisas na sua vida que vai acontecer na hora que você buscar com mais intimidade, ter mais intimidade com Deus. A oração, ela é a chave que abre as portas dos céus para a sua vida. E como é que eu parto para terminar essa palavra na sua vida? Começa a vigiar. Começa a vigiar. Começa a abrir o seu coração, começa a aprender a dizer não para o que tem que ser dito. Comece a aprender a se posicionar da forma que o Senhor quer que você se posicione. E como é que eu faço para poder virar? Como é que eu faço para dar a volta por cima, bispo? Talvez você esteja se perguntando assim, eu já disse tanto sim e eu quero aprender agora a dizer não. Como é que eu faço para esse mal sair da minha vida? Como é que eu posso, né, colocar... Olha, eu vou terminar lendo um versículo para você que está no livro de Tiago, que vai te ensinar a virar a chave da sua vida. Você quer ter uma mudança? Você quer ter uma transformação? Aprende a virada. A virada está na palavra. Tiago capítulo 4, versículo 7 vai dizer assim, ó: sujeitai-vos, portanto, a Deus, mas resisti ao diabo e ele fugirá de vós. Só tem uma forma de você virar a chave. É você resistir o mal. Quando você resiste o mal, meu irmão, minha irmã, o diabo, ele foge da presença sua. Ele não suporta isso. Olha, eu quero te dar nesse momento o telefone do WhatsApp da igreja. De repente você precisa de uma oração numa área específica da sua vida. Nós, toda a equipe de pastor da Igreja Batista Nascido de Deus, estamos preparados 24 horas para te atender nesse programa, nesse WhatsApp. Você pode mandar a sua mensagem, inclusive agora, não tem problema. Nós vamos ler a sua mensagem agora ou depois, não tem problema, nós vamos te responder e vamos te dar a direção. Anota o WhatsApp aí, se você ainda não tem. 319-8026-5245. Eu vou repetir. 319-8026-5245. Este é o WhatsApp da Igreja Nascidos de Deus. E olha, nós da liderança ali, quero já mandar um abraço, né, para toda a liderança, para todos os membros, né, da Igreja Batista Nascida de Deus. Nós estamos ali, na Rua Lisboa, 195 Parque Recreio. Hoje, às 19h30, nós te esperamos na ponta do altar. Que Deus te abençoe. Um forte abraço.
1: Muito obrigado, Bispo Leonel. Até a semana que vem, se assim o Senhor permitir. Grande abraço, meu
0: abraço.
1: Querido.
0: Abraço.
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3: Boa tarde, ouvinte Maravilha FM. Na rodovia Fernão Dias segue trânsito muito ruim por 10 quilômetros na vinda para BH, chegando à Serra de Garapé, na região de Brumadinho. Isso ainda é reflexo do tombamento de uma carreta carregada com chapas de aço que tombou durante a madrugada e não há previsão de liberação. Opção de rota é passar por Itatiaia Sul ou então pegar o caminho por Brumadinho. 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
16: A paz do Senhor Jesus. Isaías capítulo 41, versículo 10. Não temas, porque eu sou contigo. Não te assombres, porque eu sou o teu Deus. eu te fortaleço e te ajudo e te sustento com a minha destra fiel. Que as bênçãos de Deus os alcancem nessa hora.
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18: Boa tarde, em parceria com o Portal Uai, começa agora o Jornal Uai Maravilha, segunda edição. Eu sou Ariane Fernandes.
19: E eu sou Leonardo Batista. Vamos aos destaques da edição desta quarta-feira, 16 de setembro de 2026, começando com o repórter Jean Brito.
20: Acidente na BR-116 deixa 6 mortos e 43 feridos no norte de Minas Gerais.
18: Vamos aos destaques de hoje de Gustavo Fonseca.
21: 8 são presos em operação contra o crime organizado em Juiz de Fora.
19: Pamela Dias traz o seu destaque.
22: Mãe denuncia a expulsão de aluno de 7 anos após agressão em colégio de Belo Horizonte.
18: Agora o destaque da economia com Sérgio Monteiro.
23: Setor rodoviário ganha espaço entre investidores internacionais.
19: E o destaque internacional é com Agnaldo Marteleto.
24: União Europeia propõe restrições para acesso às redes sociais por crianças e adolescentes.
18: E mais, suspeito de matar homem durante tentativa de furto é preso na Grande BH.
19: Justiça desbloqueia 77 milhões de empresa investigada por danos à Lagoa da Pampulha.
18: E na receita do dia, bolinho de feijão preto recheado com couve.
19: Na exclusiva do dia, AVC. Por que o problema também pode atingir as pessoas mais jovens?
18: E no esporte, os destaques do futebol mineiro é com ele, Roger Ruiz.
25: Enquanto o Cruzeiro só joga fim de semana, Galo tem partida decisiva hoje contra o Santos. Daqui a pouco, todas as informações do esporte.
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19: Agora 1h02, seja muito bem-vindo, muito bem-vinda ao seu Jornal Uai Maravilha, segunda edição. Acidente na BR-116 deixa 6 mortos e 43 feridos no norte de Minas. Quem conta todos os detalhes das informações é o repórter Jean Brito.
20: Um acidente envolvendo um ônibus e um caminhão deixou 6 pessoas mortas e 43 feridas na noite de terça-feira na BR-116, próximo ao trevo de Cariri, em Cachoeira de Pajeú, no norte de Minas Gerais. A batida aconteceu no encontro com a BR-251. De acordo com o Corpo de Bombeiros, o motorista do caminhão contou que seguia pelo trevo quando foi atingido pelo ônibus. A suspeita é de que o condutor do coletivo tenha perdido o controle da direção. Com o impacto, os dois veículos capotaram. As vítimas estavam no ônibus, que havia saído de Senhor do Bonfim, na Bahia, com destino a São Paulo. O veículo transportava passageiros e também estava carregado com diversas mercadorias. Os dois motoristas tiveram apenas ferimentos leves. O caminhão tinha carroceria refrigerada e havia saído de Conselheiro Pena, no Vale do Rio Doce, após deixar uma carga de queijo em Senhor do Bonfim. A Polícia Civil ainda não havia informado o processo de identificação das 6 vítimas fatais. Repórter Jean Brito.
18: Obrigada pelas informações, Jean Brito, no 89 Maravilha, 1 e 3. A OAB de Minas Gerais apresentou um manifesto com propostas de mudanças no funcionamento do Supremo Tribunal Federal. O documento, segundo a entidade, busca discutir os limites da atuação da corte e o equilíbrio entre os poderes.
19: Durante o lançamento, o presidente da OAB, Gustavo Chalfun, afirmou que existe uma preocupação crescente na sociedade com decisões e procedimentos adotados pelo Supremo. Ele defendeu que o tribunal tenha sua atuação submetida a regras mais claras e afirmou que a população não aceita mais a ideia de uma corte que esteja acima das demais instituições. Vamos ouvi-lo.
26: Nós esperamos que seja um divisor de águas no Poder Judiciário brasileiro, com a necessidade de reflexão acerca das propostas de reforma do próprio Poder Judiciário. Eu acho que, à medida em que a sociedade evolui, todos os poderes devem evoluir, o Executivo, o Legislativo e também o Judiciário. Nós esperamos que haja uma transformação, que o próprio Supremo reconheça a necessidade da fixação de um código de conduta para os seus ministros, que analise a importância de dialogar com a sociedade. A sociedade não tolera mais um Supremo acima de tudo e acima de todos, e principalmente este momento, que esse momento sirva para um divisor de águas de fato e a implementação de um código de conduta acima de tudo.
18: O presidente da Fecomércio Minas, Nadim Donato, ressaltou o momento difícil da economia e a necessidade de mudanças urgentes para que a população possa ser beneficiada. Vamos ouvi-lo.
0: E quando você vê as maiores autoridades do país sendo questionadas pela transparência, você não tem como explicar isso para as pessoas, o andamento. Você acaba incentivando aquelas pessoas que não querem trabalhar pelo bem. Então hoje nós estamos vivendo um momento em que as pessoas que querem se envolver com corrupção, que é um número muito pequeno no país, está dominando o país frente à maioria dos brasileiros que são trabalhadores e levantam honestamente para fazer um trabalho e passam tudo que tem que passar com questões de endividamento das famílias, um momento mais difícil de endividamento, um momento mais difícil das famílias, a inadimplência altíssima, e essas pessoas que carregam o Brasil estão sofrendo e pouquíssimas pessoas se beneficiando da corrupção.
1: Para o presidente da FETSENG, Gladstone Lobato, Federação das Empresas de Transportes de Carga do Estado de Minas Gerais, o momento atual é de consternação. Vamos ouvi-lo.
3: Minas sempre foi um estado conciliador. Então não poderíamos deixar de fazer algum manifesto à nação exatamente com os problemas que nós estamos tendo. O país nosso é muito rico, é muito grande. É um país que toda a vida vi falar que nós somos as pessoas do futuro. E o que está acontecendo no nosso país está acabando com o futuro das nossas gerações. Né? É igual, como o nosso amigo o Nadim falou antes, são poucas pessoas, mas essas poucas pessoas estão dominando o país. Nós não podemos de forma alguma deixar um país tão grande, tão próspero, ser dominado por pessoas com pensamentos tão ruins e não trazer para a população o que a população precisa. Não temos nada aqui a ver com política, estamos aqui defendendo as entidades, defendendo a população.
18: Entre as propostas apresentadas pela entidade estão alterações nas regras para pedidos de vista, mudanças na forma de julgamento de autoridades e medidas para evitar que processos permaneçam por períodos prolongados sem uma definição.
1: A OAB sustenta que o objetivo não é enfraquecer o Supremo, mas estabelecer mecanismos que, na avaliação da entidade, possam aumentar a previsibilidade das decisões e reforçar o equilíbrio institucional entre os poderes.
18: O manifesto é divulgado em um momento de intenso debate sobre o papel do STF e sobre os limites da atuação dos ministros.
1: Agora 1:08. Justiça desbloqueia 77 milhões de empresa investigada por danos à Lagoa da Pampulha. Nosso repórter Marco Antônio Alves tem todas as informações.
4: O Tribunal Regional Federal da 6ª Região determinou o desbloqueio de 77 milhões em bens e ativos da Ambipar Environmental Solutions, empresa investigada por possíveis irregularidades em contratos de desassoreamento da Lagoa da Pampulha em Belo Horizonte. O valor havia sido bloqueado para garantir uma eventual reparação por danos ambientais apontados na investigação. A apuração do Ministério Público Federal e da Polícia Federal indica que o trabalho de retirada de sedimentos pode ter contribuído para a redução do espelho d'água da lagoa. A investigação aponta a existência de um aterro na enseada do zoológico, com cerca de 215 mil metros cúbicos de resíduos e sedimentos, volume equivalente a 86 piscinas olímpicas. Em alguns pontos, o terreno teria ficado até 2,5 metros acima do nível da água. O bloqueio havia sido determinado pela Justiça Federal de Belo Horizonte. Envolvia até 143 milhões em bens das empresas investigadas. A Ambipar recorreu ao Tribunal Regional Federal da 6ª Região, alegando que a medida prejudicaria sua recuperação judicial. O tribunal suspendeu o bloqueio ao considerar as regras de proteção às empresas em recuperação e também destacou que ainda não existe condenação definitiva contra a companhia. Enquanto o processo continua, especialistas defendem o monitoramento permanente da Lagoa da Pampulha e a retirada contínua dos sedimentos. A avaliação é de que o avanço do assoreamento pode reduzir o volume de água e comprometer o ecossistema. A Pampulha foi inaugurada em 1938 e recebeu, em 2016, o título de Patrimônio Cultural da Humanidade pela Unesco. Direto da redação, Marco Antônio Alves.
18: Obrigada pelas informações, Marco Antônio, no 89 Maravilha, 1:10. E agora, Lucélia Ribeiro chega com todas as informações da Previsão do Tempo.
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6: Boa tarde, Ariane, Léo e a todos os ouvintes do jornal Ai Maravilha, segunda edição. O Instituto Nacional de Meteorologia emitiu um alerta amarelo de tempestade de grau de potencial severo para 442 cidades mineiras, incluindo a capital. O aviso é válido até o fim do dia. O comunicado descreve possibilidade de queda de granizo, chuva de até 50 milímetros e ventos intensos de 40 a 60 km por hora. As regiões afetadas são Campo das Vertentes, Central, Jequitinhonha, Norte, Oeste e os vales do Mucuri e Rio Doce. A mínima foi de 10 graus e a máxima pode chegar aos 37 graus. E a chuva não dá trégua em Belo Horizonte. A previsão para esta quarta-feira é de possibilidade de pancadas a qualquer hora do dia. A mínima foi de 15,8 graus e os termômetros podem ultrapassar os 31 graus durante a tarde. No mesmo período, a umidade relativa do ar deve ficar em torno dos 40%. Devido às fortes chuvas que atingem a capital mineira, duas regionais, Oeste e Barreiro, estão em alerta moderado e forte para risco geológico. O aviso é válido até o início da noite desta quarta-feira.
7: Agora 7 horas 12 minutos, você está no seu jornal Ai Maravilha, segunda edição. Oito pessoas são presas em uma operação contra o crime organizado em Juiz de Fora. Quem conta essa notícia é o Gustavo Fonseca.
8: Oito pessoas foram presas nesta quarta-feira, dia 16, durante uma operação de combate ao crime organizado em Juiz de Fora, na Zona da Mata de Minas Gerais. A ação também apreendeu pacotes com entorpecentes e celulares. Ao todo, foram cumpridos 19 mandados de busca e apreensão e 8 mandados de prisão. A operação foi realizada pela Força Integrada de Combate ao Crime Organizado de Minas Gerais, a FICO. Dentro da Operação Força Integrada 4, realizada simultaneamente em 24 estados brasileiros. Entre os mandados de prisão cumpridos, 4 são preventivos e 4 temporários. Além das prisões e apreensões, foram cumpridas 8 medidas para transferência de presos investigados. Mais de 80 policiais participaram do cumprimento das ordens judiciais em Juiz de Fora. Segundo as forças de segurança, outras medidas de investigação também estão sendo realizadas na cidade. A FICO reúne órgãos das forças de segurança estaduais e federais em ações contra organizações criminosas. Em Minas Gerais, participam da Força-Tarefa a Polícia Federal, a Polícia Civil, a Polícia Militar, a Polícia Penal e a Secretaria Nacional de Políticas Penais. As investigações continuam para identificar a atuação dos suspeitos e possíveis conexões com grupos criminosos. Repórter Gustavo Fonseca.
18: Obrigada pelas informações, Gustavo. No 89 Maravilha, 1:13. Uma nova regra do Conselho Nacional de Justiça permite que o inventário extrajudicial seja realizado sem o pagamento antecipado do imposto sob transmissão, causa mortes e doação, o ITCMD. A medida vale para procedimentos feitos em cartórios de notas e pode facilitar a vida de herdeiros que têm patrimônio a receber, mas não possuem dinheiro disponível para pagar o imposto imediatamente.
7: Antes da mudança, o recolhimento do ITCMD era exigido previamente para a realização, né, da escritura pública e também

0: mesmo sem ter quitado o imposto. O tributo, porém, continua obrigatório e deverá ser pago de acordo com as regras e os prazos definidos por cada estado.
1: A mudança é considerada especialmente importante para famílias cujo patrimônio está concentrado em imóveis ou outros bens sem disponibilidade financeira imediata. Nesses casos, a falta de recursos para pagar o imposto poderia impedir a conclusão do inventário. Pela nova regra, o tabelião deverá registrar na escritura que os herdeiros estão cientes das obrigações tributárias e comunicar a realização do procedimento ao fisco.
0: O inventário extrajudicial é feito diretamente em cartório, sem a necessidade de processo judicial, e pode ser realizado presencialmente ou pela plataforma e-notariado. Segundo dados do Colégio Notarial do Brasil, mais de 3 milhões de escrituras de inventário foram realizadas no país entre 2007 e julho de 2026. A expectativa é que a mudança facilite o acesso ao procedimento e amplie realmente a desjudicialização da sucessão de bens.
1: Na 89 Maravilha, 1:15. Mãe denuncia a expulsão de filho de 7 anos após agressão em colégio de Belo Horizonte. Quem tem todas as informações é a repórter Pamela Dias.
2: Um aluno de 7 anos foi expulso do Colégio São Paulo, no bairro Cidade Jardim, na região centro-sul de Belo Horizonte, após ter sido agredido por outros estudantes dentro da instituição. Segundo a mãe, a notificação da expulsão só foi recebida nessa última terça-feira, 15 de setembro. A criança havia sido agredida no último dia 17 de agosto e a família recebeu o prazo de 48 horas para retirar o menino da escola. De acordo com o relato da mãe, o menino, que está no primeiro ano, teria sido abordado por 3 ou 4 alunos do terceiro e do quarto ano que queriam pegar um brinquedo dele. Ainda segundo ela, a criança se recusou a entregar o objeto e teria sido agredido com chutes. A mãe afirma que só foi informada sobre o episódio por volta das 18 horas e 20 minutos. Mas esse caso, ela não pode expor individualmente os alunos envolvidos por se tratar de crianças. Ainda segundo a mãe, a agressão pode ter ocorrido por volta das 12 horas e 30 minutos. A mãe conta que o filho ficou assustado e relatou que não conseguia se levantar durante as agressões. 2 dias depois, em 19 de agosto, segundo o relato, hematomas apareceram nas pernas, nas costas, nos braços da criança, que também reclamava de dores na barriga e na perna. O menino foi levado ao Instituto Médico Legal para exames de corpo de delitos e a mãe afirma ter feito uma representação na Polícia Civil. O Colégio São Paulo contesta a versão apresentada pela mãe e afirma que o episódio aconteceu antes do horário regular de entrada dos alunos, que começa às 12 horas e 40 minutos. A instituição diz que acolheu a criança, ouviu os alunos envolvidos, chamou os responsáveis e adotou medidas disciplinares. Sobre a expulsão, o colégio afirma que segue procedimentos internos e que não pode expor individualmente os alunos envolvidos por se tratarem de crianças. A instituição também diz que está colaborando com as autoridades para a apuração dos fatos. Repórter Pamela Dias.
0: Obrigado, Pamela, pelas informações. Agora 1:18. Suspeito de matar homem durante tentativa de furto é preso na Grande BH. Quem traz as informações é o repórter Sargento Hamilton Marcos.
3: Um vigia de 68 anos de idade foi preso em flagrante após matar um homem que teria invadido uma empresa para furtar ferramentas. Na madrugada de quarta-feira, no bairro Darcy Ribeiro, em Contagem, na Grande Belo Horizonte, a Polícia Militar, depois de solicitada por volta de meia-noite, encontrou suspeito caído no local já sem os seus sinais vitais. O segurança contou aos policiais que ouviu barulhos e foi verificar o que acontecia após o cachorro começar a latir. Ele afirmou que foi abordado pelo homem, que estaria armado com um pedaço de madeira e obrigado a entregar o celular e as chaves de container, onde estavam as ferramentas. Durante a invasão, o vigia pegou o mesmo pedaço de madeira e atingiu a cabeça do suspeito. O SAMU foi chamado, mas constatou a morte no local. A perícia da Polícia Civil realizou os trabalhos de praxe e o corpo foi levado ao Instituto Médico Legal em Belo Horizonte. A vítima estava usando uma tornozeleira eletrônica.

0: eletrônica e tinha registros policiais por furto e roubo. O vigia, ele foi detido e levado para a Delegacia de Polícia Civil, onde o caso será investigado. E lembrando, se você não quer aparecer, não deixe o fato acontecer, não quer ser notícia, não se envolva com a polícia. Fala comigo, fala com o Sargento Hamilton aqui, o vigilante da cidade. Repórter Sargento Hamilton para o Jornal Uai Maravilha, segunda edição.
1: Obrigada pelas informações na 89 Maravilha, 1:19. O setor rodoviário ganha espaço entre investidores internacionais. E quem tem todas as informações é o repórter Sérgio Monteiro.
2: O setor de concessões de rodovias continua atraindo investidores estrangeiros do Brasil, mas os grupos chineses ainda têm participação limitada nos leilões. Segundo o presidente da Associação Brasileira das Concessionárias Rodoviárias, Marco Aurélio de Barcelos, a tendência é de que os próximos certames continuem competitivos com a chegada de novos grupos internacionais e a consolidação de empresas nacionais. Para o executivo, os chineses demonstram preferência por projetos de infraestrutura mais complexos, que envolvem grandes desafios em engenharia, em vez de concessões tradicionais de rodovias. Apesar disso, empresas chinesas já participam de grandes empreendimentos no país, como a ponte Salvador e Itaparica, na Bahia, e o túnel submerso entre Santos e Guarujá, em São Paulo. Nos últimos leilões, grupos de diferentes países conquistaram importantes trechos rodoviários. A francesa Vinci Highways venceu a concessão da Rota dos Cristais com 594 quilômetros da BR-040 entre Belo Horizonte e Cristalina, em Goiás. Já um consórcio formado por empresas espanholas e a brasileira Construcap assumiu trechos da BR-040 e BR-495 entre Juiz de Fora e o Rio de Janeiro. A Eco Rodovias, controlada pelo grupo italiano ASTM, também venceu a concessão da Rota das Gerais com 734 quilômetros entre o norte de Minas e o sul da Bahia. Grandes projetos que contam com participação chinesa têm características diferentes das concessões tradicionais. O túnel Santos-Guarujá terá 1,5 km de extensão e investimento total de R$ 6,8 bilhões. Já a ponte Salvador-Itaparica terá 12,4 quilômetros sobre o mar e investimento de R$ 11 bilhões. Para a BCR, esse perfil de obras complexas ajuda a explicar por que o capital chinês ainda não avançou de forma significativa nas concessões rodoviárias convencionais. Para o Jornal Uai Maravilha, segunda edição, repórter Sérgio Monteiro.
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4: A dica de hoje é daquelas que aproveitam ingredientes simples e transformam tudo em petisco delicioso. Vamos preparar um bolinho de feijão preto recheado com couve. Para a massa, você vai precisar de 4 xícaras de feijão preto cozido, com caldo e grãos, 2 tabletes de caldo de bacon, 1 colher de sopa de alho, 2 dentes de alho, 1 cebola, 1/2 xícara de farinha de mandioca crua e 2 colheres de sopa de salsa picada. Para o recheio, separe 1/2 colher de sopa de óleo, 1 dente de alho, 1/2 maço de couve picada e 1 pitada de sal. E para empanar, farinha de trigo, 2 ovos batidos, farinha de rosca. Para fritar, 1/2 xícara de óleo. Vamos ao preparo? Comece batendo o feijão no liquidificador com caldo de bacon e reserve. Em uma panela, aqueça o óleo e refogue o alho e a cebola. Acrescente o feijão batido e, aos poucos, coloque a farinha de mandioca, mexendo sempre até formar uma massa homogênea. Junte a salsa e deixe esfriar. Para o recheio, refogue o alho no óleo, acrescente a couve e 1 pitada de sal. Deixe cozinhar por cerca de 5 minutos. Agora é hora de montar. Pegue pequenas porções da massa, faça uma cavidade no centro, coloque a couve e feche o bolinho. Passe primeiro na farinha de trigo, depois no ovo batido e, por fim, na farinha de rosca. Aqueça o óleo e frite os bolinhos até ficarem bem douradinhos. Escorra em papel toalha e sirva ainda quentinho. Bom apetite! Amanhã você confere aqui mais uma receita no Jornal Ai Maravilha, segunda edição.
5: Agora 1:24. União Europeia propõe restrições para acesso às redes por crianças e adolescentes. Quem traz mais informações é o repórter Agnaldo Martelletto.
6: A Comissão da União Europeia apresentou nesta quarta-feira um pacote de propostas para restringir o acesso de crianças e adolescentes às redes sociais. O projeto prevê a proibição de contas para menores de 13 anos e a criação de perfis com recursos limitados para adolescentes de 13 e 14 anos. As contas entre 13 e 15 anos seriam supervisionadas pelos pais, com funções restritas e limite de tempo de uso. Para jovens de 15 a 18 anos, as plataformas deverão adotar mecanismos de segurança e proteção adequados à faixa etária. A proposta também estabelece exigências de verificação de idade para redes sociais, plataformas de vídeos, lojas de aplicativos, jogos online e serviços de inteligência artificial, incluindo o chatbots. Empresas que descumprirem as regras poderão receber multas de até 6% do faturamento anual. O pacote ainda precisa ser aprovado pelos governos dos países membros e pelo Parlamento Europeu antes de entrar em vigor. As medidas foram elaboradas a partir de recomendações de especialistas em proteção infantil, cientistas e psiquiatras apresentadas em julho. Repórter Agnaldo Martelletto.
5: Obrigado, Agnaldo, pelas informações. Agora 1h25 e a seguir tem a exclusiva do dia, o Momento Esportivo e também o Mundo Gospel. Não sai daí.
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0: morte e incapacidade no Brasil. Apesar de ser mais frequente com o avanço da idade, fatores como pressão alta, diabetes, colesterol elevado, tabagismo, sedentarismo e obesidade podem aumentar o risco mesmo em pessoas mais jovens.
1: E a proposta da entrevista é explicar de forma simples quais são os fatores de risco, como reconhecer os primeiros sinais de um AVC e por que o acompanhamento médico pode ajudar tanto na prevenção. Quem está aqui conosco hoje é o Dr. Eduardo, ele é geriatra e também nutrólogo. Muito bem-vindo aqui ao Jornal Olho Maravilha, segunda edição, doutor.
2: Ah, obrigado pelo convite, pela entrevista. Prazer é meu, muito meu.
1: Para a gente começar essa entrevista, doutor Eduardo, eu queria te perguntar o que é um AVC, né? E por que que ele é uma emergência médica?
2: Um AVC é uma doença vascular, né? Como também o infarto é também uma doença vascular. Então é o seguinte, o AVC é quando acontece uma obstrução numa artéria do cérebro. O cérebro é irrigado por artérias, o sangue chega lá no cérebro através das artérias e alimenta as células do cérebro, né? É o oxigênio e o sangue. Então, o organismo precisa desses vasos sanguíneos, artérias e veias e tal. Então, quando há uma obstrução dessas artérias, aí aquela artéria que obstruiu deixa de passar oxigênio, deixa de alimentar aquela partezinha do cérebro correspondente a ela e aquela parte morre no cérebro. Então, deixa de funcionar. Então, esse é que é o AVC, é o acidente vascular cerebral.
1: E existe dois tipos, né? Que é o
2: isquêmico
1: e o hemorrágico.
2: Hemorrágico. A hemorrágica é quando a pessoa, por exemplo, tem uma pressão alta, aí a pressão vai subindo, o vaso rompe, aí tem uma hemorragia no cérebro. É mais grave, que ela inunda o cérebro, dependendo do tamanho da artéria que rompeu, né? Então vai inundar de sangue ali, e aquilo é mais complicado, deixa mais sequela, é mais complicado de recuperar. Então, o hemorrágico é pior. O isquêmico é quando uma placa de gordura obstrui uma artéria. Então, obstrui aquela artéria, vai obstruindo, leva um tempo para obstruir, é por isso que tem tempo para prevenção. Então, na hora que obstrui a artéria, aí deixa de passar o sangue, mesma coisa. Aí, aquela parte do cérebro que é irrigada por aquela artéria, deixa de receber os nutrientes necessários e morre, vamos dizer assim, aquela parte do cérebro. Ali cicatriza, aí então a pessoa perde aquela função do cérebro que morreu ali. Vamos dizer que pegou a função do olho, então a pessoa vai ter problema nas vistas. Pegou a função da perna, então paralisa a perna, paralisa o braço. Geralmente é de um lado só, né? Porque dificilmente dá um AVC dos dois lados, né? Então geralmente dá de um lado e é cruzado. É interessante, o cérebro ele tem um cruzamento dentro do cérebro. Então, tudo que acontece aqui do lado direito vai dar sequela no lado esquerdo. É, então, vai lá, e o contrário. Então, ali paralisa, dependendo do tamanho do AVC, do tamanho da artéria que obstruiu, a pessoa vai sentir muito. E, às vezes, até morrer. Né? Dependendo do tamanho, se for muito grande, a pessoa tem um AVC tão grande que ele fica incompatível com a vida.
0: Tá certo. E doutor, o AVC realmente está atingindo pessoas mais jovens ou ainda é um problema predominantemente relacionado à terceira idade?
2: Ainda é. Né? Sempre foi e tal. Sempre foi previsto mais na pessoa idade, porque tem que dar tempo de acontecer o fenômeno, né? Então a artéria não obstrui de uma vez. Ela leva 2 anos, no mínimo, para obstruir. Então começa obstruindo com depósito de gordura nas artérias, um pouquinho, vamos dizer 1%, 2%, 3%, 4%, 5%, até acontecer 100%. Então, quando passa de 70% a obstrução de uma artéria, aí a pessoa já sente, já começa a sentir alguma coisa, problema de memória, ou problema de, né, mais sério, assim, de caduquice, né, de... Então, começa a acontecer o fenômeno, até que um dia fecha tudo, aí paralisa o que tem que paralisar. Né? Então, é uma coisa que dá tempo. E o que leva a essa velocidade, maior ou menor, são os fatores de risco, né? Que levam, não é à toa que a pessoa tem um AVC ou um infarto, são vários fatores de risco, e atualmente tem vários modernos. Então sempre a gente soube que o que leva a um infarto, a um AVC, no caso aí AVC, é colesterol alto, pressão alta, obesidade, diabetes, estresse, vida sedentária, cigarro e hereditariedade. Então o fator hereditário também leva a isso. Por exemplo, se um pai teve um AVC, uma mãe teve um AVC, não quer dizer que a pessoa vai ter. Mas tem que considerar a hereditariedade, que é uma coisa forte. Você não pode jogar fora a hereditariedade, vamos dizer assim. Né? Então, a gente, no caso da gente tratar lá, a gente considera o fator hereditário. Teve na família? Teve. Então, já é um pontinho a

0: mais na escala de risco. A gente consegue fazer uma escala de risco. E agora, modernamente, que eu falo assim de 10 anos para cá, alguma coisa assim, tem os fatores que são mais importantes ainda, que são exames de sangue. Então, existem 10 marcadores de exame de sangue que permitem que a gente faça um diagnóstico desses fatores mais importantes, que são, por exemplo, então nós vamos ver aí o colesterol, né, que é importante, o colesterol alto, tem a homocisteína, que hoje é tido como o mais perigoso de todos. Então, a homocisteína é um exame de sangue, que é uma substância que forma no organismo. Quando falta no organismo, vitamina B6, B12 e ácido fólico. Aí forma essa homocisteína, que leva à formação de coágulo nas artérias. Então, o que obstrui as artérias são as gorduras, né, o colesterol, nas suas quatro fases, e os coágulos que vão formando. Então, a homocisteína, ela é responsável pela formação de coágulo nas artérias. Então, a gente tem que tratar, é perigoso e tal. E agora, bem recentemente, que nós colocamos, implantamos na nossa rotina de avaliação, mais 3 exames, dos quais um é muito importante também, que é o tal do apolipoproteína B. Talvez vocês nem nunca ouviram falar. Tem a apolipoproteína A, né, que é o lado benéfico do colesterol, ótimo. E tem a apolipoproteína B, que ela obstrui, é responsável pela obstrução. Então, esses que são responsáveis pela obstrução, geralmente é pelo colesterol ou pelo coágulo, mas considerando a parte do colesterol, a pessoa precisa tratar o colesterol muito bem. Por exemplo, o normal do colesterol é menos de 200, menos de 150, tem cada médico considera com mais rigor ou não. Para nós tem que ser muito baixo, mesmo, tem que ser menos de 50, para não ter colesterol sobrando. Gordura não pode sobrar no organismo. Se a gordura sobrar no organismo, ela vai para as artérias. Por exemplo, na história natural do colesterol, por exemplo, quando a criança, uma criancinha nasceu ontem, anteontem, 2, 3 dias de nascimento, quando ela começa a ser amamentada, que o leite materno é um leite animal, né? Lógico, nós somos animais, né? Vamos dizer assim, né? Então, quando a criança começa a ser amamentada, aquela gordura começa a ir para as artérias. Nessa idade. Então, assim, isso para concluir o seguinte, que a artéria, ela tem uma avidez por gordura, ou a gordura tem uma avidez por artéria. Sobrou gordura, vai para as artérias. Né? Aí, então, na criança, acumula ali aquela gordura, e depois que a criança deixa de ser amamentada, aquela gordura desaparece da artéria. Olha que interessante. E depois, de novo, a partir dos 18 anos, todo mundo começa a ter de novo gordura depositada nas artérias, que aí já está alimentando, né? Alimentos mais fortes, mais pesados. E depois dos 18 anos, nunca mais deixa de depositar nas artérias. Então, e com a velocidade maior ou menor, dependendo dos fatores de cada pessoa. O hereditário, ou alimentação rica em gordura, carne, queijo, ovo. Não são gorduras vegetais, não. São gorduras animais que prejudicam. Por exemplo, o óleo é uma gordura vegetal. Não atrapalha na arteriosclerose ou na aterosclerose, que é o que obstrui as artérias. Né? Mas atrapalha no emagrecimento. Ela vai influenciar no peso. Então, a gordura animal, no caso aqui, é a gordura animal. Carne, queijo, ovo.
1: Ok. E, doutor Eduardo, quais são os sinais de alerta de um AVC? Existem alguns sinais de alerta para a pessoa, né, que para ela reconhecer, né, se alguém estiver tendo, se ela própria estiver tendo um AVC?
0: Tem que ser muito sutil no começo, porque a artéria só vai manifestar, ela só vai ter problema quando ela já obstruiu 70%, acima de 70%, porque a artéria pulsa. Por exemplo, a veia não pulsa, a artéria pulsa. Você pega aqui, você pega o pulso. Então, ela pulsa. Então, no que ela pulsa, ela vence uma obstrução de até 70%. No que ela pulsa, assim, ela afasta mais a artéria e não limita fluxo, não limita o sangue. Então, você vai levando uma boa. Né? Agora, quando ela começa, bateu no 70%, aí já está na hora ou de pôr um estente, quando você descobre antes que tem obstrução. Por exemplo, um médico faz um exame da cabeça ou do coração, viu lá que tem uma artéria obstruindo 70%, então ele já vai programar, colocar um estente. Não sei se você sabe o que é um estente, é um tipo de um carretelzinho que você coloca dentro da artéria ali, que abre a artéria, né? E o sangue passa ali por dentro.
2: Como se fosse uma molinha.
0: Tem uma molinha também. Tem a molinha. Até mais moderna a molinha, né? Então, você põe ali no meio daquela artéria obstruída. A artéria está obstruída. Ela não está passando direito. Então aí você põe ali no meio e ela abre a artéria e o sangue passa por dentro. Então é uma coisa estranha. Aí fica lá um tempo. O tempo suficiente que o estente dure, né? Porque um dia ele vai obstruir também. Se obstruiu a artéria, se você não tratar o fator que obstruiu a artéria, vai continuar obstruindo. Outra artéria, ou aquela mesmo. Então você tem que estar mais ou menos vigiando e fazendo um regime super assim, importante, né? De questão de alimentar gordura, de usar remédios vasodilatadores, de usar remédios que não formam coágulo. Então a gente tem todo aquele cuidado, aí a pessoa vive mais 10 anos, mais 20, mais 30 anos, dependendo dos cuidados que ele tem, né?
2: Tá certo. Doutor, para a gente também terminar, uma pessoa que nunca teve pressão alta, diabetes ou outro problema de saúde, ele precisa fazer acompanhamento preventivo mesmo assim? Ou
0: não? É muito importante fazer, porque você não sabe qual o fator, são muitos fatores. Tem gente que não tem colesterol nada. Tá? Fulano, interessante, fulano teve um infarto, ou teve um AVC, nunca teve colesterol alto. Mas não tem importância, são 12 fatores, são 13 fatores, ou um, ou dois, ou quais deles que forem, né, da pessoa ter mais sensibilidade, né. O certo é que o infarto e o AVC são, igual você falou, as duas doenças que mais matam no Brasil. Morrem 200 mil pessoas todo ano, 40% não chega no hospital, morre antes de chegar no hospital, né. E em 2021, agora recente, teve no Brasil 300 mil mortes súbitas. 300 mil, aquela coisa que você está ali no Natal, no Réveillon, Carnaval, com a família, brincando e tal, de repente você cai no chão. Se eu estiver ao lado como médico, não adianta. Quando eu chego, já foi, já passou. Entendeu? E em 2021, só para completar, 2021 agora, teve no Brasil 300 mil mortes súbitas. Foi a última estatística. 300 mil significa mil por dia. É uma loucura, assim, mil por dia. Então, no Brasil, mil pessoas todo dia dormem esperando amanhecer e não amanhecem. Então, eu estou falando isso porque eu quero aproveitar a oportunidade para fazer um comentário aqui. É o seguinte, estou falando isso porque é possível totalmente evitar. Por exemplo, se você fizer, porque o infarto leva 2 anos para obstruir. Então, se você fizer um check-up todo ano, por exemplo, no dia do seu aniversário, vou fazer meu check-up, você nunca vai ter infarto nem AVC. Porque não dá tempo de formar. Forma, vamos dizer, metade. Aí você vai lá e limpa. No outro ano, o que formou, você vai lá e limpa. Então não tem jeito. Igual, por exemplo, no Japão, onde é proibido, obrigatório fazer colonoscopia no intestino. Então lá não tem câncer de intestino grosso. Porque o que formou, você limpa. Formou, você vai lá e tira. Todo ano tem que tirar. Então você não dá tempo de ter. Então o que a gente está lutando atualmente, né? A gente sabe que não consegue formar uma lei que obrigue as pessoas a fazer um check-up por ano, né? No Brasil você já sabe como é que é, né? Então que cada um faça a sua própria lei. Eu vou fazer o meu check-up todo ano. Pronto, está livre de ter um infarto AVC.
1: Essa
0: é
1: a recomendação, simples, né, doutor Eduardo? Desse jeito.
0: Então essa é a recomendação, assim, acreditem, não fiquem naquela de negar, porque o brasileiro nega. Não, infarto mata, não. Infarto é bobagem. Não vai, eu vou rezar e não vai acontecer comigo. Não, é bom rezar, tudo bem. Mas se não fizer por onde, vai acontecer com você.
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2: Agora 1h44. Os postos do Sistema Nacional de Emprego de Belo Horizonte, o SINEBH, oferecem mais de 2.300 vagas de trabalho nesta quarta-feira. As oportunidades são destinadas a profissionais com ou sem experiência e os salários podem chegar a R$3.200, dependendo da função.
4: Entre as oportunidades estão vagas para diferentes áreas, com destaque para o setor de supermercados, que concentra parte importante das contratações. Há oportunidades tanto para quem já tem experiência profissional, quanto para trabalhadores que buscam a primeira colocação no mercado.
2: Os interessados podem consultar as vagas disponíveis e verificar os requisitos para cada função pelos canais oficiais do SINEBH. Os serviços de intermediação de mão de obra também podem ser acessados pelo aplicativo Sinefácil e pela carteira de trabalho digital.
4: Nos postos municipais, o atendimento para consulta de vagas e serviços relacionados ao seguro-desemprego é feito mediante agendamento. Em Belo Horizonte, há unidades do Sine no centro e na região do Barreiro. A recomendação é que o candidato confira previamente os documentos exigidos e as condições de cada vaga antes de realizar o cadastro.
2: Agora 1h45, a Prefeitura de Belo Horizonte anunciou uma contratação emergencial estimada de 4,8 milhões para estabilizar o trecho conhecido como Corte de Pedra, na Rua Augusto Saqueto Scalzo, no Jardim Vitória, região Nordeste.
4: O local está interditado desde março devido ao alto risco geológico e é monitorado pela Defesa Civil. A empresa contratada irá elaborar o projeto e executar as obras de contenção do solo e do maciço rochoso.
2: Estão previstas demolições, remoção de material, movimentação de terra e instalação de sistemas de drenagem, muretas de proteção e cobertura vegetal. Agora 1h46 e tá na hora do esporte!
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5: Alô, 20 maravilha! Chegando dentro do nosso jornal com todas as informações de esporte. Hoje tem Galo, hein? Contra um Santos, jogo importante. O Atlético buscando essa virada espetacular dentro de casa. Lembrando, primeira partida 2-0 para o Santos na Vila Belmiro. E o técnico Barba com algumas dúvidas, tá? A defesa é o setor com mais situações de dúvidas. Pelo lado direito, Natanael e Alan Franco aparecem como os candidatos mais fortes a fechar o corredor. Já no miolo de zaga, o jovem Vitão pede passagem com grandes atuações e tem boas chances de se manter como titular, deixando claro Lianco no banco de reservas. Outra disputa que parece ter uma concorrência forte ou com vantagem é do homem mais avançado da equipe, tá? Com gols e boas atuações recentes, Reinier larga a frente do colombiano Matheus Casierra e deve ter sequência como titular. Na gestão de elenco, Barba contou com os retornos do zagueiro Léo Duarte e do volante Tomás Pérez. E aos treinamentos, ambos estavam, claro, lesionados. Mas nenhum dos dois devem ser titulares. Agora, em contrapartida, perdeu bem atacante Vitor Hugo, tá? Por lesão. Você se pergunta, Roger, qual a escalação para hoje, jogo importante? Com apoio da massa, mais de 33 mil ingressos vendidos, uma virada espetacular na arena. Vamos lá. Provável Galo com Gabriel Delfim, Natanael ou Alan Franco, tem essa dúvida, Vitão ou Lianco, Vitor Hugo, Renan Lodi, Maicon, Castanho, Fred, Bernard, Cuídio, Renier ou Cacierra. Eu aposto em Renier. E outra, eu acho que vai o Vitão no lugar do Lianco e também o Alan Franco ali na lateral direita. Lembrando, hein, precisa de 2-0, resultado de 2 gols de diferença para ir para pênaltis, mas 3 gols o Atlético avança às semifinais da Sul-Americana. Isso pode acontecer, já vimos o histórico alvinegro, principalmente com o apoio da massa, que outra vez vai lotar a Arena MRV. E o Cuca sabe disso, o técnico do Santos. Se fizer um, a massa inflama, apoia e pode se acontecer uma grande virada, até porque o Galo é o time da virada. O Galo é o time do amor. Meus amigos, eu fico por aqui. O noticiário alvinegro, tá chegando o Lucas Brandão para trazer mais informações, trazer informações do time celeste. E este Cruzeiro, Lucas, não tem Sul-Americana, mas tem Brasileirão no fim de semana, né? Diga aí.
6: É isso, bora falar do Cruzeiro, que agora realmente inicia sua preparação para o jogo contra o Vitória no Barradão, domingo, 4 horas da tarde. Ontem foi um regenerativo, né? Segunda-feira de folga, só para os atletas se recuperarem da partida contra o Santos, da viagem para Santos também, claro. E também tivemos a apresentação de Matias Vinha, novo lateral do Cruzeiro. Chega a Raposa aí por empréstimo até o fim da temporada. Uma opção de compra de 4 milhões e meio de dólares. E lembrando que ele ainda é atleta do Flamengo. Ele estava no River Plate, até comentou na coletiva, estava nem um pouco feliz com o River, aí o Matias Vinha, que foi ao River por conta de uma disputa que ele tinha no Flamengo com o Alexandre e Vitor Lucas, realmente uma disputa muito pesada, e ele ainda estava voltando de lesão. Ou seja, não estava no mesmo nível de competição deles. E preferiu esse empréstimo para sair e ganhar um pouco mais de rodagem, também claro, de minutos jogados. Segundo Vinha, ele fez 14 partidas boas, razoáveis, se sentia bem para jogar, porém, o River tinha uma cláusula que caso Vinha fizesse 50% dos jogos, o River teria que comprar ele. E como o River não estava interessado na contratação, acabou escanteando o jogador. Nas palavras dele, mais 14 jogadores estavam na mesma posição que ele e realmente estava bem chato. Ele falou com muita chateação nessa situação do River Plate e parece estar muito feliz de ter conseguido sair dessa situação e do Cruzeiro ter aberto as portas para ele. O novo camisa 6 da Raposa, lateral esquerdo, que cheguei para reforçar o plantel celeste. Uma notícia ruim para o torcedor é que Lucas Romero, que teve uma fadiga muscular, a princípio tinham uma suspeita de uma lesão, porém com exames foi descartada essa possibilidade, não deve jogar domingo contra o Vitória. Ele deve ser poupado porque os exames mostraram que, assim, estava para estourar, já estava na hora de parar realmente. Então, o Lucas Romero não vai ser uma peça disponível para o técnico Arthur Jorge contra o Vitória da Bahia. Quem deve jogar no seu lugar, muito provavelmente, deve ser o Zé Lucas. Já deve começar esse treinamento na Copa da Raposa nesta quarta-feira para definir quem vai ser este substituto do Lucas Romero. Mas é isso, Matias vinha apresentado, já está treinando com seus companheiros, já é opção para o técnico Arthur Jorge, caso queira usá-lo, né, claro. E se prepara o resto do elenco também para a partida contra o Vitória, válida pelo Campeonato Brasileiro, Cruzeiro tentando subir posições para a classificação direta para a Copa Libertadores do ano que vem. Fechou, meu povo? Eu vou ficando por aqui com as informações do Cruzeiro. Eu volto a qualquer momento com mais detalhes, claro, aqui na 89 Maravilha.
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7: Confira agora as informações do Agenda Gospel. Nos dias 18 e 19 de setembro, será realizado o Congresso para Mulheres com o tema Chamadas para Governar. As convidadas são Débora Vargas, pastora Miriam Guedes, apóstola Valdênia Bretas, missionária Sara Vitória e Keila Soares. O evento terá início às 7 horas da noite, na Avenida Belo Horizonte, número 1035, no bairro Jardim Teresópolis, em Betim. Inscrições pelo telefone 319-9812-3898. O culto de mulheres com o tema O Ano do Recomeço será realizado no dia 19 de setembro, a partir das 6h30 da noite, com a presença da pastora Riane Otati, e o louvor fica a cargo do Ministério Resgate. O evento acontece na Igreja Salvando Vidas, na Rua Violeta de Melo, número 639, no bairro Alípio de Melo, em Belo Horizonte. A Igreja Batista Vale da Bênção vai completar 34 anos com o tema Uma História Escrita pelas Mãos de Deus. A comemoração será realizada no dia 20 de setembro, a partir das 7 horas da noite, na Rua Pinheirinhos, número 57, no bairro Jardim Leblon. A Assembleia de Deus de Montes Claros realiza de 25 a 27 de setembro o Congresso de Homens com o tema Debaixo da Influência do Espírito. O encontro terá início às 7 da noite na Rua Joaquim Pereira, número 130, no bairro Vila Sion, em Montes Claros. Teoflotone recebe no dia 26 de setembro a Marcha para Jesus. A concentração será às 3 da tarde na Praça Tiradentes. São diversos pastores e ministérios convidados. Após a chegada, acontece o culto de celebração na Rua Bernardo Lainder, número 189, em frente ao antigo Hospital São Lucas. O bairro Ribeiro de Abreu, em Belo Horizonte, recebe no dia 26 de setembro a Marcha pela Paz com o tema Que Venha o Teu Reino. O encontro terá início às 13h30 da tarde. O ponto de partida será no campo Flor de Minas, localizado na rua Rogério Aparecido da Silva. A chegada está prevista para às 6 da tarde, na Avenida Serra do Navio, com grande concentração de louvor e adoração. No dia 26 de setembro será realizada a Imersão de Mulheres Jardim Secreto. As convidadas são a pastora Sara Santos e o louvor será ministrado por Débora. O encontro terá início às 6 da tarde na Igreja Pentecostal Geração Forte, na Rua das Perpétuas, número 602, no bairro Lindeia. Informações e inscrições pelo telefone 319-9862-0051. A Igreja Batista Esperança em Cristo convida para o Congresso de Mulheres com o tema Consagradas ao Senhor. O encontro será realizado nos dias 25 e 26 de setembro, na sexta-feira às 7h30 da noite e no sábado às 7 da noite. As convidadas são a cantora Ariane Nicolato e a missionária Jacirene Azevedo. O congresso acontece na rua Teobaldo José dos Santos, número 600, no bairro Três Barras, em Contagem.
2: Agora 1h55 e termina aqui seu Jornal Uai Maravilha, segunda edição. 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
4: Muito obrigada pela sua companhia. Uma excelente quarta-feira e a seguir tem Tarde Maravilha com Michele Marins.
2: Uma boa tarde.
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8: Olá, ouvinte Maravilha FM, ótima tarde para você. Vamos falar do trânsito na Avenida do Contorno, no caminho para a Praça da Assembleia. Tem fila próximo do bairro de Lourdes, a Rua da Bahia, congestionamento desde a Savassi. Para quem sai da Savassi agora, Cristóvão Colombo ajuda muito. 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
17: 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Que as bênçãos de Deus os alcancem nesta hora.
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3: A paz do Senhor Jesus. Isaías capítulo 48, versículo 17. Assim diz o Senhor, o seu Redentor, o Santo de Israel. Eu sou o Senhor, o seu Deus, que ensina o que é melhor para você, que o dirige no caminho em que você deve andar. Que as bênçãos de Deus os alcancem nessa hora.
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7: 2 horas.
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7: Boa tarde para você, estamos juntos. Essa é a 89 Maravilha, a rádio de todas as igrejas que toca o som do céu. Eu sou Michele Marins, estou chegando, vou te fazer companhia. Vamos juntos até às 7 da noite. E tem mais, viu? Nós estamos
0: Sempre juntinhos, hoje é quarta-feira, tem o Me Conta Maravilha. Vamos falar sobre essa questão tão importante que é o Setembro Amarelo. E você, meu irmão, minha irmã, você é nosso convidado especial. A partir das 2h40, estaremos ao vivo no YouTube Rádio 89 Maravilha. Daqui a pouquinho também teremos o nosso momento Orar é uma Maravilha. Teremos o nosso momento Orar é uma Maravilha. E nós vamos orar ao Senhor, clamar a Ele, pedir para que Ele venha nos socorrer. Nós também precisamos orar pelo nosso Pai. Estamos enfrentando um momento muito sério, onde a gente fica muito indignado, né, da raiva realmente, e nós precisamos mesmo ficar indignados e clamarmos por justiça verdadeira no nosso país. E nós temos um Deus que é justiça. Então vamos clamar, vamos orar, vamos falar com Ele. E é claro que você pode participar através do nosso WhatsApp 319-9565-1089. 319-9565-1089. Bora cantar ao som de Preto no Branco e Lucão Carvalho, Sonhos de Deus.

0: Gomes, Porque Ele Vive. Canção lindíssima, onde nós colocamos, expressamos, na verdade, onde colocamos a nossa fé, que é no Senhor, porque Ele vive. Nós podemos crer no amanhã, nós podemos crer no amanhã, porque Ele vive. Jesus ressuscitou dentre os mortos, vivo está à direita de Deus Pai. Como é bom saber e declarar através de canções como essas.
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0: Com certeza, orar é uma maravilha. Nós precisamos orar. Nós precisamos nos conectar mesmo a Deus. Nós precisamos nos expressar para Ele. A oração é exatamente isso, é uma conversa. É você falando com quem pode resolver o seu problema. É você falando com quem já fez tudo por você. É você falando com aquele que é acessível. O véu foi rasgado e nós temos livre acesso a Deus. Nós temos livre acesso ao Pai. Nós podemos falar diretamente com Ele, sem cerimônias, sem toda aquela coisa de tem que pôr uma roupa, né? Antigamente era assim, precisava de todo um ritual para chegar na presença de Deus. Hoje não, nós podemos falar com Ele onde nós estamos, podemos expressar para Ele da forma como nós mesmos falamos. Às vezes, nós temos irmãos que moram em outros estados, que têm aí um sotaque. O pessoal fala assim, o sotaque mineiro. Pois é, o sotaque mineiro é ouvido pelo Senhor. O sotaque carioca é ouvido pelo Senhor. O sotaque de Rondônia é ouvido pelo Senhor. Esse, meu irmão, é o nosso Deus que conhece todas as coisas, que sabe exatamente quem nós somos. Orar é uma maravilha e nós vamos orar nesta tarde ao Senhor Jesus. Onde você estiver, se você pode, feche os seus olhos. Se não pode, coloque-se aí bem atento para que você possa falar com o Senhor através do seu pensamento.
2: Boa tarde, eu me chamo
0: Boa
2: Maris,
0: tarde.
2: E aos ouvintes da 89 Maravilha. Eu sou Laurilene Marins, da Igreja Presbiteriana do Brasil, aqui em Rondônia.
0: Amém.
2: Eu quero orar com vocês. Oremos.
0: Amém.
2: Senhor Deus e Pai maravilhoso, grandioso, Deus de poder e de graça, Deus de providência, Deus perdoador, Deus abençoador, nós engrandecemos o Teu nome, porque Tu és o único Deus vivo e verdadeiro,
0: Sim,
2: e é todo poderoso e nos abençoa e nos ama e nos perdoa e está sempre a nos abençoar. Pai, nós queremos colocar em Tuas mãos, Senhor, a vida de pessoas que estão ouvindo esse programa, Pai, e que às vezes estão enfermos, com dores. Pedimos que o Senhor leve cura,
0: Sim,
2: para cada pessoa, Senhor Pai. Pedimos que o Senhor abençoe aqueles que estão desesperançados, porque estão precisando de emprego, de um dinheiro, precisando de um perdão, precisando de perdoar, precisando, ó Deus, de algo que o Senhor pode suprir as necessidades. Ó Deus, nós pedimos que o Senhor abençoe os pastores das igrejas, para que eles tenham cada dia mais fidelidade ao Senhor,
0: Sim,
2: na Tua obra. Que eles possam, ó Deus, estar cada dia prontos a Te servir em verdade, em espírito, de coração aberto, não fazendo nada por obrigação, mas fazendo, ó Deus, por amor ao Senhor e à Tua obra. Pai, nós pedimos igualmente também que o Senhor abençoe a Rádio 89 Maravilha, Senhor. E que cada pessoa ali seja abençoada por Ti. Que o Senhor possa estar os conduzindo com segurança. Que eles possam ter comprometimento do que estão ali falando. Ó Deus, que o Senhor possa estar abençoando também, que eles possam ser protegidos por Ti, ó Pai, nas suas idas e vindas ao trabalho, Senhor. E o tempo que estão ali na rádio também. Cada um, cada funcionário, do mais velho ao mais novo, Senhor, de diferentes esferas. Ó Pai, nós também pedimos ao Senhor que esteja abençoando os missionários que estão por esse mundo afora, pregando o Teu Evangelho, falando do Teu amor, que eles sejam cada dia mais revestidos pelo Teu poder e pela Tua força, Senhor. Ó Deus, esteja abençoando para que também as suas necessidades sejam supridas, ó Deus. Ó Deus, esteja abençoando os nossos familiares, onde quer que estejam cada um neste momento, para que eles sejam também protegidos e abençoados por Ti. Ó Deus, que o Senhor a cada dia possa estar nos dando, Deus, a nós, a todo o Teu povo na face da terra, Deus, fidelidade ao Senhor, amor à Tua obra, amor, ó Deus, a obra financeira também, porque as igrejas necessitam de despesas e necessitam de dinheiro para que isso seja suprido, ó Pai. Ó Deus, esteja abençoando os hospitalizados, aqueles que estão nas clínicas psiquiátricas, que o Senhor venha trazer, ó Deus, cura, libertação, paz ao coração. Ó Deus, que o Senhor esteja abençoando as crianças que estão nas escolas estudando, que sejam protegidas e abençoadas por Ti, livres de todo mal, de todo acidente, em nome de Jesus. Ó Deus, esteja abençoando todos os hospitalizados, Pai, levando cura, levando libertação, levando a Tua paz ao coração de cada um. Ó Pai, nós Te agradecemos porque sabemos que o Senhor é o Deus que escuta as nossas orações.
0: Aleluia.
2: Escute a oração de cada um que está orando neste momento comigo, Pai, por esta rádio. Esteja nos abençoando e orando nós a Ti, agora e sempre, no nome do Senhor Jesus, agradecidos e pedindo. Amém.
0: Amém, amém, amém. Deus levanta pessoas onde Ele quer. E Ele levantou pessoas para orar por você lá em Rondônia. Nós já temos outras orações de Rondônia chegando aqui. Você tem vontade de participar desse momento? Você pode entrar em contato aqui com a Rádio 89 Maravilha através do nosso WhatsApp 319-9565-1089. Você vai pedir as instruções, nós enviaremos para você e eu tenho certeza que você pode ser bênção na vida de muita gente. Se coloque à disposição, orar é uma maravilha. Cante com o Marquinhos Gomes, Quarto Secreto.

0: Esse é o Marquinhos Gomes, na rádio de todas as igrejas, que toca o som do céu. Agora, 2h25, dentro de instantes tem informações para você no Direto da Redação.
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0: 2:30.
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0: Direto da redação com ela, a Ariane Fernandes. Boa tarde, Ariane. Seja bem-vinda ao nosso Tarde Maravilha.
2: Obrigada. Boa tarde, Michele. Boa tarde, ouvinte Maravilha. Michele e ouvintes, professores de escolas particulares de Belo Horizonte da região metropolitana decidiram paralisar as atividades nesta quarta-feira. A mobilização ocorreu em meio a impasse nas negociações para a renovação da convenção coletiva de trabalho da categoria. Os profissionais realizaram uma nova assembleia hoje às 9 horas da manhã e decidiram manter a greve por tempo indeterminado. Um dos principais pontos de divergência envolve a proposta das instituições de ensino de dividir a atual convenção coletiva em dois documentos, um destinado aos professores da educação básica e outros aos docentes do ensino superior. O Sindicato das Escolas Particulares de Minas Gerais, o SINEP-MG, afirma que defende a divisão da convenção entre educação básica e ensino superior, mantendo, segundo o sindicato patronal, as cláusulas atualmente vigentes. Entre os pontos citados estão bolsas de estudo, isonomia salarial,

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Bora cantar com Bruna Carla, Cicatrizes. Dentro de instantes tem Me Conta Maravilha. A sua vida tem valor.

0: Midian Lima, prioridade. Gente, tá na hora do nosso momento Me Conta Maravilha. E você pode ir pro YouTube agora, Rádio 89 Maravilha. Estamos ao vivo, Rádio 89 Maravilha. Hoje nós vamos conversar com Lohane Nunes. E a Lohane é uma jovem. E nós vamos falar sobre essa questão da sua vida ter valor. Você sabe disso? Que a sua vida tem valor? Nós vamos conversar com ela agora. Está começando o Me Conta Maravilha.
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0: É isso aí, estamos começando o nosso Me Conta Maravilha. Eu sou Michele Marins, temos a produção de Lucélia Ribeiro. Hoje, nas imagens, vou buscar ter certeza se é o Arthur ou o Vitor que está com a gente. Mas nós já estamos ao vivo no YouTube, Rádio 89 Maravilha. Que bom ter você juntinho com a gente. Participe através do nosso WhatsApp, 319-9565-1089. 319-9565-1089. E hoje eu tenho a honra de receber Lohane Nunes. Lá no Instagram você vai encontrar @ Lohane Nunes, com dois S no final, e tem um underline ainda. Lohane, boa tarde, seja bem-vinda ao nosso Me Conta Maravilha.
2: Boa tarde, Mi, tudo bem? Boa tarde a todo mundo que está nos escutando. É um prazer estar aqui, muito obrigada pelo convite. E vamos conversar aqui, bater um papo.
0: Vamos conversar. É uma necessidade falarmos desse assunto. Porque setembro é um mês dedicado à prevenção do suicídio, à conscientização sobre a importância da saúde mental. E temos dados alarmantes, Lohane, que diz o seguinte: segundo o Ministério da Saúde, o Brasil registrou 15.507 mortes por suicídio em 2021. Estávamos ali ainda enfrentando um período de pandemia, um pós-pandemia. E desse total, o que mais nos assusta é que cerca de 12.072 mortes foram de homens e 3.431 mulheres. Desse total, quando nós olhamos para a idade, o maior número de mortes está entre pessoas de 30 a 49 anos. Foram 5.894 casos nesse ano de 2021. Entre 20 e 29 anos, que é a sua faixa etária, não foi tão abaixo, foi até bem alto também. 3.162 mortes por suicídio. É um número alto. E ainda vai nos contando essas informações do Ministério da Saúde, ainda vai descrevendo aqui algo que daqui a pouquinho a gente fala, porque entre 50 e 69 anos também tem um número alto, 3.827 mortes. E entre pessoas com mais de 70 anos, 1.325 mortes. Agora, algo que chamou também muita atenção é que mortes de adolescentes, crianças, de 5 a 14 anos, também é bem alto, se pensarmos assim, 224 mortes de 5 a 14 anos por suicídio. E a gente fica se perguntando, nós temos aqui duas gerações, a minha e a sua. Você está estudando, está no oitavo período na faculdade, estudando a psicologia, tentando compreender melhor a mente humana, os sentimentos, todas essas questões. E nós ficamos pensando o seguinte: se em 2021 o suicídio foi a terceira causa de falecimento entre pessoas de 15 a 19 anos e a quarta entre jovens de 20 a 29 anos, a gente pensa o quão importante é lembrar que por trás de cada número existe uma vida,
2: sim,
0: existe uma história e muitas vezes um sofrimento que não foi percebido ou compartilhado. Isso me preocupa, porque quanto é que nós estamos disponíveis, sim, a olhar para o outro? O que você tem visto na faculdade, no seu ambiente, você como jovem?
2: Sim. Na faculdade a gente aprende que as pessoas, elas, às vezes, elas só precisam ser escutadas. Então, como você disse, a maior número é de homem e a gente vê na faculdade que os homens, eles têm essa dificuldade, né, de poder compartilhar sobre sentimentos, porque muitos acham que é fraqueza, muitos acham que se falar ou chorar não é coisa de homem, porque ainda é bem estruturado isso na nossa geração, infelizmente, né? Mas a gente vê que depois da pandemia teve uma melhoria muito grande, tanto com homem, tanto com mulher, procurar ajuda. Foi algo que, né, com a pandemia a gente ficou muito fechado, então teve muitas pessoas que ficaram muito em casa e começaram a procurar mais ajuda psicológica e ver que não era só algo bobagem ou coisa de, vamos supor, como que pode falar, né, que não era coisa de homem. E na faculdade a gente pôde perceber que eles têm essa dificuldade de procurar por causa de medo, de julgamento, de que a família vai pensar, porque ele é o homem da casa, como que o homem da casa tá passando por problemas. E a gente vê que chega no nosso consultório até homem que fala, ai, a minha família não pode saber que eu tô aqui.
0: Olha!
2: Porque, sim, porque tem medo desse julgamento, né? E quando a gente vai conversando e vai falando com eles que também precisam, né, entender o que tá acontecendo, porque... se ele não tá bem, ele pode até, né?
0: Vir a passar muito mal, sim, causar um mal a si mesmo, né?
2: Sim.
0: Que a gente tá aí falando dessa, do suicídio. Então, pedir ajuda não é sinal de,
2: sim,
0: fraqueza. Uma pessoa em sofrimento, ela não deve ser deixada sozinha com aquilo que ela tá vivendo.
2: Sim.
0: Qual o nosso primeiro olhar, Lohane? Para um jovem em especial, para alguém que está nesse momento, talvez, pensando em desistir da vida, e o nosso primeiro olhar, o que é que nós precisamos ter?
2: Eu acho que nesse primeiro momento é perceber a mudança de comportamento, que é muito visível, quando o adolescente ele começa a passar por um momento mais depressivo, ele começa a se afastar mais das pessoas. Então, acho que o primeiro ponto é perceber esse isolamento, essa mudança de comportamento e tentar mostrar para ele ali que você tá ali para escutar e que você quer ajudar. E eu acho que também não tentar tanto invadir o espaço, sabe? Mas oferecer uma escuta. Isso que a gente ouviu muito, eu pelo menos escutei muito na faculdade, é que muita gente, às vezes, elas só querem ser ouvidas. Então, essa escuta de sem julgamento, sem... mas isso é frescura, isso é coisa do diabo, que a gente escuta muito em igreja.
0: Escuta.
2: Tentar não falar tanto e só escutar ali mesmo o que está acontecendo e sempre procurar uma ajuda profissional. Eu estava comentando com você antes da gente começar, que tem muitas faculdades que oferecem o atendimento gratuito e tem muita gente que não conhece, não sabia. E... eu mesmo fiz na faculdade o atendimento gratuito, acompanhei vários pacientes e acho que a maior queixa que eles, o agradecimento que eles têm depois é obrigado por ter me escutado, porque às vezes eles não têm essa escuta por causa da correria do dia,
0: sim,
2: né? E também não consegue se abrir com a mulher ou os filhos com o pai por causa que tem medo desse julgamento de achar que, nossa, o que minha mãe vai pensar, né? Tipo, se ela vai achar que é bobeira, ela vai achar que é coisa... de idade, porque tem esses, né?
0: Tem.
2: Esses, infelizmente, esses costumes de falar, isso aí é mimimi, isso aí daqui a pouco passa, isso é idade, que muitos adolescentes, quando a gente ia em escola, escutava que quando iam falar com os pais, falava, daqui a pouco passa, isso é aborrecência, tá na fase da adolescência que fica assim mesmo, rebelde. E eu acho que é importante escutar, porque quando o nosso cérebro, quando a gente não tá bem no cérebro, a gente... não fica bem no resto do corpo, então a gente começa a ficar mais desanimado, comer mal, a não se alimentar bem, e tudo leva uma coisa, porque a depressão também, ela não é só no cérebro, né? Então, às vezes, falta de vitamina, às vezes, falta de algum alimento específico também pode deixar esses ânimos. Então, assim, sempre bom procurar uma ajuda e ver o que que tá acontecendo, o que que possa ser, sabe? Procurar uma escuta para tentar aliviar a dor um pouco.
0: Eu percebo que nós, dentro da igreja, a gente fala
2: Sim.
0: a respeito do assunto. Mas quando é para colocar na prática de verdade, a gente deixa um pouco a desejar. Nós temos muito essa questão, você falou sobre o julgamento. Mesmo quando nós temos um número tão alto de suicídio entre homens, a gente para pensar o quantas vezes talvez alguém quisesse falar uhum. algo conosco e nós estávamos ali tão prontos a meio que julgar mesmo. Nós muitas vezes levamos para o espiritual. Eu uhum. sou mãe hoje de uma jovem e eu penso exatamente isso. Tem hora, eu falo, gente, não é possível, precisava disso, né? Mas pelo menos escutar, eu tenho tentado escutar. Mas quando a gente pensa, eu tenho uma menina, então eu acho que é mais uhum. fácil. As mulheres têm uma tendência maior a falar, né?
2: Sim.
0: Os homens, então, realmente já é deles. Quem tem filhos, quem está aí com o seu marido, precisa observar ainda Sim. mais essa mudança de comportamento, porque ela acaba acontecendo.
2: Uhum. E acho que tem muitos casos também que a gente consegue ver, principalmente dentro da igreja, de pastores mesmo, que Sim. eu acho que já deve ter visto, uhum. de pessoas falando, ah, mas ele nunca apresentou sinal, ele nunca se mostrou triste, ele sempre estava alegre, ele sempre estava disposto, ele sempre estava no culto, mas sempre há um sinal, sempre tem essas pequenas coisas que vão, sabe, mudando. A pessoa, ela tá ali, e a gente fala até da depressão, que ela é... Ah, eu esqueci o nome agora. Mas que a pessoa, ela consegue viver uma vida normalmente, mas quando ela tá no seu momento, assim, mais triste,
0: uhum.
2: ela vai dar os sinais. Então, ela vai se afastar, ela vai não ficar tão comunicativa, mas ela vai viver normalmente uma vida onde ele sai para trabalhar, onde ele vai para a igreja, trabalha e prega normal. Uhum. Só que vai haver vários sinais de que ele tá tentando falar. E igual a gente começou a falar, o homem, ele sempre vai ter essa mais dificuldade pelo fato, né, de ser o cabeça da casa. Então, igual nesses casos de pastores, que são grandes homens que, tipo,
0: Sim,
2: passam,
0: são líderes, né? Ah, a Sim. gente tem aquela visão, não vai quebrar.
2: Sim, e eu acho que acabam que eles também têm, né, de... a gente consegue ver uma grande diferença. Eu falo que, acho que eu nem tanto, porque não vi nessa época, mas hoje em dia eu escuto da minha mãe falando, antigamente isso era proibido dentro da igreja.
0: Não podia falar.
2: Não tinha depressão, não tinha essas coisas. E hoje a gente vê que, por mais que estão, a gente consegue ver a igreja falando, mas com um ponto de tipo assim, será que realmente tem uma escuta? Será que realmente vai ter um olhar mais delicado quando a pessoa chegar e contar que tá passando? Porque eu acho que a gente precisa ter esse olhar mais de cuidado,
0: Sim.
2: de entender o que tá acontecendo, e sempre indicar, sabe? Sempre falar, olha, eu acho que chegou numa fase que é melhor você procurar um profissional na área. É sempre, igual eu falei, escutar a pessoa, acolher a pessoa ali naquele uhum. momento, mas sempre direcionar a pessoa para um profissional da área.
0: Essa é a palavra, direcionar. Muitas Sim. vezes a gente não consegue solucionar Sim. o problema, a gente não consegue direcionar a pessoa dentro do próprio problema, mas nós podemos direcioná-la a quem realmente pode ajudá-la, Sim. né? Lohane, uhum. nosso primeiro tempo já encerrou. Você continua aqui com a gente?
2: Sim,
0: vamos
2: sim.
0: falar mais sobre esse assunto.
2: Vamos,
0: a Lohane é uma jovem e eu preciso que você, mãe, pai, vocês estejam atentos, principalmente nessa fase em que eles estão com tantas buscas, tantas ansiedades. Nós vamos voltar nesse assunto durante o mês de setembro, mas nós vamos falar daqui a pouquinho, um pouquinho mais a respeito de que sua vida, a vida do seu filho, a nossa vida, ela tem valor. Você fica comigo, Lohane?
2: Sim, claro.
0: Então tá certo.
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23: A paz do Senhor Jesus. Salmos, capítulo 143, versículo 1. Atende, Senhor, a minha oração, dá ouvidos às minhas súplicas. Responde-me segundo a tua fidelidade, segundo a tua justiça. Que as bênçãos de Deus os alcancem nessa hora.
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26: É isso aí, nós já estamos de volta na 89 Maravilha, rádio de todas as igrejas que toca o som do céu. Esta é uma quarta-feira abençoada, 16 de setembro de 2026, e Deus separou esse dia para que nós pudéssemos falar sobre essa questão do suicídio, sobre questões, como estão aí a nossa mente, como nós, como pais, podemos ajudar essa prevenção ao suicídio, essa conscientização sobre a saúde mental, que a Lohane já até colocou aqui, essa questão que os pais muitas vezes falam, né? Ah, é uma aborrecência, é um momento. E é um número muito alto que nós vemos de suicídio entre aí os jovens a partir dos 15 anos até os 29 em especial. Fica entre terceira e quarta causa de morte no mundo. É muita coisa. e a gente para pensar: o que é que eu posso fazer? Como eu posso acolher? Qual a melhor forma de conversar a respeito disso dentro da nossa casa? Hoje nós estamos conversando com uma jovem, a Lohane Nunes. Ela está cursando exatamente psicologia e já atendeu várias pessoas na faculdade, né, Lohane?
0: Sim.
26: Ela disse aqui que as faculdades, muitas delas, tem esse atendimento, tem esse acolhimento, e você talvez aí na sua cidade possa pedir essa ajuda também. Tem gente que ainda tem essa dificuldade em pedir ajuda,
0: sim,
26: né, Lohane?
0: Sim, uma grande maioria tem essa dificuldade porque às vezes não é tão acessível o valor,
26: uhum.
0: Mas como eu disse, tem várias faculdades que oferecem gratuitamente,
26: uhum.
0: Tem alunos também que acabaram de formar, que cobram um valor mais acessível, há programas também que é com valores social, e também tem o CCV, o número 188, que é uma escuta, não são profissionais, mas são pessoas ali que estão dispostas a escutar as pessoas. Então, assim, há vários meios de procurar uma ajuda.
26: O CVV oferece isso, esse apoio emocional pelo 188, também de forma gratuita.
0: Sim.
26: Vamos deixar bem claro que não são, então, profissionais, mas são pessoas que estão dispostas a ouvir.
0: Sim.
26: E talvez essa seja uma forma, porque tem gente que tem vergonha.
0: Uhum.
26: Nós falamos aqui dos homens que muitas vezes têm essa dificuldade de tirar essa armadura, né? Que foi até colocada sobre eles,
0: sim,
26: que eles são fortes, que eles não podem chorar. Eu vim dessa época,
0: uhum,
26: em que muitas vezes eu ouvi colegas, outras pessoas falando para os meus colegas: homem não chora.
0: Sim.
26: Homem não chora. Então, assim, aquela figura de masculina, pai, o pastor, o presbítero da igreja, algum líder, o professor, era a figura de extrema fortaleza.
0: Sim.
26: Não podia chorar. Era vergonhoso se chorasse. Então, hoje nós temos o CVV através dos 188. Você vai discar 188, é de forma gratuita. E nós pedimos a você que passe essa informação, porque a Lohane está falando que nas faculdades tem, né? Muitas faculdades têm essa estrutura para receber,
0: uhum,
26: mas nós temos também o 188, que é de forma gratuita, o CVV. Você vai conversar com alguém que você não conhece, não está vendo, talvez você consiga se expor melhor ali,
0: sim,
26: né? Os homens têm realmente essa dificuldade.
0: É uma dificuldade que já vem de infância, né? Eu acho também que é uma coisa importante para a gente falar, é sempre tentar começar o mais cedo essa escuta infantil desde da infância.
26: Uhum.
0: Porque acho que muitas das vezes já é lá do passado, de que você não pode chorar, você é homem.
26: Você tem que ser forte.
0: Você tem que ser forte. Homem não chora. Então, acho que também é tentar corrigir pais, né? Tentar corrigir essas falas, de não colocar essa cobrança na criança, né? De que ela não pode chorar,
26: uhum,
0: de que ela não
26: um
0: pode.
26: Peso, né?
0: É um peso. E hoje eu vejo que tem mudado muito, né? Os pais têm tentado uma educação mais positiva, de tentar escutar mais e de corrigir as falas. E assim, é muito importante também, porque muitas das coisas começam na infância, né? Então vem,
26: sim,
0: da infância.
26: Vem da infância.
0: Coisas que o que a gente mais vê também quando chega em consultório é coisas que aconteceram lá na infância e ele nunca falou sobre, nunca comentou com ninguém. E quando vai de sessão em sessão, você vai vendo o quanto aquilo foi durante a vida dele carregando, né? Um peso.
26: Porque dentro dessa infância, muitas vezes a gente olha e não dá valor, mas ele pode estar sofrendo, sim, um bullying.
0: Uhum.
26: Há poucos dias, tem pouco tempo, eu acredito que não tenha mais que um mês e meio, em que tinha uma notícia circulando de uma mãe que fala, no colégio militar, a filha tirou a própria vida, a menina de 12 anos, porque ela era vítima de bullying.
0: Sim.
26: E ela tinha TDAH, ela já tinha todo ali uma diferença na forma de ser, e ela se sentia excluída, e muitas vezes excluíram ela também. Então a gente às vezes não sabe, não consegue entender, por mais que a gente esteja cuidando do nosso filho, a gente às vezes não consegue entender, ser essa casa para que ele possa chegar. Sim. E ser, ficar seguro, né? Olha para você ver, o André Luiz, ele é lá de Juiz de Fora e ele falou: Lohane, eu sou pai de dois adolescentes e esse assunto me preocupa muito. A gente conversa sobre escola, amizades, internet e futuro, mas eu percebo que muitos jovens escondem o que estão sentindo para não preocupar os pais ou porque têm medo de serem repreendidos. Às vezes, uma mudança de comportamento parece apenas uma fase da adolescência. Como os pais podem construir dentro de casa um ambiente em que o filho se sinta seguro para dizer: eu não estou bem, antes que o sofrimento chegue a um ponto ainda mais grave?
0: Pergunta muito importante. Eu acho que é sempre bom mostrar para o filho que ali o pai também está no lugar de escuta, de acolhimento. Então, acho que é muito importante você conseguir passar para o seu filho que ele pode contar para você. Porque eu acho que tem essa fase, né, da adolescência que a gente fica meio tipo... Ai, meu
26: que
0: pai...
26: Vergonha, né?
0: Como que eu vou chegar e falar isso com a minha mãe, com meu pai?
26: Será que vai me repreender?
0: Sim.
26: Como ele disse aqui, né? Serem repreendidos. Tem jovens, tem adolescentes que pensam nisso mesmo. Eu vou ser repreendido. O que meu pai vai falar? O que a minha mãe vai falar? Essa é uma preocupação que tem, então.
0: Sim, e às vezes também é o medo, né, do que, igual você falou exatamente, do que meu pai vai pensar se eu contar isso pra ele. Então, acho que se chegar numa fase que os pais já estão com muita preocupação, é sempre bom procurar um profissional, porque ali é o lugar, é o espaço da pessoa, né, que tá procurando. Então, ali é o espaço que ele vai conseguir falar o que ele tá sentindo, vai conseguir pôr pra fora. E sem julgamento, porque ele sabe que tem uma pessoa escutando. Então, assim, eu sempre vou bater nessa teleca, que é sempre bom procurar um profissional para quando tá num avanço muito grave, né?
26: Mas a gente, como pai, aí eu vou falar aqui do outro lado.
0: Sim.
26: A gente, como pai, mãe, a gente precisa estar nesse lugar de escuta e se despir realmente dessa... desse julgamento que tem muitas vezes dentro de nós. Pelo que nós já passamos, porque a gente veio de uma geração onde que expressar realmente, principalmente eu que cresci dentro da igreja, era exatamente isso. Isso é demônio.
0: Sim, e como vocês foram ensinados também, né?
26: Exatamente. Nós fomos ensinados a sermos fortes, a não chorar. Bora, você tem que enfrentar. A vida é difícil, é pra todo mundo. E é um fato.
0: Sim.
26: Só que a gente não tinha esse acolhimento dentro de casa. Porém, hoje nós, como pais, entendemos que precisamos ser essa casa, esse lugar seguro para o nosso filho chegar e poder falar que ele não está bem. E como a gente vai ouvir isso? Então, eu hoje, como mãe, eu realmente me coloco naquele lugar em que muitas vezes eu queria ter falado que eu não estava bem e eu não podia falar. Então, hoje, como mãe, eu me policio para que quando a minha filha vem falar comigo, até as colegas dela vêm conversar comigo, eu possa, meio que tem hora, gente, eu falo assim, eu faço meio que uma cara de paisagem. Às vezes eu tô horrorizada por dentro, pensando, meu Deus do céu, não acredito que fulano tá falando isso, e não sei o que, por dentro de mim. Mas aqui, naquele momento de escuta, é você escutar como se fosse algo extremamente natural, até porque o outro está passando.
0: Sim, e uma coisa importante é que na escuta não é que você vai ser permissível, né? Então ali você escutou e foi uma coisa que é grave demais, há uma correção, vocês de pai, né? Tem que haver, só que é mostrar que é com amor e com carinho, né? Com cuidado, até pro bem do adolescente, da criança.
26: Ô, gente, não é bom ouvir uma jovem instruindo a gente, porque é muito mais fácil, Lohane. Você, como estudante de psicologia, você que é criada dentro da igreja, é da igreja Assembleia de Deus, você tem um jeito que você pode instruir muita gente, como o André Luiz, lá de Juiz de Fora. E a Patrícia Almeida, lá de Montes Claros, ela disse o seguinte: há alguns anos, eu perdi uma pessoa muito querida para o suicídio. Até hoje eu fico pensando nas conversas que tivemos e me perguntando se eu poderia ter percebido alguma coisa ou feito algo diferente. Sei que não é simples, mas essa culpa ainda aparece em alguns momentos. Como a gente lida a partir do momento em que a outra pessoa já chegou à conclusão de tirar a própria vida.
0: É complicado, né? Porque a gente, infelizmente, não pode fazer muito pela pessoa quando ela já decidiu algo. Infelizmente, é tentar saber que você fez o possível para que ela pudesse ser acolhida, escutada. Uhum. E é isso. Infelizmente, é muito triste, né? E acho que carregar essa culpa também de achar que não fez o suficiente é algo que acho que é bom também procurar um profissional para conversar, para não ficar levando isso, sabe? Porque, infelizmente, a pessoa ali, ela tá num momento de dor e pode ser que às vezes acontece alguma coisa e, independente do que a gente fala, né?
26: Uhum. A gente não consegue reverter a situação. Até porque, geralmente, a maioria das pessoas que tentam, que estão pensando, não que, que tentam, mas as pessoas que estão pensando em tirar a própria vida, elas não contam que estão pensando a respeito.
0: Sim. É muito complicado, né? Porque eles fazem muito na escondida. E, como eu falei, vai, né, de observar os comportamentos, as mudanças, e sempre quando vê que o comportamento está além, tentar de toda maneira fazer a pessoa procurar uma ajuda profissional.
26: Tá certo. A Priscila Andrade, de Montes Claros, falou assim: olha, eu queria trazer uma situação que acontece muito nas famílias. Às vezes uma pessoa fala que não quer mais viver e alguém responde imediatamente: para com isso, você tem uma família maravilhosa. Olha quantas pessoas te amam. Ou tem gente passando por coisa muito pior do que você. Eu sei que essas pessoas provavelmente querem ajudar. Mas será que algumas dessas respostas podem fazer quem está sofrendo se sentir ainda mais incompreendido? O que seria uma resposta mais humana nesse momento? Aí está uma questão séria, né, Lohane?
0: É porque quando a pessoa tá nesse sentimento, ela sabe que há pessoas que amam ela, ela sabe que ela tem uma boa vida, ou até, tipo assim, uma vida melhor do que algumas pessoas. Não é algo que ela não saiba. E eu acho que bater nessa tecla é pior, porque ela começa a se sentir mais culpada ainda. Tipo, eu tenho uma boa vida, eu tenho uma família que me ama, por que que eu tô sentindo essa dor? Por que que eu tô nesse lugar de depressão? Então, assim, é sempre escutar, sabe? Bom escutar. E acho que a fala é de: olha, você está passando por esse momento, mas a sua família está aqui disposta a te ajudar, a escutar, te acolher, e que seja uma fase, sabe?
26: É estender a mão. Sim. Então, a melhor resposta, a resposta mais humana é essa. Sim. Nós estamos aqui, vamos passar isso junto e você vai sair disso.
0: Sim, porque a pessoa, ela sabe, né? Então, acho que bater nessa tecla, às vezes, é até pior, porque ela começa a se sentir mais culpada ainda. Tipo,
26: não, eu tenho tudo.
0: Por que que eu tô nesse lugar de depressão? Uhum. Por quê? E muitas das vezes, também, dentro da igreja, tipo assim, mas eu oro, eu jejuo, por que que eu tô depressiva? Tipo, será que o Senhor me abandonou? E é sempre entender que há momentos da nossa vida que, infelizmente, a gente vai passar por uma tristeza, e é sempre bom procurar uma ajuda para não chegar nesse lugar da depressão.
26: Tá certo. O Roberto tem 45 anos e é de Betim. Ele falou assim: gente, eu sempre achei que eu precisava ser forte e resolver tudo sozinho. Ele é quase que da minha idade. E ele disse: quando eu perdi o emprego, eu comecei a me sentir um peso para minha família. Fui me isolando até que meu irmão percebeu e me chamou para conversar. Eu consegui falar sobre o que eu estava sentindo e procurei ajuda profissional. Hoje, ainda enfrento problemas, mas entendi que não preciso enfrentá-los sozinho. Roberto, muito obrigada pela sua mensagem e por nos trazer também esse esclarecimento.
0: Sim.
26: Que um homem de 45 anos ouviu muito isso. Entendeu até certo ponto que ele precisava ser forte e resolver tudo sozinho.
0: E eu acho que ele falou tudo, né?
26: Essa
0: é igual Jesus disse para os discípulos, né? No mundo tereis aflições. Então, é saber que vai haver dias ruins e vai haver dias felizes. Então, conversar com uma pessoa de confiança nos dias ruins é muito importante. Ter alguém ali de confiança, ou às vezes não consegue se abrir, ligar para o número desse bebê. E, igual você disse, é uma pessoa que você não está vendo, você não sabe quem é. E, sabe, muitas das vezes eles ficam até em silêncio. Então, você vai falar e vai colocar para fora. Uma coisa que a gente viu, aprendeu também na faculdade, que é muito importante, é muito legal também, é escrever sobre os sentimentos, colocar para fora.
26: Boa!
0: Então, uma coisa que a gente indicava muito nos atendimentos era isso. Para adolescente, escrever. Principalmente, é escrever. Uhum. Porque ali ele tá colocando para fora a dor, né?
26: Sim.
0: Então, às vezes, ele não consegue falar, mas ele consegue escrever. Então, tinha muitos adolescentes que escreviam, não conseguiam falar com os pais, mas escreviam e entregavam o caderno para os pais.
26: Uhum.
0: E ali eles conseguiam ter uma comunicação. Então, assim, há várias formas de se comunicar, né? Então...
26: Gente, eu achei interessante essa forma de escrever e depois Sim. entregar para os pais, porque responde um pouquinho aqui o nosso irmão André Luiz, que tem dois adolescentes. Talvez Sim. essa seja uma forma da gente, como pai, virar e falar, né? Olha, você, meu filho, pode escrever. Se Sim. você não se sente confortável em falar, você pode escrever que eu lerei.
0: Uhum.
26: E esse adolescente... E pode falar com ele, talvez, né? Olha, eu não vou ler quando você estiver aqui. Se você preferir, eu leio quando você não estiver. Ou se você preferir, eu vou ler e você fica perto de mim para saber o que eu vou Sim. falar depois. Porque até dentro disso, se o adolescente, o jovem, ou até o homem, o seu esposo, minha irmã, pode estar passando por uma situação em que você só olha e fala assim, ah, eu acho que ele tinha que ser forte, mais forte, é um homem muito fraco. Você pode ser essa escuta, Sim. essa primeira escuta.
0: Sim.
26: Porque às vezes a pessoa não consegue sair sozinha e procurar uma ajuda. Mas você pode ser alguém que está orientando.
0: Sim.
26: E eu amei essa questão de escrita, porque quando escreve, olha, quando você puder, leia isso aqui que eu escrevi e me dê alguma coisa, me fale alguma coisa, né? Ou entregue para uma outra pessoa da sua confiança. Lohane, essa é muito boa. O André Luiz, vamos colocar essa em prática também, não é? A Vera Alves, lá do bairro Regina, falou, olha, eu já tive depressão em um grau muito grave e muitas pessoas me julgaram. Mas eu mesma busquei ajuda em Deus e também nos médicos. Hoje eu sou muito feliz porque eu venci e continuo vencendo, graças a Deus. E ela está até falando aqui sobre uma... na sexta-feira estou indo para Vitória fazer um segundo período no Manaim Vitória. Pediu para que a gente também colocasse um louvor daqui a pouquinho, viu, Vera? E é isso. A Vera Alves já é uma senhora.
0: Sim.
26: E aí ela... admite esse momento. Eu tive depressão num grau muito grave. Muitas pessoas me julgaram. E é uma pessoa que está dentro da igreja.
0: Sim. Eu acho que nesse momento é a fala até para nós como irmãos, né? De ter um olhar mais cuidadoso com o irmão do lado. Porque a gente não sabe o que está acontecendo muitas das vezes. E igual, às vezes é um irmão que a gente não tem tanto contato. Ou... Ah, sabe, a gente tá ali em comunhão, então, assim, cuidado com a palavra, né? Porque a Bíblia vai falar que a palavra, ela tem muito poder. Então, assim, é nesse momento, igual ela falou, acho que é sempre bom entender também, né? Que não é demônio, que não é falta de Deus, que o Senhor não tá nos escutando. E entender que o Senhor tá ali naquele momento com a gente e... procurar uma ajuda, que é muito importante, igual ela fez.
26: Procurar ajuda. Ó, a Ana Lúcia tá por aqui dizendo boa tarde, Lohane Nunes. A Sara Batista também passou por aqui. A Leiliane Mendes está conosco. Tem mais gente com a gente. Dalma Rodrigues, a paz do Senhor Jesus. Michelle, estou aqui ligadinha na Rádio Maravilha. E ela está em Diamantina, Lohane. Ainda temos a Sandra Ferreira, que linda essa jovem, que Deus abençoe este curso, né? E use com muita sabedoria, que muitas vidas sejam alcançadas através de você.
0: Amém.
26: A Leiliane Mendes dizendo, sou de Barbacena, meu filho está fazendo 7 anos, mas eu sempre falo com ele que homem também chora. E que não é feio chorar. Olha aí, ó, já temos uma pessoa que já tem essa consciência. não colocar, não depositar Sim. sobre uma criança, sobre um jovem, sobre um adolescente, essa questão de ser forte a ponto Sim. de não demonstrar o que está sentindo.
0: Uhum.
26: É Muito menos um importante.
0: Peso. Sim. É, e como eu disse, quando a gente vai para a clínica, né, a gente vai perceber que muitas das situações vêm da infância. Então, muitas das coisas aconteceram quando ainda era criança, de falas que escutaram e uhum. ficaram e nunca conseguiram colocar para fora. Então, ali, e eu acho que é tão engraçado, porque às vezes a gente está ali na clínica uhum. e a pessoa fala, nossa, mas eu nunca... não lembrava disso, e eu tô contando aqui, eu achava que pra mim nem tinha diferença isso. E depois, quando ele colocava pra fora, ele falava, e eu tô me sentindo até melhor de ter colocado isso pra fora, de conseguir falar sobre essas coisas. Então, assim, muito importante ter essa educação de que, sim, homem chora, que tá tudo bem chorar, a gente vai chorar às vezes, e é muito importante, né, ter esse olhar pra criança e conseguir ter uma educação mais positiva.
26: Sim, sim. Aqui o Gildásio de Diamantina também está por aqui no nosso YouTube, Rádio 89 Maravilha. Lohane, nós já estamos chegando ao final. Nós falamos aqui que em situação de risco imediato é importante procurar um serviço de emergência, acionar o SAMU pelo 192 e temos o CVV, que oferece apoio emocional pelo telefone 188 de forma gratuita. Podemos e devemos orar?
0: Devemos, devemos. É muito importante também a oração. O Senhor... ele já, né, nos deixou que a gente tem que colocar o capacete da salvação para proteger os nossos pensamentos. Então, assim, como eu disse e continuo dizendo, é sempre importante a gente proteger a nossa mente, porque é o que delega o corpo todo. Então, assim, devemos orar e é muito importante. E entender que o Senhor está nos escutando.
26: Amém.
0: Tem momentos, né, que parece que o Senhor se afastou, mas Ele continua sendo bom o tempo todo.
26: Aleluia. E você, meu irmão, minha irmã, que talvez esteja passando por situações que já pensou em tirar a vida, outra hora você percebeu e falou, gente, será que fulano está pensando nisso? Seja você aquele que o Senhor tem levantado nesta terra, que o Senhor quer fazer também através de você algo. Entenda que a sua vida é preciosa e que você, talvez como pai, nós tivemos aqui homens, mulheres, né, pais, mães, que se sentem nessa situação de olhar e falar, meu Deus, eu não posso deixar o meu filho chegar nesse ponto. Sim. Que o Senhor continue dando a nós todos sabedoria para enfrentar, diante das pressões, um jovem, um adolescente que está num momento de muita pressão. Que nós possamos saber conduzir, que nós possamos ter uma escuta efetiva e ao mesmo tempo afetiva no termo de acolher. Lohane, muito obrigada por ter vindo,
0: por ter
26: compartilhado um pouquinho do que é ser jovem nesse uhum. período, nesse tempo, e como estudante também de psicologia, o que pode ser feito, o que pode ser dito. Uhum. Muito obrigada por vir se derramar nessa tarde aqui conosco.
0: Eu que agradeço. Agradeço todo mundo que mandou a pergunta. Espero ter respondido com sabedoria. E muito obrigada.
26: Até a próxima. Que Deus continue abençoando a sua vida. E nós vamos ficando por aqui com o nosso Me Conta Maravilha, que volta na sexta-feira. Até mais.
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18: Três e meia.
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18: Direto da redação com ela, Ariane Fernandes, que está de volta mais uma vez. Boa tarde, Ariane.
19: Boa tarde, Michele. Boa tarde, ouvinte Maravilha. E, Michele, a informação são para os motoristas de Minas Gerais que estão com a Carteira Nacional de Habilitação vencida. Opa. Devem ficar atentos ao prazo para regularização. Condutores em que a habilitação venceu entre os dias 5 de junho e 8 de setembro têm até o dia 9 de outubro para concluir o processo de renovação. A medida é excepcional e foi estabelecida pelo Conselho Nacional de Trânsito, CONTRAN. A regra está prevista na deliberação CONTRAN número 278 de 2026, que prorrogou a validade das CNHs que venceram dentro deste período. Até 9 de setembro, os documentos contemplados permanecem válidos. Agora, os motoristas têm mais dias, né, para concluir essa renovação sem que sejam penalizados. A regra considera especificamente estes documentos, Michele, que venceram entre 5 de junho e 8 de setembro. Depois do dia 9, termina esse prazo excepcional. Por isso, a recomendação é que os motoristas não percam tempo e deixem a regularização para os últimos dias, porque sempre é mais complicado, né? E aí, quem estiver ouvindo e precisar entrar,

igreja vem e os ouvintes da 89 Maravilha também. Que bom ter vocês juntinhos com a gente. Que Deus abençoe a vida de cada um. Ana Maria, do bairro Estrela d'Alva, tá sintonizada com a gente. A Ana Lúcia, lá do bairro Gutierrez, em Cidade Jardim, também tá com a gente. A Vanessa Silva, de Uberaba, deixando um beijo e um abraço pro esposo Maxwell, dizendo que o ama muito. Quem mais tá com a gente é o Anaildes. Ei, Anaildes! Anaildes, costureira, lá na Avenida Afonso Pena. Estou costurando, ligadinha na Rádio Maravilha, e hoje eu quero declarar que Deus é o dono da minha vida e é por isso que o melhor de Deus está acontecendo em mim. Aleluia! Beijo pra você, Anaildes. A Ana Lúcia Ferreira, do Vila Alpes. A Elaine Ferreira, a nossa linda Chiquinha, do Goiânia, tá com a gente. O Leonardo Augusto, do Pirajá. O Francisco é do bairro São Geraldo. E o Reinaldo Madureira é do Santa Clara, em Vespasiano. É motorista por aplicativo, tá sintonizado, mandando abraço pra todos os passageiros. Alô, passageiros do Reinaldo Madureira, Deus abençoe a vida de vocês. A Leiliane, de Barbacena, da Igreja Missão Evangélica do Brasil, dizendo que hoje é aniversário do filho dela, o Ibrahim. O Ibrahim tá completando 7 aninhos, manda um coração laranja pra ele. Ô, Ibrahim! Tome coração laranja, lindeza. Que Deus abençoe a sua vida, menino abençoado. Nós temos certeza, Ibrahim, que você é a resposta de Deus nessa terra. E nós pedimos a ele para que continue te abençoando com muitos anos de vida e saúde, viu? Mamãe Leiliane está toda feliz hoje, porque você está completando mais um ano de vida, viu? Que venham muitos outros. O José Roberto, de Juiz de Fora, também está por aqui, dizendo que hoje ainda não choveu em Juiz de Fora. Nem aqui, viu, José Roberto? Aqui em Belo Horizonte também não choveu ainda hoje. Não sei se chove, porque já abafou, sabe? Fez um calorão agora de tarde. Não sei se lá fora ainda continua tão quente quanto no momento que eu estava vindo para cá. A Ju Reis é de Uberlândia e a Rosângela Maria é de Igarapé. Beijo para você, lindona! Rosângela Maria de Igarapé, Deus te abençoe! A Márcia, do bairro Santa Maria, tá com a gente. E a Noélia Aparecida é de Conceição do Rio Verde, dizendo que hoje é aniversário do Bruno Henrique, que mora no Rio de Janeiro. Gostaria de deixar meus parabéns para ele. Ô, Bruno Henrique, ó quem tá lembrando de você? A Noélia, de Conceição do Rio Verde. Eu tenho certeza que a Noélia deseja você tudo de bom. E nós aqui da 89 Maravilha também comemoramos, agradecemos a Deus pela sua vida, Bruno Henrique, que mora no Rio de Janeiro. Que o Senhor continue trabalhando na sua vida também, viu, meu querido? Muitos momentos nós temos passado, muitas dificuldades também. Quem está aniversariando hoje está começando um novo ciclo. E nós temos motivos, de todas as formas, para agradecer ao Senhor. Te agradeço, Senhor. Você vai cantar aí do outro lado. Te agradeço por me libertar e salvar, por ter morrido em meu lugar. Te agradeço pelo pão de cada dia. Te agradeço pela 89 Maravilha. Agradeça ao Senhor nesse momento. Música.

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Vamos cantar um pouquinho com Caso Worship e já vamos chamar o Ed para vir trabalhar? É, vamos sim, né? Daqui a pouquinho.

0: Esse é o Casa Worship, a casa é sua, meu irmão. E a 89 Maravilha está aqui para abençoar a sua vida. Muito obrigada a todos que participam conosco, participaram no nosso Me Conta Maravilha. Foi bênção demais. Eu recebi algumas mensagens que chegaram mais para o finalzinho do programa. Não conseguimos colocar no ar, mas sexta-feira nós vamos voltar a falar sobre esse assunto. Vamos pegar esse setembro amarelo e vamos falar sobre essa questão. A sua vida tem valor, a vida de quem está ao seu redor tem valor. E quem é o ganhador de hoje, hein? Do Kit Maravilha, com camiseta, squeeze, adesivo, marcador de página e par de convites do Cinearte. É a Márcia Coelho, Márcia Coelho, do bairro Santa Maria, final do telefone 0864. Márcia Coelho, você é a ganhadora do Kit Maravilha. Então, daqui a pouquinho, você vai receber o nosso contato aí, tá certo? Para você vir retirar o seu kit aqui na rua Fernandes Tourinho, 487, na Savassi. E, gente, tá na hora, né? Vamos lá chamar o Ed. Afinal de contas, hoje é quarta-feira, dia de encrente. Um, dois, três e... Ed!
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25: A paz do Senhor Jesus. Tiago capítulo 1, versículo 5. E se algum de vós tem falta de sabedoria, peça a Deus, que a todos dá liberalmente e não o lança em rosto, e ser-lhe-á dada. Que as bênçãos de Deus os alcancem nessa hora.
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27: 4 horas.
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27: É isso aí, começa agora o Fim de Tarde Maravilha. Já estamos ao vivo no YouTube, Rádio 89 Maravilha. Eu sou Michele Marins, continuo por aqui e agora não estou sozinha. Alô, Ed!
29: Bora, Michele Marins! Estou chegando por aqui, muito boa tarde para você.
27: Boa tarde.
29: Como vão as coisas?
27: Tudo bem, graças a Deus.
29: Tudo bem, graças
27: Tudo
29: a Deus.
27: Tranquilo.
29: É assim que a gente responde, quase sempre, né?
27: É.
29: Até quando tá mal, não é verdade?
27: É, principalmente nós aqui.
29: Tá, tudo bem, né?
27: É, ô, gente, isso é uma... Nós estamos, inclusive, no Setembro Amarelo.
29: Sim.
27: Falando sobre essa conscientização, né? Sobre o suicídio, prevenção do suicídio. Sim. E a conscientização sobre a importância da saúde mental. O locutor é esse que muitas vezes fala que tá tudo bem, mas aqui... Eu e Ed, a gente pode, depois a gente às vezes desliga e fala assim, ah, eu não tô muito bem hoje, ah, tá acontecendo isso e tal. Graças a Deus a gente tem o apoio um do outro aqui,
29: exatamente.
27: Né,
29: Ed? Isso é legal, né?
27: Então,
29: isso é legal.
27: Você que tá aí do outro lado, ore sempre por nós.
29: É verdade, tem até uma música do Carlinhos Félix que fala isso, né?
27: Ah.
29: Diga lá, né, tá tudo bem contigo? Você vai falando que tá tudo bem, né?
27: É.
29: Mas nem sempre tá, né?
27: Nem sempre tá, mas você procure alguém pra desabafar.
29: É, mas hoje tá tudo bem por aqui, vamos seguindo, fim de tarde maravilha, e você vem com a gente. Se tá tudo bem, vai ficar ainda melhor.
27: Vai.
29: Se não tá tudo bem, vem com a gente, que a gente joga lá em cima, juntos por aqui até as 6 da tarde, com o fim de tarde maravilha. A gente já chama a nossa dupla, Michele.
27: Claro!
29: Chama!
27: Sim! Venham, venham! Aê!
29: Opa! Caça likes na tela.
27: Isso aí.
29: Já tá na tela. Chamando likes, né? Então entre, de ontem chegamos aos 200.
27: É, graças a Deus.
29: Escalando a semana, né?
27: Sim.
29: Hoje é a mesma coisa, gente. Começou de novo.
27: Vem com a gente, porque nós vamos falar de milagre, então nós queremos
29: verdade,
27: também viver
29: os milagres do nosso Senhor Jesus Cristo, enquanto passou por aqui, né?
27: Exato.
29: Porque milagres são muitos. Você viu ontem a história da nossa amiga... A cantora que teve aqui ontem...
27: Sim, foi paralisia, né? Que ela teve...
29: Esqueci o nome
27: Lohuane.
29: Dela. Lohuane.
27: Lohuane. Fala. Lohuane.
29: É, contou um aqui ontem pra gente. Maravilhoso, né?
27: Ficou paralítica mesmo.
29: É, além dos médicos terem se mobilizado pra fazer a cirurgia, né? Foi sensacional essa história também,
27: Sim.
29: né?
27: Sim.
29: Mas os milagres do nosso Deus continua fazendo. Mas nós vamos contar na época que ele mandou por aqui.
27: Sim, tá certo. É isso aí, Ed. Quer saber quem tá te chamando?
29: Quero, Michele.
27: Só um instantinho, senhor. Só um momento que a gente tá agradecendo a sua compreensão.
30: Oba! Hoje é terça-feira.
29: Me jogar lá pra sexta.
30: Vem trabalhar.
29: E hoje não é terça, não.
30: Vem ajudar a Michele. Sem você, Michele não consegue trabalhar sozinho.
29: É verdade.
30: Aqui é Leomar de Paracatu.
27: Fala, Leomar. Mas hoje é quarta, hein?
31: Vem ajudar a Michele.
29: Vou, claro que vou.
31: Um abraço pra vocês, Ivo de Santa Luzia. Ontem eu não pude ouvir você, senti tanta saudade.
29: Oh, meu Deus, Ilda. Hoje tá aí com a gente, Ilda.
32: Oi, Ed.
29: Oi.
32: Vem trabalhar. Aqui é Rosângela Maria de Garapé.
29: Rosângela.
27: Garapé.
32: Vem trabalhar, Ed.
29: Bora.
33: Ed, vem trabalhar. Ajuda a tia Michele.
29: É.
33: Eu sou Helena Belândia.
27: Hã? Helena de Uberlândia.
4: Olha as horas, Ed. Tá
29: olha
4: na
29: as horas. Tá na hora.
4: 4 horas, Ed. Vamos que vamos, Ed. Tá na outra, Bahia.
29: É isso, gente.
5: Eu já vou chamar de uma vez. Ed, por favor, vem trabalhar.
29: Aí ela
5: hoje está querendo chover, mas nós temos que continuar. É. Vera Alves. Choveu.
27: Beijo, Vera. Ed,
29: opa.
33: Vamos trabalhar.
29: Bora.
33: A chuva não vai atrapalhar, aqui tá chovendo.
29: Olha!
33: Marília e Conselheiro Rafael.
29: Ah, Conselheiro Rafael. Por aqui não tá não, viu?
33: Fica com Deus.
29: Paz do Senhor.
33: Deus abençoe.
27: Amém.
6: Ed, vem trabalhar, aqui é o Emerson.
29: Fala, Emerson.
6: Eu sumi lá, que eu tô sem tempo mesmo.
29: Ah, isso aí, trabalha muito.
27: Respondendo no áudio.
30: Oi, Ed, vem trabalhar, Ed. A Michelle está te esperando, é o José Roberto da Marcenaria.
29: Fala, José Roberto, da Marcenaria, Michelle?
27: Não, da Maravilha.
7: Boa tarde, sou a Zélia aqui de Uberlândia.
29: Ei, Zé, olha.
7: Ed, bem adiantado, viu? Tá Ed, certo. Vem trabalhar, vem ajudar a Michelle.
27: Muito bem.
33: Ei, Ed! Oi. Vem que a casa é tua! Michelle tá te esperando! Boa. Beijo pra você, Jesus abençoe!
27: Amém!
8: Ed!
29: Oi.
8: Vem trabalhar, é Irineia.
29: Ah, ela.
8: Do Barros. Vamos que vamos,
29: vamos, aí. Irineia.
9: Ed, boa tarde.
29: Boa.
9: Júnior da banca.
29: Fala, Júnior, gente boa.
9: Não tô participando, mas tô ouvindo todo dia.
29: Ah, que coisa
27: então
29: boa.
27: Tá bom.
9: Bora, Ed, bora, Ed.
29: Bora.
9: Michelle, Ed. Bora, meu filho. Bora que bora. Quer o Léo da Assembleia de Deus do Nova Pampulha? Simbora.
29: Simbora, simbora.
10: Boa tarde, Rádio
29: boa
10: Maravilha.
29: Boa tarde.
10: Ed. Ô, Ed, vamos trabalhar, meu filho.
27: Isso aí.
10: Ajudar a Michelle. Bora. Ed. Que é Eunice, do bairro Brasil Industrial.
29: Bora, oh,
10: bora
29: com a gente.
10: Trabalhar, Ed.
27: Beijo,
10: bora.
27: Eunice.
11: Boa tarde, pastora
29: Boa
11: Natália.
29: Boa tarde,
11: Betim.
29: Pastora.
11: E aí, bora, Ed?
29: Bora.
11: Bora.
27: Bora.
11: Coração laranja pra você.
27: Que lindo.
9: Vambora, Ed, vambora. Ocupar essa cadeira aí, ocupar esse trono aí. Você é muito importante nessa
29: Valeu,
9: galera.
29: Obrigado.
9: Rogério Neves Verdade. Aqui.
29: Fala, Rogério.
9: Em Domingo Martins e Vitória.
29: Domingo Martins e Vitória.
27: Olha.
11: Boa tarde.
27: Estamos ouvindo
29: Boa.
27: Pela
11: Ed, vem ajudar, Michelle. Ed, tá na hora de trabalhar.
29: Na hora.
27: É lá de Ipatinga esse áudio aí.
29: Ei, Ipatinga.
12: Ed, vem trabalhar, meu filho. Tá na hora.
27: Esse é o presbítero Luiz Alberto. Mas
29: só
27: ficou
29: ser,
27: difícil,
29: ficou,
27: né, de entender.
29: É, ficou meio Darth Vader.
27: Aí, presbítero. Presbítero Darth Vader.
29: É, a força.
27: Coisa boa. Pois é, muita gente chamando você.
29: Sim.
27: Com certeza tem áudios ainda chegando. Gente, lembre-se sempre que o áudio precisa ter até 10 segundos e chegar até as 4 da tarde. Pode começar a mandar ali a partir de 3 e pouca, que não... As meninas já vão mandando
29: já vão,
27: aqui pra dentro.
29: Já vão encaminhando, é isso mesmo, Michelle.
27: De preferência, fale sempre, vai chamar o Ed, você vai pra um lugar onde tá com menos ruído, né? Menos barulho. Vai falar mais alto, afaste o telefone. Tudo isso ajuda a ficar ainda mais bonito esse momento.
29: É, criatividade também tá legal.
27: Verdade,
29: aí, viu, Michelle?
27: Tá.
29: Agora, Michelle, hoje é quarta-feira, o irmão falou que é terça. Ele ia adiantar falar que é sexta e trocou, falou que é terça.
27: Não, aí voltou. Mas é quarta.
29: Feira. E quarta-feira é dia de...
27: Encrente.
29: Encrente hoje. É aquela enquete que você já sabe. Hoje a gente vai para as histórias bíblicas, né? Qual dessas histórias de cura tem um pouco da sua história, né, Michelle?
27: Sim, eu acredito que todas a gente vai conseguir se identificar em algum momento,
29: exatamente,
27: né?
29: Exatamente, exatamente. Aí você escolhe uma dessas aqui, ó. O cego que clamou a Jesus. Filho de Davi, tem misericórdia de mim.
27: É isso, talvez nós estamos nesse momento de clamar ao Senhor por uma cura, por um milagre.
29: Sim.
27: Há pessoas que estão nesse momento, passando por esse momento do cego, o cego que clamou, né? E
29: tem uma
27: você
29: ação
27: tá aí
29: aqui,
27: clamando,
29: né?
27: Sim.
29: Essa de clamar mesmo.
27: Clamar.
29: Né? Exatamente. O paralítico de Betesda, tá, Michele? Esperou 38 anos por uma mudança.
27: É exatamente isso. Talvez tenha ouvintes que tá como esse paralítico de Betesda, esperando a ação de Jesus.
29: É, já tem tempo,
27: a
29: né?
27: A ação do Senhor. Tá há tempos orando, tá clamando há anos e anos e anos.
29: Sim.
27: Mas não desistiu.
29: Exatamente. E o leproso que voltou a agradecer. 10 foram curados, né, Michele?
27: Exatamente. Só um.
29: Um voltou. Tem voltou. Outra ação aqui, né?
27: Sim.
29: De agradecimento, de voltar para agradecer.
27: E você, já recebeu o seu milagre? Já recebeu a cura? Já recebeu aquilo que o Senhor, você buscou tanto tempo? E agora você está nesse momento de agradecimento ao Senhor? Talvez você até tenha recebido o seu milagre, tenha recebido essa bênção, mas você tenha esquecido também de agradecer. Você é o leproso que volta para agradecer, ou você é como os outros 9 que apenas segue levando o milagre?
29: É isso mesmo, Michele. Então tá posta a nossa encrente. Vem falar com a gente. 319-9565-1089. O fim de tarde, maravilha!
27: Começou!

0: Motivos eu tenho certeza que temos para agradecer ao Senhor em todo o tempo por tudo que Ele tem feito por nós. Até porque tem bênçãos que não tem fim, né, Ed?
1: Exatamente.
0: Bora cantar. Muitas com Isadora Pompeu.

0: Esse é o Morada, é tudo sobre você. Esse é o nosso fim de tarde maravilha. Dia de encrente,
1: dia
0: não é
1: de
0: isso, Ed?
1: Crente, quarta-feira, meio da semana, é dia de encrente. Portanto, ó, chega mais, deixa o seu like na nossa transmissão para achar a gente. Nós estamos ao vivo também no YouTube, imagens do nosso YouTube.
0: Entre por lá. Né?
1: Hoje é o nosso amigo Vitor, imagens dele, Vitor, o homem mais cheiroso dessa rádio.
0: É verdade.
1: É isso mesmo.
0: É onde ele passa, o perfume fica.
1: Exatamente. Rádio 89 Maravilha ao vivo, entre por lá, deixa o seu like. Aos 50 likes, você já sabe, tem caça-like. Para quem já sabe, para quem não sabe, caça-like são os nossos avatares.
0: É isso aí.
1: Meu e da Michelle.
0: É
1: que
0: isso.
1: Chama o like da turma. Que
0: bora,
1: toda vez
0: bora.
1: Que ele entra, o é que tá crescendo a nossa transmissão.
0: Exatamente.
1: É isso, então faltam 7 likes, tá certo, Michelle?
0: Sete likes.
1: Faltam ainda 7 likes.
0: E por lá já tem o nosso...
1: Louvor Maravilha do Dia.
0: Já tem?
1: Já começa com essa que é clássica.
2: Música 1. 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
1: É o Voz da Verdade, tá, Michelle?
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1: Música 2. Essa é a Valesca Maísa, O Encontro.
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1: Já botei, tá?
2: Música 3.
1: Essa é João 20, tá?
0: Com Vitor Santana.
1: Vitor Santana. Então entre, vote no nosso perfil e também, é claro, deixe o seu like. Esperamos 200 hoje, né, Michelle?
0: Vamos,
1: o mínimo.
0: Ah,
1: isso mesmo. Vem com a gente, então, porque o fim de tarde maravilha está no ar. Dia de encrente. Já passo mais uma vez a encrente, está bem legal, sobre os milagres. São 3 milagres, tá, gente? Estamos falando sobre 3 milagres para a gente fazer um papo legal por aqui. Qual dessas histórias de cura tem um pouco da sua história? O cego, é o cego, como é que chama, Michelle?
0: Bartimeu.
1: É o cego
0: mesmo.
1: Bartimeu, que
0: no
1: clamou, filho de Davi, tem misericórdia de mim. Tá lá em Marcos 10, 46, 52, né, Michelle?
0: Exatamente.
1: É, o paralítico de Betesda, esperou 38 anos para ter essa mudança em João 5, 1 a 9, e o leproso que voltou para agradecer. 10 foram curados, e um deles voltou. Qual dessas histórias... qual dessas histórias de cura tem um pouco mais a ver com a sua história? Conta pra gente hoje, de repente é o seu momento, de repente você se enxerga em um desses aqui hoje, né, Michelle?
0: Verdade.
1: É interessante, conte pra gente.
0: Eu acredito que todos nós, principalmente como cristãos, já passamos por todas essas situações.
1: Todas as situações, coisas
0: que
1: esperamos muito.
0: Tem situações que a gente clamou e a gente foi atendido.
1: Bom, exatamente.
0: Tem situações que a gente clamou, mas teve que... clamar demais, assim, foi muito tempo clamando,
1: tempo, né?
0: Ou tem gente ainda nesse clamor, nesse momento de espera, de saber que Deus vai fazer um milagre.
1: Uhum.
0: Porque em algum momento, aquele paralítico, ele sabia que aquelas águas seriam agitadas. Só que assim,
1: verdade.
0: Ele esperava que o milagre dele aconteceria de uma forma.
1: É verdade, ele tinha um olhar, né?
0: Era só por aquela perspectiva.
1: Sim.
0: Mas aí Jesus chega, faz o milagre de uma outra forma. Era a mesma coisa que ele queria. Ele foi atendido. Só que ele não foi atendido dentro da expectativa dele.
1: Surpreendentemente.
0: Exato. E Jesus continua nos surpreendendo.
1: E aqui são 3 momentos, né? É clamar, esperar e voltar para agradecer, né, Michelle?
0: E voltar para agradecer, exatamente. E tem esse momento, né, em que Jesus se encontra ali, faz a cura desses 10 leprosos e somente um volta para agradecer. A gente não tem dentro da Bíblia o que aconteceu com os demais.
1: Sim.
0: E a gente entende que eles também foram viver a cura deles.
1: Verdade.
0: Não é porque não agradeceram que deixaram de viver a cura, né?
1: Mas
0: Mas esse voltar e agradecer, por que a Bíblia nos traz exatamente
1: isso, né?
0: É esse momento de que apenas um volta para agradecer. É porque na maioria das vezes, nós como seres humanos, nós somos de fato ingratos. Nós aprendemos o que nós temos de bom é porque nós temos a Cristo. Então não adianta a gente achar que, ah, não, eu sou muito bom. Não, meu irmão, nós somos, se há algo de bom em nós, é porque Cristo vive em nós.
1: Verdade.
0: Então, esse voltar para agradecer é a gente se voltar para Deus todos os dias e agradecer pelo milagre da vida, pelo milagre que Ele faz em nossas vidas todos os dias, mas também agradecer por aquela oração respondida.
1: E lembrar do lugar que a gente saiu, né?
0: Também.
1: Que eu acho que é importante, né?
0: Muito
1: lembrar,
0: importante.
1: Porque às vezes a gente andou muito, a gente esquece de onde a gente veio, né?
0: Claro.
1: Não é isso?
0: Há muitos que se esquecem, sim, de onde vieram, né? E se acham superiores.
1: Sim.
0: Exatamente, porque receberam um milagre, ele foi atendido.
1: Sim.
0: Né? A gente que está aí dentro da igreja há tantos anos, a gente vai percebendo que nós precisamos ficar atentos com respeito
1: mesmo,
0: a essas
1: Michele.
0: Coisas. Ó, dentro de instante, você sabe o que tem, né?
1: Direto da redação.
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1: 4:30.
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1: Direto da redação, agora a Ariane Fernandes. Boa tarde, Ariane.
22: Boa tarde, Ed. Boa tarde, ouvinte Maravilha. Ed, mais uma vez para falar sobre o tempo, hein? Belo Horizonte e outras 435 cidades mineiras estão sob alerta de tempestade nesta quarta-feira. O aviso foi emitido pelo Instituto Nacional de Meteorologia, IMET, é de nível amarelo, que representa perigo potencial. A previsão indica chuvas de até 50 milímetros ao longo do dia, com ventos que podem chegar a 60 quilômetros e ainda ocorrência de granizo. Na capital mineira, a tensão é redobrada. Segundo a Defesa Civil de Belo Horizonte, algumas regiões já ultrapassaram em apenas 15 dias o volume esperado para todo mês, Ed. E no Barreiro, por exemplo, o acumulado chegou a 220 milímetros, mais de 4 vezes a média prevista para esse mês, e a região ainda está sob risco geológico. As regiões de Minas sob o alerta amarelo são região metropolitana, Zona da Mata, Vale do Rio Doce, Vale do Mucuri, Campo das Vertentes, Jequitinhonha, norte de Minas, Triângulo Mineiro, Alto Paranaíba, Noroeste e Oeste de Minas. Em caso de emergência, acione a Defesa Civil pelo 199 ou o Corpo de Bombeiros pelo 193. É de como são mais de 436 cidades, são muitas cidades. Ao ouvinte da Rádio Maravilha que estiver curioso para saber, né, se tem que se precaver, é só entrar no nosso portal maravilhanews.com.br, que eu coloquei lá todas as cidades que estão nesse alerta.
1: Ótimo, Ariane Fernandes, você ainda volta, né?
22: Volto daqui a pouquinho, Ed, eu volto com mais informações e 7 horas da noite estaremos aqui novamente com o Jornal da Noite Maravilha e as principais informações do dia.
1: 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É hora de cantar com o Fernandinho, Grandes Coisas.

0: Grandes coisas estão por vir, grandes coisas vão acontecer e é exatamente sobre isso que nós estamos falando.
1: Exatamente.
0: É, três momentos e com certeza você se identifica com um deles na sua caminhada, nesse momento, né?
1: Sim.
0: E você pode participar com a gente. Ed.
1: Antes de você chamar, Michelle, eu tenho que chamar porque já estamos chamando a segunda vez.
0: Opa!
1: Chama! Caça, like na tela.
0: Aí sim!
1: Estamos na tela de Caça Live. Esse é o de 50. Escalando para 80, mas faltam 8 para 80.
0: Faltam 8 para 80? Então vai dar tempo só de ler um trechinho
1: vai.
0: Ó. Eu quero ler para você Marcos, do versículo. Marcos, capítulo 10, do versículo 46 ao 52.
1: Sim.
0: Eu vou ler na tradução da linguagem de hoje, que fala o seguinte: Jesus e os discípulos chegaram à cidade de Jericó. Quando ele estava saindo da cidade com os discípulos e uma grande multidão, encontrou um cego chamado Bartimeu, filho de Timeu. O cego estava sentado na beira do caminho pedindo esmola.

0: quando ouviu alguém dizer que era Jesus de Nazaré que estava passando, o cego começou a gritar: Jesus, filho de Davi, tenha pena de mim. Muitas pessoas o repreenderam e mandaram que ele calasse
1: a
0: boca.
1: Ainda, né?
0: Mas ele gritava ainda mais: Jesus, filho de Davi, tenha pena de mim, tenha misericórdia de mim. Então Jesus parou e disse: chame o cego. Eles chamaram e lhe disseram: coragem, levante-se, porque ele está chamando você. Então Bartimeu jogou a sua capa para um lado, levantou-se depressa e foi até o lugar onde Jesus estava. O que é que você quer que eu faça? Perguntou Jesus. Mestre, eu quero ver de novo, respondeu ele. Vá, você está curado porque teve fé, afirmou Jesus. No mesmo instante, Bartimeu começou a ver de novo e foi seguindo Jesus pelo caminho. Há muitas pessoas que clamaram, que receberam e que já não estão mais também no caminho.
1: É verdade.
0: Né?
1: Verdade.
0: Quando a gente olha, tem muitas coisas dentro desse texto.
1: Desse texto, né?
0: Porque talvez você está ouvindo alguém dizer assim: não precisa chamar Jesus, não vai ter jeito para essa situação.
1: Sim, então, ó,
0: fica parado.
1: É, né? Agora é hora de falar. Exatamente, né?
0: E você tá
1: ele
0: ali
1: foi
0: chorando,
1: contra,
0: orando, né? Agora eu quero ler João 5, do versículo 1 ao 9, também na tradução da linguagem de hoje, que diz o seguinte: depois disso, houve uma festa dos judeus e Jesus foi até Jerusalém. Ali existe um tanque que tem 5 entradas e que fica perto do portão das ovelhas.
1: Tá.
0: Em hebraico, esse tanque se chama Betesda. Perto das entradas estavam deitados muitos doentes, cegos, aleijados e paralíticos. Esperavam o movimento da água, porque de vez em quando um anjo do Senhor descia e agitava a água. O primeiro doente que entrava no tanque, depois disso, sarava de qualquer doença. Entre eles havia um homem que era doente, fazia 38 anos. Jesus viu o homem deitado e, sabendo o que fazia todo esse tempo que ele era doente, perguntou: você quer ficar curado? Ele respondeu: Senhor, eu não tenho ninguém para me pôr no tanque quando a água se mexe. Cada vez que eu tento entrar, outro doente entra antes de mim. Então Jesus disse: levante-se, pegue a sua cama e ande. No mesmo instante, o homem ficou curado, pegou a cama e começou a andar. Isso aconteceu no sábado.
1: Ótimo.
0: Aqui também tem...
1: Tem tantas coisas, tantas camadas.
0: Tem muitas camadas. Tem muita, como diz o pessoal, tem muita pelinha para tirar,
1: é,
0: né?
1: É verdade.
0: Agora, Marcos 10, do versículo 46 ao 52, diz assim: Jesus e os discípulos chegaram à cidade de Jericó. Esse eu já li, né? Que Jesus tem misericórdia de
1: mim.
0: Sim. Esse daqui eu li. Eu fiz alguma confusão por aqui, Ed.
1: É Lucas...
0: É João 5 que eu tenho que ler? Não, né?
1: É Lucas 17, 11 a 19.
0: A 19.
1: O leproso que voltou para agradecer.
0: Isso, nós vamos ler essa passagem também. Cadê? Onde que eu vou? É aqui. Agora sim. Enquanto isso, você vai aí se identificando. Onde, né, em que momento você se parece com alguém assim? Jesus continuava viajando para Jerusalém e passou entre as regiões de Samaria e Galiléia. Quando estava entrando num povoado, 10 leprosos foram se encontrar com ele. Eles pararam de longe e gritaram: Jesus, mestre, tenha misericórdia de nós. Jesus os viu e disse: vão e peçam ao sacerdote que examinem vocês. Quando iam pelo caminho, eles foram curados. E quando um deles, que era samaritano, viu que estava curado, voltou louvando a Deus em voz alta. Ajoelhou-se aos pés de Jesus e lhe agradeceu. Jesus disse: os homens que foram curados eram 10. Onde estão os outros 9? Porque somente esse estrangeiro voltou para louvar a Deus.
1: Olha aí.
0: E Jesus disse a ele: levante-se e vá. Você está curado porque teve fé. todos foram curados.
1: Tem muitas camadas também, né? Todos têm muitas.
0: Como diz, dá pregação uma coisa, né? Em todas elas.
1: É verdade.
0: E de várias formas.
1: E de várias formas, né? Mas venha falar com a gente. Antes da gente continuar, ler as mensagens. Acho que não lembro nenhuma ainda, né?
0: Não.
1: Então, chama!
0: Chamo, sim! Venham, caça lá!
1: 80 likes, escalando pra 100, tá, Michelle?
0: Vamos lá, vamos lá!
1: Já estamos chegando em 100, tá?
0: Aleluia!
1: Já tá chegando em 100, entra, deixa o seu like, que a gente chama já, já! No nosso perfil do YouTube, ó, a Elaine tá por aqui, boa tarde, Michelle Ed, estou ligadinha aqui em Ribeirão das Neves, Ministério Pentecostal, Família de Jesus. A Lilian também tá por aqui, sou Lilian Cristina, de Belo Horizonte, Jardim América, Igreja Batista, Barro Preto. Hoje deixo a palavra de Efésios 3, 18, 21. O Senhor seja com vocês.
0: Amém.
1: Amém. A Flávia também tá por aqui. Boa tarde, a paz do Senhor. Meu like foi o número 2, Flávia do Suzana, tá, Michelle?
0: Tá.
1: Ed e Michelle, a paz.
0: A paz.
1: Ouvir vocês é uma maravilha. A padaria Grão de Ouro. É o Fernando que
0: Ei,
1: tá falando
0: Fernando.
1: Com a gente por aqui. E a Silmara já passou por aqui. Silmara do Santa Branca, tá, Michelle?
0: É, ué.
1: É, meu like é o número 13. 13 é galo, olha ela.
0: Maravilhosa.
1: Você tá te entendendo, não, Silmara?
0: Você não é crente, não? Não,
1: hoje é peixe, hoje é peixe.
0: Ah, hoje é peixe?
1: A Bruna não. Também tá por aqui, a paz é de Michelle. Bruna de Uberlândia tá com a gente. Um abraço. Muito obrigado, viu, gente? Muito obrigado.
0: Por aqui eu tenho a Ariela de Contagem, lá no bairro Milanês, falando o seguinte: eu gostaria de mandar um abraço para as meninas da Fábrica de Temperos.
1: Fábrica de Temperos.
0: Alheiros. As meninas Alheiros. Ficam sempre ouvindo a gente.
1: Sim, olha que legal.
0: Então, um grande abraço para as meninas aí da Fábrica de Temperos Alheiros. Alheiros. Osmar Lima, de
1: Fala,
0: Pai
1: Osmar.
0: Bendi, tá sintonizado com a gente. A Thalita Moura, de Araxá, ela falou que estava acompanhando o Me Conta Maravilha, né?
1: Sim.
0: E ouvindo a gente falar sobre depressão. Ela é psicanalista clínica cristã e diz que também faz esses... nós falamos sobre essa busca, né, de atendimento, e ela é uma das que realiza atendimentos com valores sociais.
1: Olha,
0: exatamente para quem precisa, né?
1: Sim,
0: esse
1: claro.
0: Atendimento pode ser online. Agora, quem mais tá por aqui? A Marcilene de Unaí, mandando um alô pro filho Maicon Júnior, dizendo que o ama muito, que tá com saudade e que Deus também o ama. O Júnior da banca
1: Fala,
0: te chamou,
1: Júnior.
0: Né?
1: É,
0: ele tá lá no
1: isso.
0: bairro Serrano. O Marcos França é de Carangola,
1: Carangola,
0: Ed.
1: Com a gente.
0: Viviane Frois.
1: Ei, Viviane.
0: Da Pampulha, da Igreja Batista, com a gente. O Carlos Roberto, do bairro Tupi, da Igreja Batista da Lagoinha, tá sintonizado com a esposa Simone.
1: Olha,
0: nos ouvindo.
1: Olha que coisa boa.
0: E o Daniel de Congonhas.
1: Fala, Daniel.
0: É da Igreja do Evangelho Quadrangular Fonte dos Moinhos.
1: Sim.
0: Mandando abraço pra esposa Elisângela, maravilhosa
1: Elisângela,
0: e linda.
1: Sim.
0: E pras filhas Raíssa e Vitória Helena.
1: Raíssa e Vitória Helena.
0: O irmão Paulo
1: Fala,
0: Maia
1: irmão Paulo.
0: É de Montes Claros. É da Igreja Pentecostal Missão e Paz do pastor Zezinho. Diz que ama a programação da gente.
1: Michelle.
0: É,
1: que falou. Coisa boa.
0: E a Vera Alves.
1: Ei, Vera.
0: Também tá por aqui. Falou, olha, eu vou contar o meu milagre sobre a vida do meu filho. Ele foi tirado às pressas. Porque eu estava perdendo líquido e ele foi tirado com 8 meses.
1: Sim.
0: Eu tinha que internar às pressas porque eu estava perdendo esse líquido sem saber. Os médicos falaram para mim que ele não ia sobreviver. Eu estava bem, mas ele não. Eu olhei para o céu e falei, Deus, tu és o Deus que eu sirvo. É o Deus da minha vida. E ele falou comigo, segura na roupa de Jesus. Aí eu falei assim, eu seguro mesmo nas mãos do meu Deus e o filho de Jesus. Eu acho que ela mandou áudio, aí não fica conexo, né? Aí eu sei que ele nasceu o pulmão sem formar.
1: Sim.
0: É, muita coisa ainda precisava de ser formado, mas ela continuou confiando em Deus e sempre confiou. E os médicos falando com ela, como é que você coloca o nome nele? E veio rápido na minha mente, Tiago. Quando passou 4 dias, ele recebeu alta para a honra e glória do Senhor Jesus. Hoje ele está com 28 anos
1: Uau,
0: de idade.
1: Espetacular!
0: Coisa linda. E ela está ainda agradecendo. Então ela está como um daqueles 10 leprosos.
1: Está agradecendo.
0: Aquele um que volta para agradecer.
1: Claramente, a imagem vem na mente dela
0: Justamente.
1: Naquele momento, né, Michelle?
0: E o irmão Reinaldo
1: Fala,
0: Madureira.
1: Irmão Reinaldo.
0: É do bairro Santa Clara, em Vespasiano. É motorista por aplicativo.
1: Sim.
0: Enviei um abraço para os meus passageiros.
1: Olha,
0: porque mais cedo ele falou.
1: Sim.
0: Eu Então, tá aí o abraço para os passageiros de todos os nossos irmãos que são motoristas por aplicativo,
1: verdade,
0: né?
1: Tem uma turma boa aí,
0: que
1: né?
0: estão carregando passageiros nesse momento. Aproveito aqui a mensagem do irmão Reinaldo Madureira para mandar esse alô para todos vocês que estão dentro dos carros aí dos motoristas por aplicativo.
1: E levando a gente. A Silvana tá por aqui. Boa tarde, maravilhosos. Amo vocês. Sou o GG de Montes Claros.
0: Ah, GG tá lá costurando, né?
1: É, você é uma mana Miked. Miked. Vocês são uma maravilha. O Sid Clay também tá por aqui. A paz do Senhor Jesus Cristo para todos os irmãos aí. E ele coloca a cura dos 10 leprosos, tá, Michele? A Natalina também tá por aqui. Boa tarde, família maravilha. Carlos André de Barbacena. É, votou na música 1, entra lá, vota, tá, meu irmão? Aquilo que parecia impossível, ele colocou aqui, ele vai com os 10 leprosos de volta para agradecer e fica aos pés de Jesus. A Sirlene também tá por aqui, boa tarde, Michele Ed. Sirlene Sapucaia, Rio de Janeiro. É,
0: alô,
1: eu sou com os 10 leprosos, que um voltou para agradecer. Manda um coração laranja para mim, beijos, o primeiro de hoje.
0: Tome coração laranja!
1: Ó, em 5 likes a gente chama caça-like.
0: Pra 100?
1: Pra 100.
0: Ô, Glória!
1: Pra 100.
0: Aqui, a GG lá de Montes Claros falou, olha, eu me identifico com um dos 10 leprosos que foi curado, porque hoje estou muito grata a Deus, porque hoje minha irmã recebeu uma bênção grande.
1: Bênção.
0: Uma causa na justiça.
1: Sim.
0: Oramos e Deus abençoou e deu tudo certo. Moramos em Montes Claros e a causa foi julgada aí em Belo Horizonte.
1: Olha.
0: São tantas bênçãos, só agradecimento.
1: Bom. Obrigado por contar pra gente, né, Michele?
0: É verdade.
1: Isso é sempre bom.
0: Claudinho de Areado.
1: Fala, Claudinho.
0: Ele tá curtindo a programação da gente hoje e falou assim, gente, hoje não tem programação regional, aí eu vou curtir muito com vocês.
1: Tamo junto, então.
0: Fala, Claudinho!
1: É, então vem com a gente.
0: O Bruno é motorista por aplicativo.
1: Fala, Bruno.
0: Hoje eu vou do cego que clamou, Jesus, filho de Davi, tenha misericórdia de mim. Ele precisava de um milagre instantâneo, imediato, um milagre poderoso da parte de Jesus.
1: Boa.
0: Porque oração, eu tenho pra mim... Que oração é uma coisa, clamor é quando você tá muito mais necessitado do que uma oração, né? O clamor, você tá necessitado de um milagre imediato, porque todas as forças já se esgotaram. Eu tô, sim, em uma área da minha vida.
1: Sim.
0: Eu tenho clamado muito a Jesus para me curar nessa área, para derramar um milagre nessa área da minha vida. E eu tenho aguardado. Já tem mais de um ano, mas eu ainda creio que Jesus faça. Porta nenhuma se abriu, resposta nenhuma chegou, mas eu ainda creio que Jesus fará.
1: Amém. É isso mesmo, irmão.
0: Eu creio
1: também.
0: É isso mesmo.
1: Em nome
0: de Jesus.
1: Creio, em nome de Jesus. Em um like a gente chama, tá, Michele?
0: É.
1: Falta um. Tem
0: então
1: 99.
0: Vou falar aqui rapidão do Sid Clay, lá de Visconde do Rio Branco.
1: Fala, Sid Clay.
0: E ele fica com aquele dos 10 leprosos, né?
1: 10
0: que um
1: leprosos.
0: Volta pra agradecer.
1: Tá certo.
0: E aí, já posso?
1: Tá certo. Não, você acredita ou posso?
0: Não sei, ué.
1: Tem que olhar
0: no
1: seu.
0: Não sei, não, que eu... Ai, gente. Peraí, que eu
1: vou olhar. O meu tá lento, Michele.
0: Tá lento?
1: Tá lento.
0: Tá lento. O meu tá mais lento, que o meu tá em 71.
1: Oh, meu Deus do céu. Você tá hiper lento.
0: Sim, Ed.
1: Então aqui. Chama.
0: Eu fui atualizar.
1: É, valeu, gente. Obrigado. Lindos e maravilhosos, né, Michele?
0: É isso aí,
1: lindos e maravilhosos
0: bom.
1: E muita gente participando aqui também.
0: Obrigada,
1: no nosso chat.
0: Gente.
1: Agora escalando para 130, tá? Não para, não.
0: É isso aí. Então, bora cantar um pouquinho ao som de Isaías Saad, Ousado Amor.

0: Isaías Saad, ousado amor, agora na 89 Maravilha, 4h55, versículo da hora tá chegando,
1: tá chegando com Cláudia Cruz.
0: Pois é, Michele. E aí a gente fica naquela. Você aí do outro lado vai responder pra gente. Sim. A enquete de hoje, a nossa encrente. Qual dessas histórias de cura tem um pouco da sua história? O cego que clamou, você tem clamado ao Senhor? Esse é o momento que você está passando agora? Ou você já está há tempos como paralítico ali de Betesda, esperando por muitos anos ainda esse milagre acontecer? Ou você já está como um dos 10 leprosos que volta para agradecer ao Senhor a todo instante? Conta pra gente no 319-9565-1089.
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11: A paz do Senhor Jesus, segundo Coríntios, capítulo 12, versículo 9. E disse-me: a minha graça te basta, porque o meu poder se aperfeiçoa na fraqueza. De boa vontade, pois, me gloriarei nas minhas fraquezas, para que em mim habite o poder de Cristo. Que as bênçãos de Deus os alcancem nessa hora.
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0: Muito bem, já estamos de volta. Fim de tarde maravilha, sim, quarta-feira.
16: Já chamo o Caçá.
0: Like.
16: É, pra 130, tá?
0: Ah, ok.
16: É, tá, são 120, você acredita? No... Deixa aí, que a turma hoje tá vindo assim, acelerado.
0: É, então tá, tá certo. Por aqui, Ed, deixa eu contar quem é que tá com a gente participando. O José Antônio de Neves. Olha,
16: fala, Zé Antônio.
0: Casei aos 39 anos e isso é um milagre.
16: Ele esperou então, né?
0: Ah, muito legal.
16: Ele esperou um tempo, então ele tá como?
0: Bom... Vamos ver
16: vamos
0: o restante.
16: Vamos ver.
0: Mas quanto à enquete,
16: tá.
0: Sim, eu há 3 anos tive um melosa, é um tipo de câncer.
16: Sim.
0: Estava comendo os meus ossos, principalmente
16: meu
0: minha coluna.
16: Deus.
0: Eu fiquei a 2 centímetros de ficar paraplégico. Mas como cego de gerações, eu clamei ao Senhor... Não, é como o cego de Jericó. Deve ter vindo por áudio,
16: sim,
0: também.
16: Sim.
0: Quando vem por áudio, gente, é uma confusão para nós. É, clamei ao Senhor Jesus e ele me ouviu. Eu estou curado, para a glória de Deus.
16: Amém.
0: Sim, já
16: olha,
0: testemunhei na igreja. Sou grato a Deus. Clama e responder-te-ei, disse o Senhor.
16: Show demais.
0: Que coisa linda. Deus te abençoe,
16: Deus
0: José
16: te abençoe,
0: Antônio.
16: Deus te abençoe, Antônio.
0: O Maurilo.
16: Fala, Maurilo.
0: Lá de Betim, falou que o like dele foi o 27.
16: E
0: ele falou: eu agradeço a Deus sempre por outros milagres. Também tem feito em minha vida, mas o de curar da visão é uma bênção divina, pois eu estava em um hospital muito renomado aqui em Belo Horizonte, mas a médica estava me dando corticoide para tirar dores nos olhos.
16: Meu
0: eu
16: Deus.
0: Não tinha nenhuma dor.
16: Sim.
0: Dias antes de chegar ao hospital, já estava clamando a Deus e 6 dias depois saí com a visão quase que normalmente. Em alguns dias, voltei a trabalhar e a médica quis saber o que aconteceu comigo. E eu disse: milagre de Deus. E ela não teve mais o que falar, para a honra e glória,
16: sim,
0: do Senhor,
16: olha
0: Jesus.
16: Isso, Michelle.
0: Eu agradeço a Deus, sempre relatando o meu testemunho. Coisa linda! O José Roberto, da Marcenaria, lá de Juiz de Fora, que é da Maravilha, ele disse: ô, Ed, Michelle, aí tá frio.
16: É que tá, né?
0: O estúdio tá frio, mas lá fora não tava, não.
16: Lá fora não tava, não. Lá fora tava normal.
0: O pastor Samuel.
16: Fala, pastor.
0: Eudóxio, da Assembleia de Deus, Ministério de São João del Rei, mandando um abraço pro sogro, Sebastião.
16: Sebastião.
0: De São João del Rei. Ele,
16: sim,
0: tem 91 anos e tá sempre ligado com a gente.
16: Que coisa boa.
0: Alô, seu Sebastião.
16: E o fim de tarde maravilha também já atravessa gerações, hein?
0: Verdade, atravessa.
16: É?
0: Atravessa gerações.
16: Que coisa boa.
0: Deixa eu ver quem mais tá por aqui. Meire de Ipatinga, um abraço ao meu esposo, o Anderson, minha filha Clara e meu genro João, que está fazendo aniversário.
16: Opa.
0: Hoje. O João está fazendo aniversário, não é?
16: É, o genro. João!
0: Tome coração laranja! Deus abençoe, a família da Meire está em festa.
16: Coisa boa, viu, Michele?
0: Thalia Xavier.
16: Eita, Thalia.
0: De Tiradentes, mandando um abraço pro esposo João Lucas Xavier, dizendo que o ama muito.
16: Olha isso, gente.
0: A Isabela é de Contagem, do bairro Tropical. Manda,
16: sim,
0: um abraço para mim. Eu sempre fico aqui estudando vocês.
16: Se escutando.
0: Não, deve ser escutando.
16: Isso.
0: É, e um coração laranja para vocês.
16: Tá.
0: Um grande beijo
16: para você,
0: pra você, Isabela.
16: Linda. Deus abençoe.
0: Tome coração laranja também.
16: Tome coração laranja.
0: A Sara falou que já deixou o like dela lá no YouTube,
16: né?
0: que ela acha que foi o 8.
16: Oh, meu Deus do céu. Ó, aqui pelo YouTube, a Heloísa Helena também tá por aqui. É isso mesmo? Não sei. É, boa tarde, Ed, Michele, Heloísa, bairro Glória, Igreja Despertar da Noiva, Sazedo, meu irmão Ed, Wilson, e a missionária Sharon. Amo vocês, quero um coração laranja. Tome coração laranja,
0: Sharon.
16: Ivone Dias falou que o like dela foi 83.
0: Oh.
16: E o Robson Gomes também tá por aqui. Michele Ed, a paz do senhor, estou aqui no hospital. Júlio Kubitschek.
0: Ó. Oh.
16: Passando vários dias com permissão do senhor. Peço oração para vocês. Deus te abençoe,
0: amém,
16: viu, meu irmão?
0: Que o senhor te cure, restaure a sua saúde, assim como o cego clamou, que você continue clamando, assim como o Senhor fez na vida do paralítico, que já estava ali há dias esperando que você seja curado em nome de Jesus e que você volte para agradecer como um dos 10 leprosos.
16: Amém. A Ivone falou aqui que participou do Me Conta Maravilha.
0: Gracinha.
16: Que legal demais. Deixa eu ver quem tá aqui. Eilane. É o nome dela, tá, Michele? Da Igreja Batista Renovada Canaã, do Nova Suíça. Todos os dias ouvindo e rindo com vocês.
0: Ah, que bom!
16: Sara também por aqui. Ó, a Ângela falou, já votei. Boa tarde, Michele Ed. Abração pra todos, inclusive pra minha irmã Lúcia.
0: Ô, Lúcia!
16: Tô mandando um abraço pra minha irmã Lúcia. Like, faltam 5 pra gente chamar, tá, Michele?
0: Tá bom,
16: faltam
0: então vou falar
16: ainda.
0: Aqui da Eunice,
16: fala
0: da Igreja
16: aí.
0: Assembleia de Deus,
16: sim,
0: no estado de Minas Gerais. Eu agradeço a Deus por muitos milagres. Um deles é a cura da minha filha mais velha, que Deus curou de um AVC, a minha filha primogênita.
16: Sim.
0: Oh, glória, nosso Deus é maravilhoso, né, Eunice? A Cida Trindade,
16: fala,
0: é
16: Cida,
0: de Santa Cruz de Minas. Hoje eu tô como aquele cego que voltou para agradecer a Deus. Eu recebi uma grande bênção do Senhor ontem.
16: Olha só, gente.
0: Eu estou muito grata ao Senhor Jesus por isso.
16: Boa.
0: Toda honra e glória ao Senhor Jesus. E é isso, gente. Deus não está limitado a tempo.
16: Exatamente.
0: Ele vai agir no hoje, ele pode agir amanhã,
16: exatamente.
0: Ele é o Deus que já agiu no passado e ele vai continuar sendo o mesmo.
16: É verdade, viu, Michele?
0: Ai, que delícia,
16: é
0: coisa
16: bom
0: boa.
16: Ouvir também os testemunhos da
0: o
16: turma,
0: irmão,
16: né?
0: Daniel, da Igreja
16: Quadrangular,
0: Fonte dos Moinhos, em Congonhas,
16: sim,
0: falou, gente, sobre a enquete, o dos 10 leprosos, é muita bênção, viu?
16: Bênção demais, viu, Michele?
0: Maria Vieira,
16: fala,
0: da Fazenda
16: Maria.
0: Inocência, lá no município de Arinos. Eu tenho muitas graças a agradecer e muitas que eu venho pedindo, mas entendo que se não recebi é porque não chegou a hora. Então eu sempre agradeço a Deus, até por aquilo que eu não consegui ainda.
16: Sim.
0: Ou pelo que ainda vai vir.
16: Ok, que há de vir, né?
0: É, pelo que
16: vai
0: há de
16: acontecer.
0: Vir.
16: É, sim.
0: Porque muitas vezes a gente clama também por algo que não vai acontecer.
16: Verdade.
0: Eu li ontem uma história de uma missionária. Ela, com 3 aninhos, ela entendeu que ela podia orar pedindo ao Senhor para mudar a cor dos olhos dela. Ela morava, acho que era na Finlândia, onde tem muitas pessoas dos olhos azuis. E
16: sim,
0: ela falou, Senhor, eu quero ter os olhos azuis. E aí ela acorda no outro dia e se lembra, né, ela já contando mais velha, que ela se lembra de ter ido ao espelho olhar se o olhinho dela tinha ficado azul. E ele não tinha ficado azul. Estava diferente dos demais, inclusive,
16: sim,
0: da casa. E aí, com o passar dos anos, ela recebe esse chamado missionário e tal, e ela vai para onde? Para a Índia. E ali ela resgata várias crianças que eram colocadas no templo como ofertas para aqueles deuses ali.
16: Sim.
0: E ali aquelas crianças viravam escravas sexuais. E ela começou a conseguir levar aquelas crianças para casa e criou um abrigo e tal, só que ela reconhece que se Deus tivesse atendido ela, ela jamais passaria despercebido aos olhos ali na Índia.
16: Sim.
0: Porque na Índia não tem ninguém de olho azul.
16: Ia ser diferente, né?
0: Então tem coisa que Deus não vai nos dar porque nós estamos pedindo algo que Ele sabe que não é para nós. Mas às vezes o nosso querer é tão grande que ela conta que ela ficou decepcionada. Ela ficou decepcionada,
16: sim,
0: na época, sabe? E passou anos da vida dela decepcionada com Deus. Por que ele não me atendeu?
16: Uhum.
0: Se ele pode,
16: se
0: por
16: ele
0: que,
16: pode,
0: que ele não me atendeu?
16: Coisas, sim.
0: Né? E parece algo simples, mas para uma criança que nasce diferente dentro da família, tem sempre um olhar diferente também sobre ela, né?
16: Uhum.
0: Existe uma dor ali. Então, muitas vezes, eu e você estamos pedindo a Deus coisas que ele tem outros propósitos na nossa vida.
16: Verdade,
0: Michele. E depois, com o tempo, é que a gente vai compreender por que Deus disse não para o nosso pedido.
16: É verdade, verdade.
0: Não deixa de ser resposta.
16: Não deixa de ser resposta.
0: Ele ouve.
16: É isso, Michele. Ó, entra lá, deixa o seu like no nosso Rádio 89 Maravilha. Procura, sim, Rádio 89 Maravilha ao vivo, porque já estamos escalando para o 130.
0: Ainda não chegamos?
16: Não, falta um. One.
0: Falta um?
16: É, por causa de um a gente não vai chamar.
0: Sério isso?
16: Ah, é.
0: Ô, gente, vai lá no YouTube, eu quero chamar ele antes de poder fazer um lanchinho enquanto você canta.
16: Não é?
0: É, ó, você vai cantar com Anderson Freire, Raridade.
16: Boa.
0: Com Júlia Vitória, De Dentro Pra Fora.
16: De Dentro Pra Fora.
0: Entendeu? Então vai lá, dá esse like que tá faltando.
16: Não vieram, não.
0: Sério?
16: Não.
0: Você tá brincando.
16: Quero voltar também com 150.
0: Ô, Ed, aqui já deu 134,
16: então
0: querido.
16: Então chama.
0: Santo Deus.
16: Escalando para 150.
0: Obrigada,
16: bora,
0: gente.
16: Bora lá, esse é o Fim de Tarde Maravilha. Você é uma raridade, Michele.
0: Com certeza, você também. Você do outro lado, meu irmão, o Senhor te vê. E Ele te ama
16: único,
0: como você é.
16: Exclusivo.
0: É bom demais.

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1: Bora, Michele Marins!
0: Oi!
2: Chama!
1: Tamo com 160. Esse é o Caçalac do 150, né?
0: Esse é o 150, sim.
1: É, isso mesmo, né? É, verdade.
0: É isso aí.
1: Até perdi agora. Escalando para 180, eu acho que vem 200, hein, Michele?
0: Eu acho também, em nome
1: vem
0: de Jesus.
1: Que vem 200, faltam 39, a gente chama Caçalac 180, 200 versão ouro. E você falando com a gente por aqui. Hoje, dia de encrente, tem louvor maravilha do dia para você votar. Entre no nosso perfil do YouTube, vote por lá também. Que será muito legal, muito bom, tá, Michele? A nossa enquete de hoje, qual dessas histórias de cura tem um pouco da sua história? O cego que clamou Jesus, filho de Davi, que é o cego Bartimeu, o paralítico de Betesda, que esperou 38 anos por uma mudança, ou o leproso que voltou para agradecer, um dos 10 leprosos que voltou para agradecer, conta pra gente, 319-9565-1089.
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4: Muito boa tarde para você, Ed, boa tarde para você, Michele, você ouvinte, Maravilha FM. O destaque é BR-262 em Juatuba, com lentidão no caminho para a capital. Cerca de 6 quilômetros de fila, desde o Serra Azul até o Aroeiras, em Betim. Opção de desvio, passando pelo MG-050, compensa. 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Iago Proença, para 89 Maravilha FM.
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0: 5:30.
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0: Direto da redação com ela, Ariane Fernandes, que está de volta. Boa tarde, Ariane.
15: Boa tarde.
0: Ah, perdão.
15: Boa tarde, Michele. Boa tarde, Ed. Boa tarde, ouvinte Maravilha. Michele, a Câmara Municipal de Belo Horizonte aprovou, em definitivo, o projeto que autoriza a Prefeitura a contratar um empréstimo de até R$1 bilhão para obras no anel rodoviário. A proposta de autoria do Executivo foi aprovada em segundo turno nesta terça-feira por 36 votos favoráveis e 4 contrários. Os recursos serão destinados a uma série de intervenções na via, entre elas ampliação de viadutos, eliminação de pontos de afunilamento, melhorias nas alças de acesso, recuperação de passarelas e também a construção de novas estruturas para pedestres. Estão previstas ações principalmente na Praça São Vicente, nos viadutos Tereza Cristina e São Francisco, além dos acessos à Avenida Amazonas e a BR-040. A administração municipal estabeleceu como meta reduzir em 40% o número de acidentes conferidos ou mortos no anel até 2030. O projeto segue agora para a redação final e posteriormente para a sanção ou veto do prefeito Álvaro Damião.
0: Tá certo. Então, Ariane Fernandes, você volta daqui a pouquinho.
15: Daqui a pouquinho, Michele, às 7 horas da noite, no Jornal da Noite Maravilha, com as principais informações do dia atualizada para os nossos ouvintes.
0: Tá certo. 89 Maravilha, onde o som da informação chega junto com o som do céu e a gente canta com Preto no Branco. Tá chorando por quê? Você tem um Deus, meu irmão.

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0: se fala mais nisso.
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0: 89 Maravilha, rádio de todas as igrejas que toca o som do céu, de volta por aqui. Esse é o nosso fim de tarde maravilha, é claro, com você falando com a gente pelo 319-9565-1089 da rádio 89 Maravilha. E a turma chega mais para falar com a gente. Estamos ao vivo no YouTube, rádio 89 Maravilha. Assim você nos encontra no YouTube. Aliás, pode digitar lá, rádio 89 Maravilha ao vivo. Assim você nos encontra também pelo nosso YouTube. A Jane Mendes está por aqui, Ribeirão das Neves, tá? Olha só, eu fico com um cego. Ele clamou ao Senhor Jesus, ato de muita fé. Hoje tem um testemunho. A minha irmã recebeu um grande livramento de Deus, que estava fazendo fisioterapia e ligou para o seu filho. Ele notou que ela estava falando meio desconexa. Pediu para falar com o fisioterapeuta e pediu para levá-lo ao hospital com urgência. Ela estava começando um AVC. Foi socorrida em tempo. Agora ela está em observação. Foi um milagre, com toda certeza. Agradecemos, Jane, pela tua participação aqui e por esse testemunho lindo e abençoado, tá certo? Quem mais tá com a gente? Deixa eu ver aqui, ó. Felipe Carreteiro, de Paragominas. Eu não sei como que é isso aqui. Será que é isso? Paragominas. Será que é isso, Michele? Onde você tava? Michele, filma ela chegando também. Oi. Que é isso? Esqueceu da vida, achei que ela tinha ido embora. Você foi embora, não?
1: Gente, é sério. Passou muito rápido.
0: Deu 5 minutos que eu tô aqui.
1: Sério?
0: Gente, cadê a Michele?
1: Eu tô lá conversando com o Sibeli, conversando lá na cozinha,
0: tranquila,
1: não escutei.
0: Tranquila, tranquila.
1: Fui comer uma banana, gente, olha. Gente do céu, mas vamos lá, Ed.
0: Paragominas, é isso mesmo que chama?
1: É Paragominas.
0: Paragominas, uhum. Da Igreja Evangelho Pleno, estou passando em Tupaciguara.
1: Tupaciguara.
0: Sintonizado na maravilha. Na encrente eu vou de cego Bartimeu.
1: Olha só.
0: O Augusto também está por aqui, Michele. O Augusto é de Uberlândia, tá? Motorista por aplicativo. Uber, tô ligado na programação e divulgando trabalhos desta rádio. Que legal, né, Michele?
1: Que bom, muito obrigada.
0: Isso é maravilhoso. Agora tem que tocar Louvor Maravilha do Dia, senhora? Eu não faço ideia.
1: Fica à vontade, querido.
0: Eu não faço ideia onde temos Louvor Maravilha do Dia, porque tá na hora, né?
1: Na nossa pasta do fim de tarde, gente.
0: Na pasta do fim de tarde,
1: maravilha. Quer ver? Ó, vou ter que ir lá, gente.
0: Você vai ter que vir aqui, senhora. Venha, ajeite aqui o seu tempo. Senta aqui na sua cadeira, minha filha.
1: Pode sentar, querida?
0: Pode, senta aqui na sua cadeira.
1: Pode ficar à vontade?
0: Fica à vontade aí.
1: Gente, fica. Vamos lá, então. Ah, gente, só aqui no nosso fim de tarde maravilha. E vou dizer, tá aqui em cima, Ed, ó. Muito fácil, ó. Escuta só.
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0: Valesca Maísa.
1: Valesca Maísa.
0: O encontro.
1: Cantei, viu, cidadinhas?
0: Esse é Vitor Santana, João 20.
1: É, então entra, vote. Temos 2 minutinhos pra votar e a gente fechar. E temos também que chamar com essa like. De 180 ainda. Pra 200, são 24. Falta. Pra 180, faltam 4.
0: Ok.
1: Dá tempo ainda, tá. Então entra lá, mutirão, agora no fim de tarde, maravilha, entrou na nossa live pra dar o seu like e votar. Louvor Maravilha do Dia pra gente fechar esse trem aqui do Louvor Maravilha do Dia, tá? Não tá empatado não, mas entra lá e vote. Pra então empatar,
0: tá,
1: né?
0: Tá certo, então. Vou continuar por aqui porque nós temos o Augusto, que tá em Uberlândia, Augusto. Motorista por aplicativo. Falou que tá ouvindo, né, e divulgando a programação. Sim. E Holanda, da Igreja Quadrangular, Zona Sul, está sempre alegre com a gente no programa, que tá muito bom. E ela falou que fica com a passagem do Cego de Jericó. O André Cego Duarte tá em Além Paraíba, Rosimeire é de Montes Claros. Eu também quero um coração laranja.
1: Oba!
0: Tome coração laranja, Rosimeire. A Zélia de Fernandes Tourinho, eu sou muito grata, agradeço antes de receber, viu? Deus tem sido maravilhoso pra mim. Ah, tem também a Maria Aparecida de Miralta. Não encontro palavras pra agradecer por todos os milagres que Deus fez na minha vida. E o pastor Félix Botelho, lá de Uberaba, falou, olha, estou pintando parede, ouvindo vocês, a risada da Michelle anima todos, e eu fico com o leproso, e que voltou pra agradecer. Isso é lindo, é lindo. Gratidão.
1: É gratidão. Michelle Marins falando em gratidão. Chama! Ai, ai, ai. Eu. Sabe aquele meme? Eu indo dormir lembrando da Michelle.
0: Engasgando.
1: Lá fora, lá. O programa acontecendo, ela tranquila. tem um programa pra fazer.
0: Voltou já? E não, eu ainda falei assim, voltou já?
1: Nem acho que acreditei. Acho que é o Ed que tá falando aí.
0: A Cida Dias.
1: Fala, Cida Dias.
0: Lá no bairro Saudade. Aniversário. Dá tempo de mandar um abraço pra Samuel.
1: Samuel.
0: Estamos em Sabará.
1: Sabará. Minha vocês. Cidade, Cida Dias. Só falar aí, você conhece o Ed, acabou.
0: Ah.
1: Mas R$2 você compra um...
0: Um salgadinho
1: pequitinho.
0: Bem pequenininho, R$2, dá pra fazer muita coisa.
1: Aquele
0: não.
1: Pequenininho, né? Quem tá fazendo? Samuel.
0: Ô,
1: Samuel.
0: Tome coração laranja, Samuel. Deus abençoe, muitos
1: louvor,
0: anos de
1: maravilha
0: vida e
1: do
0: saúde.
1: Dia, tá por aí, senhora.
0: Muito obrigada, senhor.
1: Quem tá aqui, ó, sou muito grato. Fico com a passagem do leproso. Michelle Ed, é o Giovanni Silva que tá por aqui. É o Ai, Ed. E Michele, tive que sair do YouTube porque passei perto da polícia. Quando entrei de novo, estava faltando 3 likes para você completar. É a Maria Lúcia. Agora tá faltando é mais, que agora já completou. Agora tem que chegar nos 200. A Sara também tá por aqui. Gente, quanta encrente. Acho que vou de o leproso, tá? Que voltou pra agradecer. Pois já fui curada de lepra.
0: Oh, é, glória!
1: Tive nos pés. Olha só o testemunho da Sara, né? O Ismael tá aqui, a paz do Senhor Jesus. O Adélio Farias também tá por aqui, sou de Patos de Minas, indo embora ligadinho. Dário Francisco também está por aqui. Pastor Ministério Yavé, chamar contagem sempre com vocês. É o pastor Valdir Bernardes, tá, Michele? É de Michele, a paz. Eu quero um coração laranja.
0: Ô, gente do
1: Elaine
0: céu.
1: Elaine de Sarzedo, Elaine!
0: Tome coração laranja, Elaine.
1: Maria Aparecida também está por aqui. Manda o Will.
0: Ai, manda o Will?
1: Mãe do Will.
0: Gente do Will. Gente do céu.
1: Quero um coração laranja pro Vitor, filho dele, que tá completando 7 aninhos.
0: Vitor!
1: Tome o coração laranja. O Vitor é filho do Will.
0: É verdade. Muitos anos de vida, saúde pro Will, que eu conheço a Sara há mais tempo, né, do que o Will. Mas um grande beijo aí pro Vitor, né?
1: Vitor, 7 aninhos.
0: Muitos anos de vida. Ô, gente, imagina, 7 aninhos,
1: é bom,
0: que
1: no,
0: delícia.
1: No kart, tá?
0: É!
1: É, arrebenta. Ele foi no kart, né, no, aqueles carrinhos de corrida, uh-huh, e ficou em primeiro lugar, você acredita?
0: Olha!
1: Arrebentou. Gente, que é isso? Melhor que o pai dele no volante.
0: Eu com carteira não faço essa proeza.
1: Michele Marins, faltam 8 likes para os nossos... A nossa versão ouro, mas a gente tem Louvor Maravilha do Dia pra tocar, né,
0: é,
1: senhora?
0: É verdade, e essa aqui é clássica.
1: Tem tudo a ver com o nosso programa de hoje.
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1: Olha, cantar já. Pra
0: não,
1: Cida
0: mas
1: Dias?
0: A Cida Dias falou que não ia se cantar.
1: Tá,
0: por isso que eu tirei, que eu vi que você ia
1: ela.
0: Tirar.
1: Ô, Cida, te amo. Você viu ela?
0: Toda maravilhosa.
1: Dela.
0: A gente viu, viu, Cida Dias?
1: É,
0: a Cida gente
1: Dias.
0: Viu.
1: Que coisa boa, Michele Marins, versão ouro na tela.
0: Ô, menino, sério. Ô, gente.
1: Muito, muito, muito, muito, muito, muito bom. 200 likes. Chegou.
0: Coisa linda.
1: Quinta-feira a gente quer diamante, tá?
0: Ah, gente.
1: Vou falar.
0: É, gente. Ô, Ed.
1: Oi.
0: Pastor Jefferson da igreja.
1: Fala, pastorzão.
0: Comunidade de evangelização e oração. Ainda bem que ele mandou, porque primeiro ele mandou assim, Pastor Jefferson da igreja CEO.
1: CEO?
0: É.
1: Ah, agora
0: comunidade
1: tá certo.
0: Comunidade de evangelização e oração. Pastor, sim, manda sempre, viu?
1: Manda sempre.
0: Estamos na cidade de Baipendi. É o sul de Minas.
1: Sul de
0: a Rita
1: Minas
0: é do Colégio Batista, mãe do Gael, falou que, olha, eu estou na beira do tanque de Siloé.
1: Sim. Olha,
0: clamando de noite ao Senhor, esperando que o anjo toque nas águas para que o Gael seja curado.
1: Amém.
0: O Gael, nós não tivemos oportunidade de conversar, que foi muito corrido, mas ele tem diabetes tipo 1.
1: Uhum.
0: Eu sei que todo mundo fala que não tem cura, mas a última palavra não é do médico,
1: é
0: do homem, não é do
1: exatamente.
0: Advogado. A última palavra é do Senhor.
1: Exatamente.
0: Eu creio que no
1: amém.
0: Tempo do Senhor a cura vai chegar pro Gael e eu vou voltar como um dos 10 leprosos para agradecer. Eu creio. E um abraço a vocês e mando aí um coração laranja para o Gael. É, Gael!
1: Tome coração laranja.
0: E eu vou dizer que você que não recebeu ainda o seu milagre, a Rita tá falando disso, eu esperei o milagre da Sofia por 13 anos.
1: Sim.
0: 13 anos. A Sofia nasceu prematura, falaram comigo que ela, depois de um tempo, falaram que ela era celíaca. Nós temos todos os exames, tudo indica. Quando nós fomos agora, a Sofia com 15 anos, fazer o exame de novo, o médico olhou e falou assim, gente, não tem nada aqui. E a questão da doença celíaca é porque ela não tinha a parte que reconhece o glúten dentro do organismo.
1: Sim.
0: E eu sempre cri que Deus ia fazer aquela parte brotar ali de alguma forma.
1: E brotou. Ela come pão.
0: 15 anos, ela come pão.
1: Eu que ensinei. Ô, Michele, olha só essa mensagem aqui, acho que é Thalita, tá? Thalita Eliene, todos os dias de volta da escola, a gente tem que ver vocês no celular.
0: Que legal.
1: E ouvir pela rádio no carro. Por favor, mande um coração laranja aqui pra Mariana e pro Heitor. Mariana e Heitor!
0: Tomem coração laranja. Deus abençoe vocês. O Gerson Nepomuceno falou que eu estava assaltando a cozinha. O Kerden do Darcy Ribeiro, vou com o leproso, viu? É uma fé incrível. E o Enelson, motorista por
1: fala,
0: aplicativo
1: Enelson.
0: No Estrela da Alva.
1: É, coisa boa, o Enelson também passou por aqui. A Maria Luísa também passou por aqui. Deixa eu ver, a Adriana da IEQ, Deus abençoe você, Adriana. Michele Ed, coração laranja pra mim. Moro na rua Coronel Vieira Cristo, bairro Camargos. Qual que é? Janete Santos.
0: Tome coração laranja, Janete!
1: Ó, Moisés Arruda Costa, Santa Rita da Flosta. Tá sim, Michele, sou do Mato Grosso. Fico com a passagem do leproso. Michele Ed, vocês são maravilha. É o Giovanni Silva que tá por aqui, tá, Michele?
0: Certo.
1: Bom demais ter vocês por aqui. Gente, tá chegando o Projeto Cristo no Happy Hour. Maravilha, né?
0: Passou duas vezes.
1: Tô gente grande, né? No Happy Hour, maravilha, tá chegando. Eles estão chegando, literalmente, você viu, né? Foi tudo
0: estão
1: pensado.
0: Estão chegando mesmo.
1: Eles estão chegando por aí. Valeu demais, gente. Muito obrigado. Fechou, né, Michele? O nosso
0: Happy
1: fim
0: hour.
1: De tarde maravilha.
0: É verdade.
1: Começa o nosso Happy Hour.
0: Bora lá.

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4: A Avenida do Contorno tem lentidão no caminho para Contagem, desde a saída do Viaduto Oeste até a rotatória do Coração Eucarístico, opção de desvio para o motorista ganhar tempo, passando por vias internas de bairros. 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Iago Proença para 89 Maravilha FM.
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2: A paz do Senhor Jesus. Colossenses, capítulo 3, versículos 23 e 24. E tudo quanto fizerdes, fazei-o de todo o coração, como ao Senhor e não aos homens, sabendo que do Senhor recebereis como recompensa a herança, porque a Cristo, o Senhor, servis. Que as bênçãos de Deus os alcancem nessa hora. 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
9: 6 em ponto, uma boa noite para você sintonizado com a gente. Tem música ao vivo no palco da 89 Maravilha. O Happy Hour
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0: Eu sou o Ed, sigo por aqui.
1: E eu sou Michele Marins, também sigo por aqui. Queremos você juntinho com a gente. Agora lá pelo YouTube, Rádio 89 Maravilha. Estamos recebendo no nosso Happy Hour de hoje a banda Projeto Cristo. E eu tenho certeza que você será muito abençoado, porque veio no vocal o Aleph Alves, no baixo o Breno Mineiro, na guitarra o Ed Melo, na bateria o André Soares e no teclado o Jô Garcia. Se você conhece essa turma, vou dizer para você, entra lá no nosso YouTube, Rádio 89 Maravilha, deixa o seu like nessa live e tem um outro detalhe, vai participar do nosso chat? Coloque o seu nome e o nome do seu bairro, da sua cidade, para a gente contar para o pessoal aqui da Projeto Cristo que você está sintonizado e aonde o som deles está chegando.
0: Exatamente, Michele, com imagens de John John e
1: alô,
0: o técnico
1: John
0: de
1: John.
0: Som, nosso amigo Carlinhos, cuidando do palco da 89 Maravilha. Lembrando que você pode participar também pelo nosso WhatsApp, 319-9565-1089. 319-9565-1089, envia aquela selfie linda sua.
1: Sim.
0: Pra gente passar durante a nossa transmissão. Semana poucas selfies.
1: Verdade.
0: Teve não.
1: Manda, gente. É, manda selfie,
0: selfie
1: pra gente.
0: Aí, pra
1: conhece
0: gente...
1: os meninos aí, ó. O Aleph, o Breno, o Ed, o André e o Jô. Conhece? Ah, mas eu sou... Quem você é? Talvez você é a esposa, a namorada.
0: Exatamente.
1: Você é mãe, você é pai, você é irmão, é amigo. Manda uma selfie aqui. É 319-9565-1089.
0: É isso. Envia aí pra gente. Bora pra lá, Michele?
1: Bora.
0: Bora pro palco. O Projeto Cristo cantando pra gente na rádio de todas as igrejas.
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0: Happy Hour Maravilha com o Projeto Cristo. Banda boa, gostei demais.
1: Gostou, Michelle?
0: Muito pra cima, bom, né? Muito pra cima.
1: Pra
0: a gente
1: cima,
0: tá.
1: Do jeito tava, que a gente gosta.
0: Do jeitinho que a gente gosta. A gente sente falta, né? Desses louvores mais animados.
1: Isso.
0: Dessa adoração com tanta coisa boa. No vocal, o Aleph Alves. No baixo, o Breno Mineiro, que vem conversar com a gente.
1: Sim.
0: Na guitarra, o Ed Melo. Na bateria, o André Soares e no teclado, Jô Garcia. É o Projeto Cristo.
1: Jô Garcia, Projeto Cristo, bem-vindo.
0: Breno.
2: Muito obrigado. É um prazer estar aqui com vocês. Deus abençoe a vida de cada um.
0: Nós estamos muito felizes, porque vocês já chegam colocando a alegria para fora. Chamando o povo para um momento de alegria, de celebração. Isso é muito bom.
2: Isso aí, músicas enérgicas, né?
0: Exato.
2: É isso aí. É o que eu costumo falar, música enérgica ou é música rápida. Enfim, as letras a gente fala de worship, né? Fala música de adoração.
1: Sim.
2: Então as músicas mais para cima a gente fala música enérgica, aí a galera já sabe.
0: Ah, que legal. Conta pra gente um pouquinho aí a trajetória da banda, como é que surge a Projeto Cristo?
2: Então, o Projeto Cristo começou mais ou menos uns 4 anos atrás, né? Eu, o Jô e o André, nós fazíamos parte de um outro projeto. E aí aconteceu algumas coisas que cada um foi para um canto.
1: Sim.
2: E nós três ficamos juntos. E daí foi chegando a galera, né? Chegou o Ed e, por último, agora recentemente, chegou o Aleph, né? O nosso vocalista, que no caso ele já fez parte de outros projetos junto com a gente, né? E agora tá com a gente de novo e é uma alegria muito grande ter ele com a gente, porque a gente já se identificava muito, sabe?
1: Sim.
2: Musicalmente e como pessoa também, né? É um cara que encaixou muito bem com a gente, o tipo de som que a gente faz, né?
1: Uhum.
2: As características e tal, o estilo musical que cada um gosta é muito parecido, né? Então encaixou como uma luva com a gente aí.
1: E pra dar essa energia, acho que tem que ter isso, né? Pra dar essa energia, que foi pelo menos o primeiro bloco que a gente sentiu. Tem que ter esse gosto, essa sintonia, né?
2: É um grupo de amigos, a gente se dá muito bem, sabe? A gente nunca teve discussão no meio que levasse algum mal entendimento e tal. Então a gente se dá muito bem junto, a gente brinca, se respeita muito. Então assim, é um grupo que eu tenho muita felicidade ter todos eles comigo hoje, né? Todos eles confiaram muito no propósito do projeto, né? E é isso aí, estamos caminhando aí.
0: E o surgimento do nome da banda, Projeto Cristo?
2: Então, eu não queria um nome, sei lá, como que eu posso dizer, a ideia seria, desde o nome em tudo, o foco ser Cristo.
0: Ah.
2: Aí eu ficava imaginando, veio na minha mente, Projeto Cristo. Aí eu fiquei imaginando assim, cara, se a gente um dia fizer um show no palco, ao invés de colocar o nosso nome, um outro nome diferente, eu queria que tivesse o nome de Cristo. Que se arremetesse tudo pra ele.
1: Sim.
2: De verdade, esse foi o meu pensamento. E isso cada vez foi sendo mais alimentado no meu coração, ficou mais forte. E aí eu falei com a galera, tipo assim, no início tudo o nome ele fica meio assim.
1: Fica estranho, né?
2: Fica estranho, mas vai passando ao longo da caminhada, a gente vai se acostumando. E hoje tá aí, Projeto Cristo. E esse tem sido como que eu posso dizer... A ideia é que todo mundo aceitou. Não sei, me fugiu as palavras, mas é isso aí. A gente vai falando, vai se embolando as palavras aqui, mas vamos caminhando.
0: Então, tem quanto tempo que vocês estão juntos, caminhando?
2: Independente de ser projeto?
0: Projeto Cristo.
2: Não, Projeto Cristo são uns 4 anos.
0: 4 anos.
2: Isso, só que nesses 4 anos, a maior parte do tempo, a gente meio que ficou parado.
0: Oh!
2: Incrivelmente, né? Infelizmente também. Mas assim, é porque nesse percurso a gente ficou um tempo também sem vocalista.
1: Sim.
2: Né? Então assim, aí nesse período que a gente ficou sem vocalista, lembrando que o Aleph já participou com a gente de outros projetos.
1: Sim.
2: Eu falei assim, cara, não vou chamar ninguém pra cantar com a gente. Não vou. Ah, se Deus tiver alguém, ele vai enviar e essa pessoa vai nos procurar acreditando no projeto e no propósito.
1: Sim.
2: Né? E eu conversei com Deus algumas coisas e tal. E aí, o Aleph, né? A gente congregava na mesma igreja, né? De um certo tempo. Aí minha esposa falava assim, Breno, é o Aleph, cara. Eu falei assim, não, eu não vou chamar ninguém. Aí vinha o André. Falei assim, Breno, o Aleph, cara. Nó, tá lá e tal. Não, o
1: Aleph
2: é top demais, e tal. Eu falei assim, mano, eu não vou chamar ninguém. E aí acabou que aconteceu naturalmente. O Aleph nos procurou, né?
1: Sim.
2: E aí a gente teve uma conversa. E hoje, graças a Deus, estamos agora completo. E assim, tem mais ou menos acho que uns 5 meses que a gente voltou a tocar.
0: Olha!
2: Né? É, 2 meses a gente voltou a tocar antes de um festival que a gente participou de Betim.
0: Pois é, conta um pouquinho aí desse festival.
2: É o Betim Fest Gospel que aconteceu lá na cidade de Betim, né? E os ganhadores fariam um show. No caso, foi da Bruna Carla e Elu Soares, né?
1: Sim.
2: E o outro colocado faria a marcha para Jesus. E aí a gente tinha voltado uns 2 meses antes desse anúncio. Aí a gente entrou e foi um gás a mais pra gente, né? Já voltar com tudo.
1: Sim.
2: Já acelerar ensaio, aquela coisa toda. E a gente foi um dos ganhadores, né? Nós ficamos com a marcha para Jesus. Nossa, foi um evento muito bom. É, foi muito bacana, uma experiência muito top mesmo pra gente. E aí foi um gás pra gente voltar e tudo mais. E inclusive a gente tinha uma música engavetada, que é Rio de Vida, né? A nossa música autoral que vamos tocar,
1: sim,
2: daqui a pouco.
1: Oba!
2: É. E aí, cara, foi assim, cara, ela já tava engavetada mais ou menos uns 2 anos, se eu não estiver enganado.
1: Sim. E olha, a sua letra?
2: A letra é do André, o baterista. Sim. Né? E juntamente com algumas modificações com a gente e com a Duda, né? Que é a nossa amiga. É, e aí a gente foi e lançou ela nesse festival. Falei assim, cara, agora é a hora dela. E aí a gente lançou e tá sendo bacana demais. A gente agora já tá tocando ela no Instagram e vamos ter que fazer uma nova gravação dela, porque foi feita na voz da Duda. E agora entrou o Aleph, né? Aí estão mudando o tom da música e logo, logo a gente vai estar lançando ela novamente com o clipe e tudo.
0: Que legal, que gente. Legal. Muito bom. Então, nós temos a banda Projeto Cristo. Projeto Cristo em todas as plataformas, para encontrar lá no Instagram também é Projeto Cristo?
2: O Instagram é projeto.cristo, TikTok... Projeto Cristo, YouTube, Projeto Cristo.
0: Projeto Cristo.
2: Vou tentando lembrar assim, mas é tudo Projeto Cristo.
0: Você falou de um projeto, né? Você falou de um projeto, né? Você falou de um projeto, né?
2: Guarda-roupa, o Jô, ele é produtor musical, então ele faz a mix, mas tudo a gente faz. E aí a gente foi comprando som ao pouco, a gente tem algum equipamento e a gente tá terminando de comprar, falta caixas e tal, porque o nosso intuito é tocar na rua. Por conta própria, ter o nosso som, pra gente tocar onde a gente quiser, mas na rua.
0: Que legal.
2: A moda antiga, né? Ao invés da gente, às vezes, esperar as pessoas ir até a igreja...
1: Vamos fazer acontecer.
2: A gente vai ir até as pessoas com o nosso som. E com som de qualidade. A gente vai comprar só caixa de qualidade pra levar o melhor possível pra rua. Pra ser um som gostoso de ouvir, não algo que vai incomodar. Então, esse é o nosso maior objetivo hoje, terminar de comprar esse som... Pra gente realizar isso aí, tocar em praça pública, onde tiver que ser.
0: Amém, que venha todo o recurso que vocês precisam, porque há muitas almas sedentas e que estão com esse bloqueio, tem essa barreira de realmente entrar na porta, pela porta de uma igreja. Que Deus continue abençoando vocês. É muito interessante, né, Ed? Porque quando vem uma banda com tantos projetos e vem uma banda pensando num projeto em que vai agregar vai levar tantas pessoas a Cristo.
1: Verdade.
0: É muito interessante, porque o propósito, você vê assim, é tão genuíno.
2: Vocês concordam comigo, por exemplo, hoje o mundo que a gente vive, cada vez menos a gente tem visto as pessoas que não são cristãs indo para a igreja.
0: É.
2: Né? Às vezes por alguma coisa que o chateou, alguém falou, né? Então o nosso intuito, cara... Nós vamos ter que ir atrás dessa galera.
1: Sim, sim.
2: Vamos sair de dentro da igreja um pouquinho, vamos ir atrás deles de verdade.
1: Resgatando isso que já foi uma raiz da igreja, né?
2: Poxa, não, eu que cresci na Assembleia, nossa, via uma galera, tipo, era batismo, era 300 pessoas batizando.
1: Sim,
2: né? Então, assim, pessoas aceitando Jesus e tudo mais. Então, esse é o nosso maior objetivo hoje com o projeto.
1: Muito bom, muito
0: culto
1: bom.
0: Culto na praça.
1: Culto na
0: nós
1: praça.
0: Nós já fizemos
1: com Projeto Cristo.
2: Isso
1: verdade.
2: Aí.
1: Deus abençoe vocês.
2: Amém.
1: O som de vocês é incrível.
0: Muito bom.
1: Muito bom. O vocalista vocês acertaram.
0: Verdade,
1: Aleph. Muito bom, parabéns, tá? Vai ter um tempinho pra cantar. Vem a autoral aí. Rio de Vida. Já aqui no nosso Rap Hour Maravilha que vai.
0: Rapidinho, mas já volto.
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5: De volta com você, ouvinte Maravilha FM. Na Via Expressa tem pista reversível em uso, desde o viaduto do Anel Rodoviário até o da Via Teleférico. Logo mais tem jogo entre Atlético e Santos na Arena do Galo, no bairro Califórnia. O ideal é reprogramar a sua hora de saída. 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Iago Proença para 89 Maravilha FM.
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22: De volta recebendo hoje Projeto Cristo. A gente bateu aquele papo muito legal por aqui, bem legal, né, Michelle?
23: Verdade, foi muito bom. Deu para conhecer um pouquinho mais. Tem projeto novo para acontecer, já está acontecendo, né? A Rio de Vida, que é a autoral, canção que nós vamos ouvir dentro de instantes. Então já fique ligadinho aí. Agora tem uma coisa. É. Você está no YouTube, Rádio 89 Maravilha? Já se inscreveu no nosso canal? Porque tem vários conteúdos no nosso canal. E tem mais um detalhe. Deixe o seu like e coloque o seu nome, o nome do seu bairro, da sua cidade, no chat, porque nós vamos começar a ler daqui a pouquinho as participações pelo chat do YouTube.
22: É, envie aquela selfie também para cá no 319-9565-1089. Já tem aquele momento de fotos por aqui para quem acompanha a gente pelo YouTube, tá, Michelle?
23: Tá certo.
22: Bora voltar para lá?
23: Bora.
22: Projeto Cristo cantando pra gente.
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0: Happy Hour Maravilha com Projeto Cristo. Que coisa boa, Ed.
1: Muito, muito, muito bom. A música autoral maravilhosa.
0: Muito, muito bonita.
1: Maravilhosa, Rio de Vida, Projeto Cristo, aqui na 89 Maravilha. E a gente tem a turma que tá com a gente aqui, ó. Esther está por aqui. Coloca na tela, meu amigo John John.
0: Opa!
1: Boa noite, banda muito especial e abençoada. Jô Garcia é meu irmão. Tenho muito orgulho dele. Te amo muito, irmão. Voe alto.
0: Olha.
1: Tá aí, ó. O primeiro da esquerda para a direita é o Jô Garcia. Dá pra saber quem é aqui, né?
0: É verdade.
1: Meu nome é Esté, que mandou essa foto aí pra gente colocar na nossa transmissão. Muito obrigado, viu?
0: Ah, obrigada, gente. Que legal.
1: Muito
0: momento
1: legal,
0: especial, né?
1: Momento especial. Obrigado, Esté, por essa fotaça aí, né, Michele?
0: Verdade.
1: Muito
0: fotaça.
1: Bom. É essa que tá aqui, tá, Michele? Quem mais tá com a gente aqui na 89 Maravilha Sintonizada? A Clau está por aqui. Muito obrigado pela tua participação. Ah, Lidiane mandou foto. Deixa eu colocar. Já vai pra lá, viu, Lidiane? Segura aí, daqui a pouquinho, tá, Michele?
0: Tá bom, tranquilo. Você quer que eu fale aqui?
1: Quero.
0: Quem é que já tá por aqui?
1: Quero sim.
0: O Sid Clay de VRB, Visconde Rio
1: Oba!
0: Branco. Aos poucos a gente foi gravando.
1: Sim, verdade.
0: Grande abraço, Sid Clay e a Sara Batista dizendo, começou! É isso aí. E tem mais aqui, deixa eu ver, a Esther Kézia, que deve ser exatamente essa que a gente conheceu, Projeto Cristo. Glória a Deus pela vida de vocês. Lidiane Aparecida está em Santos Dumont, passando por aqui, acompanhando também pelo YouTube. Obrigada, Lidiane.
1: Ah,
0: Deus abençoe
1: a
0: sua vida.
1: É ela mesmo.
0: A Lidiane de Santos Dumont?
1: É
0: mesmo?
1: Pode,
0: vai entrar?
1: O John pode colocar, John? Ela é a Alana, a filha.
0: Ô, gente, Alana, tome coração laranja. Lindeza.
1: Ela mesmo tá acompanhando a gente, entrou a selfie delas aí,
0: muito obrigada, que lindas, amei conhecê-las. Tem também o José dos Reis, lá de Campo Belo com a gente, a Maura Efigênia, da Igreja Unida do Maria Helena, também tá com a gente, um grande abraço, Deus abençoe. Ah, quem mais tá por aqui? Cleusa Maria. Cleusa, beijo.
1: Ei, Cleusa.
0: Quem mais, hein? Deixa eu ver aqui. Ed, Michele, manda um coração laranja pros meus filhos.
1: Sim.
0: E Noras.
1: Heide.
0: Jane. Marcos e Samuel. E meu neto Léo. Eu acho que é Janete.
1: Janete. Essa turma toda aí, ó.
0: Tome coração laranja. A Sara Batista, a Sara tá aqui. Meu like foi o 2.
1: Oh, meu Deus do céu.
0: A Ana Lúcia também por aqui. Vitor Eduardo, que pancada, hein?
1: Não é? Também
0: pois
1: achei.
0: Pois é. A Esther falando ainda, glória a Deus, Rio de Vida, canção autoral, linda mesmo,
1: sim,
0: muito boa. Tem a aqui é Daniel. Acho que é Daniel Coutinho. Turma top, Jô Garcia é fera demais, te amo, irmão. Eduardo Araújo dizendo, eu sou compadre do Josias, estamos aqui acompanhando o Silvio. Uai, Josias é o Jô? Foi ele, o Eduardo. E ainda tem o Vitor por aqui dizendo o seguinte, Projeto Cristo, cheio até o Tutano. Eita, glória!
1: Ô, Michele, a Michele Ed manda um beijo aqui pro meu marido Fabrício. Mil beijos pra vocês. O nome é Priscila. Fabrício, um beijo pra você. Você é banda coração? Então manda.
0: Tome coração laranja.
1: Tia G também tá por aqui. Muito
0: Tia
1: obrigado.
0: G.
1: Todos que participam com a gente agora, tá acompanhando a live, é claro, deixa aquele like pra prestigiar.
0: Fortalecer.
1: A live do Projeto Cristo. Que é legal também. Tem mais música chegando, Michele?
0: Claro.
1: Bora pro palco. Projeto Cristo cantando pra gente.
0: Na rádio de todas as igrejas.
1: Que toca o som do céu.

0: Projeto Cristo no nosso Happy Hour. Maravilha! No vocal, Aleph Alves. No baixo, Breno Mineiro. Na guitarra, o Ed Melo. Na bateria, André Soares. E no teclado, Jô Garcia. Muito obrigada por terem vindo. Deus abençoe a vida de vocês. E demonstraram assim, né? Saem do rock e vão pro worship tranquilamente.
1: Foi muito bom, Michelle. A Márcia do Veneza tá por aqui. É, Veneza em Ribeirão das Neves, amo vocês, Ed, Michele. Também gosto muito da banda, tá? Gostou, tá, Michele?
0: É.
1: É, principalmente ao Jô Garcia.
0: Oh!
1: Ele arrebentou hoje, né, Michele?
0: Não é?
1: Só deu ele hoje, sobrou pra ninguém. Ó, tem mais fotos chegando aqui, dá tempo ainda, tá, Michele?
0: É mesmo? Então deixa eu mandar um abraço aqui para PR Andrade. Boa noite, pessoal. O Vitor Eduardo também tá por aqui. A Nilza e sua filha Sofia, abraço pra vocês. Projeto Cristo, cantam muito. Somos de Sete Lagoas, ligadinhos com vocês.
1: Muito bom. Silvio Eduardo novamente, a sogra Maria José e Márcia mandando um abraço. Gostamos muito do Jô Garcia e banda. Gostamos muito, Ed Michele, somos do Veneza.
0: Coisa boa.
1: Coisa boa. Deixa eu passar essas selfies que chegaram. Ah, tem. Ó, só dá ele, gente.
0: Mas é que o Michael Douglas falou assim que a caixa, que é lá da bateria, tava linda, top. Falou desse jeito.
1: Mas é o ator?
0: Hã?
1: É o ator? Michael Douglas?
0: Michael Douglas? Não acredito. É só nosso irmão em Cristo, mas Michele, que é bênção demais.
1: Ó, na tela tá o Ricardo, nosso amigo motorista por aplicativo.
0: Fala, Ricardo! Grande abraço!
1: Coisa boa! Na sequência tem o Gerson Nepomuceno, que tá com a gente aqui, viu, Michele?
0: Ô, Gerson!
1: Em BQ, e pra fechar tem, ó... Que Deus abençoe meu filho. Quem é, Michele?
0: Ah, quem que é o filho?
1: Você é escolhido desde o ventre. Me orgulho muito.
0: Essa é a Marinalva?
1: Essa foto pra gente fechar aqui.
0: É a Marinalva? Hã? Essa é a Luzia? Porque aqui tá assim, ó. Boa noite, abraço pra você. Ah, não. Esse daqui tá dizendo o seguinte. A Marinalva mandando um abraço pra todos, em especial para o André Batera, meu filho, eu tenho muito orgulho de você e te amo.
1: Bom, tem um abraço pra todo mundo aí, pena que não dá mais tempo, tá chegando o Jornal da Noite Maravilha, você volta amanhã,
0: se Deus quiser, a partir das 4.
1: E a gente chama ela.
0: Cláudia Cruz.
1: Versículo da hora, tchau, tchau.

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3: 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O destaque agora é Avenida Antônio Carlos, no caminho para Pampulha. Lentidão desde o Cachoeirinha até o São Luís, que deixa o centro da capital opção desvio, passando pela Avenida Pedro II e Carlos Luz compensa. Sabia que um ano a dengue causou 9 vezes mais óbitos que acidentes em rodovias? 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Iago Proença para 89 Maravilha FM.
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0: A paz do Senhor Jesus. Provérbios, capítulo 21, versículo 23. O que guarda a sua boca e a sua língua, guarda a sua alma das angústias. Que as bênçãos de Deus os alcancem nessa hora. 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
6: Sete em ponto, quarta-feira, 16 de setembro de 2026. Começa agora o Jornal da Noite Maravilha. Em Belo Horizonte, 23 graus. Nossos repórteres ao vivo, trazendo as principais informações do dia. E vamos começar com a região metropolitana de Belo Horizonte. Lucas Brandão, qual é o seu destaque?
14: Defensoria Pública de Minas Gerais vai realizar mutirão gratuito para reconhecimento de paternidade.
6: Direto do sul de Minas, Sérgio Monteiro, qual é o seu destaque desta quarta-feira?
20: Motorista morre atropelado enquanto arrumava a carga de caminhão na Fernão Dias, em Pouso Alegre.
6: Da região do Vale do Mucuri, Samuel Figueiredo, qual é o seu destaque de hoje?
21: Foi encontrado inconsciente e sem identificação às margens da 418 aqui em Teoflotone.
6: Sargento Hamilton chega com seu destaque desta quarta-feira da região de Araxá.
22: Polícia Civil e Polícia Militar na cidade de Campos Altos prendem homem por tráfico de drogas e ainda apreendem 5 armas de fogo.
6: Direto de São João del Rei, o Alance Fernando, qual é o seu destaque?
23: Condutor inabilitado tenta driblar fiscalização e passa nome do irmão na MGC 383.
6: Gustavo Fonseca, seu destaque de hoje da Zona da Mata Mineira.
24: Grupo suspeito de invasão a domicílios e explosão de banco é preso em Juiz de Fora.
6: E ainda, Estados Unidos acusam Brasil de falhar no combate ao PCC e ao Comando Vermelho e cobra medidas firmes contra facções. CNH vencida em 2026 ganha novo prazo. Motoristas terão até dezembro para dirigir regularmente. E no esporte, Atlético está em campo e vence o Santos por 1-0 com gol de Bernard. E por enquanto, só início de jogo.
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6: Esse é o Jornal da Noite Maravilha desta quarta-feira. Muito obrigada pela sua companhia aqui conosco. E não saia daí, hein? Toda a nossa rede de repórteres Maravilha estará ao vivo com as principais notícias de hoje. E vamos começar com a região metropolitana de Belo Horizonte. A Defensoria Pública de Minas Gerais irá realizar um mutirão gratuito para reconhecimento de paternidade e maternidade em Belo Horizonte e outras 28 cidades. Quem tem todas as informações é o repórter Lucas Brandão. Boa noite, Lucas.
3: É isso mesmo, Ariane. Boa noite para você. Boa noite para quem acompanha aqui o Jornal da Noite Maravilha. A Defensoria Pública de Minas Gerais realiza entre os dias 19 e 23 de outubro a 14ª edição do Mutirão Direito a Ter Pai. A iniciativa oferece gratuitamente serviços para reconhecimento de paternidade e maternidade, incluindo exames de DNA, reconhecimento espontâneo de filiação e também investigação de paternidade. As inscrições podem ser feitas até o dia 2 de outubro. O mutirão vai ser realizado em Belo Horizonte e também em outras 28 unidades da Defensoria Pública no interior do estado. Os exames de DNA serão realizados exclusivamente no dia 23 de outubro, nas unidades participantes. Já os atendimentos para reconhecimento espontâneo e outras demandas serão organizados ao longo da semana, de acordo com a necessidade de cada caso específico. Essa ação pode beneficiar milhares de crianças que não têm o nome do pai registrado na certidão de nascimento. Dados da Associação Nacional dos Registradores de Pessoas Naturais mostram que em 2025, 12.438 crianças nascidas em Minas Gerais foram registradas sem o nome do pai. O número representa 5% dos 233.603 pessoas nascidas. Em Belo Horizonte, o percentual foi de 5,8%. Além do reconhecimento de filiação, o mutirão oferece orientação jurídica e sessões de conciliação para outras questões relacionadas ao direito de família. Entre os serviços estão pedidos de pensão alimentícia, revisão de alimentos, alimentos gravídicos, regulamentação de guarda e também definição do regime de convivência entre pais e filhos. Quando não houver um acordo entre as partes pela via extrajudicial,
14: a Defensoria Pública poderá entrar com uma ação judicial necessária para garantir os direitos dos envolvidos. A instituição também orienta os participantes sobre os procedimentos e documentos necessários para cada tipo de atendimento. Para o Jornal da Noite Maravilha, repórter Lucas Brandão.
6: Obrigada pelas informações, Lucas Brandão, no 89 Maravilha, 75. E começando o nosso giro de repórteres Maravilha, espalhados por todo o estado de Minas Gerais, vamos direto ao Vale do Mucuri. A Polícia Civil procura familiares de um idoso que está internado em Teófilo Otoni. Ele foi encontrado caído às margens da BR-418 e permanece hospitalizado. A polícia ampliou a divulgação do caso na tentativa de localizar os familiares. E quem tem todos os detalhes sobre esse caso é o repórter Samuel Figueiredo. Boa noite, Samuel.
1: Boa noite, Ariane. Boa noite a todos que nos acompanham neste exato momento. Isto mesmo, a Polícia Civil procura familiares ou pessoas que possam ajudar a identificar um homem aparentando ter cerca de 60 e 70 anos. Está internado no Hospital Bom Samaritano, aqui em Teófilo Otoni, sem identificação. O homem foi encontrado caído às margens da 418, nas proximidades do posto da Polícia Rodoviária Estadual. Uma mulher que passava pelo local percebeu a situação e acionou o Corpo de Bombeiros. Após receber atendimento, ele foi encaminhado para a UPA de Teófilo Otoni, onde permanece aqui por 8 dias. Posteriormente, foi transferido para uma vaga na UTI do Hospital Bom Samaritano, onde continua internado. A advogada Érica Ribeiro conversou, né, com a nossa equipe, com a nossa reportagem, relatou sobre a situação e como se encontra um homem neste exato momento e os trabalhos que estão sendo feitos para identificá-lo. Vamos ouvi-lo.
4: Esse senhor, ele foi localizado, né, às margens da BR-418, perto do posto policial, da Polícia Rodoviária Estadual. Uma senhora que voltava de Pedro Vecciano viu que ele estava caído às margens da BR, estava passando mal, ela parou e no local ela verificou, né, que ele estava inconsciente, mas que respirava, enfim. E nisso ela conseguiu o contato com o bombeiro. O bombeiro compareceu, verificou que ele teria um possível AVC, tinha tido um possível AVC, trouxe ele para a UPA. Porém, ele não tem até o momento nenhuma identificação, não estava com nenhum documento. Ele carregava uma bolsa com uma pequena quantia de dinheiro e as mãos sujas, assim, de terra. E acabou que o bombeiro levou para a UPA e a UPA manteve ele lá até o dia 8, agora de setembro, porque aguardava, né, uma vaga. Ele, desde de quando foi localizado inconsciente, com quadro realmente AVC, e aí conseguiu uma vaga para ele no Bom Samaritano. Hoje ele encontra-se na UTI, ele está em coma, e o pessoal da assistência social tem mantido um contato diário com a gente aqui da polícia, para nos informar o quadro. O quadro dele se mantém, né, ele está entubado, mas nós não temos nenhuma identificação. Nós coletamos as digitais dele semana passada, já mandamos para Belo Horizonte para fazer todo esse trabalho, para tentar identificar.
1: Bem, está aí a fala, doutora Érica Ribeiro Sena, delegada. A Polícia Civil pede que qualquer pessoa que reconheça ou tenha informações que possam ajudar a localizar familiares, procure as autoridades. A polícia, neste momento, utiliza uma imagem elaborada por recursos de inteligência artificial para ajudar no reconhecimento. A identificação é importante para que a família possa ser localizada e receba as informações sobre o estado de saúde do paciente. Essas são as informações diretamente aqui da região dos Vales para a rede de rádio 89 Maravilha, repórter Samuel Figueiredo.
6: Obrigada pelas informações, Samuel Figueiredo, no 89 Maravilha, 79. E saindo da região do Samuel Figueiredo, vamos direto para Araxá. Sargento Hamilton chega agora para nos contar que Polícia Civil e Militar prenderam um homem por tráfico de drogas, além de 5 armas de fogo. Boa noite, Sargento Hamilton, é com você a informação.
5: Boa noite para você, Ariane. Meu abraço, meu boa noite aos ouvintes aqui da 89 Maravilha, aqui do Jornal da Noite.
22: Olha, vamos lá então. A Polícia Civil de Minas Gerais, por meio da 2ª Delegacia Regional de Araxá e por intermédio da delegacia lá da cidade de Campos Altos, distante de Araxá de 100 quilômetros, juntamente com a Polícia Militar, numa ação conjunta, eles realizaram a prisão em flagrante de um homem por tráfico de drogas e ainda eles apreenderam 5 armas de fogo, além de substância semelhante ao crack. Em Campos Altos, a operação foi desencadeada depois de uma informação de que indivíduos estariam manuseando armas de fogo naquela localidade. E durante a aproximação das equipes, 3 suspeitos fugiram direção a uma área de mata, escondendo ali objetos durante a sua fuga. As diligências prosseguiram em pontos já vinham sendo inclusive monitorados pelas equipes policiais. Nos fundos de uma residência, os policiais localizaram uma garrucha que estava escondida entre a vegetação e no interior do imóvel uma arma de fogo longa, calibre 22, sendo essa uma espingarda, e além de materiais, tudo relacionados a drogas. Em outro ponto monitorado, os militares localizaram uma porção de substância semelhante ao crack, juntamente com a Polícia Civil, em quantidade suficiente para o fracionamento e sua comercialização. Um dos investigados relacionados ao entorpecente foi localizado e preso em flagrante por envolvimento no tráfico de drogas. E durante a operação, eles também realizaram a apreensão de uma tornozeleira eletrônica rompida vinculada a um outro investigado que havia fugido durante a ação. Ao todo, foram apreendidas 5 armas de fogo, drogas, uma tornozeleira eletrônica rompida durante a chegada da Polícia Militar e da Polícia Civil. Quem está na ponta da língua, não, quem está na ponta da linha comigo aqui é o Dr. Jefferson, que vai trazer maiores detalhes desse excelente trabalho, lembrando, um trabalho em conjunto Polícia Civil e a Polícia Militar no combate ao tráfico de drogas. É com o Dr. Jefferson.
7: As Polícias Civil e Militar de Campos Altos desencadearam uma operação durante o dia de hoje e obtiveram êxito em apreender 5 armas de fogo no bairro Campos Altim. E, além disso, obtiveram êxito em localizar uma tornozeleira eletrônica que foi destacada do corpo, né, que foi rompida por um dos autores deste delito de porte ilegal de arma de fogo. Ele, porém, conseguiu fugir. Além disso, os policiais conseguiram encontrar considerável quantidade de drogas, né, e prender em flagrante delito um indivíduo pela prática do crime de tráfico ilícito de entorpecentes. As diligências continuam com o intuito de localizar todos os autores deste delito, né, de porte ilegal de arma de fogo, e as diligências prosseguirão com o intuito de diminuir a criminalidade na região.
22: É, com certeza, combatendo o tráfico de drogas, Araxá e toda a região, é a Polícia Civil e também, logicamente, a Polícia Militar. E lembrando, se você não quer aparecer, não deixe o fato acontecer, não quer ser notícia, não se envolva com a polícia, fala comigo, fala com o Sargento Hamilton aqui, o vigilante da cidade de Araxá, da 89,9 FM, a Rádio Maravilha mais ouvidas da região, repórter Sargento Hamilton para o Jornal da Noite Maravilha. Volto com você no estúdio, Ariane.
6: Obrigada pelas informações, Sargento Hamilton, no 89 Maravilha, 713. E agora, saindo de Araxá, indo direto para o sul de Minas. Um homem morreu atropelado nesta madrugada na BR-381 em Pouso Alegre. O acidente aconteceu enquanto ele arrumava a carga do caminhão que dirigia. O motorista envolvido no atropelamento fugiu sem prestar socorro. Boa noite, Sérgio Monteiro. Nos conte os detalhes sobre esse grave acidente, né?
8: Boa noite, Ariane, boa noite a todos que acompanham o Jornal da Noite Maravilha nesta quarta-feira. Estamos ao vivo, direto aqui do sul de Minas, para falar sobre esse grave acidente mesmo, viu, Ariane? Conforme você mesma acabou de comentar, esse acidente aí aconteceu por volta das 5h20 da manhã de hoje, no quilômetro 855 da BR-381, em Pouso Alegre, aqui no sul de Minas, próximo ali à entrada da empresa XCMG, isso já no trecho urbano da rodovia. Segundo a Motiva Minas, que é a concessionária da Fernão Dias, o caminhoneiro de 51 anos havia parado na faixa de aceleração para ajustar a cinta que prendia a carga.
20: Ele estava ao lado da carroceria quando foi atingido por outro veículo. Equipes da concessionária e da Polícia Rodoviária Federal foram acionadas, mas a vítima não resistiu aos ferimentos e morreu ainda no local. O nome dele não foi divulgado. A vítima era natural do estado de São Paulo e havia saído com destino a Belo Horizonte. De acordo com a PRF, o motorista que atropelou o caminhoneiro não parou e fugiu. A ocorrência foi registrada e as informações foram encaminhadas à Polícia Civil, que vai investigar o caso e tentar localizar o motorista que deixou o local sem prestar socorro. Do Sul de Minas, para o Jornal da Noite, repórter Sérgio Monteiro.
6: Obrigada pelas informações, Sérgio Monteiro, no 89 Maravilha, 7:15. Esse é o Jornal da Noite Maravilha, com as principais informações atualizadas do dia para você. E agora vamos direto para a Zona da Mata Mineira. 5 pessoas suspeitas de integrarem um grupo acusado por invasões de domicílio e de terem explodido um banco em municípios da Zona da Mata foram presos pela Polícia Militar em Juiz de Fora. E com eles foram apreendidos armamentos e também drogas. E quem tem todas as informações é o repórter Gustavo Fonseca. Boa noite, Gustavo.
9: Uma boa noite, Ariane. Boa noite, ouvintes da Rede 89 Maravilha, neste Jornal da Noite. Estes 5 homens foram presos em Juiz de Fora, suspeitos de participação em uma tentativa de roubo a um casal no bairro Jardim dos Alfeneiros, na região da Cidade Alta. De acordo com o registro da ocorrência, este mesmo grupo é investigado pela explosão de caixas eletrônicos ocorridas no município de Guidoval, em abril deste ano, e pelo roubo à residência do vice-prefeito da cidade de Maripá de Minas, que aconteceu no último dia 3, casos registrados aqui na Zona da Mata. Em Juiz de Fora, 3 deles estavam encapuzados e armados quando renderam um casal e chegaram a agredir uma das vítimas nesta terça-feira. Quando a mulher começou a gritar, os criminosos fugiram do local. A partir daí, começaram as diligências da Polícia Militar, que realizaram as buscas pela região, onde conseguiram localizar todos os suspeitos. Durante a abordagem, foram apreendidas 5 barras de explosivos, um revólver calibre 38 com numeração suprimida, uma pistola calibre 380, 50 munições de .40, e 8 de .380, além de 5 munições do calibre 38. Também foram recolhidos carregadores, toucas, ninjas, 4 aparelhos celulares e 150 comprimidos de êxtase. O grupo foi preso e as investigações agora continuam para apurar a participação de cada um dos criminosos nos delitos cometidos. A Polícia Militar informou ainda que parte dos suspeitos seria oriunda dos estados do Rio de Janeiro e também de São Paulo. Os 5 homens presos e os materiais apreendidos foram encaminhados para a delegacia de plantão em Santa Terezinha e agora se encontram à disposição da justiça. Volto com você nos estúdios, Ariane.
10: 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Agora 7:18, as informações do trânsito por aqui na Rádio 89 Maravilha, no Jornal da Noite Maravilha. Trânsito da capital mineira, tá? Rua Pará de Minas, trânsito com maior volume intenso com trechos lentos, sentido bairro, a partir da Praça São Vicente e reflexo ali na Rua Padre Eustáquio. Na Avenida Pedro II, trânsito intenso com trechos lentos, sentido bairro, a partir do anel rodoviário. Já na Carlos Luz, trânsito com maior volume intenso, trechos lentos, sentido bairro, a partir da Rua Conceição do Mato Dentro, com reflexo no anel rodoviário. Na Avenida Antônio Carlos, trânsito com maior volume intenso, com trechos lentos, sentido bairro,

0: Militar.
1: É isso mesmo, minha amiga Ariane. Boa noite para você, boa noite, Ed, a todos os ouvintes do Jornal da Noite. Uma abordagem da Polícia Militar Rodoviária terminou com a remoção de um veículo e a identificação de uma tentativa de se passar por outra pessoa durante a fiscalização na rodovia MGC 383, na região da Colônia do Giarola, aqui em São João del Rei. Segundo as informações da ocorrência, os policiais realizavam a fiscalização quando o condutor teria entrado em uma empresa, aparentemente na tentativa de evitar abordagem. A estratégia, porém, não teria dado certo. Durante a verificação, os militares constataram que o veículo estava sem o devido licenciamento, tendo como último exercício registrado o ano de 2025. Também foi identificado um impedimento relacionado à intenção de venda do automóvel. Diante das irregularidades, o veículo foi removido para um pátio credenciado. Os respectivos autos de infração foram emitidos, mas a ocorrência ainda teria mais um capítulo, Ariane e ouvintes. Durante a abordagem, o condutor teria fornecido o nome e dados do próprio irmão, tentando se passar por ele. Após ser questionado pelos policiais e informado sobre as informações levantadas, o homem teria confirmado que utilizou a identificação do irmão porque não era habilitado para conduzir o veículo. O condutor se comprometeu a comparecer à justiça criminal para os procedimentos cabíveis. Diretamente de São João del Rei, da Rádio Maravilha FM 89.3, para o Jornal da Noite, repórter Wallace Fernando.
0: Obrigada pelas informações, Wallace Fernando, na 89 Maravilha, 7:21. E agora vamos até o noroeste de Minas. Nossa repórter Larissa Araújo chega agora para nos contar que um ladrão arrombou uma residência no bairro Água Limpa e furtou várias coisas, entre elas até panelas e eletrodomésticos. Boa noite, Larissa Araújo. Nos conte todos os detalhes.
2: Boa noite, Ariane. Boa noite a todos os ouvintes. Ariane, parece bem inusitado, né? Mas moradores do bairro Água Limpa, aqui em João Pedro, noroeste de Minas, tiveram uma surpresa desagradável ao retornarem para casa nessa segunda-feira, dia 14. Os criminosos, Ariane, arrombaram o imóvel, como você mesmo disse, enquanto a família estava ausente, e levaram diversos pertences domésticos, incluindo dezenas de panelas, roupas e até mesmo eletrônicos, Ariane. De acordo com o registro da Polícia Militar, as vítimas estavam fora da residência desde o dia 11 de setembro e foram alertadas por uma vizinha sobre essa invasão. Para entrar na casa, o ladrão arrancou a grade de proteção e arrombou a janela da cozinha. Do local, foram levados um rádio microsystem, um carregador portátil, um cobertor, um tapete, roupas de cama e femininas também, além de aproximadamente 10 panelas de alumínio, Ariane. Os moradores apontaram a suspeita vaga sobre uma pessoa que vive nos fundos do imóvel, mas sem apresentar elementos concretos, né, que a vinculem ao crime. A Polícia Militar realizou buscas nas imediações do bairro e segue, então, em diligências para identificar e localizar o autor do furto, bem como recuperar também os objetos que foram levados aí da casa desta família. Ariane, segue com você e uma ótima noite a todos.
0: Obrigada pelas informações, Larissa, na 89 Maravilha, 7:23. E agora vamos até o norte de Minas. Gi Ferreira chega agora para nos contar sobre um grave acidente que mobilizou equipes de resgate no norte de Minas. O acidente envolveu um ônibus e um caminhão, deixou pelo menos 3 pessoas mortas na BR-116. Boa noite, Gi Ferreira, com você a informação.
3: Boa noite, Ariane, boa noite a todos os ouvintes do Jornal da Noite. Um grave acidente envolvendo um ônibus e um caminhão mobilizou equipes de resgate na noite desta terça-feira na BR-116, no norte de Minas. A ocorrência foi registrada na altura do quilômetro 25, em Cachoeira de Pajeú, em um trecho conhecido como Trevo de Cariri, próximo à divisa com a Bahia. De acordo com a Polícia Rodoviária Federal, houve interdição total dos dois sentidos no entroncamento das rodovias BR-116 e BR-251. Até o momento da divulgação das informações, não havia previsão para a liberação da pista. Ainda segundo a Polícia Rodoviária Federal, pelo menos 3 pessoas morreram no acidente. O

0: Corpo de Bombeiros de Minas Gerais informou que pelo menos 3 viaturas foram enviadas para atender a ocorrência e auxiliar no resgate das vítimas. As circunstâncias do acidente e a identificação das vítimas ainda não foram informadas. Gi Ferreira, de Montes Claros, para o Jornal da Noite.
1: Na 89 Maravilhas, 7h25, e não sai daí porque daqui a pouquinho voltaremos com mais informações. Vamos falar sobre o tempo, temperatura, também sobre esporte e aos motoristas. CNH vencida em 2026 ganha novo prazo e os motoristas terão até dezembro para dirigir regularmente. Não sai daí porque voltamos com muita informação para você.
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33: 7:30. Previsão do tempo.
34: Hora da previsão do tempo com Lucélia Ribeiro. Boa noite, Lucélia.
35: Boa noite, Ed, a todos os ouvintes do Jornal da Noite Maravilha. A quinta-feira deve ser de tempo instável em boa parte do Sudeste. Um canal de umidade mantém muitas nuvens sobre a região e favorece a chuva em áreas de São Paulo e do Espírito Santo. No Espírito Santo, as precipitações podem ocorrer de forma isolada. As temperaturas diminuem e as máximas não ultrapassam 23 graus. Já São Paulo terá tempo nublado em parte do estado, com possibilidade de tempestades no oeste, norte e nordeste. Nordeste e na capital, a temperatura fica entre 14 e 17 graus. A chuva continua em Minas Gerais. Os maiores acumulados serão registrados na Zona da Mata, Campo das Vertentes e nos vales. O volume esperado é de até 10 milímetros. As demais localidades com sol entre nuvens. Os termômetros ficam entre 14 e 38 graus e a umidade em torno dos 30%. Já Belo Horizonte tem previsão de tempo nublado, com possibilidade de pancadas de chuva e trovoadas. A temperatura fica entre 16 e 22 graus. A capital pode ter chuva irregular ao longo do dia, com maior variação de nuvens no período da tarde.
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1: Na 89 Maravilha, 7h31, esse é o Jornal da Noite Maravilha com as principais informações desta quarta-feira para você. E agora vamos direto à Barbacena. Nosso repórter Aguinaldo Marteleto chega agora para falar que a Justiça acolheu um pedido do Ministério Público de Minas Gerais e determinou a retirada de vagas exclusivas para o Poder Executivo em Praça Pública de Alto Rio Doce, no Campo das Vertentes. Boa noite, Aguinaldo Marteleto, é com você a informação.
2: Boa noite, Ariane. É isso mesmo. A pedido do Ministério Público de Minas Gerais, a Justiça determinou a retirada de placas que reservavam vagas de estacionamento ao Poder Executivo na Praça Doutor Miguel Batista Vieira, localizada em frente à Prefeitura de Alto Rio Doce, aqui no Campo das Vertentes. A decisão foi proferida em ação civil pública, ajuizada pela Promotoria de Justiça da Comarca. Na sentença, o juiz da Vara Única de Alto Rio Doce julgou procedentes os pedidos formulados pelo Ministério Público e declarou inválido o ato administrativo que criou a área de estacionamento exclusiva. Também determinou que o município e o estacionamento exclusivo. Também é claro, né, que determinou porque o município e o prefeito removam imediatamente, no prazo de 15 dias após a intimação, as placas de sinalização que delimitam a vaga destinada ao Poder Executivo, ou seja, é a farra, né? A ação foi proposta após a apuração realizada pelo Ministério Público em inquérito civil, que identificou a instalação de duas placas de trânsito na lateral da praça, reservando espaço para o estacionamento de veículo do Poder Executivo. Segundo o promotor de justiça, Vinícius de Souza Chaves, a medida configurava desvio de finalidade e afrontava os princípios da legalidade, impessoalidade e moralidade administrativa. Ao analisar o caso, o magistrado destacou que as praças públicas são bens de uso comum do povo e que eventual restrição de utilização desses espaços deve estar fundamentada no interesse público e observar a legislação de trânsito. A decisão ressaltou ainda que não houve motivação formal ou procedimento administrativo que justificasse a criação dessa vaga exclusiva. A sentença também registrou que a resolução número 965 de 2022 do Conselho Nacional de Trânsito, o CONTRAN, não prevê a criação de vagas privativas para autoridades do Poder Executivo em vias e logradouros públicos. Para o juiz, a medida representou privilégio incompatível com a finalidade pública que deve orientar a atuação da administração. Claro que a sentença é passível de recurso, né? Direto da cidade das Rosas, na minha Barbacena querida, Aguinaldo Marteleto para a Rede 89 Maravilha, no Jornal da Noite.

0: abordados por equipes da Polícia Militar e durante a ação reagiram e efetuaram disparos contra os policiais. Houve confronto e dois suspeitos foram atingidos e morreram no local. Um terceiro acusado teria conseguido fugir e entrou em uma mata às margens da rodovia. O trabalho da Polícia Militar continua nesta quarta-feira com equipes realizando cerco e buscas na região na tentativa de localizar e prender o suspeito e permanece foragido, pelo menos esta é a informação até o fechamento desta matéria. Segundo as informações preliminares, os envolvidos teriam saído de Uberlândia durante a ocorrência. Os policiais apreenderam armas, drogas, balaclavas, rádios, comunicadores, além de alimentos e bebidas. Polícia Militar trabalha com a suspeita de que o grupo planejava roubos na região. Essa hipótese ainda será investigada. A PM orienta moradores da região a redobrarem a atenção e, caso percebam qualquer movimentação ou pessoa suspeita, acionem imediatamente o 190. A ocorrência permanece em andamento e novas informações poderão ser divulgadas pelas autoridades e nós, claro, traremos aqui ao ouvinte 89 Maravilha. Paulo Ferreira, direto de Uberaba no Triângulo, para o Jornal da Noite, Rede Maravilha. Volto com vocês no estúdio em Belo Horizonte.
1: Nacionais. Na 89 Maravilha, 7h36, com as notícias nacionais mais importantes do dia. Lucas Brandão chega aqui agora para falar sobre a polilaminina, substância brasileira em estudo para tratar lesões na medula espinhal, que irá começar a ser testada em humanos a partir deste mês. E quem tem todos os detalhes é Lucas Brandão.
2: É isso mesmo, a pesquisa brasileira com a polilaminina, substância experimental desenvolvida para o tratamento de lesões na medula espinhal, vai finalmente entrar na etapa de testes em humanos. O laboratório Cristália anunciou o recrutamento do primeiro participante, que poderá começar a partir de 24 de setembro. A pesquisa é resultado de mais de duas décadas de estudo conduzidos por pesquisadores da UFRJ, a Universidade Federal do Rio de Janeiro. O estudo vai ser realizado em São Paulo e corresponde à primeira fase de testes clínicos. Nesta etapa, 5 participantes serão selecionados, acompanhados durante os 6 meses do tratamento. O principal objetivo é avaliar a segurança do medicamento e identificar possíveis efeitos adversos. Portanto, os testes ainda não têm como objetivo comprovar que a substância é capaz de recuperar movimentos em pessoas com lesão medular. Os participantes deverão ter entre 18 e 72 anos e apresentar alguma lesão aguda ou completa na região torácica da medula espinhal, ocorrida há no máximo 72 horas. A substância vai ser aplicada diretamente na região lesionada durante um procedimento cirúrgico. A Agência Nacional de Vigilância Sanitária, Anvisa, autorizou a realização da fase 1 em janeiro deste ano, após analisar os dados apresentados pelo laboratório. A própria agência ressalta que os estudos iniciais ainda são insuficientes para avaliar a eficácia do tratamento. Caso os resultados da primeira etapa sejam considerados adequados, a pesquisa vai poder avançar para as fases 2 e 3, que terão um número maior de participantes e serão voltadas à avaliação da eficácia. A polilaminina ainda não é um medicamento aprovado para o uso geral e não está disponível para venda. O início dos testes clínicos representa uma nova etapa no desenvolvimento da substância, mas ainda serão necessários para outros estudos e também outras avaliações regulatórias antes de qualquer eventual autorização para utilização ampla em pacientes. Para o Jornal da Noite Maravilha, repórter Lucas Brandão.
1: Obrigada pelas informações, Lucas Brandão, no 89 Maravilha, 7h39. O governo dos Estados Unidos aumentou a pressão sobre o Brasil no combate ao crime organizado. Em documento enviado ao Congresso americano, a Casa Branca afirmou que o país falhou em enfrentar de forma adequada o PCC e também o Comando Vermelho, apontados por Washington como organizações terroristas. E para falar para a gente sobre esse assunto, quem está aqui novamente é Sérgio Monteiro. É com você a informação, Sérgio.
3: Estamos de volta, Ariane e amigos que acompanham o Jornal da Noite Maravilha, para falar sobre esse assunto aí também importante, né, para o nosso país. O governo norte-americano acusou o Brasil de não agir de forma suficiente

0: contra o primeiro comando da capital, o PCC, e também o Comando Vermelho, organizações que foram classificadas por Washington como terroristas estrangeiras. Essa crítica aí consta de uma determinação presidencial sobre países relacionados à produção e ao trânsito de drogas ilícitas, enviada pelo governo Donald Trump ao Congresso americano. Segundo o documento, as duas facções transformaram o Brasil em um centro para o fluxo global de cocaína e representam uma ameaça crescente à segurança internacional. No texto, a Casa Branca afirma que o governo brasileiro precisa adotar medidas mais firmes para enfrentar e impedir a expansão destas duas organizações criminosas. A manifestação representa uma mudança em relação ao documento divulgado no ano passado, quando o Brasil não havia sido citado dessa maneira. Em maio deste ano, os Estados Unidos já haviam ampliado a pressão sobre o PCC e o Comando Vermelho ao classificá-los como organizações terroristas estrangeiras. Apesar da cobrança, o Brasil não aparece entre os 23 países formalmente apontados pelos Estados Unidos como grandes produtores ou importantes rotas de trânsito de drogas para o ano fiscal de 2027. A avaliação apresentada pelos Estados Unidos, porém, é uma posição do governo americano e não significa que o Brasil tenha sido formalmente classificado por Washington como um país que descumpriu suas obrigações internacionais de combate às drogas. Eu volto com você, Ariane.
1: Obrigada pelas informações, Sérgio Monteiro, no 89 Maravilhas, 7h42. E agora quem está novamente aqui conosco é o repórter Gustavo Fonseca para nos contar de uma grande operação nacional que mobilizou forças de segurança em 19 estados brasileiros nesta quarta-feira. A Operação Força Integrada 4 cumpriu mandados de busca, apreensão e prisão, além de determinar o bloqueio de mais de R$500 milhões em bens e valores. Gustavo Fonseca, boa noite novamente, nos conte os detalhes.
2: Boa noite mais uma vez, Ariane. A Polícia Federal deflagrou nesta quarta-feira a Operação Força Integrada 4, uma ação nacional de combate ao crime organizado que mobiliza 20 bases das Forças Integradas de Combate ao Crime Organizado, a FICO. A ação foi realizada em 19 estados brasileiros, entre eles Rio Grande do Norte, Espírito Santo, Pernambuco, Roraima, Ceará, Amapá, Alagoas, Sergipe, Minas Gerais, Paraná, Goiás, Mato Grosso do Sul, Pará e o Rio Grande do Sul. Ao todo, são cumpridos 173 mandados de busca e apreensão e 106 mandados de prisão. A Justiça também determinou o bloqueio, sequestro e outras restrições sobre mais de R$508 milhões em bens e valores ligados aos investigados. As investigações têm como foco organizações envolvidas em crimes como tráfico de drogas e armas, lavagem de dinheiro, homicídios, extorsão e outras atividades relacionadas ao crime organizado. Entre as maiores ações está uma frente no Tocantins, que prevê bloqueio de até R$412 milhões e 500 mil. Na Bahia, são 57 mandados de busca e apreensão e 45 de prisão, além de medidas para restringir mais de R$12 milhões em patrimônio. Em Minas Gerais, a operação também acontece aqui em Juiz de Fora. Segundo a Polícia Federal, são cumpridos 19 mandados de busca e apreensão, 4 de prisão preventiva, 4 de prisão temporária e 8 medidas para transferência de presos investigados. As FICOs funcionam no modelo de força-tarefa e reúnem integrantes das polícias federal, civil, militar e penal, além da Polícia Rodoviária Federal, guardas municipais e outros órgãos de segurança. Atualmente, existem 41 unidades espalhadas pelo país, com atuação baseada no compartilhamento de informações de inteligência e na realização de operações conjuntas contra organizações criminosas. Volto com você, Ariane. Uma boa noite.
1: Obrigada pelas informações, Gustavo Fonseca, no 89 Maravilha, 7h44. E agora vamos falar com os motoristas que tiveram a Carteira Nacional de Habilitação, a CNH, vencida ou com vencimento entre 5 de junho e 8 de dezembro de 2026. Eles ganharam um novo prazo para continuar dirigindo regularmente. O Conselho Nacional de Trânsito, o CONTRAN, determinou que esses documentos permanecerão válidos até o dia 9 de dezembro deste ano. A medida também vale para as autorizações para conduzir ciclomotores. A prorrogação foi estabelecida pela Deliberação número 279 e publicada no Diário Oficial da União. O motorista agora não precisa solicitar essa extensão para emitir uma nova carteira ou realizar qualquer procedimento para registrar a mudança. A nova regra amplia uma prorrogação anterior que contemplava documentos com vencimento entre 5 de julho e 8 de setembro. Agora, o benefício também alcança as carteiras nacionais de habilitação e também a autorização para conduzir ciclomotores, com vencimento entre setembro e dezembro. No entanto, essa medida não se aplica a motoristas que estejam com o direito de dirigir suspenso ou cassado. Depois de 9 de dezembro, aí sim os condutores incluídos na medida terão ainda 30 dias para renovar a habilitação. O CONTRAN também determinou que os departamentos estaduais de trânsito atualizem no prazo de 30 dias os cadastros médicos, psicológicos e entidades responsáveis pelos exames necessários à renovação da carteira. Na 89 Maravilhas, 7h46. E agora uma notícia em que várias vezes aqui durante o Jornal da Noite Maravilha a gente fala muito sobre violência contra a mulher, agressões contra mulheres, e agora a gente vai falar de uma pesquisa, um levantamento chamado Segurança das Mulheres, Percepção da Sociedade Brasileira sobre Violência, realizada pelos institutos Patrícia Galvão e Locomotiva, apontam que 94% das mulheres afirma se sentirem inseguras diante da violência no dia a dia. Entre os homens, esse índice é de 84%. O estudo ouviu 1.500 pessoas com 16 anos ou mais em todas as regiões do país, entre os dias 22 e 30 de abril deste ano, com uma margem de erro de 2,8 pontos percentuais. O levantamento mostra que o medo interfere diretamente na rotina. 78% das mulheres entrevistadas afirmaram já ter sofrido algum tipo de violência, enquanto 98% dizem adotar estratégias para diminuir os riscos. Evitar determinados locais é uma das principais medidas adotadas por 90% das entrevistadas que disseram fazer isso. Outras atitudes também incluem evitar sair à noite, não usar o celular na rua e compartilhar a localização com pessoas que são de sua confiança, né? A insegurança também aparece durante os deslocamentos. 94% das mulheres dizem sentir medo da violência ao circular pelas cidades, contra 90% dos homens. Pontos de ônibus e estações entre os locais provocam maior preocupação. 42% das entrevistadas afirmaram não se sentir seguras nestes espaços. Em bares e restaurantes, o índice chega a 41%. Dentro do transporte público, 33% das entrevistadas relataram não se sentirem seguras. Os números mostram ainda que o medo pode influenciar decisões relacionadas ao lazer, mobilidade, trabalho e também aos estudos. A pesquisa aponta, portanto, que a violência não afeta apenas a segurança física, mas também a maneira como muitas mulheres ocupam os espaços públicos e organizam a própria rotina. Na 89 Maravilhas, 7h49, e agora é a hora do esporte.
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4: É isso, ouvinte Maravilha! Bora falar de esporte, claro! Bora falar desse Galo que tá vencendo na Arena MRV. 3-1 pra cima do Santos. E Galo! O Galo é o time da virada, o Galo é o time do amor. 3 gols no primeiro tempo, o Galo que saiu na frente bem no começo do jogo, 30 segundos, o Bernard já abriu o placar e realmente colocou fogo na torcida da Arena MRV. Logo depois, Renier ampliou o placar com 2-0, depois o Lianco acabou fazendo um gol contra, o Gabriel Delfim no cruzamento não conseguiu interceptar a cabeçada do Lianco e acabou mandando contra a própria meta, assim deixando o jogo em 2-1. Só que logo depois, 10 minutos depois, o Renan Lodi achou um belo cruzamento para o Reinier fazer mais um gol, né? Fazer o segundo gol dele na partida e abrir o terceiro do Galo. Agora o jogo está nos acréscimos. 4 minutos de acréscimo agora para terminar o primeiro tempo. Vamos até os 51, ou seja, 6 minutos de acréscimo. E o jogo está empatado em 3x3 no agregado. Ou seja, no atual momento, estamos indo para as penalidades máximas. Agora tem um cartão amarelo bem curioso, engraçado, do Luan Pérez aqui, né? Ele estava com a bola na mão e jogou a bola no Alan Franco sem motivo nenhum. Realmente tomou um cartão amarelo de bobeira aqui o Luan Pérez. Mas o fato é que o Galo está vencendo, o Galo vai conseguindo esse resultado positivo na Arena MRV. E claro, quem mais um? Quero 4x1. Relembrando as viradas de 2014, as viradas de 2013. Então é o Galo tentando esta vitória na Arena MRV. Lembrando que essas são as quartas de final da Copa Sul-Americana. O Santos venceu o jogo de ida por 2x0. Então tem essa vantagem. Pode perder por até um gol de diferença, 2 gols de diferença, vai dando pênaltis, como está acontecendo neste momento. E o Galo, muito bem na partida. O técnico Eduardo Domingues conseguiu acertar o time, o Fred vem jogando muito bem. Queria ressaltar também a entrada do Reinier como centroavante, mas esse falso 9, né? Como está jogando bem o camisa 19 atleticano, muito bem, muito móvel no ataque. Ele até sentiu a coxa ali na hora do gol, mas a princípio tá tudo bem com ele. Voltou pro jogo, vamos ver se no vestiário ele vai continuar na partida. Se o técnico Eduardo Domingues prefere o atleta em campo, mesmo que esteja baleado. Lembrando que no banco o Galo tem o Cassierra e também o Thiago Borbas, que podem ser essa outra opção no ataque alvinegro. Agora já 5 minutos dos acréscimos aqui do primeiro tempo, o Santos ainda no ataque, jogo rolando neste exato momento, você acompanhando conosco aqui na 89 Maravilha. Mas então é isso, o Galo vem vencendo, vai conseguindo o resultado que queria e no momento estamos indo para os pênaltis. Mas o Galo é melhor na partida, conseguiu reverter toda aquela situação que tinha na Vila Belmiro, que o Santos foi muito melhor, foi mais exigente, foi bem mais contundente nas suas ações, claro. E agora o Atlético conseguindo recuperar este ritmo, vencendo por 3x1. Por enquanto, vamos para os pênaltis na Arena MRV. Mudando um pouco de assunto agora, falando do Cruzeiro, né, que teve folga hoje. A Raposa não treinando hoje, fez um regenerativo na segunda, terça-feira treino pesado, claro, também com a apresentação do Matias Vinha, a 89 Maravilha esteve presente lá, na apresentação do lateral uruguaio. Então agora foi um dia off, um dia de folga para os atletas celestes. Cruzeiro que não deve contar com o Lucas Romero no próximo jogo domingo contra o Vitória no Barradão por conta de uma fadiga muscular. Agora só atualizando em tempo real aqui, primeiro tempo encerrado entre Atlético e Santos. 3 para o Atlético, 1 para o Santos. Gols de Bernard, 2 de Renier e o Lianco fez conta para o Santos. Então voltando aqui a falar do Cruzeiro, que não deve ter o Lucas Romero contra o Vitória no Barradão neste domingo. Realmente ele fez exames, era uma suspeita de lesão, porém foi descartada, mas foi constatada uma fadiga muscular. Ou seja, o Romero estava prestes a estourar, prestes a lesionar o músculo da perna. Então realmente o departamento do médico do Cruzeiro foi melhor nessa decisão, né, de poupar o atleta nesta partida e depois recuperá-lo nessa super data FIFA que teremos agora no Brasil jogando com Índia e Austrália. 2 jogos contra a Austrália e 1 jogo contra a Índia. Então o Romero vai ser recuperado neste período. No mais, a preparação vai ser fechada na sexta-feira. O Cruzeiro viaja no sábado para a Bahia para enfrentar o Vitória lá no Barradão, neste domingo, 4 horas da tarde. Para fechar o nosso momento esportivo, teve novidade também em seleção brasileira. O João Pedro, atacante do Chelsea, que esteve fora da última Copa do Mundo, convocado pelo Carlo Ancelotti, agora foi cortado da lista, porque ele teve uma lesão no tornozelo em um treinamento do Chelsea. Então o técnico Carlo Ancelotti cortou o jogador e convocou o Martinelli, do Fluminense. Meia aí, seguro volante, muito classudo, joga muito bem. Então tem esse corte também na seleção brasileira. Fechou, meu povo? Falando do esporte aqui na 89 Maravilha, o Galo vai vencendo por 3x1. Cruzeiro não deve ter Lucas Romero e Martinelli convocado no lugar de João Pedro na seleção brasileira, Ariane.
1: Obrigada, Lucas Brandão, com as informações ao vivo do esporte aqui no Jornal da Noite Maravilha. E muito obrigada também você, ouvinte Maravilha, que ficou ligadinho no Jornal da Noite Maravilha desta quarta-feira. Te agradeço pela companhia e também já te convido para ficar ligadinho aqui nos Jornais da Casa, na Rádio 89 Maravilha, 7 horas da manhã tem o Jornal Uai Maravilha, primeira edição, 1 hora da tarde tem o Jornal Uai Maravilha, segunda edição, e às 7 horas da noite estaremos aqui novamente com todas as informações informações atualizadas do dia para você. Muito obrigada pela companhia e até amanhã. Boa noite, Ed. Agora a programação segue com você.
5: A programação segue por aqui. Boa noite, Ariane. Vamos fechando mais um Jornal da Noite Maravilha. A programação segue, tem Culto Maravilha chegando. É a palavra de Deus sendo pregada na rádio de todas as igrejas que toca o som do céu. Chegando também Versículo da Hora com Cláudia Cruz. Boa noite.
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30: A paz do Senhor Jesus. João, capítulo 1, versículos 29 e 30. No dia seguinte, João viu Jesus aproximando-se e disse: Vejam, é o Cordeiro de Deus que tira o pecado do mundo. Este é aquele de quem eu falei quando disse: Depois de mim vem um homem que é superior a mim, porque já existia antes de mim. Que as bênçãos de Deus os alcancem nessa hora.
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1: Essa é a Rádio 89 Maravilha, a rádio de todas as igrejas que toca o som do céu. Está começando mais um Culto Maravilha. É claro que o Senhor abençoe a sua vida, meu irmão, em nome de Jesus, tá certo? Vem com a gente, eu sou o Ed, sigo por aqui, é claro, com muita alegria, sempre no Culto Maravilha, que acontece segunda a sábado, às 8 horas da noite. Sempre uma palavra de Deus para você aqui, uma palavra para te transformar, para transformar a sua vida e chegar ao seu coração a palavra de Deus, que é viva e eficaz. E a 89 Maravilha se propõe a isso, a levar a palavra do nosso Senhor Jesus Cristo, do nosso Deus, pelas Minas Gerais. Você que nos ouve em 89.1 aí a Belo Horizonte, região metropolitana, e é claro, você que nos ouve pela Rádio 89 Maravilha nas Minas Gerais, muito obrigado pela tua audiência, muito obrigado pela tua sintonia. Você que está em casa, você que está no trânsito, você que está trabalhando agora, ouvindo 89 Maravilha, fique por aí, Deus tem uma palavra para você nessa noite, meu irmão, em nome de Jesus. Tá falado? Para participar com a gente, estamos também ao vivo no YouTube, tá? Rádio 89 Maravilha ao vivo. Assim você nos encontra no YouTube. Rádio 89 Maravilha ao vivo. Você também pode participar por lá, fazendo o seu pedido de oração. Mas é claro, peço que coloque ali o seu nome, o nome da sua cidade, para que a gente possa te identificar de uma forma melhor. Pelo WhatsApp você também participa, 319-9565-1089. 319-9565-1089 é o WhatsApp da Rádio 89 Maravilha, a rádio de todas as igrejas que toca o som do céu. Faça o seu pedido de oração, não importa a sua causa, meu irmão. Deus tem uma solução para a sua vida em nome de Jesus. Vida financeira, vida profissional, vida, a saúde, né? A tua família, vida sentimental. Envie o seu pedido de oração. 319-9565-1089. Hoje a ministração fica por conta do pastor William Eustáquio, que daqui a pouquinho irá ministrar a palavra de Deus. Antes de apresentar o pastor William Eustáquio, nós vamos ouvir um louvor. Mas primeiramente, é claro, te chamo a orar comigo para a gente iniciar este culto em nome de Jesus. Vem orar com a gente para a gente iniciar em nome de Jesus. Senhor, em nome de Jesus, te louvamos, agradecemos ao Senhor, louvamos o teu santo nome nesta noite, que o Senhor fale aos nossos corações. Estamos com o coração aberto para ouvir a tua palavra, para ouvirmos a tua voz. Abençoa cada um ouvinte, Senhor, abençoa cada um que está na sua casa, abençoe cada coração nesta noite, em nome de Jesus. A ti consagramos este momento para a honra e glória do Senhor, em nome de Jesus. Vamos ouvir um louvor, daqui a pouquinho, pastor William Eustáquio ministrando a palavra de Deus. 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

0: 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É a palavra de Deus sendo pregada por aqui na Rádio 89 Maravilha. 319-9565-1089. WhatsApp para você fazer o seu pedido de oração. Hoje, culto maravilha, recebendo o pastor William Eustáquio, que irá ministrar a palavra de Deus. Pastor, bem-vindo e fique à vontade em nome de Jesus.
1: Amém, meu irmão Ed, a paz do Senhor Jesus a todos os ouvintes. Que os céus estejam abertos sobre a nossa vida, sobre a nossa casa, sobre a nossa família, acreditando que o Senhor é sempre fiel para aqueles que buscam, aqueles que clamam e aqueles que invocam a presença do Eterno Deus, né? Quero mandar o meu abraço, já começar aí mandando o meu abraço a todos os irmãos do Ministério Aliança com Deus, aonde nós temos feito um trabalho para o Senhor Jesus Cristo. Temos defendido a causa do Senhor e mostrado que Ele tem sido fiel, maravilhoso, justo e forte. Na Rua dos Goitacazes, no número 430, nós estamos ali todos os dias, ao meio-dia e 15h30. E nas terças e quintas-feiras, nós temos culto também às 17h30 e às 19h30. Isso mesmo. E amanhã nós teremos esses quatro cultos e eu mesmo, pastor William Eustáquio, com toda a equipe da fé, estaremos ali profetizando a bênção, a graça de Deus, né? Pastora Daí Nicolau, missionária Marlene, estará ali conosco também, missionária Ivanete, né? O meu filho William Júnior, levando ali também o louvor, adorando a Deus, a irmã Tânia, quero mandar o meu abraço, a irmã Kátia, que Deus abençoe, um grande louvor, a irmã Neuza, né? Diaconisa Neuza, evangelista Edivar, toda a equipe da fé, a irmã Isabel, que vai estar ali ajudando a fazer a obra de Deus e defender o nome do Senhor Jesus Cristo, porque essa é a ideia, esse é o propósito, nós temos que fazer a obra de Deus. E nós hoje queremos tratar de um assunto muito importante, que é sobre a palavra de Deus. Efésios capítulo 3, versículo 19, nós vamos ler esta palavra e eu convido você que está aí do outro lado a participar conosco. Uma palavra de fé, uma palavra de esperança e mostrar para você que há uma solução para os problemas, que há uma solução para as batalhas, para as guerras. É só nós crermos, é só nós confiarmos e acreditar no poder de Deus. Então, é livro de Efésios, no capítulo 3 e no versículo 19, né? Nós vamos ter dois tópicos, o primeiro tópico e depois nós vamos falar no encerramento do segundo tópico sobre este texto e o que Paulo estava querendo revelar a todos nós. Mando meu abraço também a todos os irmãos do bairro Mantiqueira, na rua Aramita Francisca dos Santos, número 45. Hoje, missionária Ivanete, toda a equipe da fé, diácono juvenil e equipe, pregando a palavra de Deus, ministrando as bênçãos do Senhor, e algo tremendo vai acontecer naquele lugar. Também vai meu abraço à missionária Carla, toda a equipe da fé na rua, lá no bairro Morro Alto, né? Lá no bairro, na rua Coletora 3, número 127, bairro Morro Alto. Pastora Daí, missionária Carla, defendendo hoje o culto da palavra, o culto de ensinamento e das revelações do Espírito Santo. E no bairro Vila Esportiva, vai meu abraço, a evangelista Edivar, a nossa irmã Diaconisa, Oneida e toda a equipe da fé, na rua Atlético Mineiro, número 130, aonde o poder, a graça e a unção de Deus também tem sido derramada. E o meu abraço a todos os irmãos de Moçambique. Hoje estive conversando com nosso irmão pastor Félix, lá de Iaminga, Moçambique, né? Então, através aí do YouTube, ele vai estar também nos assistindo, tem sempre participado, e eu tenho certeza que a nossa igreja vai continuar alavancando e ganhando almas para o Senhor Jesus. Então vamos lá, no livro de Efésios, capítulo 3, versículo 19, diz assim: e assim, entender o amor de Cristo que excede todo conhecimento, para que sejais preenchidos de toda a plenitude de Deus. Aquele que é poderoso para realizar infinitamente mais do que tudo o que pedimos ou imaginamos, de acordo com o seu poder que age em nós. Aleluia, aleluia, que você possa dizer aleluia. Essa palavra, Paulo, ele trata num momento muito sério da sua vida ministerial. Alguns eruditos da palavra dizem que Paulo estava preso em cadeias domiciliar, sofrendo perseguições, e lá ele escreve esta carta aos irmãos de Éfeso, na Ásia. Ele escreve uma carta encorajando os irmãos, e aqui Na verdade, é mais uma oração. Ele começa, né, no versículo 14, ele diz: por esse motivo dobro o meu joelho diante do Pai. Ele começa a orar dizendo assim: Senhor, que o Senhor venha ter misericórdia. Porque as perseguições eram muitas, as batalhas, as guerras, batalhas espirituais, guerras espirituais, afrontas. E Paulo agora quer mostrar para aquele povo de Éfeso que através de Jesus há uma resposta. Através de Jesus tem algo para mudar. Quando você confia em Jesus, vai ter algo para mudar. E aleluia que ele começa no versículo 19 dizendo: e assim entender o amor de Cristo que excede todo conhecimento. Então Paulo já começa a mostrar, porque o povo de Éfeso era um povo instruído, nós estamos falando de Ásia, nós estamos falando de um povo poderoso, e ele fala: não, o amor de Cristo vai exceder todo esse conhecimento que vocês têm. Tudo que vocês têm aí, o amor de Cristo vai exceder, para que sejamos preenchidos de toda a plenitude de Deus. E é aqui que eu queria compartilhar com você nesse primeiro momento sobre a plenitude de Deus. Um dia Jesus, ele nos evangelhos sinóticos, na sua biografia, ele fala uma palavra que alguém foi lá, pegou e falou: nós temos que anotar isso aqui. Em Mateus, no capítulo 6, Jesus fala o que é o reino. Ele fala que no reino você pode descansar, porque o que você precisa no reino tem para você, que está relacionado à plenitude de Deus. Porque a plenitude de Deus não está só ligada ao espiritual, mas também ao material. Tanto é verdade que quando o povo hebreu estava andando pelo deserto 40 anos, a Bíblia diz que a sua roupa não acabou, o seu sapato não envelheceu, a comida tinha de dia e tinha de noite. Quando chegava num lugar que não tinha água, Deus providenciava água. Então a plenitude de Deus não está relacionada só ao espiritual, mas também ao material. Por isso que em Mateus capítulo 6, Jesus está dizendo assim: buscai primeiro o reino de Deus e a sua justiça, e todas as demais coisas vos serão acrescentadas. Eu costumo dizer, quando eu estou pregando esse texto, eu costumo dizer que é uma linguagem filosófica. Jesus começa a falar sobre filosofia, porque ele olha para as pessoas e diz assim: vocês, os discípulos, começa a olhar aqui. Você consegue aumentar um centímetro sobre a sua cabeça? Você já parou para pensar sobre como é que as aves dos céus comem? Você já parou para pensar como é que os lírios do campo ficam tão verdes, tão bonitos? Quem é que cuida? Jesus começa a entrar numa linha filosófica, mostrando para aqueles que estavam ali acompanhando como é o poder de Deus e o que é o reino de Deus. E agora vem Paulo, no livro de Efésios, tentando mostrar isso aqui, porque a plenitude de Deus, nós seremos preenchidos com a plenitude de Deus, com a graça de Deus. E é por isso que nós não podemos desfalecer. É por isso que nós não podemos desistir. Eu, na minha caminhada pastoral, eu tenho visto a quantidade de gente desistindo, a quantidade de gente parando no meio do caminho. Começou muito bem, começou com fervor, começou com alegria, e as lutas foram vindo, e essa pessoa foi desanimando, foi desistindo. Mas não é isso que o Senhor queria. A luta é um processo para você se elevar diante de Deus. A luta, as provas, é um processo para fazer você chegar mais perto de Deus. E para muitos e muitas, eles entendem que a luta foi porque Deus te abandonou, foi porque você não é mais amado de Deus ou amada de Deus. Não, pelo contrário. Nessa batalha o Senhor é contigo, nessa luta o Senhor é contigo. E é isso que Paulo está querendo levar ao coração daquele povo, que é um povo gentil, é um povo que não tem nada a ver com o judaísmo, é um povo que não está ligado dentro de Israel. E ele fala para os irmãos lá de Éfeso: eu estou orando, eu me dobro os joelhos, eu me lanço diante do Senhor para pedir que Deus venha ser pai de vocês também. E ele, como pai, ele vai cuidar dos filhos. Então, Paulo está querendo chamar os irmãos de Éfeso, dizendo assim: vocês são filhos de Deus. Então não é tempo de desanimar, não é tempo de parar, não é tempo de retroceder. E ele aqui, eu ainda continuo no versículo 19, ele está dizendo que o amor de Cristo vai exceder todo o conhecimento para que sejais preenchidos de toda a plenitude. O Senhor quer te preencher. O Senhor quer fazer algo sobre a tua vida. O Senhor quer mudar essa situação. Mas para isso, você tem que se achegar a Deus. Agora eu quero usar o texto de Tiago. Achegai-vos a mim e eu chegarei a vós. Eu preciso chegar até Deus. Eu preciso chegar até o Senhor. Aleluia. E quando eu faço isso, o Senhor está de braços abertos, dizendo assim: eu vou te abençoar, eu vou te honrar, eu vou mudar a sua história, eu vou fazer algo acontecer sobre a sua vida. Mas eu tenho que tomar uma atitude. Eu preciso tomar uma atitude. Nós estamos olhando aqui para o Brasil, um estado de tristeza, de dor, de angústia que tem pairado sobre esta nação. Mas eu quero ser uma boca profética para te dizer: olha, o Senhor, Ele vai preencher, o Senhor vai fazer, o Senhor vai mudar, o Senhor vai transformar. Por isso que achegai-vos a mim, por isso que nós temos que ir até Cristo. Hoje ficou uma coisa meia complicada, porque se fala em Cristo em determinados lugares, as pessoas querem desfazer, querem humilhar, querem ridicularizar, mas é em Cristo que haverá a vitória para a humanidade. É em Cristo que haverá uma resposta para o homem e para a mulher. É só em Cristo, não tem outro jeito. E Paulo está mostrando para um país, uma nação pagã, para um país pagão, para a Ásia, e pegou aqui esse povo de Éfeso e falou assim: olha, mesmo que vocês estão todos perdidos, mesmo que vocês estão abandonados, eu quero dizer para vocês: o amor de Cristo excede todo o conhecimento. Aleluia! Todo o conhecimento. Toda pessoa que diz: não, mas eu tenho tantos diplomas, eu tenho tantas coisas, Paulo está dizendo assim: mas o amor de Cristo excede tudo isso. Porque é no amor de Cristo é que vai ser preenchido o vazio da sua alma, o vazio daquilo que você precisa. É através de Cristo, não tem outro jeito. E Paulo, ele vai com muita firmeza mostrar isso para os irmãos de Éfeso. E é o que eu quero mostrar para você daqui a pouquinho no segundo bloco. Quando eu começo a chegar mais perto de Deus, Deus se aproxima também de mim. Aleluia. Quando eu me aproximo de Deus, Deus também aproxima de mim. Eu lembro de um certo homem, muito importante na sinagoga. Quando ele está andando e encontra com Jesus, Jesus passa a andar com ele. Ele estava com a filha doente, e de repente a filha está morta, e Jesus fala: eu vou continuar andando com você. E uma das coisas que Jesus diz para o Jairo é: Jairo, tenha fé, acredite. E Jesus continua andando. Alguém chegou para Jairo e disse assim: ó, não perturbes mais o mestre, libera ele, porque ela já morreu. Jesus falou: crê somente e vamos continuar andando. Eu aprendo aqui, só nesse pedacinho aqui, nos Evangelhos Sinóticos, que Jesus quer andar conosco. Jesus quer nos renovar. Jesus quer nos capacitar. Porque as intempéries da vida virão, não tem jeito. Os problemas virão, você não vai fugir disso. Nem se você entrar dentro de uma redoma, fechar toda a sua casa e trancar e jogar a chave fora, não vai resolver o problema. Precisamos andar com Cristo. E eu declaro, neste primeiro bloco, que se você andar com Cristo, a plenitude de Deus vai estar sobre a tua vida, em nome de Jesus.

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1: Amém, meu irmão, muito obrigado, e vamos juntos nesta fé. Eu quero fazer um ato profético aqui, eu quero que você que está me ouvindo declare aí: Deus te fez vencedor. Profetize isso na sua vida. Deus te fez, ou Deus me fez vencedor. Declare isso na sua vida pelo menos 3 vezes, né? Simbolizando Pai, Filho e Espírito Santo. Declare: Deus me fez vencedor. Porque é isso que Deus quer. Deus quer fazer isso com você. Vencedor. Vencedor em qualquer situação na sua vida. Não é só material, é material e espiritual. E acredite, os dois andam juntos. Não anda separado, não. Alguém diz: não, eu estou preocupado só com financeiro, com isso, com aquilo. Se você não preocupar com o espiritual, o seu financeiro não vai decolar. É só olhar a base bíblica, é só olhar para Deus. Buscai primeiro o reino dos céus e toda a sua justiça e todas as demais coisas. E quando fala em coisa aqui no original, está dizendo tudo o que você necessita, ele vai colocar sobre a sua vida. Então vamos lá no segundo tópico agora, falar sobre o versículo 20, mas desde já eu quero convidar você e toda a sua família a estar conosco na Rua dos Goitacazes, no número 430, aqui no centro de Belo Horizonte. Nós estaremos ali ao 12:00, 15:30, 17:30, 19:30 da noite, declarando vitória, bênção, paz, graça da parte de Deus para você e para toda a tua família. Creia nisso. Nós estamos aqui no centro de Belo Horizonte para profetizar o milagre. Estamos fazendo trabalho com moradores de rua, oferecendo alimento, abençoando pessoas que precisam de roupa, precisam de ajuda espiritual. A nossa igreja está tendo este papel aqui bem pertinho do Shopping Cidade. A gente está cuidando de pessoas. A gente não vende roupa, a gente ganha roupa e doa roupa e abençoa as pessoas mais carentes, e graças a Deus o Senhor tem nos ajudado a continuar fazendo essa obra, porque o papel da igreja é fazer, é anunciar, é pregar e mostrar que Jesus é bom, que Jesus é fiel, né? Então vamos estar nessa fé, vamos estar junto. E lembrando você que neste domingo, em todas as igrejas Aliança com Deus, nós temos o culto de comunhão. A gente tem um culto profético e depois do culto a gente vamos tomar café junto, vamos interagir, vamos conversar, vamos orar junto, vamos sorrir, né? Tem gente que fala que crente não pode sorrir, crente é isso, que nada, crente sorri, crente se alegra, crente é feliz, porque tem Jesus. Então, domingo, culto de comunhão na sede, às 9:30 da manhã, na Rua dos Goitacazes 430, no bairro Mantiqueira, às 18:30, né? No domingo é 18:30, na rua, ali no bairro Mantiqueira, nós estaremos no domingo às 18:30, bairro Morro Alto às 18:30 e bairro Vila Esportiva também às 18:30, abençoando você e abençoando a sua família. Vamos lá, vamos para o segundo tópico, que está dizendo assim: aquele que é poderoso para realizar infinitamente mais do que tudo que pedimos ou imaginamos ou pensamos, de acordo com o seu poder que age em nós. Então aqui ele fecha o ciclo de liberação de bênção. Porque aquele que é poderoso para realizar infinitamente mais do que tudo aquilo que pedimos ou pensamos ou imaginamos, é o que Paulo está dizendo. Ele é fiel para cumprir. Ele é fiel para cumprir na sua vida, no seu casamento, na sua estrutura emocional, na sua família. Ele é poderoso para fazer acontecer na vida dos teus filhos, na sua esposa, no seu marido. Pastor, eu tenho orado, meu marido ainda não converteu. Acredite, ele vai converter. Pastor, eu tenho vivido grandes batalhas em relação à minha esposa. Acredite, vai dar certo. Pastor, nós temos lutado para nós temos o nosso filho e o médico diz isso, daquilo, então eu estou profetizando em nome de Jesus, vai ter, porque aquilo que você pensa ou imagina, o Senhor vai além, ele vai além para colocar nas suas mãos, ele vai além para abençoar você, ele vai além para te honrar, ele vai além para te colocar você em cima daquilo que tem que ser acontecido. Então, em nome de Jesus, eu quero que você acredite no poder sobrenatural de Deus. E Paulo, Paulo usa as palavras corretas para mostrar para aquele povo de Éfeso, porque era um povo voltado para o materialismo, um povo de grande conhecimento. Ele falou: aquilo que você imagina, aquilo que você pensa, aquilo que você está pedindo, aquilo que você clamou, ele vai além. Ele vai além, porque já existe um poder em nós. E esse poder, por isso que eu quis que você liberasse, e sempre declare isso na sua vida: o Senhor me chamou para vencer, para ser um vencedor. Porque é pela sua palavra, é o poder da sua palavra. E quando você começa a liberar a sua palavra, no mundo espiritual, ao seu redor, começa agora a haver alinhamento espiritual. O dia que Jesus entrou no barco de Simão Pedro e falou assim: deixa eu trabalhar neste barco aqui, anunciar as boas novas. Deixa eu anunciar para este povo que o reino dos céus está chegando. E a mensagem de Jesus é: achegai-vos, porque o reino do céu está próximo, está sobre vós. Quando Jesus termina o seu discurso, termina de pregar, Jesus olha para Simão e diga: volte para o mar. Simão olha para Jesus e diz: eu não vou voltar para o mar, porque o mar eu já trabalhei a noite toda. Quando você lê o texto, eu estou só ampliando para você entender, houve ali uma discussão. Jesus, eu trabalhei a noite toda. Jesus, eu fiz o que eu sei fazer, porque eu trabalho todos os dias. E eu não consegui pegar nada. Nada deu certo. O barco está vazio. O fracasso entrou no meu barco. A decepção, a tristeza, a angústia. Jesus pegou tudo isso e falou assim: volta para o mar. E ele falou: então, por causa da tua palavra, eu vou voltar. Olha o poder da palavra. Por isso que o que age em você está relacionado à sua palavra. Porque você vai falar o que você está pensando. O que você está imaginando está aqui, ó, está dentro do seu cérebro, está na sua mente. Então, quando você elabora na sua mente, você vai liberar na palavra. Então, você vai pedir. Então, quando você começar a pedir o que está na sua mente, isso vai começar a ligar no mundo espiritual. Por isso que nós temos que ter muito cuidado com o que nós vamos falar. Os crentes mais antigos, os irmãos mais antigos, tinham muito o falar o seguinte: olha, vigie com o que você vai falar. Porque as palavras, elas têm poder para abençoar.

dou poder e autoridade. Eu vos dou poder e autoridade. Jesus está falando isso nos seus relatórios de biografia. Eu estou dando para vocês, porque todo o poder foi me dado do céu e da terra, e eu estou transferindo para vocês. Então, é o poder. Mas aonde, como é que se manifesta esse poder? Através da palavra. Então, o poder da palavra vai fazer com que as coisas venham materializar, as coisas venham acontecer. Então, o versículo 20, aquele que é poderoso para realizar infinitamente mais do que tudo o que pedimos, ou pensamos, ou imaginamos, ele vai fazer acontecer, porque já existe um poder em nós. Então, Jesus, ainda como homem, ele olha para Simão, manda Simão, não crê em nada, Simão fala, é por causa da tua palavra. Mas, para surpresa, ele lança a rede, e a rede agora está tão cheia que ele teve que chamar outro barco. E quando ele chama outro barco, aleluia, a Bíblia diz que os dois barcos ficaram cheios de peixes. E Jesus fala, então, a partir de agora, vocês serão pescadores de homens. E quando Pedro chega na praia, ele diz, Jesus, eu não posso ficar perto do Senhor, afasta-se de mim, porque eu sou falho, porque eu sou pecador, porque eu sou incrédulo, aleluia. E aí ele começou agora a mudar a visão do que é crer, do que é confiar, do que é ter fé. Eu quero declarar isso na sua vida, o crer, o confiar e o ter fé. Quando eu junto essas três coisas na minha vida, algo sobrenatural acontece. O que eu penso, o que eu imagino, através do poder que há em mim, no nome de Jesus, as minhas palavras vão concretizar. O casamento vai dar certo, não tem que separar. Deus vai mudar essa história. Deus vai começar a mudar isso. Ah, pastor, eu estou te ouvindo, mas o senhor não sabe o que eu estou passando. Sei sim. Eu atendo pessoas todos os dias na igreja. E todos os dias eu atendo problemas que, se eu contar aqui para você, você vai ficar assim de cabelos em pé, dizendo como que é isso. E a minha palavra sempre é a mesma. E eu tenho visto, já há mais de 30 anos, pessoas dizer assim, através de Jesus, a minha vida foi mudada. Pode hoje, através da tecnologia, pode hoje, através dos recursos humanos, as pessoas agora, essa nova geração, dizer assim, ah, não quero saber muita coisa sobre Cristo, sobre Deus, pode fazer o que quiser. Mas no fundo do poço, quem vai tirar é só Jesus. Na hora que as coisas não derem certo, na hora que, apesar do dinheiro, apesar da fama, do sucesso, apesar de tudo que a pessoa tem, e ela olhar para dentro dela e ver um vazio, ela vai ter que entender que é só através de Jesus. E é isso que Paulo está mostrando para os irmãos de Éfeso. É através de Jesus. Não tem outro jeito. É através de Jesus Cristo, porque é só Jesus que pode mudar todas as coisas. É só Jesus que pode fazer a diferença. Eu quero declarar isso na sua vida. Profetize aí. Eu sou uma bênção. Eu sou feliz. O meu casamento é uma bênção. Para de amaldiçoar. Para de liberar palavras negativas. Para com isso. Para de dizer que o seu filho não dá. Seu filho é isso, seu filho é aquilo, seu filho não dá. Pare. Para de dizer que você nasceu foi para sofrer. Porque seu avô sofreu, seu bisavô sofreu. Porque sua mãe sofreu, porque seu pai sofreu. Você também tem que sofrer. Quebra essa corrente maligna. Comece a liberar na sua vida. Eu nasci para vencer no nome de Jesus. Você tem um Cristo. Talvez o seu bisavô não teve um Cristo. Talvez o seu bisavô não converteu a Jesus. Mas você tem Cristo. Então declare isso, porque o que Paulo está dizendo aqui, nesse versículo 20, que aquele que é poderoso para realizar infinitamente mais do que pedimos ou imaginamos, de acordo com o seu poder que age em nós. Ele está falando para quem acredita em Jesus. Ele não está falando para o ímpio. Ele não está falando para o ateu. Ele está falando para aquele que crê em Jesus. Então, você crê em Jesus? Então é para você essa palavra. Ah, pastor, até pouco tempo eu não acreditava, eu não confio. Mas hoje eu louvo a Deus de você estar me ouvindo para me dizer para você, crê em Jesus, ele tem poder de mudar. Não olha para o que está acontecendo. Não olha para a destruição social. Não olha para a destruição moral. Não olha para a destruição de homens que se dizem homens de Deus e que têm tomado decisões e atitudes totalmente errôneas. Não olhe. Olhe para a Bíblia. Olhe para a palavra de Deus. É a palavra de Deus. É que vai segurar você, é que vai renovar você,

0: é que vai mudar todas as coisas. É a palavra de Deus é que vai fazer a diferença. Então eu estou declarando agora no nome de Jesus. Eu estou profetizando no nome de Jesus. Olhe para Cristo, que é o autor e consumador da nossa fé. No livro dos Hebreus está escrito isso. Ele é o autor da nossa fé. Eu me lembro, dileto ouvinte, você que está aqui, irmão Ed, sobre um texto que mostra Abraão recebendo uma mensagem dizendo assim: sai de tua terra, da tua parentela e vai para uma terra que eu hei de te mostrar. Hoje nós temos aí o celular que a gente pega, a gente vai para qualquer lugar e não se perde. Na época de Abraão era um deserto. No deserto, durante o dia, 40 graus era normal. À noite, 20, 30 graus abaixo de zero, também era normal. E Abraão sai. Aonde ele morava, na Mesopotâmia, um lugar bom, um lugar rico, poderoso. A civilização estava ali. Sua família toda reunida, Deus fala: sai daí e vai para um lugar. E ele começa a andar pelo deserto. Como é ter isso? E como é viver isso? Se você ler o texto, você vai ver que por várias vezes ele tenta desanimar, ele quer parar. E ele reflete em mim, reflete em você, porque somos humanos e às vezes nós queremos parar, às vezes nós queremos desistir. Mas a Bíblia diz que sempre quando ele vinha para desistir, Deus se aparecia. E Deus chamava ele: sai de dentro da tenda, olha para as estrelas, olha para a areia do mar, vê se pode contar, assim vai ser sua descendência, eu vou te honrar, você vai ser próspero, você vai vencer. E eu vim aqui para ser canal de bênção na sua vida através dessa emissora, para dizer para você: Deus vai te honrar, Deus vai te abençoar, vai dar certo, as coisas vão acontecer na tua vida. Então libere isso no nome de Jesus, diga: eu sou feliz, eu sou uma bênção, tudo vai dar certo. Pastor, eu estou com medo de ir lá fazer a prova, eu estou com medo de ir lá ter que passar por uma entrevista. Não, declare: eu sou uma bênção, eu sou feliz, vai dar certo, a vaga é minha, o emprego é meu, eu vou entrar nesse empreendimento, vai dar certo, eu vou investir nesse negócio, vai dar certo. Mas ande com Jesus. Lembra do primeiro bloco, eu disse que Jairo, Jesus quis andar com Jairo. O nosso problema é que nós não queremos andar com Jesus, a gente quer tomar decisões próprias. Então não é assim que funciona. Chama Jesus para os teus negócios, chama Jesus para a tua casa, chama Jesus para a tua família. Eu tenho um costume, eu tenho 3 filhos, eu tenho uma nora, eu tenho dois netos, e nós sempre quando nos reunimos, aos finais de semana, quando dá, a gente reúne e a gente vai orar, vai agradecer a Deus na hora do alimentar. A nossa conversa é sobre as coisas de Deus, sobre a palavra, sobre as coisas espirituais. Na minha casa, para todo lugar que você entrar, vai ter uma Bíblia, vai ter alguma coisa, vai ter algum quadro falando de Cristo, falando de Jesus. Eu mudo o ambiente para mostrar que Cristo está ali. Então, eu estou te contando isso para você entender. Às vezes, a casa está tão pesada, a mente está tão pesada, a vida da pessoa está tão pesada, e isso vai trazendo dor e sofrimento. Mas hoje eu quero te falar o que você pensa, o que você imagina. Deus tem muito mais para colocar na sua vida. Em nome de Jesus.
1: Amém. Glória a Deus. Muito obrigado, pastor, por essa mensagem. Nós vamos para aquele momento de oração já já. Pode enviar o seu pedido agora, meu irmão. Em 3 minutinhos, estaremos em oração por aqui. 319-9565-1089.

0: 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A Neuza está por aqui, vamos orar por você, minha querida. A Reginaldo também, vamos orar, pedindo oração pelo irmão Márcio. Deixa eu ver mais quem, a Cleusa, a Perciliana também está por aqui, a Sara, Deus abençoe você, minha querida irmã, em nome de Jesus. Também no nosso perfil tem o Wellington, o Daniel, a Fabiana, o Alfredo, a Luciana também pedindo oração pela família, Luiz, Fernando, a Sofia, pela vida financeira. Mais pedido de oração por aqui, a Adriana Nazaré também fazendo pedido de oração. Deus abençoe você, minha querida irmã, em nome de Jesus. Vou ler o seu testemunho aqui já já. Deus abençoe você. A Geralda também está por aqui, a Claire, a Júnia, a Vera, a Maria Cristina, são os pedidos de oração que temos por aqui, pastor. O senhor possa orar por essas pessoas. O irmão Reinaldo também participando por aqui. Gostaria que o senhor orasse por essas vidas e por todos que estão ouvindo a 89 Maravilha.
1: Amém. Então nós vamos orar agora. Se for possível, coloque um copo com água. Prepare um copo com água. Eu quero, em nome de Jesus, ser profeta na sua vida e dizer que o Senhor te fez para vencer. Essa luta não é para a tua vergonha, não é para a tua humilhação, não é para você ficar abatido, pelo contrário, é para você ficar de pé. Então coloca um copo com água e vamos orar. Meu Deus e Pai que estás nos céus, Pai de nosso Senhor Jesus Cristo, e que enviou o seu Filho amado para morrer na cruz pelos nossos pecados, e através de Jesus veio o Espírito Santo Paracletos para nos consolar e nos guiar pelo caminho. Eu oro agora por todos os teus filhos, aqueles que conseguiram ligar, aqueles que não conseguiram, mas que precisa, meu Pai, de um fortalecimento espiritual, de um ânimo, que precisa, meu Deus querido, se levantar no meio da cinza, das provas, das dificuldades e crer que o Senhor pode. Que o que ele pensa, o que ele imagina, o que ele deseja, o que ele clama, no nome do Senhor será concretizado. Nós estamos ligando a cura, nós estamos ligando a bênção, a paz, a restauração deste casamento, a restauração desta família. Nós estamos agora ligando em um nome do Senhor a cura contra toda a enfermidade. O médico diz uma coisa, mas ainda tem o Senhor para dizer a última palavra. O médico diz que vai morrer, mas o Senhor é aquele que traz a vida. Então eu libero a saúde, a vida na vida destas pessoas. Eu libero a paz. Eu libero a restauração em nome de Jesus Cristo, eu declaro. E que todas as forças do mal já foram quebradas, já foram repreendidas e já foi derrotada. Que os teus filhos sejam abraçados pelo Senhor e viva a tua palavra em nome de Jesus. Amém. Tome o seu copo com água. Beba sua água, em nome de Jesus, e venha participar conosco. Venha estar conosco, vamos buscar a Deus. E acredite, o milagre já é seu, em nome de Jesus.
0: Amém. Glória a Deus, pastor, muito obrigado. Próxima quarta por aqui, né?
1: Se Deus quiser, vamos estar juntos e vamos estar louvando o nome do Senhor.
0: Amém, glória a Deus, muito obrigado. Vai ficando por aqui mais um Culto Maravilha. Que o Senhor abençoe a sua vida, meu irmão, em nome de Jesus. Adriana, muito obrigado pelo seu testemunho aqui e que Deus te abençoe nesse próximo aí. E eu quero ouvir também por aqui a Adriana, nossa amiga do bairro Nazaré, que está sempre com a gente. Gente, continue na nossa programação às 9 da noite, chegando agora a Voz do Brasil. Às 10 da noite tem missionário R.R. Soares. Aí é o show da fé. Chegando também o versículo da hora com Cláudia Cruz. Boa noite, Deus abençoe.

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0: 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A paz do Senhor Jesus. Salmos capítulo 139, versículos 1 e 2. Senhor, Tu me sondas e me conheces. Sabes quando me assento e quando me levanto. De longe, penetras os meus pensamentos. Que as bênçãos de Deus os alcancem nessa hora. 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
25: Está no ar a Voz do Brasil. As notícias do governo federal que
1: que movimentaram o país no dia de hoje.
2: Olá, boa noite.
3: Uma boa noite para você que nos acompanha em todo o país.
2: Quarta-feira, 16 de setembro de 2026.
3: E vamos ao destaque do dia.
2: Brasil cria política nacional para minerais críticos e estratégicos.
3: A ideia é produzir mais e agregar valor aos recursos naturais brasileiros. Gabriela Noronha.
4: A lei cria uma política nacional voltada a minerais considerados estratégicos para o país, além de estabelecer incentivos fiscais e instrumentos de financiamento para o setor.
2: Segurança Pública.
3: Forças integradas de combate ao crime organizado deflagraram a operação em 19 estados.
2: E mais de 500 milhões de reais foram bloqueados de organizações criminosas. Claudimário Carvalho.
21: A operação investiga crimes como tráfico de drogas e armas, lavagem de dinheiro, homicídios, extorsão e atuação de organizações criminosas violentas.
3: Problemas com plano de saúde.
2: Saiba como acionar a Agência Nacional de Saúde Suplementar em busca de orientações. Cleide Lopes.
25: A ANS disponibiliza um serviço gratuito para orientar os consumidores sobre seus direitos e as regras dos planos privados de saúde no Brasil.
3: Hoje, na apresentação da Voz do Brasil, Nazi Brum e Mariana Jungmann.
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3: Foi sancionada agora há pouco a Política Nacional de Minerais Críticos e Estratégicos.
2: A nova lei busca agregar valor à indústria nacional, utilizando esses recursos naturais, além de fomentar a pesquisa e a inovação.
3: Vamos ouvir os detalhes agora na reportagem de Gabriela Noronha.
4: A lei sancionada nesta quarta-feira cria uma política nacional voltada a minerais considerados estratégicos para o país, além de estabelecer incentivos fiscais e instrumentos de financiamento para o setor. Márcio Elias Rosa, ministro do Desenvolvimento, Indústria, Comércio e Serviços, detalhou como a norma pode ser utilizada para fomentar a atividade industrial do país.
26: São 51 artigos, 9 instrumentos legais, todos eles associados aqui.